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3: Agora são 9 horas e 1 minuto. Tempo afora, Fred Martins e Ney Matogrosso.

Aí você ouviu o Luiz Avelar de Guilherme Arantes aprendendo a jogar. Antes, Adriana Calcanhoto e Martinália de Chico Buarque, Biscate e Fred Martins, Ney Mato Grosso de Fred Martins, Marcelo Diniz, Tempo Afora. Música brasileira em primeiro lugar, ouvindo Céu, Comadre.

Aí você ouviu Tiago York, Milton Nascimento, de Milton e Tiago, Mais Bonito Não Há. Tulipa Ruiz, Dela e Gustavo Ruiz, Jogo do Contente. E Céu, música de Céu e Beto Vilares, Comadre. Aos nossos ouvintes curtindo a nossa programação através do nosso app radios.ebc, seguimos ouvindo Paula Lima, isso aí, Cris Delano, Receita de Samba.

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3: Agora em Brasília são 9 horas e 31 minutos. Nosso muito obrigado a você na sintonia da nossa programação. Seguimos juntos nessa terça-feira, ouvindo agora Zélia Duncan enquanto durmo.

0: Aí você ouviu Pimenteira, Pedro Miranda, música de Roque Ferreira. Mistério da Raça, Luiz, melodia dele, Ricardo Augusto. Enquanto Durmo, Zélia Duncan, Gisélia Duncan e Christian Jens.
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0: 9 horas e 42 minutos, Vanderlina. Sequência tem Boca Livre, Beto Guedes.

0: Tá aí, você ouviu Vanessa da Mata, dela, Dance um Reggae Comigo. Boca Livre, Beto Guedes, Lourenço Baeta, Chico Chaves, Folia e Vanderlei, tu.
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0: Fechando nossa hora com o vento e o tempo, Almir Sater, Casa no Campo, Elis Regina.

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2: Olá, salve, salve. Eu sou Mário Sartorello. Estamos começando aqui pelas ondas da Rádio Nacional mais um programa Memória Musical. Sempre trazendo pessoas bacanas que estão passando pela nossa cidade, ou que moram na nossa cidade, ou que são da nossa cidade e que estão aí atualmente morando em outros lugares. Como é o caso da cantora, compositora e mestra Luciana Oliveira, nascida em Brasília. Ela iniciou sua carreira ainda aos 15 anos. Formada em artes cênicas pela Universidade de Brasília, lançou em 2008 seu primeiro álbum, O Verde do Mar. E na sequência vieram os discos Pura, em 2013, e A Deusa do Rio Níger, em 2017. Agora, em 2026, acaba de lançar o livro Catálogo de Cantoras Negras Brasileiras, um trabalho sobre a memória e o legado de muitas mulheres negras na música do Brasil, apresentando um belíssimo e importante panorama dessa produção na música popular brasileira. Luciana Oliveira, seja bem-vinda à Rádio Nacional, Memória Musical, e obrigado por ter aceitado o nosso convite.
3: Ah, mas para mim é uma alegria imensa, uma honra poder fazer parte desse programa Memória Musical, que a gente estava conversando agora há pouco, né? Fez parte aí da minha história na adolescência, juventude. Eu adorava ouvir e tenho muitas referências desse programa.
2: Ah, que bacana, é tão legal a gente entrevistar uma pessoa que era ouvinte do programa, né? Porque agora está do outro lado, digamos assim, do microfone, né? Então, chegou a sua vez de você trazer aí a sua playlist, as suas memórias. Posso já adiantar para os nossos ouvintes uma playlist super diversificada, mas assim, extremamente bacana e sofisticada também. Vamos começar?
3: Vamos começar.
2: Ah, que ótimo. Então a gente começa com ele, Jorge Aragão, com a música Falsa Consideração. Explica pra gente, conta essa história pra gente.
3: Pois é, eu sou nascida em Brasília, mas filha de cariocas, né?
2: Ah, tá explicado.
3: E ali, meu pai, meus primos, tios, assim, a gente tinha essa tradição de fazer aquele bom e velho churrasco de família, encontro de família.
2: Domingão,
3: né? Regado à música também. Tem outros músicos da minha família, né? E a gente fazia essas rodas, e essa era uma música que nunca faltava, assim. Toda vez a gente cantava todo mundo junto e fazia versões. Então, faz parte aí desses encontros familiares que estão guardados aí na minha memória.
2: Onde que rolava? Qual era o... Qual a região do DF que você...
3: No Cruzeiro.
2: Ah, no Cruzeiro.
3: No berço
2: do samba do Distrito Federal.
3: Exato.
2: Né?
3: E aí juntava ali todos os primos, né, os que tocam e cantam, muitos seguiram carreira aí também, e a gente fazia essa rodinha e ficava. O Natal, por exemplo, da minha família sempre foi esse Natal, assim, que começava ali 10 da noite e acabava de manhã.
2: Uma grande roda de samba natalina.
3: Uma grande roda de samba. Pegava balde, o que tivesse pela frente já começava ali a batucar, sempre alguém levava um violão. E essa música.
2: Se bobear, até presente. Papai Noel chegava pra sambar junto.
3: Mas
2: né?
3: É verdade, te juro que é verdade.
2: Ah, que legal, tá vendo? Já começa aí com essas memórias, com a Luciana Oliveira trazendo as suas memórias musicais, já começando com Jorge Aragão, Falsa Consideração. Vamos ouvir.

0: Tá aí, ouvimos Jorge Aragão com Falsa Consideração, abrindo o Memória Musical de hoje, que está tendo o prazer de receber a cantora e compositora Luciana Oliveira. Luciana, agora a gente muda um pouquinho, a gente sai do samba, da roda de samba lá no Cruzeiro, Jorge Aragão, e agora a gente vai ouvir James Joplin com Mercedes-Benz. E aí, conta pra gente essa história também.
1: Pois é, eu acho que, né, é engraçado a gente encontrar esses links aí e viver essa diversidade musical. Né?
0: Claro.
1: E ali na minha adolescência, né, estudei no setor leste, né, no plano piloto. E já comecei ali a namorar a música, no sentido de querer cantar também.
0: Uhum.
1: Mas eu cantava pra mim, né, tinha essa coisa de decorava algumas letras de música e cantava mais ali pra pessoas próximas. E eu comecei a cantar Mercedes-Benz, né? Porque tinha essa coisa da adolescente mais rebelde, comecei a curtir muito rock, né? Era The Doors, era Janis Joplin, Led Zeppelin, eu entrei nessa fase ali, né?
0: Ah, maravilhoso, por
1: sinal, né? E aí, Mercedes-Benz eu decorei, porque ela é a capela, né? Que a Janis Joplin canta. E cantei um dia na escola e o pessoal, nossa, que legal! Aí toda vez que tinha alguma coisa, canta de novo! Festinha da escola, encontro dos amigos. Então virou uma música assim, né?
0: É o seu cartão de visita.
1: Meu cartão de visita, era exatamente isso. Né? E aí comecei ali, talvez, foi onde eu comecei a me entender como cantora também.
0: Olha que legal, hein? A Janis precisava saber disso, né?
1: Pois é. Eu não coloquei na minha lista, mas tem Legião Urbana também,
0: ah,
1: né?
0: Bom demais, então. Vamos ouvir, então, Janis Joplin com Mercedes-Benz aqui no Memória Musical. Hoje, com Luciana Oliveira contando suas histórias e lembrando músicas aqui da sua playlist pra gente.
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0: Mercedes-Benz com Janis Joplin. Foi o que acabamos de ouvir aqui no Memória Musical. Luciana Oliveira com a gente aqui hoje, contando suas histórias. A gente volta pro Brasil. Uma outra grande voz, que é a Marisa Monte. E a música Ainda Lembro. Aqui você já estava um pouquinho mais velha, já estava... Como é que é? Já estava... Conta pra gente onde é que Marisa Monte entra aí na sua vida.
1: Eu acho que eu estava ali ainda numa adolescência, indo pra fase adulta. E acho que foi o momento que eu comecei a entender ainda mais esse gosto pelo cantar, né? E acho que a Marisa Monte, ela surgiu ali na cena como aquela cantora que pesquisava, trazia, né, releituras muito interessantes, inovadoras para a época, assim. Mas voltando à questão da família, porque acho que ela tá, né, a gente vai e volta, tá sempre ali. Nessas rodas de família, né, tem meu primo, que é o Alexandre Carlo, da banda Nath Roots. E ele já cantava, tocava violão, cantava as músicas da, né, da banda ali. Já era o berço também das canções do Nath Roots já sendo gestadas, né? E como eu, né, comecei a manifestar a questão de cantar, né? Essa época estava estourada a música da Marisa Monte, né? E ela faz esse duo com o Ed Mota.
0: Isso.
1: Então a gente brincava porque tinha sempre... Era eu e ele fazendo. Eu fazia a voz da Marisa e ele fazia a voz do Ed Mota. Então toda a roda de família também vinha. Ai, canta Ainda Lembro, né? A gente até brincava, né? Misturava os nomes, né? Luciana Monte e Alexandre Mota. E fazia essas brincadeiras cantando também Ainda Lembro.
0: Olha que legal. Então vamos ouvir Marisa Monte com Ainda Lembro, lembrando então da Luciana Oliveira e o Alexandre Calo cantando nas rodas de família aí essa música. Muito bom. Vamos ouvir.

0: Ainda lembro Marisa Monte, foi o que a gente acabou de ouvir aqui no Memória Musical.
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0: Ah, a gente vai fazer a
1: adolescência,
0: banda.
1: Né?
0: Adolescência ainda.
1: Isso é nome de banda de adolescente, né?
0: E aí surgiu essa ideia, né? Eles já estavam com a banda formada. Quando me viram cantando Mercedes-Benz, falou, a gente tem uma banda de reggae, de ska. Né? E eu ouvia reggae, mas ainda não tinha uma afinidade, né? Não tinha essa proximidade. E aí comecei a ouvir, e obviamente que o começo, né, para começar a ouvir e conhecer o reggae, tem que ser Bob Marley.
1: O velho Bob.
0: O velho Bob. E aí foi uma, né, um universo musical também que me encantou. Comecei a ouvir, na época, né, Bob Marley, Peter Tosh e outros, né, outros nomes do reggae também. A própria banda Nat Roots também estava nessa época, né, crescendo ali também com seus trabalhos. E a gente cantava, né? Bob Marley também, essas This Love e outras músicas também faziam parte do repertório da banda.
1: Mas e do repertório do Bob Marley, essa você pensou por quê? Assim, a This Love bate mais forte pra você?
0: Ela bate mais forte. Eu acho que tanto pela... É uma das músicas, né? Talvez a mais conhecida. E por a gente cantar, ter essa música no nosso repertório especificamente também. E acho que a mensagem da música, assim, também, né?
1: Então vamos lá. Vamos ouvir Bob Marley, Is This Love? Lembrando aí da Luciana já começando aí nas suas primeiras bandas, mostrando aí a sua voz pra galera. Vamos ouvir.

0: Bob Marley, Is This Love? A gente ouviu aqui no Memória Musical. Luciano Oliveira aqui com a gente, contando suas histórias, lembrando aí as suas memórias musicais. Luciano, a gente vai agora pro Mali, né? Que é um país africano que tem uma, tradição musical maravilhosa, né? A música do Mali. E aí você traz uma cantora, que é o Umu Sangaré, e a música Kauni Wura. Conta pra gente essa história.
1: Então, aí nessa época eu já tinha entrado na UNB e estava estudando artes cênicas. E a UNB, ela tem uma coisa, não sei se ainda existe isso, mas na época ela tinha uns programas de intercâmbio com estudantes africanos. E isso era muito rico porque aproximava a gente, né, desses estudantes e da cultura africana de um outro lugar, uhum. né? Que a gente saía daquele imaginário que se
0: aquela
1: tinha.
0: Idealização, né?
1: É, e também até de muitas vezes conhecer mais o lado negativo, não era uma época da internet que a gente podia acessar as nossas próprias informações também. Então a gente não tinha, apesar. Isso é muito louco pensar na música brasileira, né? E na cultura brasileira. Como que o Brasil não conhece a África? Né, os países africanos, a cultura africana, saber realmente assim, né, os artistas, as manifestações culturais, os intelectuais, os pensadores, né, os artistas plásticos, a gente conhecer a cultura africana de verdade, uma cultura que nos formou.
0: Sim.
1: Né, é uma dívida enorme, né, que eu acho que a gente tem até hoje. E aí foi muito bacana porque tinha um estudante que ele era moçambicano, a gente ficou amigo na época. E um dia ele chegou e me emprestou esse disco. Ele falou, tem essa cantora que você acho que você vai gostar de conhecer. Né? Ele nem era do Mali, mas ele conhecia. Eu conheci o Youssou N'Dour na época também, o Fela Kuti. Né? Foi um momento que eu pude ter uma proximidade com esses artistas africanos. E me chamou muita atenção. Eu fico assim, sabe essa coisa que você ouve e te parece que traz uma memória ancestral, assim? Eu falei, Sim. Eu acho que eu, em outra vida, já devo ter vivido no Mali. Porque a música do Mali, especificamente, muitos artistas do Mali, eles têm um outro modo musical.
0: É muito diferente, né?
1: É
0: bonito pra caramba. É uma característica no canto, nos instrumentos que
1: usam, né? É um modo menor, assim, né? E ao mesmo tempo tem uma coisa mântrica, né? Ela repete.
0: Sim.
1: A música, ela é uma letra pequenininha. E aí ele me emprestou esse disco, eu ouvi muito, muito, muito esse disco. Aí até peço desculpa, meu amigo, mas eu não te devolvi. Eu tô com esse disco até hoje.
0: Ah, mas hoje ele pode ouvir nas plataformas de streaming. Tudo
1: tenho
0: bem.
1: Mais de 20 anos, mas ele tá lá na minha estante,
0: é
1: bonitinho,
0: mesmo?
1: Guardadinho.
0: Olha. Segredo revelado, hein?
1: Segredo revelado. Se ele estiver ouvindo, ele vai me entender.
0: É, mas agora você já tem direito a esse CD, né? Você não devolver, não. Depois de 20 anos, já é seu. Muito bom. Vamos ouvir então o Umu Sangaré com Kauni Wura. É, música do Mali aqui pra você. Essa é a quinta música da playlist da Luciana Oliveira, nossa convidada de hoje. Vamos ouvir.

0: 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A gente está hoje conversando com Luciana Oliveira, cantora, compositora. A gente ouviu que ela trouxe para a gente essa novidade, para mim, pelo menos não tinha ouvido, Umu Sangaré, a música Kauni Ura. Aliás, fica aqui uma dica, né? A Luciana falou que a gente tem uma dívida com a África, a gente precisa conhecer a cultura africana, né? Tem gente que acha que a África é um país, né? Mas são 54 países, então são 54 culturas diferentes que a gente tem para conhecer. Olha que riqueza, né, Luciana?
1: Exatamente, olha que universo.
0: Que universo. Bom, agora a gente volta lá para os Estados Unidos da América, com uma cantora muito... fez muito sucesso nos anos 90, né? Que é a Lauryn Hill. É a música do Whoop.
1: Essa.
0: Você ouvia muito Lauryn Hill também?
1: Eu ouvi muito. Esse é aquele clássico álbum, né? The Miseducation of Lauryn Hill.
0: Uhum.
1: E foi um disco que eu comprei com o meu primeiro salário.
0: Olha!
1: De professora. E aí recebi o salário, fui lá, comprei um aparelho de som e esse disco da Lauryn Hill também.
0: Ah, você comprou o som também?
1: O som também. Ah, juntei ali, eu falei, o pai todo, né? Morava com a mãe ainda, então sobrava, né?
0: Aproveitou, comprou um CD. Ah, vou comprar um som também.
1: Vou comprar um som pra ouvir o CD agora numa qualidade que é boa.
0: Que legal.
1: E aí, era um momento que ela tava estourada com esse disco, assim, que, né, chegava ali cheio de referências sonoras e, né, a estética e a proposta do álbum mesmo, né, que tem uma coisa de ser na sala de aula, né, e tem toda uma narrativa, né, no álbum, assim. E acho que essa música era aquela, assim, que cantava no banheiro, né, o tempo todo. E acho que isso, fazendo essa fusão do hip-hop, do rap com o R&B também, né?
0: Isso, com o R&B.
1: E aí eu acho que é interessante também, porque era um momento pra mim também de uma autoafirmação enquanto mulher negra. E aí ver, né, conhecer esse álbum, ver aquela mulher, né, esteticamente também, acho que ela tinha os penteados, vinha
0: super
1: com aquelas roupas,
0: né,
1: produzida, cantando. E o legal dela é porque ela tem o flow do hip hop, mas ela também entrava com um canto ali melódico, mandando ver na voz, assim, né? Então,
0: legal demais. Vamos ouvir então Lauryn Hill com Do Whoop. Essa é a sexta música. A gente já ouviu, ó, Jorge Aragão, Janis Joplin, Marisa Monte, Bob Marley, Umu Sangaré e agora Lauryn Hill. Essa é a playlist da Luciana Oliveira.

0: Lauryn Hill do Whoop, aqui no Memória Musical.
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0: Luciano Oliveira, e aí, agora a gente vem com a Joyce, né? Uma mulher incrível, né? Cantora, uma das primeiras compositoras, né? Exímia violonista, instrumentista, cantora, compositora. E fez essa música clariana, que é uma coisa tão singela, e essa singeleza invadiu o rádio também, né? É. Eu lembro, essa música tocava sem parar.
2: Tocava bastante.
0: Qual que é a sua memória com essa música?
2: Provavelmente eu conheci essa música ouvindo o Rádio Nacional.
0: Ah, a gente toca até hoje.
2: É, como você falou, tocava bastante, provavelmente deve ter sido uma das primeiras vezes que eu ouvi a Joyce também, né? E aí me apaixonei quando eu vi a música e ouvi depois os discos da Joyce, assim. E eu acho que o período que eu ouvi muito a Joyce foi quando eu fiquei grávida da minha primeira filha, chama Flora. E essa música, ela era assim, praticamente a música que eu embalei minha filha muito, né? E desde que ela estava na barriga eu já ouvia. Então parecia assim que quando ela ouviu bebezinha ainda, ouviu, né? Acho que ela já tinha um reconhecimento de ter.
0: Com certeza.
2: É. Porque eu ouvi realmente muito. E até hoje ela é assim, meio que uma trilha sonora para mim, da maternidade.
0: Ah, lembra essa fase?
2: Muito. Lembra demais.
0: Marcante, assim, né? Na vida de toda mulher.
2: É. Muito marcante. E até hoje a minha filha ama essa música também. Meu filho, até ele, né? Depois vieram outras trilhas, mas para ele também, assim. E ela fala das filhas, né? Clara, Ana e quem vai chegar. É. Água.

0: Terra, fogo e ar.
1: É uma canção de ninar mesmo.
0: É.
1: Ah, que bacana.
0: Na época ainda, assim, para mim, acho que foi uma das primeiras mulheres violonistas, compositoras, né, que eu conheci também, brasileiras, né? É uma artista da música popular brasileira, mas assim, muita gente não conhece a obra da Joyce, né, que é tão
1: Verdade.
0: grandiosa.
1: Vamos curtir então a Joyce com música clariana aqui no Memória Musical.

0: Clariana Joyce, aqui no Memória Musical. Hoje, conversando com a gente, batendo esse papo super gostoso, a cantora e compositora Luciana Oliveira, uma artista brasileira, mas do mundo. Aliás, uma artista brasiliense, brasileira e do mundo aqui conversando com a gente. Luciana, agora você traz a Bebel Gilberto, né? Uma cantora, filha do João Gilberto, que conseguiu também se separar, né? Acho que deve ser fácil, né? Ser filho do João Gilberto, um ícone da música brasileira. Tem uma carreira, né? Uma bem característica dela. E ela interpretando uma música do Carlinhos Brown, que é A Ganju.
1: A Ganju.
0: E aí?
1: Eu acho que essa música ela tem vários significados, assim, né? Eu, depois de um certo tempo, eu me afinei muito com esse universo afro-brasileiro. E, inclusive, mítico-religioso, né? Das matrizes africanas também. Então, meu repertório ficou muito marcado por canções que cantam os orixás, assim. E eu acho que... E a música da Bahia. Não tem como dizer, né? Falar dessas referências sem falar das músicas afro-baianas também, né?
0: Claro.
1: E acho que a Ganju, a primeira vez que eu ouvi a primeira vez com a Bebel, depois eu fui ouvir, né, a original do Carlinhos Brown, me bateu, assim, muito forte, né? Porque ela é um Ijexá, e eu sou apaixonada por Ijexá, e vem aquela sutileza, e ao mesmo tempo que, né, Bebel mora em Nova York, então ela bebeu da fonte brasileira, mas trouxe essas referências...
0: Sim.
1: Né, também de fora, né, levou a música afro-baiana para passear nas ruas de Nova York. Assim. E aí é interessante que a gente vai falar, na verdade, da diáspora, né, da música.
0: Sim.
1: Da diáspora africana.

0: africana, ela é essa, né?
1: Sim.
0: É, o reggae é o afro de Salvador e a música negra de Nova York estão ali, né? Se a gente for olhar, talvez elas tenham, né? Todas têm uma raiz.
1: Ah, com certeza.
0: Né? Que vem da africana, né?
1: Sim.
0: E aí acho que a Ganju me bateu muito forte, assim, né? Acho que a Ganju é uma saudação de Xangô, né? E quando eu ouvi essa música, assim, veio, acho que tanto por ser um Ijexá, por ser essa saudação, pela sutileza também com que tem essa interpretação da Bebel, mas depois a força da interpretação do Carlinhos Brau também. E acho que pra mim ela vem com essa bagagem dessa música afro-baiana e que passeia por Nova York.
1: Que é riquíssimo, né? É, aliás, você tá com um projeto que é cantar os afro-sambas, né?
0: É,
1: Baden e Vinícius.
0: Exatamente.
1: Né? Isso também é que vai de encontro a isso, né?
0: Exatamente.
1: Essa referência forte na sua carreira.
0: Os afro-sambas também é um repertório que, né, percorre todo esse panteão dos orixás e da música de matriz africana, né?
1: É maravilhoso.
0: E só fazendo uma ponte, né, também, eu gravei, que eu falei, brinquei com essa história da Bahia com Nova York, e eu gravei uma música num disco que chama Neide Candolina, no meu terceiro disco, né?
1: Música do Caetano.
0: Que é do Caetano. E ela é um samba reggae na versão do Caetano, mas aí eu fiz uma versão meio neo-soul. Aí eu tava falando dessa história de levar a música pra passear, e o Caetano ouviu. E essa versão que eu fiz, né? Um amigo próximo levou pra ele, aí ele falou, poxa, que interessante, porque eu senti como se fosse a música levada pra caminhar realmente também nas ruas de Nova York.
1: É mesmo?
0: Ele falou.
1: Que legal.
0: Levei um samba reggae pra passear por essas referências, né?
1: Que legal.
0: Que eu acho que foi um pouco do que a Bebel Gilberto fez. E essa música Ganju, ela me inspirou uma música também minha que chama Marujá. Que tem um caminho, assim, pelo menos de arranjo interessante.
1: Que
0: o João
1: disco,
0: tá no primeiro.
1: Primeiro?
0: É, no Verde do Mar, o João Ferreira fez os arranjos. E aí eu falava, João, eu amo a Ganju. Ouve a Ganju. E a gente ouviu muito a Ganju.
1: Fez,
0: e sim. Ela também foi um farol ali para esse disco.
1: Ah, que legal. Muito bom. Vamos ouvir então Bebel Gilberto com a Ganju aqui no Memória Musical. Sim.

0: Ouvimos Bebel Gilberto e a música do Carlinhos Brown, A Ganju. Luciano, a gente chega então ao final com um super encontro, né? Um encontro assim de duas mulheres incríveis, duas divas, Clara Nunes e Clementina de Jesus. Pode ser que é a mestra e a discípula, né?
1: É.
0: Juntas com a música Embala Eu. Conta essa história pra gente.
1: Pois é, né? Eu cheguei acho que na obra primeiro da Clementina, né? Ali foi meio que na época que eu tava na UNB também e comecei a flertar muito com o pessoal da antropologia. É, e aí tinha um professor lá da antropologia, que é o José Jorge de Carvalho, e ele tem um acervo maravilhoso, assim. E eu ainda não conhecia tanta, né, não conhecia muito a obra da Clementina, conhecia uma coisinha ou outra. E ele abriu um dia o acervo dele e falou: ah, pode ficar aqui pesquisando. Eu queria montar repertório pro show na época,
0: Que legal.
1: Que já era um outro show totalmente mergulhado no universo afro-brasileiro, assim. Chamava Cântico Negro. E aí ele abriu lá o acervo, comecei a ouvir. E aí quando eu encontrei essa música especificamente, que une Clara Nunes e a Clementina, me bateu assim, eu falei, é um encontro, né, da mestra, da discípula. E assim, a Clara Nunes também para mim foi uma referência gigantesca, né, de tudo, né, ao mesmo tempo estética, de música, de...
0: Claro.
1: De também ser a cantora que traz essas referências do terreiro, né?
0: A Clara Nunes, ela conseguiu furar essa bolha, né? Ela levou músicas do terreiro para tocar em nível nacional, né? Na televisão, em programas de audiência em televisão.
1: Exatamente.
0: Vestida daquele jeito, com aquela saia rodada, cheia de contas, né?
1: Exatamente. Imagina, né? Eu até comprei uma época dessa, eu comprei um DVD que era da Clara. Eu falei, nossa, DVD da Clara Nunes. Mas eram só aqueles clipes do Fantástico, né? E aí era isso, ela cantando lá Domingão no Fantástico,
0: tudo,
1: né?
0: De branco,
1: com aquelas conchas, né? Na cabeça aquelas flores, aquela roupa toda branca, totalmente referenciada ali nos orixás. E ali, Domingão, brasileiro, na TV brasileira, ela cantando, né?
0: É.
1: Água do mar, maré cheia e...
0: A deusa dos orixás.
1: A deusa dos orixás. Né? E a Clementina, que é isso, né? A Clementina, acho que ela é assim, tem um autor que ele fala, refere a Clementina, assim, né? Que ela é a guardiã mesmo, assim, ela é como se ela fosse aquele diamante que resguardou um Brasil que era pra estar esquecido. Né? Porque as canções, muitas das canções que a Clementina gravava eram coisas que ela tinha de lembranças de memória.
0: É,
1: né?
0: O jongo, né?
1: É, o jongo.
0: Por exemplo, o jongo, né? Que vem lá de trás, no final do século XIX.
1: Exato, né? Os jongos, os viçungos, né? Que é de Minas Gerais, que depois veio aquele disco do Canto dos Escravos.
0: Sim, sim.
1: Né? E eram coisas assim, né? Que iriam se perder se não fosse a memória. Né? E aí,
0: né?
1: Na memória da Clementina.
0: Que legal. Bacana demais a gente encerrar a nossa playlist aí, a sua playlist com Clara Nunes e Clementina de Jesus. Então, vamos nos embalar com Embala Eu, aqui no Memória Musical.
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0: Tá aí Clara Nunes e Clementina de Jesus, juntas com Embala Eu, finalizando a playlist da nossa convidada de hoje, a cantora e compositora Luciana Oliveira. Luciana, foi muito legal bater esse papo com você, você trazer essas suas referências. Eu sei que você estava falando para mim em off que é uma parte da sua vida, da sua, enfim, né, do que te referenciou, de memórias. Mas a gente tem um tempo no programa, mas foi, tenho certeza que os nossos ouvintes adoraram aí as suas histórias e essa sua seleção musical.
1: O desafio maior realmente é a gente conseguir escolher essas 10 músicas e à medida que a gente vai falando, eu lembrei já de umas 10 aqui durante o programa, lembrei de várias outras coisas. Mas é uma delícia, né? Essa possibilidade de passar um pouco pela vida, pelas histórias de vida através da música. E fico muito honrada pelo convite, estar aqui hoje. Para mim foi maravilhoso.
0: Legal demais, Luciana. A gente também adorou. Quem sabe a gente não volta a fazer outro programa com outras, com mais músicas, com mais memórias, porque eu sei que são muitas, né?
1: São muitas.
0: E é sempre legal os ouvintes conhecerem as histórias dos nossos convidados e ouvir de uma forma diferente cada música a partir da história que cada um conta. Acho que isso que é o mais legal desse programa. Então, agradeço mais uma vez, a gente se bate por aí. Parabéns pelo seu trabalho, parabéns pelo o livro, o catálogo de cantoras negras brasileiras que você lançou. Muito obrigado.
1: Que fique aí resguardado, né? Eu que agradeço mais uma vez.
0: Ok, axé.
1: Axé.
0: Valeu, eu sou Mário Sartorello na produção e apresentação do programa. Hoje contando aqui com a colaboração do nosso querido Jaiminho na gravação. E na sonoplastia de Messias Melo. Eu vou ficando por aqui, a gente volta na próxima semana com muito mais música e histórias para você aqui no Memória Musical. Então, até lá e um grande abraço.
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1: Muito bem, são 11 horas. Seguimos juntos aqui na programação da sua Rádio Nacional. Eu, Márcia Dias, Anderson Freitas e você. Convidando agora o Rapa e Maria Rita, o que sobrou do céu.

Você ouviu Querem Meu Sangue? Cidade Negra, de Jimmy Cliff, versão de Nando Reis. De Noite na Cama, Marisa Monte, de Caetano Veloso e Erasmo Carlos. E O Que Sobrou do Céu, com Rapa e Maria Rita, música de Marcelo Yuca. Música brasileira, em primeiro lugar, Nem Sequer Dormia, na Rato e Roberta Sá.

Buana, Rita Lee, dela e Roberto de Carvalho. Lindo Lado do Amor, ouvimos Gilberto Gil e Gonzaguinha, música de Gonzaguinha. E nesse caso, dormia Ana Rato, Roberta Sá, Diana Rato. 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Os Novos Baianos, o samba da minha terra.

E você ouviu pela ciclovia Leila Pinheiro, de Marcos Valle e Jorge Vercillo. A Ponte, Lenine Gog, música de Lenine e Lula Queiroga. Parabólica Mará, Gilberto Gil, música dele. Rádio Nacional. 11h43, Alceu Valença, Exis e Posse, Tesoura do Desejo.

Ouvimos Madalena, Ivan Lins, música dele, Ronaldo Monteiro, Saber Amar, Paralamas do Sucesso, de Herbert Viana, e Tesoura do Desejo, com o Seu Valença, Zizi Posse, música de Alceu Valença. 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Fechando nossa hora, brasileiramente linda, Belchior, Acabou Chorar, e Adriana Maciel, boa noite.

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1: Olá, ouvinte da Rádio Nacional, muito obrigada já pela sua companhia conosco aqui na programação. Vamos juntos, eu sou Márcia Dias. A gente segue trazendo para você Alceu Valença, a anunciação, música dele.

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Você ouviu o admirável gado novo, Fagner Zé Ramalho, de Zé Ramalho? Na gangorra, Mariana Idade, Giana Viscardi e Michael Ruska. 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Agora a gente ouve Belchior dele, Aplausos.

Você ouviu Alô Fevereiro, Roberta Sá, Sidney Miller? Que fim levaram todas as flores, Secos e Molhados, de João Ricardo. Música brasileira em primeiro lugar. Hora de tocar tributo a Martin Luther King, com Leci Brandão e Wilson Simoninha, de Wilson Simonal e Ronaldo Boscoli.

Você ouviu Família, Nando Reis e Dois Reis, de Arnaldo Antunes e Tony Bellotto. Ouviu O Que Sobrou do Céu, Rapa, de Falcão, Lauro Farias, Marcelo Lobato, Marcelo Yuca e Xandão. Agora a gente ouve Loborges, Quem Sabe Isso Quer Dizer Amor, música dele, Márcio Borges.

0: Ouvimos aí Sonífera Ilha, Carlos Sabad, Branco Melo, Marcelo Fromme e Tony Belotto. E antes, Coração Tranquilo, Walter Franco.
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0: Agora a gente ouve A Primeira Vista, Chico César, música dele.

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1: Vamos tocar a Balança Pema, Clara Moreno, de Jorge Benjor.

Agora tocando na nossa programação os tribalistas de Marisa Monte, Brau, Antunes e Margarete Menezes. Passe em casa.

Você ouviu A Manga Rosa, Ednardo, de Ednardo? Relógio, Russo Passapulso, de Russo Passapulso. Agora tocando Zé Ramalho, Vila do Sossego.

Você ouviu A Luz de Tieta, Pedro Luiz e a Parede, de Caetano Veloso. Minha Flor, Meu Bebê, Cazuza, de Cazuza e Dé Palmeira. 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Agora a gente toca Grama Verde com Vitor Ramil. A música é dele e André Gomes.

Você ouviu Vendedor de Bananas, Rita Benedito, música de Jorge Benjó? Conto de Areia, Clara Nunes, de Romildo Souza Bastos, Toninho Nascimento. 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Você ouve agora Canto de Ossanha, com seu Jorge, a música de Baden Powell e Vinícius de Moraes.

0: Você ouviu por isso Corro Demais, sucesso de Roberto Carlos na voz de Marina Lima. Ouviu Seu Moço, de Ana Luísa e Eduardo Krieger, com Ana Rato.
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0: Seguimos por aqui, trazendo a programação musical que você gosta de ouvir. É hora de Djavan, Lilás.

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1: A gente ouve Coqueiro Verde, Zeca Pagodinho, com a música de Roberto Carlos e Erasmo Carlos.

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O Beijo e a Reza, Skank, Samuel Rosa e Chico Amaral. Laranjeira, Roberta Sá e Roque Ferreira. 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Agora a gente ouve Rosa de Hiroshima com Secos e Molhados de Gerson Conrad e Vinícius de Moraes. Música.

0: Ouvimos Caminho das Índias, Maria Bethânia, de Moraes Moreira. Barato Total, Zizi Posse, de Gilberto Gil.
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0: E agora vamos tocar para você, o que que tem? Marcos Vale e Patrícia Alves, de Marcos Vale.

0: Você ouviu Canção para o Amanhã, o Teatro Mágico e Helen Oléria, de Fernando Anitelli e Daniel Santiago. Ouviu Casa no Campo, Elis Regina, de Davi Tunez, Zambuja e Zé Rodrigues.
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0: Agora a gente ouve Viva, a cor do som, de Clédir Ramos.

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2: Aqui na Rádio Nacional, tocando pra você agora Paulinho Mosca e Martinália, acordando.

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1: E agora a gente toca por aqui Jardins da Babilônia, Rita Lee, Della e Lee Marcucci.

0: Ouvimos Johnny B. Goode, Cidade Negra, Chuck Berry, Da Gama, Lazão, Paul Halfs e Tony Garrido. Eterna Busca, Seu Jorge, de Seu Jorge Gabriel Moura.
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0: Agora vamos tocar Gal Costa, música de Bob Dylan, Péricles Cavalcante, Caetano Veloso, Negrão.

Você ouviu Velha Roupa Colorida com Elis Regina, a música é de Belchior. Ouviu Flor de Lis, Hamilton de Holanda e Zeca Pagodinho de Djavan. 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Agora a gente toca para você Vanessa da Mata, Pirraça, música dela e Cassim.

0: Ouvimos Engenho de Dentro com Jorge Benjó, a música dele, Quando Esse Nego Chega, Zélia Duncan, de Haroldo Barbosa.
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0: E a gente toca pra você agora Todos Estão Surdos, Chico Science, Nação Zumbi, de Roberto Carlos e Erasmo Carlos.

Tocamos para você Enfeitiçado, Aline Calisto, de Afonsinho. O Bebo da Equilibrista, de João Bosco e Aldir Blanc, com Beth Carvalho. 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A gente ouve agora Cássia Eller, de Nando Reis, Luz dos Olhos.

0: Você ouviu o Quereres Maria Gadu, de Caetano Veloso, e Luz dos Olhos, Cássia Eller, de Nando Reis.
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0: Lá vem o sol, Lulu Santos, George Harrison, a versão é de Lulu Santos.

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1: Ouvindo agora Biscate, Adriana Calcanhoto e Martinália, de Chico Buarque de Holanda.

Você ouviu A Festa do Santo Reis, de Maia, de Márcio Leonardo. Ouviu Mareia, Amanda Magalhães, e a Açucena, de Amanda Magalhães. 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Agora vamos tocar Marisa Monte, de Pino Daniele, versão de Nelson Motta, Bem Que Se Quis. Bem.

Você ouviu o Samba é Tudo, Martinália, de Celso Fonseca e Ronaldo Bastos. Vestido de Bolero, Alexandre Leão, de Dorival Caymmi. 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Música brasileira em primeiro lugar, quem tem a viola? Boca Livre, de Zé Renato, Juca Filho e Cláudio Nutti.

0: Lindo Lago do Amor, ouvimos Gonzaguinha, a música dele, O Mundo Anda Tão Complicado, Legião Urbana, de Renato Russo.
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0: Agora você ouve Lenine, O Impossível Vem Pra Ficar, dele e Vinícius Calderone.

0: Flores no Asfalto, tocamos aí com o Zé Cabaleiro, música dele, e você, Paralamas do Sucesso, de Tim Maia.
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0: Vamos ouvir Mania de Você com Tulipa Ruiz, música de Rita Lee e Roberto de Carvalho. Na sequência, Tô, Adriana Maciel e Paulinho Mosca, de Elton Medeiros e Tom Zé.

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1: Muito bem, agora em Brasília, pontualmente 5 horas. Muito bom dia, muito obrigado pela sua companhia. Você que está aqui em Brasília, em São Paulo, Recife, Rio de Janeiro e São Luís do Maranhão, ligados aqui na Nacional. Hoje é quarta-feira, dia 29 de julho de 2026. Eu sou Milton Rocha, a partir de agora apresento para você a programação musical de Leila Sena com o melhor da música brasileira. Na operação de áudio comigo, Argel Cantilino. Hoje nós começamos com Belchior, Fotografia 3x4.

Ouvimos Martinho da Vila, dele mesmo, Madalena do Jucu. Rita Benedito, de Zé Cabaleiro, Muzaca. Abrindo o bloco, Belchior, dele mesmo, Fotografia 3x4. Agora 5 horas 13 minutos, muito bom dia, obrigado pela sua companhia. Seguimos com o melhor da música brasileira, ouvindo agora Marisa Monte, De Mais Ninguém.

Ouvimos Wilson Simonal de Antônio Adolfo Tibério Gaspar, Samarina. Antes, Ivan Lins, de Ivan Lins e Vitor Martins, Ainda Te Procuro. Abrindo o bloco, Marisa Monte, de Marisa e Arnaldo Antunes, de Mais Ninguém. Agora, 5 horas e 23 minutos, eu trago para você Moraes Moreira, Sintonia.

Ouvimos Paralamas do Sucesso de Milton Nascimento e Ronaldo Bastos, Nada Será Como Antes. A primeira, Moraes Moreira. De Moraes Moreira, Fred Góes e Zeca Barreto, Sintonia. Agora 5 horas 31 minutos. Muito bom dia, obrigado pela sua companhia aqui na Nacional. Eu apresento agora para você Djavan, Eu Te Devoro.

Você ouviu Vanessa da Mata, dela mesma, Vermelho. Antes, Fátima Guedes, de Lenine Braulio Tavares, O Dia em que Faremos Contato. Abrindo o bloco de Javan, dele mesmo, Eu Te Devoro. 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Uma seleção musical feita para você com o melhor da música brasileira. Você confere comigo, vindo agora Zé Ramalho e Elba Ramalho, juntos em A Terceira Lâmina.

Ouvimos Caetano Veloso, dele mesmo, Trilhos Urbanos. Adriana Calcanhoto, de Caetano Veloso e Ferreira Goulart, Onde Andarás? Abrindo bloco, Zé Ramalho, com a participação de Elba Ramalho em A Terceira Lâmina, de Zé Ramalho. 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Agora 5 horas e 55 minutos. Muito bom dia, muito obrigado pela sua companhia. Seguimos com o melhor da música brasileira, ouvindo agora Paulinho da Viola, Talismã.

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1: Agora 6 horas 2 minutos em Brasília, eu trago para você Jorge Benjor. Que pena,

0: Ouvimos Nausete de Cristina Saraiva e Felipe Radicetti na Corda Bamba. Seu Jorge, dele Sérgio Peu, o samba tá aí. A primeira foi Jorge Benjor, de Jorge Benjor, que pena.
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0: 6h15 agora, muito bom dia. A Nacional recebe Gal Costa em Quem Te Viu, Quem Te Vê.

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Você ouviu Luiz Melodia de Oswaldo Melodia, Não Me Quebra à Toa. Antes, Milton Nascimento, de Milton e Fernando Brandt, Travessia. A primeira foi Gal Costa, de Chico Buarque, Quem Te Viu, Quem Te Vê. Agora, 6h28, seguimos com o melhor da música brasileira, ouvindo Cássia Eller, Meu Mundo Ficaria Completo.

Tivemos aí Aline Calisto de Afonsinho Enfeitiçado, Rita Lee de Rita Lee Alberto de Carvalho, Atlântida, abrindo o bloco Cássia Eller, Hernando Reis, Meu Mundo Ficaria Completo. Agora 6h42. Eu trago para você o Alceu Valença em Te Amo Brasília.

Ouvimos Martinalha de Lula, Queiroga, depois Cura. Maria Bethânia, de Chico Buarque e Terezinha. A primeira foi Alceu Valença, dele mesmo, Te Amo Brasília. 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Agora 6h52, seguimos com Skank em Esquecimento.

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1: Agora, 7:01 em Brasília. Muito bom dia, muito obrigado aqui pela sua companhia na Nacional. Eu trago para você Gilberto Gil, Sou Louco por Ti, América.

Filmes em Clube do Balanço, de Jorge Benjor, Pais e Arroz, Ednardo dele mesmo, Pavão Misterioso, abrindo o bloco Gilberto Gil, de Gil, Capinã e Torquato Neto, Sou Louco por Ti, América. Agora 7 horas 13 minutos, eu trago para você Elis Regina.

Ouvimos Elis Regina de Thomas Hart Carroll. Agora em Brasília, 7h17. O Milton Rocha fica por aqui. Daqui a pouquinho você tem um repórter nacional com as principais notícias do Brasil e do mundo para você começar o dia por dentro dos acontecimentos. Você fica agora na companhia de Maria Rita, Feliz, logo depois Roberta Samierra e ainda Gonzaguinha, Galope.

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3: Olá, bom dia. Agora são 7:30 da manhã. Um ótimo dia para você sintonizado na Rádio Nacional em Brasília, São Paulo, Rio de Janeiro, Amazônia, Alto Solimões, São Luís e Recife. Para você que nos acompanha em todo o Brasil, junto às emissoras parceiras da nossa Rede Nacional de Comunicação Pública. E também pelo Instagram, segue a gente por lá, não esquece, é o @ Rádio Nacional Notícias. Eu sou Dilson Santa Fé, hoje é quarta-feira, 29 de julho de 2026. Vamos aos destaques do dia. Procuradoria-Geral da República tem 2 semanas para se manifestar sobre a recusa do senador Flávio Bolsonaro em prestar depoimento por acusação de calúnia contra o presidente Lula. E mais.
4: Em 1 ano e meio, o Ministério Público Federal atuou em mais de 1.000 processos relacionados ao tráfico internacional de pessoas e contrabando de migrantes.
5: Prazo para renegociação de dívidas pelo programa Desenrola é estendido até o dia 31 de agosto.
6: Ministério da Saúde recomenda que cidades de Guarulhos, São Bernardo do Campo e São Paulo ampliem vacinação contra sarampo.
3: Tudo isso e muito mais aqui no Repórter Nacional, que é produzido pela equipe de rádio jornalismo da EBC.
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3: E antes de darmos início ao nosso noticiário, lembramos que, diante do período de defesa eleitoral, não serão veiculados conteúdos que possam caracterizar publicidade institucional. A medida se faz necessária para garantir o cumprimento das normas que regulamentam a comunicação de instituições públicas e o defesa eleitoral será encerrado em 25 de outubro. A Procuradoria-Geral da República deve se manifestar em até 2 semanas sobre o senador Flávio Bolsonaro não ter ido à Polícia Federal prestar depoimento por uma acusação de calúnia contra o presidente Lula. A determinação é do ministro do Supremo Tribunal Federal, Alexandre de Moraes. O senador apresentou a defesa por escrito à PF, Gésio Passos.
7: O ministro do Supremo Tribunal Federal, Alexandre de Moraes, concedeu prazo de 15 dias para a Procuradoria-Geral da República se manifestar sobre a recusa do senador Flávio Bolsonaro em comparecer ao depoimento marcado para esta terça-feira na Polícia Federal. Flávio, que é candidato à presidência da República pelo PL, apresentou defesa escrita e não compareceu para depor no inquérito em que é acusado de crime de calúnia contra o presidente Lula. Por estar na condição de acusado, o senador não é obrigado a depor. O ministro Alexandre de Moraes havia atendido o pedido da PGR para a reabertura do inquérito da PF para a realização do depoimento de Flávio Bolsonaro. Na investigação anterior, a Polícia Federal já havia concluído que o senador fez postagens caluniosas contra o presidente Lula nas redes sociais.

0: Em janeiro, o senador do PL postou que Lula seria delatado pelo ex-presidente da Venezuela, Nicolás Maduro, que foi sequestrado pelos Estados Unidos e que o presidente brasileiro estaria envolvido em crimes internacionais. Em sua manifestação por escrito nesta terça-feira, Flávio Bolsonaro afirma que a postagem não atribuía ao presidente Lula os tipos penais e que a interpretação de que a publicação está relacionada ao presidente da República é um erro. E ainda, segundo a manifestação, os tipos penais estão relacionados a Maduro. Com informações da Agência Brasil, da Rádio Nacional em Brasília, Gésio Passos.
1: E em decisão, nessa terça-feira, o ministro do STF, Alexandre de Moraes, determinou que a defesa do ex-presidente Jair Bolsonaro se manifeste no prazo de 48 horas sobre a utilização de sua imagem e voz em um vídeo produzido por meio de inteligência artificial e exibido durante a Convenção Nacional do Partido Liberal no último sábado. Moraes quer esclarecer se Bolsonaro autorizou a produção e a divulgação do vídeo, que simulava um pronunciamento em apoio à pré-candidatura de seu filho, o senador Flávio Bolsonaro, à presidência da República. A resposta é necessária, segundo o ministro, para verificar se houve novo descumprimento das condições impostas ao ex-presidente durante a prisão domiciliar humanitária, ou se ocorreu um eventual grave desrespeito à legislação eleitoral por parte de Flávio Bolsonaro e do PL, podendo, inclusive, acarretar em inelegibilidade. Ontem, na capital paulista, o vice-presidente da República, Geraldo Alckmin, comentou as declarações ofensivas do presidente da Argentina, Javier Milei. Detalhes com Pedro Lacerda.
2: O vice-presidente Geraldo Alckmin repudiou nesta terça-feira as ofensas do presidente argentino Javier Milei contra o Brasil, feitas no último sábado em São Paulo, durante a convenção que oficializou a candidatura do senador Flávio Bolsonaro à presidência da República. Para Alckmin, a fala do argentino representa uma interferência inaceitável no processo eleitoral brasileiro.
3: Olha, é lamentável, né, que o presidente de um país vizinho, amigo, que compõe até o Mercosul, preste um desserviço ao seu país, porque vem no Brasil numa eleição, não deve o presidente se envolver em eleição de outro país, ainda além de intromissão em assuntos internos do Brasil, fazê-lo de maneira grosseira, absolutamente grosseira, sendo que o Mercosul vive um ótimo momento.
2: Alckmin aproveitou para destacar o bom momento comercial do Mercosul, que oficializou na segunda-feira um acordo com Singapura, além dos tratados com a União Europeia e o bloco EFTA, formado por Noruega, Suíça, Liechtenstein e Islândia. Ao ser questionado sobre possíveis impactos comerciais, o vice-presidente evitou uma resposta direta, mas lembrou que o Brasil é o maior comprador de produtos argentinos e o principal parceiro comercial do país vizinho. As declarações de Milei foram feitas durante a convenção do Partido Liberal no último sábado. Na ocasião, o presidente argentino chamou Lula de presidiário e também dirigiu ofensas ao ministro do STF, Alexandre de Moraes. Em resposta, o governo brasileiro convocou no domingo o embaixador argentino em Brasília, Daniel Raimondi, para transmitir a repulsa do Itamaraty às declarações de Javier Milei. Com informações da Agência Brasil, da Rádio Nacional em Brasília, Pedro Lacerda.
1: Agora 7h37, o Ministério da Saúde recomendou nessa terça-feira que as cidades de Guarulhos, São Bernardo do Campo e São Paulo ampliem a vacinação contra o sarampo. A medida é direcionada para todas as pessoas entre 6 meses e 59 anos de idade e deve ser adotada na campanha de multivacinação que acontece de 3 de agosto a 1º de setembro. A repórter Sara Quines informa o número de casos confirmados no país.
4: O sarampo é uma doença altamente contagiosa. Até o momento, foram confirmados 14 casos de sarampo no país neste ano, sendo que 11 deles seguem em surto ativo, 2 em São Bernardo do Campo e 9 na cidade de São Paulo. Na tarde desta terça-feira, a Secretaria de Estado da Saúde confirmou mais um caso na capital paulista. De acordo com o Ministério da Saúde, as investigações estão em andamento e, por enquanto, os casos casos são classificados como de fonte de infecção desconhecida. Segundo a pasta, como o surto foi identificado em uma região de grande circulação de pessoas, inclusive de viajantes de outros países, a transmissão ocasionou

0: do vírus é favorecida. A melhor alternativa para se proteger contra o sarampo é tomar a vacina tríplice viral, que protege contra sarampo, caxumba e rubéola, e é oferecida de forma gratuita nas unidades básicas de saúde. Neste ano, das mais de 7 milhões de doses distribuídas aos estados e municípios, cerca de 2 milhões e 900 mil já foram aplicadas em todo o país. Por conta da circulação do vírus, a recomendação é que a chamada dose zero seja aplicada em crianças de 6 a 11 meses de idade, grupo que está mais sujeito a desenvolver formas graves da doença. Entre os sintomas do sarampo estão febre alta, manchas vermelhas na pele, tosse, coriza, conjuntivite e mal-estar intenso. Em caso de sintomas, a Secretaria de Estado da Saúde de São Paulo recomenda o atendimento em unidade de saúde para avaliação e orientação sobre exames. Durante a suspeita da doença, a orientação é evitar contato com outras pessoas, já que o sarampo é altamente contagioso e pode ser transmitido por meio de tosse, fala ou espirro. Quem não tem comprovante de vacinação ou está em dúvida sobre o esquema vacinal, deve procurar uma unidade básica de saúde para avaliação da caderneta. A vacina tríplice viral é segura e é possível tirar dúvidas no site vacina100duvidas.sp.gov.br. Da Rádio Nacional em São Paulo, Sara Kines.
1: Boa notícia, o OMS considerou o SUS brasileiro um exemplo mundial. Vamos ao Rio de Janeiro com as informações de Cristiane Ribeiro. Vamos lá, Cris, bom dia.
2: Vamos sim, bom dia, Dilson, bom dia aos nossos ouvintes. Dilson, o diretor-geral da OMS, a Organização Mundial da Saúde, Tedros Adhanom, disse que o Sistema Único de Saúde do Brasil é um exemplo para o mundo por garantir atendimento universal a uma população de mais de 200 milhões de pessoas. O diretor-geral da OMS destacou que poucos países possuem um sistema público com cobertura tão ampla e elogiou a atuação do Brasil na Agenda Internacional da Saúde, citando o Acordo Global sobre Pandemias, aprovado neste ano, e a cooperação histórica entre a OMS e a Fundação Oswaldo Cruz. Tedros participou da entrega do dossiê que marca o início do processo de certificação internacional para a eliminação da transmissão vertical de mãe para filho da hepatite B. O documento foi apresentado no Dia Mundial de Luta contra as Hepatites Virais. Segundo ele, o resultado é fruto de anos de trabalho de profissionais de saúde, pesquisadores e comunidades em todo o país. A visita de Tedros ao Hospital Federal do Andaraí nesta terça-feira ocorreu durante sua passagem pelo Brasil para participar da Conferência Internacional sobre HIV/AIDS e de compromissos com o Ministério da Saúde relacionados às estratégias de eliminação de doenças e fortalecimento da cooperação entre a OMS e instituições brasileiras. O ministro da Saúde, Alexandre Padilha, que acompanhou Adhanom, disse que a visita permitiu apresentar à OMS parte das ações desenvolvidas pelo SUS, como a ampliação da infraestrutura para o tratamento oncológico, com novos centros de radioterapia, a expansão do Brasil Sorridente, da cirurgia robótica, o transporte sanitário e a atenção básica. Volto com você, Dito.
1: Ok, muito obrigado pelas informações, Cris. Os Estados Unidos prorrogaram por um ano uma ordem executiva que acusa o Brasil de supostas práticas contra a liberdade de expressão de cidadãos norte-americanos e os direitos humanos. As ações do Brasil também estariam ameaçando a segurança, política externa e economia norte-americana. Gésio Passos está de volta com mais informações.
3: Os Estados Unidos prorrogaram por mais um ano a ordem de emergência nacional contra o Brasil, sem estabelecer medidas adicionais. O documento de 30 de julho do ano passado classifica nosso país como uma ameaça incomum e extraordinária. À época da publicação da ordem, os Estados Unidos acusaram o Brasil de supostamente violar a liberdade de expressão de cidadãos norte-americanos e residentes nesse país. Além disso, o governo de Donald Trump afirmou que o governo brasileiro atuava para que as plataformas online censurassem contas de pessoas que estão fora da jurisdição brasileira e para que essas empresas adotassem políticas de moderação que não condizem com a liberdade de expressão. O documento também dizia que o Brasil fazia uma suposta perseguição política contra o ex-presidente Jair Bolsonaro, condenado pelo Supremo Tribunal Federal.

0: a 27 anos de prisão por comandar uma tentativa de golpe de Estado no país. Os Estados Unidos afirmam ainda que as ações do governo brasileiro ameaçariam a segurança, a política externa e a economia norte-americana. Essa ordem executiva permitiu ao presidente Donald Trump a adoção de medidas contra o Brasil. No ano passado, quando o documento começou a valer, os Estados Unidos determinaram uma tarifa adicional de 40% sobre os produtos brasileiros. Mas a taxa deixou de vigorar em fevereiro, após a Suprema Corte norte-americana decidir que Trump não poderia impor tarifas contra qualquer país por meio de uma lei de emergência sem aprovação do Congresso. Na época, o presidente Lula afirmou que o Brasil é um país soberano, com instituições independentes e que não aceitaria ser tutelado por ninguém. Por sua vez, o Supremo Tribunal Federal afirmou que o julgamento de Bolsonaro ainda estava em curso e que a Corte trataria o caso com independência e com base nas evidências do processo. Da Rádio Nacional em Brasília, Gésio Passos.
1: Agora faltam 15 minutos para as 8 horas. Você já ouviu aqui no Repórter Nacional que o Ministério da Saúde recomendou que as cidades de Guarulhos, São Bernardo do Campo e São Paulo ampliem a vacinação contra o sarampo. E ainda vai ouvir.
2: Santos volta a vencer e se classifica na Copa Sul-Americana. Vem aí mais uma rodada do Campeonato Brasileiro. Destaque para Fluminense, Bahia.
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1: E qual o destaque internacional de hoje? Vamos até Paris com Luísa Ramos, da Rádio França Internacional, que conta pra gente que após o forte terremoto de ontem no Japão, subiu o número de mortos. A busca por sobreviventes continua. Bom dia, Luísa.
4: Bom dia, Dilson. Bom dia aos ouvintes. Centenas de bombeiros, policiais e militares seguem nesta quarta-feira em busca por sobreviventes sob os escombros de um shopping center e de uma fábrica de papel no sudoeste do Japão, após o terremoto de magnitude 7.1 que atingiu a província de Kumamoto na terça-feira. O balanço de mortos subiu para pelo menos 18 hoje, depois da confirmação de mais 5 funcionários encontrados na fábrica de papel Nippon Paper, onde uma chaminé desabou durante o tremor. As primeiras estimativas indicavam que entre 20 a 30 pessoas poderiam estar presas nos escombros de um shopping que sofreu também um desabamento parcial após uma explosão, provavelmente causada por vazamento de gás devido aos tremores. 3 pessoas morreram no local e outras 3 continuam desaparecidas. O terremoto de ontem provocou ainda incêndios, desabamento de casas, danos em pontes e estradas, além de ter interrompido parte do transporte ferroviário da região. Mais de 9 mil pessoas passaram a noite em abrigos, enquanto cerca de 37 mil casas permanecem sem energia elétrica e aproximadamente 84 mil estão sem abastecimento de água. As autoridades alertam ainda para o risco de novas réplicas nos próximos dias e pedem que a população permaneça atenta. O alerta de tsunami dado ontem após o terremoto já foi desativado. Dilson.
1: Luísa, e falando sobre tragédia, os incêndios continuam mobilizando os países da União Europeia, né?
4: Sim, Dilson, apesar de alguns sinais de melhora, a situação continua preocupante em vários países europeus. Na França, o grande incêndio na região de Bordeaux permanece estabilizado, mas os bombeiros seguem em alerta por causa da nova onda de calor, com temperaturas que podem chegar a 41 graus e ventos fortes, que favorecem novos focos. Na Espanha, mais de 24 mil pessoas já puderam voltar para casa e outras 20 mil deixaram o confinamento imposto pelos incêndios históricos nos arredores de Madrid. O primeiro-ministro Pedro Sánchez afirmou que as próximas horas serão decisivas para controlar as chamas e disse esperar anunciar em breve o retorno de mais moradores removidos nos últimos dias, especialmente na região de Ávila. Já na Grécia, bombeiros também combatem um incêndio na ilha turística de Paros, no Mar Egeu, onde população e turistas foram deslocados de forma preventiva. Diante dessa situação, a União Europeia reforçou o envio de aviões, helicópteros e bombeiros bombeiros para os países afetados. Em entrevista a Reuters, a comissária europeia responsável pela gestão de crises, Adja Labib, alertou que as mudanças climáticas estão se acelerando e que a Europa precisa agir da mesma forma. Segundo ela, é preciso investir mais na prevenção e na gestão das florestas. Dilson.
1: Ok, muito obrigado, Luísa. Um bom dia, bom trabalho para você. De volta ao Brasil, mais tempo para renegociar as dívidas. O prazo do programa Desenrola 2.0 foi estendido até o final de agosto. A medida foi anunciada nesta terça-feira. E Gabriel Correia traz os detalhes. Bom dia, Gabriel.
3: Olá, Dilson. Bom dia para você, bom dia para os ouvintes. Dilson, o programa venceria na próxima semana, mas o novo período de vigência agora vai até o dia 31 do próximo mês. Com a prorrogação, consumidores com pendências financeiras terão cerca de mais um mês para regularizar a situação junto às instituições bancárias, conforme explicou o ministro da Fazenda, Dario Durigan.
5: Esse prazo adicional vai ser importante, inclusive, para que as pessoas que hoje estão tentando acessar os programas de moto, de carro, para trocar sua moto, trocar seu carro, possam resolver eventuais pendências que têm nos bancos previamente, que é usar o desenrola, para depois se enquadrar nas condições para as operações de carro e moto também poderem fazer jus a essas obrigações.
3: Ainda de acordo com o Durigan, a extensão do cronograma não demanda novos recursos do Fundo de Garantia de Operações, ou seja, do ponto de vista fiscal ou de impacto direto ao Tesouro Nacional, não gera mais custos. As condições do programa continuam as mesmas também. Até agora, mais de 9 milhões de famílias foram atendidas pelo programa, 2,5 milhões renegociaram as dívidas bancárias com pagamento à vista. Mais de 1,5 milhão optaram pelo parcelamento e 5 milhões de pessoas tiveram nome de inadimplentes retirados por causa de débitos de pequeno valor, embora a dívida continue para renegociação futura. A expectativa é que com esse mês adicional de prazo, o total de beneficiários do desenrola chegue a 10 milhões. A publicação oficial da nova data limite vai ser feita até a sexta-feira. Nilson, eu volto contigo.
1: Ok, muito obrigado, Gabriel. Às vésperas do Dia Mundial de Enfrentamento ao Tráfico de Pessoas, celebrado no próximo 30 de julho, o Ministério Público Federal divulgou um balanço que aponta mais de 200 denúncias por tráfico humano e contrabando de imigrantes entre 2025 e 2026. De acordo com o levantamento, o Camboja foi o principal destino de brasileiros traficados. Pedro Lacerda está de volta com os detalhes.
6: Um levantamento do Ministério Público Federal mostra que a Unidade Nacional de Enfrentamento do Tráfico Internacional de Pessoas atuou em mais de 1.100 processos judiciais no último ano e meio. Para se ter uma ideia, de 2025 até junho deste ano, a Força-Tarefa denunciou 216 pessoas à Justiça, sendo 79 por tráfico internacional de seres humanos, com 299 vítimas identificadas e outras 137 por contrabando de migrantes. Segundo o Relatório Nacional sobre Tráfico de Pessoas de 2025, o Camboja foi o principal destino de brasileiros traficados, seguido por Israel, Itália, Bélgica e Albânia. Pela primeira vez, a exploração sexual ultrapassou o trabalho escravo como principal finalidade do crime, e as mulheres já são mais da metade das vítimas. No ano passado, o MPF enviou 43 pedidos de auxílio jurídico a outros países e recebeu 36 pedidos de autoridades estrangeiras. A unidade foi criada em 2024 para concentrar as investigações que antes eram tocadas de forma isolada por procuradores em diferentes estados. Segundo o MPF, essa centralização ajudou a identificar ligações entre casos espalhados pelo país. A legislação prevê pena de 4 a 8 anos de prisão para o tráfico de pessoas e de 2 a 5 anos, além de multa, para o contrabando de migrantes. Os dados foram divulgados durante a campanha Julho Azul, que marca o Dia Mundial de Combate ao Tráfico de Pessoas, celebrado no dia 30. Da Rádio Nacional em Brasília, Pedro Lacerda.
1: Seguimos falando sobre trabalho escravo. Auditores fiscais libertaram pessoas que estavam submetidas a condições análogas à escravidão numa fazenda de café no interior de Minas. O repórter Gustavo Abreu, da Rádio Inconfidência de Belo Horizonte, traz mais informações.
7: 32 trabalhadores foram resgatados de uma fazenda produtora de café em Perdizes, no Alto Paranaíba, por estarem submetidos a condições análogas à escravidão. A operação foi realizada em 21 de julho por auditores fiscais do trabalho, mas só foi divulgada nesta semana após a conclusão dos procedimentos, da fiscalização e das medidas de proteção às vítimas. A ação contou com a participação do Ministério Público do Trabalho e da Polícia Militar. Segundo a fiscalização, os trabalhadores atuavam na colheita manual de café sem registro em carteira e enfrentavam longas jornadas. A equipe também encontrou falta de água potável nas frentes de trabalho, ausência de banheiros, local inadequado para refeições e descanso, além da falta de equipamentos de proteção e de medidas básicas de saúde e segurança. Após o resgate, o empregador foi notificado a interromper imediatamente a colheita, regularizar os vínculos empregatícios e quitar aproximadamente R$1.090.000 em verbas rescisórias, além de indenizações por danos morais individuais e recolhimentos trabalhistas. Os trabalhadores também tiveram acesso ao seguro-desemprego do trabalhador resgatado, benefício pago em 6 parcelas de um salário mínimo. De Belo Horizonte, da Rádio Inconfidência, Gustavo Abreu para a Rádio Nacional.
1: Agora 7h54, um levantamento recente mostra que o Rio de Janeiro perde bilhões de reais para o mercado de apostas online, repercutindo negativamente na economia fluminense. A maior parcela dos apostadores recebe de 1 a 2 salários mínimos. Confira mais detalhes na pesquisa com João Barbosa.
8: O mercado de apostas online movimenta mais de 2,2 bilhões de reais por ano no Rio de Janeiro. O valor é 3 vezes maior que o faturamento estimado para as compras de Natal. Os dados são de um levantamento do Instituto Fecomércio de Pesquisas e Análises, que ouviu 1.024 pessoas entre 22 e 25 de junho. Segundo o Instituto, 22,7% dos moradores da região metropolitana do Rio já participaram de apostas online. Cada apostador desembolsa, em média, R$ 1.200 por ano, sendo as bets esportivas as modalidades mais procuradas, seguidas de jogos de cassino, como o chamado Tigrinho. O perfil dos apostadores é majoritariamente masculino e jovem, concentrado na faixa dos 18 aos 34 anos. O estudo também revelou que a maior parcela dos apostadores recebe de 1 a 2 salários mínimos. A renda é um fator que chama atenção, pois 70% dos entrevistados afirmaram usar o próprio salário nas apostas, indicando que parte da renda mensal é dedicada à prática, feita quase que a metade das vezes sem verificação da procedência da plataforma. O motivo mais apontado é a expectativa de obter retorno financeiro, sendo que alguns consideram a aposta um investimento ou oportunidade de ganhar dinheiro rapidamente, e outros enxergam como uma forma de fazer renda extra. No Rio de Janeiro, desde o dia 13 de julho, a prefeitura proíbe a veiculação de publicidade de plataformas de apostas em espaços públicos da cidade. Além disso, as plataformas de bets esportivas são obrigadas a exibir alertas do Ministério da Fazenda sobre dependência em suas campanhas publicitárias, algo semelhante ao que ocorre com propagandas de cigarro e bebidas alcoólicas. Com informações da Agência Brasil, sob supervisão de Fábio Cardoso, da Rádio Nacional no Rio de Janeiro, João Barbosa.
1: Esportes. E agora a gente fala da Copa Sul-Americana. O Santos ganhou do Universidade Central e já está nas oitavas de final da competição. Lembrando que hoje mais jogos brasileiros entram na disputa. Vamos lá, as informações com ele, Bruno Mendes.
9: O Santos voltou a vencer a Universidade Central da Venezuela, desta vez por 4-2, e carimbou o passaporte para as oitavas de final da Copa Sul-Americana. O Peixe agora vai enfrentar o Maracá do Equador. Nesta quarta-feira tem mais 2 brasileiros em campo em busca da classificação. Às 7 da noite, o Vasco da Gama recebe o Independente Medellín da Colômbia em São Januário. Na primeira partida, as equipes empataram em 2-2. Às 9:30 da noite, Bragantino e Sporting Cristal do Peru se enfrentam no interior paulista. Primeiro duelo terminou em 0-0. O assunto agora é o Campeonato Brasileiro. Nesta quarta começa a 21ª rodada da competição com 4 jogos. A Rádio Nacional transmite Fluminense e Bahia direto do Maracanã a partir das 9:30 da noite. O técnico Rogério Ceni fala da maneira que o Bahia vem atuando na temporada.
10: O campo sempre fala. Tem os sistemas que você pode trocar, né, se ajustar, mas a gente tenta sempre ver o que acontece no campo. Você tem que ter um elenco que você possa trocar, manter o nível, se você quiser chegar ficar na parte de cima da tabela, né? Então, continua mais ou menos da mesma maneira, só que com mais intensidade pela característica dos jogadores. E nós vamos tentar dar uma ou outra opção de jogo, dependendo do encaixe do adversário.
9: Ainda jogam nesta quarta, Mirassol e Remo no interior paulista, Internacional e Flamengo em Porto Alegre, Vitória e Palmeiras em Salvador. Da Rádio Nacional em Brasília, Bruno Mendes.
1: Após morte de um turista holandês de 26 anos nesta terça-feira no Parque Nacional do Iguaçu, no Paraná, as atividades do passeio do Macuco estão suspensas por 3 dias a partir de hoje. A decisão é do ICMBio, que é o Instituto Chico Mendes de Conservação da Biodiversidade, fiscal do contrato da concessionária Ilha do Sol, responsável pelo passeio. A ocorrência envolveu uma família que estava num passeio privativo. No total, 8 pessoas estavam na embarcação, sendo 6 turistas holandeses e 2 tripulantes, o piloto e o copiloto. O Corpo de Bombeiros do Paraná informou que o turista sofreu afogamento, que evoluiu para parada cardiorrespiratória. As circunstâncias do acidente estão sendo apuradas pelos órgãos competentes e o ICMBio colabora com as autoridades para a elucidação do fato. Em nota, a empresa Ilha do Sol manifestou pesar pelo falecimento do jovem e disse que presta assistência às vítimas e que colabora com as investigações. Agora são 7 horas e 59 minutos. O repórter nacional fica por aqui com trabalhos técnicos de Egberto Martins. Você pode conferir as nossas reportagens no site radioagencianacional.abc.com.br. Um ótimo dia, até amanhã.
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1: Alô, alô, Brasil, começando, agora são 8 horas e 1 minuto, que bom que vocês estão junto com a gente mais uma vez, sejam todos bem-vindos, todas bem-vindas, hoje é quarta-feira, dia 29 de julho de 2026, muitos assuntos para a gente tratar e hoje, Karina Barbosa, nós vamos colocar ouvintes no ar, é uma questão de compromisso, hoje vamos colocar os ouvintes no ar. É promessa e vamos cumprir, então manda mensagem pra gente aí, pra gente ouvir você. O nosso WhatsApp é o 11 974690138. Anota aí, salva, 11 é o código, 974690138. Manda mensagem que já a gente vai colocar você no ar. Mensagem de áudio é mais legal pra gente ouvir sua voz, enfim, saber de onde você está acompanhando o Alô, Alô Brasil, tá bom? Já tem entrevista importante também sobre saúde, alerta, com relação ao risco de crescimento dos casos de AIDS no Brasil. Isso é um alerta importante. A gente vive uma situação que é bem contraditória até, porque os avanços científicos nessa área do combate ao HIV são avanços relevantes, promissores, inclusive, quem sabe, chegar até uma vacina, que seria incrível, mas a contrapartida é que parece que há uma certa negligência das autoridades públicas, das pessoas também, que vão esquecendo o risco, vão esquecendo o que está por trás dessa história toda do HIV, quanta gente perdeu a vida, e tudo isso vai criando uma situação perigosa, e você sabe que o relaxamento pode ser grave nesse caso de uma doença tão mortal como é ainda a AIDS. Então vou falar sobre isso já. Esse assunto é bem importante mesmo, até porque tivemos um evento para tratar desse tema no Rio de Janeiro. Então tem tudo a ver com a entrevista que nós faremos já aqui no Alô, Alô Brasil. Se quiser mandar mensagem também.

0: Sobre isso, fica à vontade aí no nosso WhatsApp, tá bom? Agora são 8h03, rapidinho com as principais notícias do dia, os destaques. Já já vem a nossa reportagem também para detalhar cada um desses temas. 8h03, olha só, o porta-voz do governo argentino diz que sempre houve xingamentos dos dois lados, olha só que beleza, entre os governos da Argentina e do Brasil. E essas divisões, segundo o porta-voz Adrián Javier, porta-voz da Casa Rosada, essas divisões acontecem, segundo ele, por divergências das visões políticas dos seus líderes. O porta-voz argentino fez essa declaração ontem, dois dias após o presidente argentino Javier Milei chamar o presidente Lula de ladrão durante o lançamento da candidatura de Flávio Bolsonaro, que foi no último sábado. O porta-voz argentino disse ainda que essa divergência ideológica não vai ser levada pelo governo argentino para o campo diplomático. Isso o governo argentino. No nosso caso aqui, o governo brasileiro reagiu, convocando o embaixador da Argentina em Brasília para prestar esclarecimentos e também chamou de volta para o Brasil o embaixador brasileiro em Buenos Aires para consultas, o que é uma medida adotada em momentos de extrema tensão entre dois países. Enquanto isso, nas redes sociais, o presidente Javier Milei voltou a criticar o presidente Lula, que, de sua parte, evitou ampliar o confronto ao comentar o episódio. Quando ele foi perguntado por jornalistas sobre a declaração de Javier Milei, o presidente Lula disse apenas: quem é esse cara? O vice-presidente da República, Geraldo Alckmin, classificou como lamentáveis as declarações do presidente argentino, mas afirmou que a postura de Milei não irá comprometer os avanços de integração que estão acontecendo, integração econômica dos países do Mercosul. Vamos aguardar, porque ainda tem muita água para passar embaixo dessa ponte. Agora 8h05, olha, o vice-presidente Alckmin disse que o Mercosul está vivendo um momento favorável, com acordos comerciais já concluídos com Singapura, com os países da EFTA e a União Europeia, além da Coreia do Sul. Você vai perguntar que são os países da EFTA. Eu também não sabia, fui procurar. Sabe qual é, Karina? Não, né? Então é o seguinte, ninguém sabe, na verdade. Vai saber agora. A EFTA é a Associação Europeia de Livre Comércio, formada pela Islândia, Liechtenstein, Noruega e também Suíça. Portanto, os acordos do Brasil vão acontecendo para todo lado e tem que ser assim mesmo para compensar o tarifaço que o presidente Trump anunciou. Aliás, teve mais um ontem. A gente já tinha um de 25%, um de 12,5%, e ontem teve mais um que foi renovado, na verdade, né? Que, na verdade, é mais protocolar. Mas é o seguinte, o governo Trump anunciou a decisão de prorrogar a ordem executiva que impôs um tarifaço de 50% a produtos brasileiros. Vocês vão lembrar, foi do ano passado, um tarifaço de 50%, então foi renovado ontem por mais um ano. E nesse caso aqui fica mais evidente ainda o dedo da família Bolsonaro. Já estava claríssimo nos 25%, nos 12,5%, menos porque esses 12,5% atingiram não só o Brasil, mas mais 60 países. Mas no de 25% e nesse de 50%, fica evidente as digitais da família Bolsonaro. E aí, lógico, reforça o caráter político dessas medidas do governo dos Estados Unidos. Nos últimos dias foram confirmadas aquela de 25%, a de 12,5%, agora essa de 50%. Só que essa de 50%, essa renovação por mais um ano, ela na verdade não tem efeito prático. É mais algo protocolar para mostrar a ingerência dos Estados Unidos no Brasil, na nossa soberania, e ela não vale, não entra em vigor, na verdade, porque ela já tinha sido derrubada lá atrás pela Suprema Corte dos Estados Unidos. Então, na prática mesmo, não perdemos nada com tudo isso, a não ser, de novo, essa tentativa de ingerência, de ataque à soberania brasileira, mais uma vez, por parte do presidente dos Estados Unidos. Agora são 8h08. Voltando aqui ao Brasil, o ministro Alexandre de Moraes, do Supremo Tribunal Federal, deu 48 horas para a defesa do ex-presidente Jair Bolsonaro responder se o uso da imagem e da voz dele no vídeo feito por inteligência artificial, aquele vídeo que foi apresentado na convenção do PL, a defesa tem que dizer se o presidente Bolsonaro autorizou ou não o uso da voz e da imagem dele reproduzidas por IA. Na gravação, a imagem de Bolsonaro afirma que está preso, que ele está preso e calado por uma decisão arbitrária. E diz ainda que nenhuma prisão vai calar o sentimento de esperança despertado por seu movimento. E pede ainda, a imagem lá do Bolsonaro, que os apoiadores recebam Flávio Bolsonaro de braços abertos como candidato à presidência. Enfim, esse vídeo rolou lá durante a convenção e agora a defesa do ex-presidente tem 48 horas para dizer se ele sabia que estavam fazendo isso, porque isso pode complicar a vida dele. Na decisão, Alexandre de Moraes disse que é preciso esclarecer se o ex-presidente autorizou ou não o uso da imagem e da voz e cita possível descumprimento das medidas impostas na prisão domiciliar, ou seja, se a defesa de Jair Bolsonaro disser que ele... Não, ele autorizou mesmo, ele sabia e deu ok, pode até ser que o ministro Moraes decida que a prisão de Bolsonaro vai voltar a ser cumprida em regime fechado. Vamos aguardar. 8:09, você está no Alô Alô Brasil, aqui da Rádio Nacional, manda mensagem pra gente pelo zap, já a gente vai ouvir o que você tem pra dizer, tá bom? Nosso zap, você sabe, mas eu repito, é 11 97469-0138. Tá com a gente agora o Vicente Figueira, repórter aqui em São Paulo. Fala, Vicente, que notícias você tem pra trazer hoje pra nós? Bom dia.
1: Bom dia, Agostinho. Bom dia a todos os ouvintes do Alô Alô Brasil, também a nossa equipe. Agostinho, o Ministério Público de São Paulo denunciou 4 homens por suspeita participação em uma organização criminosa armada ligada ao primeiro comando da capital, PCC, que, segundo a investigação, monitorava autoridades públicas para subsidiar possíveis atentados. Entre os alvos do grupo, olha só, estariam o coordenador da Coordenadoria das Unidades Prisionais da Região Oeste, Roberto Medina, e o promotor de justiça do Grupo de Atuação Especial de Combate ao Crime Organizado, o GAECO, o senhor Lincoln Gaquia. Os denunciados são Vitor Hugo da Silva, conhecido como VH ou Falcão, o Wellison Rodrigo Bispo de Almeida, o Corintinha ou Maurício, Sérgio Garcia da Silva, o Messi, Adilson Aldinir Oliveira Júnior, o Ju Machado. A denúncia foi apresentada pelo GAECO na última sexta-feira, 24, e protocolada na justiça na segunda-feira. Dos 4 denunciados, 2 já estão presos por outros processos relacionados ao tráfico de drogas, e já Vitor da Silva, o VH, o Falcão, e Adilson Oliveira, o Ju Machado, respondem em liberdade. Na denúncia, o MP pediu a prisão preventiva dos 2 sob o argumento de que eles poderiam continuar atuando em favor da organização criminosa, Agostinho.
0: Tá certo, nosso Vicente Figueira, repórter, falando aqui ao vivo, direto de São Paulo. 8:11, olha, a Anvisa, a Agência Nacional de Vigilância Sanitária, aprovou o registro de 5 novos medicamentos à base de semaglutida. Todo mundo já aprendeu esse nome, que é a substância que ganhou um destaque enorme nos últimos tempos aí por estar presente naquelas canetas emagrecedoras, canetas utilizadas também para tratamento de diabetes tipo 2 e contra a obesidade. Então, são 5 novos medicamentos aprovados pela Anvisa. As novas autorizações foram publicadas em resolução da Gerência Geral de Medicamentos da Anvisa e os produtos aprovados são os seguintes. Anota aí se você quiser, ó. Zempinel, da Brian Pharma, Semavi, da Cosmed, Orzemar, da Hanbaxi, Semazum, da San Farmácia e Ozi, nome difícil, ou Ozi, da Aftacar. Então, são 3 medicamentos à base da semaglutida que já foram aprovados aí pela Anvisa e vão entrar no mercado em breve para o combate

0: a diabetes 2 e também combate a obesidade. Agora são 8h13, vamos para o Rio de Janeiro. Cristiane Ribeiro está com a gente. Fala aí, Cris, bom dia.
1: Bom dia, Agostinho. Bom dia também aos nossos ouvintes. Agostinho, o diretor-geral da OMS, a Organização Mundial da Saúde, Tedros Adhanom, disse que o Sistema Único de Saúde do Brasil é um exemplo para o mundo por garantir atendimento universal a uma população de mais de 200 milhões de pessoas. O diretor-geral da OMS, que veio ao Brasil para participar de várias reuniões, destacou que poucos países possuem um sistema público com cobertura tão ampla e elogiou a atuação do Brasil na Agenda Internacional da Saúde, citando o Acordo Global sobre Pandemias, aprovado neste ano, e também a cooperação histórica entre a OMS e a Fundação Oswaldo Cruz. Tedros participou da entrega do dossiê que marca o início do processo de certificação internacional para a eliminação da transmissão vertical de mãe para filho da hepatite B como problema de saúde pública no Brasil. O documento foi apresentado no Dia Mundial de Luta contra as Hepatites Virais. Segundo ele, o resultado é fruto de anos de trabalho de profissionais de saúde, pesquisadores e comunidades em todo o país. Tedros também visitou o Hospital Federal do Andaraí nesta terça-feira, durante sua passagem aqui pelo Brasil. Ele esteve aqui para compromissos com o Ministério da Saúde relacionados às estratégias de eliminação de doenças e também fortalecimento da cooperação entre a OMS e instituições brasileiras. Volto com você.
0: Valeu, Cristiane Ribeiro, falando direto do Rio de Janeiro. Aliás, sobre essa visita do diretor da OMS, o Tedros Adhanom, como disse a Cris, eles estiveram lá no Rio de Janeiro e tal, visitaram o hospital do Andaraí. Estava o Tedros Adhanom, o presidente Lula e também o ministro da Saúde, Alexandre Padilha. E o presidente Lula fez uma provocação ao presidente Donald Trump. Ele fez um pedido para o Tedros Adhanom. Disse assim que se o Tedros Adhanom pudesse conversar com o Donald Trump para dizer para ele que como é que pode um país que não é rico, como os Estados Unidos, conseguir garantir a cada cidadão brasileiro o mesmo tratamento de saúde que terá o presidente da República? E o presidente Lula estava se referindo ao tratamento que ele, Lula, fez para combater um câncer de pele no couro cabeludo. Ele fez um tratamento de radioterapia, o presidente Lula fez no Sírio-Libanês, mas ele estava se referindo ao mesmo tratamento que é disponibilizado pelo SUS para as pessoas que precisam fazer um tratamento contra o câncer, um tratamento de radioterapia. Então foi nesse sentido que o presidente Lula falou e disse para o Tedros Adhanom, diz lá para o Trump, como é que pode a gente que não é rico ter um sistema único de saúde com essa eficiência, lembrando que não tem em outra parte do mundo nada sequer parecido com o nosso SUS. Aliás, os Estados Unidos também não tem, Essa foi uma discussão antiga, de um sistema único de saúde que os Estados Unidos chegaram até a esboçar algo parecido, mas não avançaram. Então, de fato, é um orgulho para nós brasileiros o nosso sistema único de saúde. 8h17, olha só, um relatório da agência da ONU alerta para o risco de ressurgimento da epidemia do HIV no mundo. Apesar de avanços científicos contra a AIDS, e não são poucos os avanços registrados nos últimos tempos, apesar disso, o mundo pode estar, sim, diante de um novo agravamento da epidemia, o que alerta esse relatório especial Unidas e Unidos para Acabar com a AIDS, que foi divulgado pelo Programa Conjunto das Nações Unidas sobre HIV-AIDS, a UNAIDS, durante a 26ª Conferência Internacional da AIDS no Rio de Janeiro. E eu tenho um prazer enorme, uma satisfação incrível mesmo, de cumprimentar a nossa entrevistada de hoje, que é a Roseli Tardelli, grande jornalista, Roseli Tardelli, que tem uma história enorme e vitoriosa no jornalismo brasileiro, com passagem por todos os grandes veículos de comunicação do país. Talvez eu esqueça algum, mas Rádio Eldorado, TV Gazeta, Estadão também, Rádio TV Cultura, Rádio USP, enfim, devo estar esquecendo alguns. A Roseli Tardelli foi a primeira mulher a ancorar o programa Roda Viva, da TV Cultura. E em 2003, a Roseli fundou a agência de notícias AIDS. Um tema, uma causa dela, né, que tomou conta da vida da Roseli depois que ela perdeu o irmão dela, o Sérgio, na década de 90, em decorrência da AIDS. E de lá para cá, a Roseli promove uma série de eventos de caráter informativo, com o objetivo de alertar e de orientar as pessoas sobre as formas de prevenção contra a AIDS. E mais do que isso, a Roseli hoje é seguramente a principal voz na luta contra a discriminação e em defesa do acolhimento de pessoas infectadas pelo vírus da AIDS. Roseli Tardelli, um prazer ter você aqui com a gente. Obrigado por atender o nosso convite, Roseli.
1: Imagina, muito bom dia, Agostinho Teixeira. Muito bom dia, queridos ouvintes e as ouvintes do Alô Brasil, da nossa Rádio Nacional. É um prazer estar com vocês. Fez a lição de casa, hein, Agostinho? Deu tudo sobre a minha pessoa?
0: Acertei,
1: faltou
0: Roseli.
1: Você dizer, sabe que faltou você dizer que eu sou palmeirense.
0: Palmeirense. Ninguém é perfeito, né, Roseli?
1: Não, pois é, mas aí é escolha, não é perfeito, é escolha. Meu avô era palmeirense, meu pai, nós somos todos palmeirenses. E temos muito orgulho de ter uma mulher presidenta lá no nosso time, que faz um trabalho sensacional. Melhor gestão de clube hoje no Brasil é o nome, em nome de quem? Como é que é o nome da pessoa?
0: Leila Pereira.
1: É assim.
0: É isso.
1: Leila Parceira, parceira de ações cidadãs no futebol. Futebol precisa melhorar também. Vexame a nossa seleção, hein? Que feio. Que triste.
0: Foi triste.
1: A gente merecia mais, né? Merecia mais. Mas enfim, temos aí, Ancelotti tem 4 anos para mudar esse jogo, temos bons jogadores. Agora, sabe que eu gostaria que a gente fizesse um workshop com a Argentina? Pra gente ter mais raça, né? A gente entrar no campo com vontade de ganhar, que é o que o Brasil faz no combate à AIDS. Eu tava ouvindo a sua fala aí, e eu também sou uma entusiasta do SUS, já morei fora em alguns momentos da minha vida, não tem nada no mundo igual ao SUS, e é por respeito ao SUS que esse congresso está tendo, colocando o Brasil novamente, na ponta, na vanguarda, para ações que devem acontecer quando a gente fala do combate à AIDS. Vou te contar uma coisa, Agostinho. O Brasil está assumindo protagonismo novamente na questão do HIV. Veja. Ministro Alexandre Padilha deu uma entrevista para nós ontem. Eu estive com o ministro ontem de manhã, no estande do Ministério da Saúde. O ministro tem batido na seguinte tecla aqui no Rio Centro, aqui nesse 26º Congresso Internacional de AIDS, que acontece no Rio de Janeiro. O ministro tem dito o seguinte: inovação sem acesso é injustiça. Porque o que acontece com a pandemia da AIDS hoje? Diferente de quando o meu irmão fez a passagem há 30 anos atrás, hoje nós temos medicações que, inclusive, ajudam a gente para que o HIV não entre no nosso rolê. Mas quem tem acesso a essas medicações? Essas medicações acabam sendo disponibilizadas existe uma tentativa de disponibilização a preços muito altos e nem todo mundo pode, nem todos os países podem dar esse acesso. Vou te dar um exemplo. A Gilead, e um exemplo também para os ouvintes da nossa Rádio Nacional. A Gilead, que é uma farmacêutica internacional, uma multi, ela descobriu uma medicação que chama-se Lenacapavir. Lenacapavir é uma PrEP injetável, uma profilaxia pré-exposição injetável. A cada 6 meses a pessoa vai tomar o Lenacapavir e o vírus não vai entrar na corrente sanguínea. Ou seja, pela primeira vez no mundo, o mundo tem a condição de quebrar a transmissibilidade do vírus HIV. Isso é sensacional. Isso é maravilhoso. É livrar o mundo do HIV, tá certo? O que acontece com isso? Então, na nossa agência, na agência de notícias da AIDS, a doutora Maria Ângela Simão, que é secretária da Vigilância Epidemiológica do Brasil, o doutor Dráudio Barreira, que é diretor do nosso departamento de STAIDS aqui do Brasil, fizeram um artigo muito interessante falando das inovações, falando da conferência e explicando o seguinte: em países como o Brasil, de renda como o Brasil, Tailândia, África do Sul, etc. e tal, o Lenacapavir foi oferecido a $40 por ano. O Brasil ofereceu para a empresa $400 por paciente por ano. A empresa quis do Brasil $1.200. Está entendendo?
2: Enquanto for essa discrepância de preço, e nós estamos falando com um país que tem um SUS que atende 200 milhões de pessoas, quer dizer, puxa, não é brincadeira, é um grande mercado. Enquanto houver esse olhar

0: que interessa pra gente, Agostinho? Que o HIV não entre no nosso rolê. Ponto. Esse é o desafio da humanidade, a gente acabar com essa questão da AIDS como um problema de saúde pública e a gente ter menos índices de infecção pelo HIV por ano. É isso que interessa para a gente. Então, a Agência AIDS está aqui cobrindo, quero convidar os teus ouvintes, as suas ouvintes, a acompanharem a nossa cobertura pelo www.agenciaids.com.br. Nós somos parceiros e nós estamos há 23 anos conectando informação e prevenção e somos parceiros de todos os veículos de comunicação que tem essa intenção: promover saúde, promover cidadania, promover o acolhimento das pessoas que vivem com HIV e AIDS no Brasil, no Rio de Janeiro, que é de onde eu estou falando nesse momento, em São Paulo, que é a minha cidade natal, em Brasília, em Minas Gerais e no mundo. É isso aí.
1: É isso aí. É por isso que a gente está abrindo espaço para você, para o seu trabalho, para a tua história. A gente está falando para o Brasil inteiro também. É muito importante que esse tema não saia das discussões, porque esse é um perigo, né, Roseli? Quando a gente acha que o mal já está controlado, que não há mais risco, há sempre aquele temor do relaxamento, tanto por parte do poder público como de cada um de nós. E eu queria entender de você, Roseli, você falou dos avanços científicos, enfim, estamos, quem sabe, vislumbrando em algum momento uma vacina contra a AIDS, né? É o que se busca. Já temos um tratamento aí injetável, que tem resultados muito positivos, mas em contrapartida, há esse alerta que foi feito aí no Rio de Janeiro, nessa 26ª Conferência Internacional de AIDS, de que o mundo pode estar diante de um agravamento da epidemia. Por que que há esse contrassenso do avanço científico com esse risco aí que foi anunciado, Roseli?
0: Então, infelizmente, existe um corte, de apoio internacional. Estados Unidos, a partir do momento que o presidente, Trump reassumiu, é o país mais poderoso do mundo, ele cortou as verbas para o PEPFAR. O PEPFAR era um fundo que o Bush pai, lá no início da pandemia do HIV, disponibilizou para a África e para os países que têm menos condições de enfrentamento, menos verbas, etc. e tal. Este corte de financiamento está fazendo com que a pandemia, volte a ter índices alarmantes em África. Por exemplo, vou te dar um exemplo. Recentemente nós publicamos uma reportagem contando que existe mais ou menos uma média de 73 mil crianças sem remédio. Sem remédios em África, porque foi cortado esse dinheiro. O PEPFAR foi descontinuado, não é? E por conta disso, as crianças em África estão sem medicação. Quando você não toma medicação, você pode, com o tempo, incentivar a mutação do vírus, entendeu? Porque o vírus, você segura o vírus quando você toma um remédio. Quando você não toma, o vírus vem com mais força. Então, essa mutação do vírus e essa falta de financiamentos internacionais, isso é uma tônica também interessante que está sendo discutida aqui nesse 26º Congresso, é de onde virá o dinheiro para continuar a financiar a resposta para o HIV. Porque até então, a doutora Beatriz Greenstein, que é presidente do IAS, outro detalhe importante, primeira vez que o IAS acontece na América Latina, na América do Sul, no Brasil, tá certo? E é a primeira vez que é presidido por uma mulher. A doutora Beatriz é uma cientista da Fiocruz, reconhecida internacionalmente, presidente do IAS, e ela trouxe essa discussão para o IAS. Olha, como é que o mundo, que ações o mundo pretende fazer para dar continuidade ao combate ao HIV? Porque até agora nós temos bastante, vitórias quando a gente fala de HIV. Brasil, particularmente, veja, a partir de 96, o Brasil passou a distribuir no nosso Sistema Único de Saúde os antirretrovirais, que são as medicações que combatem os efeitos do vírus no corpo humano. Mas, como você elegantemente e corretamente disse, gente, não dá para a gente relaxar. O SUS oferece, a prevenção combinada, que é a PrEP, a PEP, a profilaxia pré-exposição, pós-exposição, oferece camisinhas, né, os preservativos masculino, feminino, gel. Quer dizer, você vai numa unidade básica de saúde, você procura que você tenha acesso. O Brasil dá acesso à prevenção. O que a gente precisa perceber é a nossa vulnerabilidade enquanto espécie humana. No começo da pandemia, a gente falou câncer gay, grupo de risco. A gente deveria ter dito que somos todos vulneráveis frente a um vírus que entra no corpo da gente, passeia, não tem cura ainda. Mas se não tem cura, a vacina é a informação, a vacina é o acolhimento, a vacina é a gente estar informado para conectar mudança de comportamento e passar a conviver com ações de prevenção que são muito importantes.

0: no nosso dia a dia. Então, qual que é o nosso desafio? Perceber a nossa vulnerabilidade e o mundo como um todo procurar novas formas de financiamento para que o HIV não continue ganhando o jogo, porque infelizmente ele tem ganhado no transcorrer desses 45 anos.
1: Nós estamos conversando aqui na Rádio Nacional com a Roseli Tardelli, jornalista, fundadora da agência AIDS, uma voz importante nesse tema, e ela está aqui com a gente hoje em função desse evento que acontece no Rio de Janeiro, a 26ª Conferência Internacional da AIDS, trazendo números importantes, animadores de um lado, porque a ciência está avançando, enfim, isso é muito, muito importante, mas também com alerta importante para os riscos de que a doença possa se estender, notadamente em algumas regiões do mundo em que o investimento não está acontecendo, e aí sem investimento, de fato, não há como você conter uma doença que ainda está latente, ela existe ainda. Você falou, Roseli, como se atribuiu ao câncer gay, né, doença gay no começo, essa coisa toda do preconceito, que foi sendo desfeito, felizmente, ao longo do tempo. Mas eu estava lendo, Roseli, queria que você falasse sobre isso, que um dos temores que podem provocar essa retomada da doença é a redução na verdade, o crescimento do preconceito, né? O retrocesso em direitos humanos que a gente tem assistido com a direita extrema vencendo eleições por todo canto, na América do Sul, na Europa, enfim, em toda parte. Esse retrocesso dos direitos humanos, a criminalização da população vulnerável, isso pode explicar também, talvez, esse temor em que existe da AIDS se proliferar, Roseli?
0: Olha, eu vou te contar uma coisa, Agostinho. Eu acho que se o HIV tem algum mérito na humanidade, é o mérito da gente passar a discutir as questões que antes, no século passado, eram de foro íntimo, de uma maneira ampla, né? Você não tem que condenar a sua filha ou o seu filho porque ele tem uma orientação sexual, tem uma escolha afetiva diferente da sua. Não. Você, por gentileza, acolha o seu filho se ele for gay. Acolha a sua filha se ela for lésbica. Acolha o seu filho e sua filha se eles forem pessoas trans, almas trans. Então, quando a gente faz essa discussão, a gente está discutindo cidadania, não é? E a construção da resposta brasileira que foi feita no transcorrer dessas 4 décadas e também as respostas que o mundo trouxe são respostas importantes porque trouxeram à tona as discussões sobre a sexualidade e sobre as escolhas, não é? Então, assim, primeiro, vamos respeitar as escolhas das pessoas. A gente não está acostumado com isso, mas a gente precisa acostumar. Sabe por quê? Porque no século XXI, a nossa tônica tem que ser a humanização, tem que ser a cidadania e tem que ser o acolhimento, porque do jeito que foi feito o século passado, com guerras, com exclusão e com egoísmo, não funcionou. Então, a gente precisa mudar. E é essa mudança que uma pandemia, como a pandemia da Covid, não é? Como a pandemia da AIDS, tem trazido para a humanidade. Este é o aprendizado. A gente aprender a ser mais solidário, a gente aprender a ser mais humano, a gente aprender a ser mais parceiro, a gente aprender a ser mais acolhedor. Na época em que a minha família conheceu o HIV, a AIDS matava em 4 meses, em 5 meses. Hoje não é mais assim. Com a entrada das medicações a partir de 96, mudou o conceito. As pessoas são pessoas vivendo com HIV. Não é, aliás, não é a forma de você se referir a uma pessoa que vive com HIV, é vivendo com HIV. Nunca aidético, porque a doença, o vírus, não vem antes da pessoa. Então, o nosso aprendizado é este, né? Nós temos alguns casos de remissão do HIV, que ele está seguro lá. Aqui na conferência trouxeram mais 2 casos. Não significa cura. Significa que eles estão dentro de um protocolo de estudo onde o vírus não tem voltado, entendeu? Porque hoje, uma pessoa que vive com vírus que causa AIDS, se tomar medicação por 6 meses, ela não transmite mais o vírus em relações sexuais. Por 6 meses contínuos, ou seja, quem tem a continuidade do tratamento não transmite mais o HIV. Isso é importantíssimo da gente dizer também, porque nós não temos mais uma pandemia por falta de medicamentos, por falta de tecnologia. Nós temos uma pandemia por falta de conectar a informação com a prevenção e, infelizmente, a pandemia que nós continuamos tendo no mundo é a pandemia do preconceito e da discriminação, porque por falta de informação, as pessoas

0: pessoas têm um olhar ainda enviesado, algumas pessoas têm, em alguns países, um olhar enviesado para as pessoas que vivem com HIV e AIDS. E é isso que a gente trabalha também numa conferência, que o mundo discute numa conferência como essa. De que forma nós podemos nos trabalhar para que essas questões ligadas a preconceito e a discriminação não sejam a tônica para as pessoas vivendo com HIV e AIDS, né? A gente tem muita gente ainda, temos 42 milhões de pessoas vivendo com HIV e AIDS ao redor do mundo, e não é mais para ser assim. A gente, olha, nós temos uma população do, como se fosse o Canadá, de pessoas vivendo com HIV no mundo. Uma parte dessas pessoas em tratamento, o tratamento tem que chegar para mais gente, e, além disso, a informação tem que chegar para todos, para que a gente, mais para frente, eu gostaria que daqui a 10 anos, 15 anos, se ainda estivermos por aqui, que nós conversássemos com os amigos, com as amigas ouvintes da Rádio Nacional, e que nós pudéssemos dar essa notícia: ninguém mais vai se infectar pelo HIV, chegou a cura da AIDS. Então, isso é o que o mundo tenta discutir e os caminhos que o mundo tenta trilhar quando faz uma conferência como essa. Eu vou te falar uma coisa: eu quero aproveitar e parabenizar o governo brasileiro, parabenizar, eu sou fã do ministro Alexandre Padilha, ele é corintiano, eu dei um bonequinho do Corinthians para ele, aquele
1: Olha, isso
0: espadachim,
1: é.
0: sabe?
1: Olha, isso é forte, hein? Isso
0: É forte. Eu dei, sabe por quê? Porque eu sou uma palmeirense magnânima. Então, eu dei um bonequinho de presente para o ministro, para que ele tenha sorte. Porque o ministro é uma pessoa comprometida, é um profissional sério, é infectologista, conhece bastante de saúde pública, e a gente bate palmas e tira o chapéu para os países que acolheram e que acolhem as pessoas que vivem com HIV e AIDS, como o Brasil tem feito. Beijo, beijo a todos vocês. Muito obrigada pelo espaço. Se você quiser, diga aos seus ouvintes, nossa equipe, a equipe da Agência de Notícias da AIDS, www.agenciaaids.com.br, vai estar cobrindo a conferência até sexta-feira, trazendo boletins e informações importantes para que as pessoas percebam e conectem pessoalmente a sua vida à informação para que o HIV não entre no nosso rolê. É isso que importa. Obrigada pelo espaço, um abraço a todos.
1: Valeu, Roseli. Abraço para você também, Roseli Tardelli, jornalista, especialista nesse tema do HIV, e está acompanhando lá em loco, no Rio de Janeiro, essa 26ª Conferência Internacional da AIDS, a Roseli, que é fundadora da agência de notícias AIDS, portanto, está acompanhando esses avanços já há muito tempo e trouxe um relato. O relato das novidades na área da ciência, então medicamentos injetáveis que estão mostrando um resultado bastante promissor mesmo. A gente sabe que hoje, já desde o início, o Brasil fornece o coquetel para as pessoas que são infectadas pelo HIV. É um coquetel que dá uma qualidade de vida muito boa, dá para dizer que hoje as pessoas que fazem o tratamento adequado conseguem manter a vida na normalidade. Óbvio, tem que ter a regularidade da medicação, é uma medicação contínua, enfim, mas a manutenção da vida é garantida com esse coquetel. Agora, com esse medicamento injetável, a informação que a gente tem é que a qualidade melhora ainda mais, porque são injeções que são dadas ou mensalmente e algumas delas até semestralmente. O que, lógico, deixa tudo muito mais confortável. E é lógico que a gente também está vislumbrando a possibilidade de uma vacina, que ainda é um sonho, mas que pode chegar sim. Aliás, só mais alguns números, para a gente saber do que a gente está falando. Em 2025, foram registrados, 1.200.000 novos infectados. Foram 1.200.000 pessoas infectadas por HIV no mundo e 570.000 pessoas morreram ainda por causa da AIDS. Isso em 2025, 570.000 pessoas morreram pelo mundo vítimas da AIDS. Há uma projeção. É um compromisso da humanidade, tomara que ele seja mantido, apesar, como disse a Roseli, dos investimentos internacionais terem caído, principalmente por parte dos Estados Unidos. O governo Trump deixou de investir, isso tem um resultado nocivo para o mundo inteiro, mas há um compromisso de acabar com a AIDS como ameaça à saúde pública até 2030. Até 2030. Então, esse é o compromisso que a humanidade firmou. E a gente torce para que isso seja alcançado mesmo. Como disse a Roseli, o corte no financiamento internacional é algo preocupante, a redução dos serviços comunitários também é algo que tem sido notado nos últimos tempos, e dificuldades de acesso à prevenção, o que pode provocar um risco maior para o controle dessa epidemia da AIDS. Fora isso, a gente tem casos mais graves. A Roseli Tardelli citou a África, né? Países da África que têm mais dificuldade. Então, alguns números que são um alerta para todos nós. 21 países pelo mundo registraram crescimento nos casos de AIDS. E a Roseli citou o caso de crianças infectadas por HIV. Quase metade das crianças que vivem com HIV não teve acesso à terapia antirretroviral. Então, é muita gente que tem o vírus, foi detectada a doença e não está tendo o atendimento adequado como se espera. E mais um número aqui para vocês: cerca de 22% dos 41 milhões de pessoas que vivem com HIV ainda não estão em tratamento. 22% de pessoas com HIV não passam por tratamento regular, o que é algo inadmissível, até porque, como disse a Roseli também, nós temos medicamento para ser fornecido para essa gente toda. Os laboratórios estão avançando, as medicações estão sendo aprimoradas, mas há a questão do preço também, né? O preço pouco acessível faz com que existir um medicamento e ele não pode ser comprado, adquirido pela população menos favorecida. Isso, lógico, não resolve coisa alguma. Estamos falando de injustiça pura e simplesmente. O Brasil registrou um aumento de 40% no número de pessoas que utilizam medicamentos preventivos contra HIV. Aumento de 40% no número de pessoas que usam regularmente, pelo menos uma vez ao ano, esses medicamentos que combatem os efeitos do HIV. É isso. Então, alerta é a primeira medida. Não achar que a doença já está completamente controlada, porque não está, e exigir do poder público que faça a sua parte. Aliás, sempre dizendo que o nosso SUS é, mais uma vez, um exemplo para a humanidade. No combate ao HIV, também nós somos um exemplo para muita gente grande por aí, tá bom? Agora são 8h41, a gente segue aqui no Alô Alô Brasil, da Rádio Nacional. Manda mensagem pra gente aí, manda mensagem, já já tem zap, hein, Karina Barbosa? Tem zap já já. Então o número é o seguinte, ó: 11 974690138, 11 974690138. Manda mensagem de áudio, que é mais legal. 8h42, Leandro Martins, aqui de São Paulo, pra falar de que assunto, Leandro? Bom dia.
2: Bom dia para você, bom dia equipe, bom dia ouvintes. É que o Ministério Público de São Paulo instaurou um inquérito civil para investigar as falhas registradas nas linhas 11 Coral, 12 Safira e 13 Jade nos primeiros dias de operação da concessionária Trivia Trens. Lembrando, claro, que na última quinta-feira um trem da linha 12 pegou fogo e obrigou centenas de passageiros a caminharem sobre os trilhos até a estação mais próxima, entre outros problemas. A investigação quer apurar se houve falhas na prestação de serviço público, na fiscalização da concessão e eventual responsabilidade dos envolvidos pelos prejuízos causados aos usuários. O inquérito tem prazo inicial de um ano para a conclusão, podendo ser prorrogado. Também será apurada a atuação da CPTM, que é a concessionária anterior à Trivia. Também a Artesp, a Agência de Transporte do Estado de São Paulo, e ainda o governo estadual na fiscalização e na prestação do serviço. Segundo a promotora Patrícia de Carvalho Leitão, da Promotoria de Justiça do Consumidor aqui da capital paulista, que assinou a portaria ontem, há indícios de falhas reiteradas e graves na prestação prestação do serviço com potencial risco à segurança e à integridade física dos passageiros. Bom, depois do incidente do dia 23, a Artesp determinou que a CPTM retomasse temporariamente a operação das três linhas por um período inicialmente previsto de até 90 dias. Muito bem, as respostas. Em nota, Trivia Trens informou que está ciente da instauração do inquérito civil pelo Ministério Público Paulista e que prestará todos os esclarecimentos solicitados nos prazos estabelecidos. A Artesp e a CPTM também enviaram notas em que afirmam ter sido notificadas e que prestarão também todos os esclarecimentos solicitados no prazo legal. Vamos ver no que isso vai dar, Agostinho.
1: É isso aí, Leandro. A gente vai ficar atento, sim, porque é isso, né? É, essa ideia de que privatizar é a panaceia, privatizar resolve tudo, tá claro que não é, né? Tá claro que não é. Em alguns casos dá muito certo, em outros casos dá muito errado. Nesse caso aí dos três, o começo foi terrível, hein? A tal da Trivia, em três dias, fez um escarcéu desgraçado aqui em São Paulo, parou a cidade, conseguiu parar a cidade, tanto que o governador aqui de São Paulo, Tarcísio de Freitas, teve que dar o braço a torcer e mandar voltar a CPTM para botar ordem na casa. Lembrando que a privatização foi feita e agora a Trivia, que recebe a grana pela privatização, né? Porque a privatização se mantém, ninguém cancelou a privatização. A Trivia está recebendo uma grana para supostamente cuidar dos trens aqui de São Paulo, de parte do transporte ferroviário aqui em São Paulo. Está recebendo, mas quem está cuidando para valer é a CPTM, é o poder público. Então assim fica fácil. Até eu que sou mais besta, quero ser dono de empresa que ganha licitação para privatizar serviços públicos e não consegue dar conta do serviço e aí vem o poder público para dar uma força. Aí é molezinha atender e defender a privatização, tá bom? Olha só, a gente falou agora um pouquinho sobre a taxação, em cima de taxação, em cima de taxação por parte do governo Trump, né? Já são três agora, né? Uma é mais ou menos, né? Tem a de 25%, tem a de 12,5%, essas são pesadas mesmo, e teve a de ontem confirmada a prorrogação daquela de 50%, que na verdade não é só para inglês ver, é só para mostrar a ingerência mesmo do governo Trump na política brasileira, mas enfim, o governo Trump tem mesmo essa ideia fixa de taxar o Brasil, e não só o Brasil, boa parte do planeta. E aí a reação interna surge. A ala democrata do Comitê de Relações Exteriores do Senado dos Estados Unidos acusou ontem o governo Trump de propagar teorias conspiratórias sobre as eleições presidenciais de outubro aqui no Brasil. Olha só, já está claro para todo mundo que eles querem mesmo botar a mão nas eleições, interferir nas eleições presidenciais desse ano. A acusação diz respeito à vinda à Brasília de dois funcionários do governo norte-americano que, de acordo com reportagem publicada no sábado pelo jornal The Washington Post, teriam esses dois funcionários a missão de lançar dúvidas sobre a imparcialidade e a integridade do sistema eleitoral brasileiro. Então perceba que às vezes a gente tem a ideia de que é um discurso lunático de algumas pessoas falarem das urnas, parece tão fora de moda, tão superado já esse tema, mas não. Isso faz parte de uma orquestração, pelo que está dizendo aqui o jornal The Washington Post, tem até funcionário do governo norte-americano no Brasil para lançar essas dúvidas sobre a imparcialidade e sobre a integridade do sistema eleitoral brasileiro. Vamos ficar muito, muito atentos, tá bom? 8h47, olha só, subiu para 18 o número de mortos vítimas do terremoto de magnitude 7.1 que atingiu a província de Kumamoto, no sul do Japão. Hoje, equipes de resgate entraram no segundo dia de buscas por vítimas, enquanto sete pessoas ainda seguem desaparecidas. Um dos principais focos da operação de busca é um shopping na cidade de Kashima, porque esse shopping foi praticamente todo ele destruído, parte do segundo andar do prédio desabou com o terremoto, logo depois uma explosão destruiu parte da estrutura e as autoridades japonesas estão investigando o incidente, que aparentemente foi provocado por um vazamento de gás. Então o shopping foi o foco, foi o ponto mais atingido por esse tremor de 7.1 na escala, e os números de mortos estão subindo, já são 18 e ainda existem pelo menos 7 pessoas que estão desaparecidas. O trabalho de busca segue por lá, a gente vai acompanhar. 8h48, manda mensagem pra gente aqui, já tem WhatsApp no ar. Antes tem o Odair Brás, da Agência Brasil, para falar do que, Odair? Bom dia.
3: Oi, bom dia, Agostinho, bom dia a todos. Eu vou falar de uma questão na Rússia, né? A Rússia emitiu um mandado de prisão internacional contra Pavel Durov, que é o fundador e CEO daquele aplicativo de mensagens, o Telegram. O Serviço Federal de Segurança Russo acusa Durov de facilitar o terrorismo ucraniano e também de facilitar o terrorismo de outras organizações extremistas, que segundo o governo russo, fazem ataques à Federação Russa. Depois da emissão desse pedido de prisão, a conta do Telegram na rede social X postou apenas uma foto do Durov fazendo um gesto obsceno para a câmera e não publicou nenhum tipo de comunicado oficial sobre essa questão. Não se sabe onde Durov está nesse momento. Ele é russo, né, de nascimento, mas ele tem passaportes dos Emirados Árabes e da França. E ele também é investigado em outros países, inclusive na própria França, sob acusação de que o Telegram não combate adequadamente as acusações criminosas na plataforma. E só lembrando que o Telegram é um aplicativo muito, muito usado, tanto pela Rússia quanto pela Ucrânia, né? E o governo russo vem tentando já tirar a força do Telegram já há muito tempo, assim, né? Então é isso. Então tem esse pedido de prisão internacional aí contra o Pavel Durov.
1: Legal, Odair Brás, direto da Agência Brasil, trazendo informações internacionais para a gente. Valeu, Odair. Agora são 8h51. Olha só, o Ministério Público de São Paulo protocolou uma ação civil pública em que pede o bloqueio de R$1 bilhão de reais em bens de ex-gestores e empresas investigadas por uma suposta fraude na parceria público-privada de iluminação pública da capital. Onde mexe, aparece, hein? É incrível isso. Então, R$1 bilhão de reais em bens de ex-gestores e empresas investigadas por suposta fraude na parceria público-privada da iluminação pública aqui da capital paulista. A ação também solicita o afastamento do presidente da SP Regula e a anulação do contrato. Após a assinatura do contrato, em 2018, a gestão dessa parceria passou a ser feita pela SP Regula em 2022. Segundo o Ministério Público aqui de São Paulo, o prejuízo direto aos cofres públicos chega a pelo menos R$513.300.000 na ação, porém o valor atribuído à causa é de 10 bilhões. Valores bilionários. Os alvos da ação judicial são o atual presidente da SP Regula, que é João Manuel da Costa Neto, o ex-secretário Marcos Rodrigues Penido, a ex-diretora da Ilume, Denise Maria Aires de Abreu, e as empresas FM Rodrigues e CLD Construtora, que formam a Ilumina São Paulo. Olha, é muita grana, é uma acusação gravíssima, está sendo investigado ainda, tratado como uma suposta fraude. Então vamos aguardar o desfecho dessa investigação aqui, dessa apuração do Ministério Público de São Paulo. O que não precisa ser investigado, dá para a gente constatar com os olhos, é que a iluminação pública em São Paulo está cada vez pior, hein? Para quem chega de madrugada, como nós aqui na Rádio Nacional, você passa por ruas inteiras, avenidas gigantes, completamente às escuras. Então eu não sei se roubaram ou não roubaram, mas que a iluminação está uma porcaria aqui em São Paulo, está uma porcaria aqui em São Paulo. 8h53, vamos então para o Maranhão. Vamos até o Maranhão. Gabriel Correa com a gente. Fala aí, Gabriel. Bom dia.
4: Olá, Agostinho. Bom dia para você. Bom dia para os ouvintes também. Agostinho, a notícia que eu trago é sobre mais tempo para renegociar as dívidas, viu? Porque o prazo do programa Desenrola 2.0 foi estendido até o final de agosto. A medida foi anunciada ontem. O programa venceria na próxima semana, mas o novo período de vigência vai até o dia 31 do próximo mês. Com a prorrogação, consumidores com pendências financeiras terão cerca de mais um mês para regularizar a situação junto às

0: instituições bancárias. O ministro da Fazenda, Dario Durigan, disse ontem que a extensão do cronograma não demanda novos recursos do Fundo de Garantia de Operações, ou seja, do ponto de vista fiscal ou de impacto direto ao Tesouro Nacional, não gera mais custos. As condições do programa continuam as mesmas também. Agostinho, a publicação oficial dessa nova data limite deve ser feita até esta sexta-feira, dia 31. Eu volto contigo.
1: Valeu, Gabriel. Gabriel Correia falando com a gente ao vivo, direto do Maranhão. Compromisso feito é compromisso cumprido. Ordem dada é ordem cumprida. Vamos às mensagens, algumas delas, apenas algumas delas, que chegaram aqui pelo nosso WhatsApp. A Karina separou as mensagens que chegaram pelo 974690138, código 11. Vamos a elas.
2: Bom dia a todas e a todos. Aqui quem fala é Alexandre de Brasília, ouvinte assíduo da Rádio Nacional faz mais de 40 anos. Entrando em contato aqui com vocês, com a equipe da rádio, para parabenizar especialmente Agostinho, que vem conduzindo de maneira exemplar esse programa. Não poderia estar em melhor mãos. Parabéns, Agostinho, parabéns, Carinha, parabéns todos da equipe. O programa está excepcional, trazendo a informação de maneira clara, com um pouco de dose de humor, como deve ser em qualquer jornalismo, para que a coisa não fique tão pesada. Parabéns por tudo, viu? Sucesso a vocês todos. Parabéns, Agostinho. Você está saindo maravilhosamente bem. Abraço.
1: Oh, muito obrigado, hein? Valeu.
3: Bom dia, pessoal da equipe Rádio Nacional. Falando sobre professores, era interessante. Eu tenho 54 anos. Antigamente, eu vejo que os pais viam os professores como aliados na educação dos filhos, né? Sempre recorriam à orientação do professor para, de repente, tirar uma dica ou outra de como deveria tratar o filho em casa. Vamos dizer assim. Hoje em dia, infelizmente, os pais veem os professores como se fossem rivais, né? Bastou o professor chamar a atenção do filho deles e eles vão lá na escola não para tirar uma informação com o professor, mas sim para acusar o professor de ter maltratado o filho deles. Olha só que inversão de valores. Um abraço aqui, Roberto de Mauá.
4: Bom dia, queridos amigos. Hoje, quarta-feira, finalizando julho, dia 29, aqui em casa tem nhoque. Todo dia 29, nhoque São Genaro. Somos de São Paulo, mas moramos agora em São Lourenço, Sul Mineiro, Estância de Águas. Aqui, Rosimari. Abraço a todos, hein?
1: Valeu, valeu, obrigado. Muito gentil, muito simpática a nossa audiência, valeu. É nhoque hoje? Hoje é dia do nhoque, é isso mesmo, Karina? Eu não sabia, não. Dia 29, nhoque, olha, até deu água na boca, hein, Ricardo Garcia? Esse horário já é hora de almoço para nós aqui, que madrugamos aqui na Rádio Nacional. Mas muito obrigado pela mensagem de todos, muito generosos mesmo, muito, muito obrigado mesmo. Em nome de toda a equipe e direção da Rádio Nacional, eu agradeço em nome de todos. Queria mandar um abraço também para o nosso ouvinte, o Leandro, que manda sempre mensagem aqui no meu pessoal, aqui no meu zap. Obrigado, viu, Leandro? Tá falando aqui. Onde tem o dedo do Trump, acontece algo ruim, gasta milhões ou bilhões em guerra e corta verbas imprescindíveis. O Leandro, que é de Minas Gerais, falando das verbas cortadas para a saúde, né, Leandro? É isso mesmo, é uma vergonha, é um absurdo mesmo. Dá tempo de ir para Belém ainda? Vamos para Belém com a Isa Nascimento. Fala, Isa, bom dia.
5: Bom dia, Agostinho Teixeira. Bom dia a todos os ouvintes do Alô, Alô Brasil. Hoje vamos falar de Operação de Verão da Prefeitura de Belém. A iniciativa intensifica os serviços de limpeza e zeladoria dos distritos e ilhas da capital durante o período das férias escolares. A ação realizada pela Secretaria Municipal de Zeladoria, SESEU, conta com o apoio de 19 triciclos monitorizados em Mosqueiro, Outeiro e Cotijuba, Os veículos facilitam a coleta de lixo em ruas de difícil acesso para os caminhões. Além da retirada de resíduos, as equipes também promovem ações de conscientização para os veranistas. O trabalho inclui a remoção de galhos,

0: placas caídas e o esvaziamento de lixeiras. A ação garante praias e balneários mais limpos e organizados para moradores e visitantes. Até o momento, a prefeitura já investiu cerca de R$ 38 mil na operação. O valor reforça as ações de limpeza, organização e bem-estar da população durante o verão amazônico. Diretamente de Belém do Pará, Isa Nascimento para o Alô, Alô Brasil.
1: Valeu, Isa. Muito obrigado pela presença. Isa Nascimento falando ao vivo de Belém do Pará. Para encerrar aqui, ó, teve tornado no Rio Grande do Sul. Cidades como Giruá, 7 de Setembro e Senador Salgado Filho, no Nordeste do Rio Grande do Sul. Os relatos foram assustadores, as imagens também aterrorizantes. Quedas de árvores, enfim, casas sendo destroçadas, destruídas. E olha, os estragos podem ser maiores porque há previsão ainda de fortes chuvas em todo o sul do país. Vamos ficar atentos também para que novas tragédias não aconteçam. Acabou. O Alô, Alô Brasil acabou. Amanhã tem mais. Vai dar 9 da manhã. Encerrou. Amanhã às 8 a gente se encontra. Valeu, pessoal. Obrigado. Até lá. Tchau, tchau.

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3: Iniciamos hoje então mais um Ritmo da Notícia aqui pelas ondas da Rádio Nacional, quarta-feira, 29 de julho de 2026. Eu sou a Fátima de Mello, na mesa de som, Thiago Coelho, você aqui com a gente ouvindo o melhor da música brasileira e informação. Esse é o Ritmo da Notícia. Para começar, Roberta Sá, Delírio.

0: Lulu Santos, Tempos Modernos, Nath Roots, Donandô e Roberta Sati, Rafael Rocha, Delírio.
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0: E agora é oficial, hein? Está publicado no Diário Oficial dos Estados Unidos a decisão que prorroga por mais um ano a Ordem de Emergência Nacional contra o Brasil. O repórter Gésio Passos explica o que isso significa para nosso país.
2: Os Estados Unidos prorrogaram por mais um ano a Ordem de Emergência Nacional.

0: contra o Brasil sem estabelecer medidas adicionais. O documento de 30 de julho do ano passado classifica nosso país como uma ameaça incomum e extraordinária. À época da publicação da ordem, os Estados Unidos acusaram o Brasil de supostamente violar a liberdade de expressão de cidadãos norte-americanos e residentes nesse país. Além disso, o governo de Donald Trump afirmou que o governo brasileiro atuava para que as plataformas online censurassem contas de pessoas que estão fora da jurisdição brasileira e para que essas empresas adotassem políticas de moderação que não condizem com a liberdade de expressão. O documento também dizia que o Brasil fazia uma suposta perseguição política contra o ex-presidente Jair Bolsonaro, condenado pelo Supremo Tribunal Federal a 27 anos de prisão por comandar uma tentativa de golpe de Estado no país. Os Estados Unidos afirmam ainda que as ações do governo brasileiro ameaçariam a segurança, a política externa e a economia norte-americana. Essa ordem executiva permitiu ao presidente Donald Trump a adoção de medidas contra o Brasil. No ano passado, quando o documento começou a valer, os Estados Unidos determinaram uma tarifa adicional de 40% sobre os produtos brasileiros. Mas a taxa deixou de vigorar em fevereiro, após a Suprema Corte norte-americana decidir que Trump não poderia impor tarifas contra qualquer país por meio de uma lei de emergência sem aprovação do Congresso. Na época, o presidente Lula afirmou que o Brasil é um país soberano, com instituições independentes e que não aceitaria ser tutelado por ninguém. Por sua vez, o Supremo Tribunal Federal afirmou que o julgamento de Bolsonaro ainda estava em curso e que a corte trataria o caso com independência e com base nas evidências do processo. Da Rádio Nacional em Brasília, Gésio Passos.
1: Ritmo da notícia, seguimos com Belchior. Comentário a respeito de John.

0: Pensador.
1: Daniela Mercury, Skank, Minas com Bahia, de Chico Amaral. Maria Gadu, Linha Tênue, de Danny Black. Belchior, comentário a respeito de John, de Belchior.
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1: Os advogados do ex-presidente Jair Bolsonaro têm até a próxima quinta-feira para manifestarem sobre a utilização da imagem e voz do político em um vídeo de inteligência artificial exibido durante a Convenção Nacional do Partido Liberal no último sábado. A decisão é do ministro do STF, Alexandre de Moraes. A repórter Dayana Vitor está aqui no estúdio e vai explicar para a gente. Bom dia, Dayana.
3: Bom dia, Fátima. Pois é, nesta decisão, o ministro Alexandre de Moraes afirma que é necessário esclarecer se Bolsonaro autorizou a produção e a divulgação desse vídeo de inteligência artificial no último sábado, lá na convenção partidária do PL, em São Paulo. Fátima, segundo o ministro, a resposta é necessária para verificar se houve novo descumprimento das condições impostas a Bolsonaro durante a prisão domiciliar humanitária. Se essa hipótese for confirmada, ouvintes, o ex-presidente corre risco de ter esse benefício revogado. Caso ele não tenha autorizado a produção do vídeo, Fátima, Moraes aponta um eventual grave desrespeito à legislação eleitoral por parte do candidato à presidência da República, o senador Flávio Bolsonaro, do PL, podendo, inclusive, acarretar em inelegibilidade. E nós estamos tentando contato com as defesas de Jair Bolsonaro e de Flávio Bolsonaro, mas ainda não conseguimos e qualquer coisa a gente volta para dar esse posicionamento. É com você, Fátima.
1: Obrigada, Dayana Vitor, pelas informações. Esse é o Ritmo da Notícia. Seguimos com Secos e Molhados, Rosa de Hiroshima.

0: Elis Regina para Lennon e McCartney, Guilherme Arantes Coisas do Brasil, Secos e Molhados, Rosa de Hiroshima.
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0: Bom, nesse ano o Brasil já registrou 15 casos de sarampo, sendo que 11 deles seguem em surto ativo, 2 em São Bernardo do Campo e 10 na cidade de São Paulo. Por causa dessa situação, o Ministério da Saúde recomendou nessa terça-feira que as cidades de Guarulhos, São Bernardo do Campo e São Paulo ampliem a vacinação contra o sarampo. A medida é direcionada para todas as pessoas entre 6 meses e 59 anos de idade e deve ser adotada na campanha de multivacinação, que acontece de 3 de agosto a 1º de setembro. A repórter Sara Kines explica os motivos do Ministério da Saúde para a ampliação da vacinação nas cidades paulistas.
2: De acordo com o Ministério da Saúde, as investigações estão em andamento e, por enquanto, os casos são classificados como de fonte de infecção desconhecida. Segundo a pasta, como o surto foi identificado em uma região de grande circulação de pessoas, inclusive de viajantes de outros países, a transmissão ocasional do vírus é favorecida. A melhor alternativa para se proteger contra o sarampo é tomar a vacina tríplice viral, que protege contra sarampo, caxumba e rubéola e é oferecida de forma gratuita nas unidades básicas de saúde. Neste ano, das mais de 7 milhões de doses distribuídas aos estados e municípios, cerca de 2 milhões e 900 mil já foram aplicadas em todo o país. Por conta da circulação do vírus, a recomendação é que a chamada dose zero seja aplicada em crianças de 6 a 11 meses de idade, grupo que está mais sujeito a desenvolver formas graves da doença. Entre os sintomas do sarampo estão febre alta, manchas vermelhas na pele, tosse, coriza, conjuntivite e mal-estar intenso. Em caso de sintomas, a Secretaria de Estado da Saúde de São Paulo recomenda o atendimento em unidade de saúde para avaliação e orientação sobre exames. Durante a suspeita da doença, a orientação é evitar contato com outras pessoas, já que o sarampo é altamente contagioso e pode ser transmitido por meio de tosse, fala ou espirro. Quem não tem comprovante de vacinação ou está em dúvida sobre o esquema vacinal, deve procurar uma unidade básica de saúde para avaliação da caderneta. A vacina tríplice viral é segura e é possível tirar dúvidas no site vacina100duvidas.sp.gov.br. Da Rádio Nacional em São Paulo, Sara Kines.
0: E agora o seu Valença no Ritmo da Notícia, Anunciação.

0: João Donato Tri, Zeca Pagodinho, Sambou Sambou. Wilson Simoni, é isso que dá Alceu Valença, anunciação de Alceu Valença.
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0: Uma notícia interessante para quem tem dívidas que podem ser renegociadas pelo programa Desenrola 2.0. O prazo para adesão foi prorrogado. A medida foi anunciada nesta terça-feira. Gabriel Correia está na linha. Bom dia, Gabriel. Quando é que terminaria o prazo para adesão ao Desenrola? Bom, agora ele vai até quando?
2: Bom dia, Fátima. Bom dia para você e bom dia para os ouvintes. Olha, Fátima, o programa ele venceria na próxima semana, mas agora o novo período de vigência vai até o dia 31 do próximo mês. Com a prorrogação, consumidores com pendências financeiras terão cerca de mais um mês para regularizar a situação junto às instituições bancárias, conforme explicou ontem o ministro da Fazenda, Dario Durigan.
3: Esse prazo adicional vai ser importante, inclusive para que as pessoas que hoje estão tentando acessar os programas de moto, de carro, para trocar sua moto, trocar seu carro, possam resolver eventuais pendências que têm nos bancos previamente, que é usar o desenrola, para depois se enquadrar nas condições para as operações de carro e moto também poderem fazer jus a essas obrigações.
2: Ainda de acordo com o ministro, a extensão do cronograma não vai demandar novos recursos do Fundo de Garantia de Operações, ou seja, do ponto de vista fiscal ou do ponto de vista do impacto direto ao Tesouro Nacional, não gera mais custos. As condições do programa continuam as mesmas também. Até agora, mais de 9 milhões de famílias foram atendidas. 2 milhões e meio renegociaram as dívidas bancárias com pagamento à vista. Mais de 1 milhão e meio optaram pelo parcelamento. E 5 milhões de pessoas tiveram o nome de inadimplentes retirados por causa de débitos de pequeno valor, embora a dívida continue para renegociação futura. A expectativa é que, com esse mês adicional de prazo, o total de beneficiários do Desenrola chegue a 10 milhões. A publicação oficial da nova data limite deve ser feita até na sexta-feira. Fátima, volto contigo.
0: Obrigada, Gabriel Correia, pelas informações. Bom dia para você. Esse é o Ritmo da Notícia, aqui na nossa Rádio Nacional. Vamos de música. Gonzaguinha, recado.

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1: Transistor. Uma única palavra, muitas transformações. Se o rádio já chegava longe e se consolidava como principal veículo de comunicação, um novo componente elétrico vai revolucionar a maneira de ouvir, mas também de fazer as transmissões radiofônicas.
2: O nome técnico talvez não seja familiar, mas agora você certamente vai entender do que estamos falando. É do famoso radinho de pilha.
1: Antes pesados, movidos a válvulas e impossíveis de carregar para cima e para baixo, a novidade permitiu que os aparelhos de rádio passassem a ser grandes companheiros. Na década de 1960, uma cena começou a ser cada vez mais frequente. No trem, nos estádios, no trabalho.
3: Eu ouvi rádio desde pequeno, sabe? Aqui na minha casa tinha um rádio antigo, daqueles que só era AM, que botava na tomada. Eu lembro que até eu queimei o rádio da minha mãe, botei em 110, aqui é 220, assim, aquela loucura toda. Então, desde muito novo, eu sempre fui muito fã de rádio.
2: Este é o nosso ouvinte, Márcio Vanderlei, da cidade de Limoeiro, em Pernambuco. Ele conta que o amor pelo rádio acompanhou as evoluções tecnológicas.
3: Eu tinha um gravadorzinho que eu escutava rádio de tudo que era lugar pelas ondas curtas. Eu ficava muito emocionado, assim, até já ouvia a Rádio Nacional pelas ondas curtas. Então, eu tenho muito amor pelo rádio. O rádio, para mim, é um membro da família, é um companheiro meu, que me acompanha todas as manhãs, todas as tardes. Eu não vivo sem rádio, acredita? Mesmo a notícia sendo ruim, eu ainda fico, assim, feliz em poder estar ouvindo rádio. E, para mim, vai ser sempre aquele que eu vou levar sempre comigo. No trabalho, eu levo ele. Em casa, eu tenho ele.
1: Hoje, Márcio Vanderlei ouve a Nacional pela internet. Mas vamos com calma, porque aqui na nossa história, o caminho ainda vai ser longo até que a tecnologia dê um salto e revolucione mais uma vez as transmissões em tempo real.
2: Nos anos 1970, o rádio portátil se tornou um bem de consumo popular no Brasil. Ainda não tão barato, mas já acessível para um trabalhador assalariado. Os mais simples custavam 50 cruzeiros, algo como R$200 nos dias de hoje.
1: As mudanças possibilitadas pelo transistor vão pressionar também a forma de produzir as informações. O instantâneo, o ao vivo, o direto do local dos acontecimentos passaram a ser cada vez mais um valor.
2: Mas os desafios para a fluidez dessa comunicação ainda eram imensos. Nas primeiras décadas da Rádio Nacional, as reportagens externas eram raras.
4: Ao vivo, em algumas ocasiões. Por exemplo, na transmissão do Festival Internacional da Canção Popular, ou quando acontecia alguma coisa na cidade assim, de super importante.
1: Essa é a jornalista Érica Werneck, que chegou à Nacional como estagiária na década de 1960.
4: E era até engraçado, porque a gente não saía com equipe, com equipamento para falar ao vivo, e a gente e todas as emissoras de rádio, né? Entravam numa loja, pediam para matar o telefone. Sabe o que é matar o telefone? É você desligar o telefone e você ligar o seu microfone na linha telefônica. A gente conseguia entrar no ar assim.
2: Para fazer coberturas maiores, como as partidas de futebol, desfiles de carnaval, comícios, concursos para a rainha do rádio e festivais realizados fora da emissora, a Nacional passou a contar também com unidades móveis de transmissão.
5: A Rádio Nacional

0: tem a satisfação de apresentar a distinta plateia do Teatro Municipal do Rio de Janeiro e aos sintonizadores de suas ondas curtas e médias uma audição de gala da música popular brasileira.
1: O microfone sem fio que a gente usava era um tijolo. Um tijolo que pesava, não sei, 2 quilos, ou 3 quilos, ou 1,5 quilos. Eu sei que ele pesava muito à medida que o tempo passava, né? Por exemplo, em transmissão de carnaval. A gente ia para a avenida e quanto mais a gente andava, quanto mais o relógio andava, mais aquilo ficava pesado. Era muito... Hoje você é sopa no mel, né?
2: A nossa sopa no mel da equipe de reportagem de hoje ainda vai demorar algumas décadas para adoçar. Mas graças aos avanços tecnológicos, o rádio e a Nacional passam a ser companhia em todos os lugares.
3: Fala, caminhoneiro.
4: Bom dia, Marcelo. Bom dia. Bom dia, Cleo Borges. Bom dia, Gil. Aquele bom dia, Marcelo, a todos que estão agora na sintonia da programação, a todos os caminhoneiros.
5: Uma boa jornada para você, aquele buzinaço, né, para ficar bonito e aquele elosão para você, viu? Vamos prosseguindo por aqui com o nosso Brasil.
6: Nas estradas, na cidade e no campo, a lida diária passa a ter pelo menos 2 boas companhias. Uma garrafa de café e o radinho de pilha.
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2: 2 horas de boa música sem parar. Vamos ouvir Cidade Negra, A Estrada.

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0: Zeca Baleiro e Alain Oller, Homem Só, Amelinha Frevo, Mulher, Cidade Negra, Estrada.
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0: Salve Nute, quero, quero.

0: Carlinhos Brown, Aganjú, Lô Borges, O Trem Azul e Gilberto Gil, Drão de Gil.
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0: Gal Costa e Caetano, Sorte.

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0: Wagner e Zé Ramalho, Admirável Gado Novo, Nando Reis e Ana Canhas para você, Guardei o Amor, Gal Costa e Caetano, Sorte de Celso Fonseca e Ronaldo Bastos.
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0: 2 horas de boa música, Clara Moreno, Chove Chuva.

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2: Vamos ouvir Céu, Ronco da Cuíca, excelente quarta-feira para você.

0: Ednardo Enquanto Engoma a Calça, Mariana Leporassi Cai Dentro, Céu, Ronco da Cuíca, de João Bosco e Aldir Blanc.
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0: Alexandre Leão, Beck, em Bahia.

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0: Clara Nunes, Feira de Mangá, Ivan Lins, Daquilo Que Eu Sei, Alexandre Leão, Beck em Bahia, de Gilberto Gil.
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0: Simone, espere por mim, morena.

Destaque-se com seus dotes e seus dons. Inspiram parte dos compositores na arte das palavras e dos sons, tal como Madeleine de Jacques Brel ou como Madalena de Martinho.

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0: Rita Lee chega mais, Lenine, todas elas juntas num só ser, Geraldo Azevedo, dona da minha cabeça, de Geraldo e Fausto Nilo.
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0: 2 horas de boa música sem parar. Nando Reis, Por Onde Andei.

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1: Olá, boa tarde. É você que nos escuta de todo o Brasil. Está no ar o Repórter Nacional, que tem hoje os seguintes destaques. Mais prazo para limpar o nome, o Desenrola Brasil foi prorrogado por 1 mês para renegociação de dívidas. A expectativa é que o programa chegue a 10 milhões de beneficiários. E mais?
3: A ANAC suspende venda de passagens da companhia aérea argentina Flybond após cancelamento de voos.
4: Participação policial em tiroteios bate recorde em 4 estados brasileiros. Aponta levantamento.

0: tratamento.
1: Área de baixa pressão mantém o clima instável no sul do país. Calor aumenta no sudeste e ar seco predomina no centro-oeste, segundo o IMET.
2: Quem quiser trabalhar como voluntário na Copa do Mundo Feminina de Futebol já pode registrar o interesse.
3: Tudo isso e muito mais no Repórter Nacional, que é produzido pela equipe de rádio jornalismo da EBC. Estamos ao vivo nas emissoras da Rádio Nacional em Brasília, São Paulo, Rio de Janeiro, Amazônia, Alto Solimões, São Luís e Recife, e também nas emissoras parceiras de todo o Brasil, com a nossa rede nacional de comunicação pública. Eu sou Dilson Santa Fé e você acompanha agora as principais notícias desta quarta-feira, 29 de julho de 2026.
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3: Antes de darmos início ao nosso noticiário, lembramos que, diante do período de defesa eleitoral, não serão veiculados conteúdos que possam caracterizar publicidade institucional. A medida se faz necessária para garantir o cumprimento das normas que regulamentam a comunicação de instituições públicas. O defesa eleitoral será encerrado em 25 de outubro. Uma boa notícia para quem não conseguiu renegociar as dívidas por meio do programa Desenrola 2.0 no plano inicial. Foi prorrogada a adesão até 31 de agosto e quem traz detalhes é Gabriel Correia. Vamos lá, Gabriel, boa tarde.
4: Olá, Dilson, boa tarde para você, boa tarde para os ouvintes. Dilson, essa medida que foi anunciada ontem, o programa ele venceria na próxima semana, mas o novo período de vigência, como você disse, vai até o dia 31 de agosto. Com a prorrogação, consumidores com pendências financeiras terão até cerca de mais um mês para regularizar a situação junto às instituições bancárias, explicou ontem o ministro da Fazenda, Dario Durigan.
5: Esse prazo adicional vai ser importante, inclusive para que as pessoas que hoje estão tentando acessar os programas de moto, de carro, para trocar sua moto, trocar seu carro, possam resolver eventuais pendências que têm nos bancos previamente, que é usar o desenrola, para depois se enquadrar nas condições para as operações de carro e moto também poderem fazer jus a essas obrigações.
4: Ainda de acordo com o ministro, a extensão do cronograma não demanda novos recursos do Fundo de Garantia de Operações. Ou seja, do ponto de vista fiscal ou de impacto direto ao Tesouro Nacional, não gera mais custos.
5: E isso não demandará novos aportes ao FGO, então é sem custo adicional do ponto de vista fiscal. E as condições do programa, elas se mantêm as mesmas do que foi originalmente anunciado. Então, portanto, não tem nenhuma restrição ou ampliação ou alteração com relação ao que a gente apresentou no novo Desenrola Brasil originalmente.
4: Até agora, mais de 9 milhões de famílias foram atendidas pelo programa. 2 milhões e meio renegociaram as dívidas bancárias com pagamento à vista. Mais de 1 milhão e meio optaram pelo parcelamento. 5 milhões de pessoas tiveram o nome de inadimplentes retirados por causa de débitos de pequeno valor, embora essa dívida continue para renegociação futura. A expectativa é que, com um mês adicional de prazo, o total de beneficiários do desenrola chegue a 10 milhões. A publicação oficial dessa nova data limite deve ser feita até sexta-feira. Nilson, segue no estúdio.
3: Ok, obrigado, Gabriel. Florianópolis, Maceió e Salvador. Por enquanto, estão suspensas a venda de passagens da empresa aérea argentina Flybond para essas cidades brasileiras. A decisão da Agência Nacional de Aviação Civil. Saiba por quê? Com o Gabriel Brum. E aí, Gabriel, conta pra gente.
6: Boa tarde, Dilson. Boa tarde a todos. E essa medida já começa a valer hoje, viu? De acordo com a ANAC, entre os dias 1 e 27 de julho, a Flybond cancelou 79% dos voos. A fiscalização encontrou também problemas no atendimento aos consumidores, como dificuldades nos canais de contato, reclamações sobre reembolsos, alterações de voos e assistência aos passageiros. Além da suspensão de bilhetes para as três cidades, Florianópolis, Maceió e Salvador, a Flybond não pode aumentar a malha aérea no Brasil. Isso quer dizer que não pode incluir novos destinos ou voos aqui no país. A decisão prevê ainda a suspensão da venda de passagens para a rota Buenos Aires, Rio de Janeiro, Galeão, a partir da próxima segunda-feira, se a empresa não comprovar ajustes aí para garantir a regularidade do serviço. Essas restrições podem ser retiradas se a companhia aérea comprovar que consegue restabelecer a capacidade de operação. A ANAC informou que a decisão não afeta passagens já emitidas. Então, em caso de problemas, a Flybond deve ser procurada primeiro. E aí, se não tiver solução, o passageiro pode reclamar pelo site gov.br/ANAC-passageiro. Nós questionamos a Flybond sobre essa decisão da ANAC e os problemas apontados e ainda aguardamos uma resposta, Dilson.
3: Ok, muito obrigado, Gabriel. Dados inéditos do relatório semestral do Instituto Fogo Cruzado, lançado hoje, revelam um recorde na participação da polícia em tiroteios nos primeiros 6 meses do ano. A Tatiana Alves traz mais detalhes sobre o impacto dessa estratégia na rotina das grandes cidades. Boa tarde, Tati.
0: Boa tarde, Dilson. As operações policiais, frequentemente tratadas pelos governos como principal resposta à criminalidade, registraram recordes de envolvimento em tiroteios no Brasil. Apenas no primeiro semestre deste ano, os confrontos com forças de segurança deixaram mais de 900 pessoas baleadas. Os números são do relatório semestral do Instituto Fogo Cruzado, divulgado nesta quarta-feira. Entre janeiro e junho, foram registrados 2.511 tiroteios nas regiões metropolitanas do Rio de Janeiro, Recife, Salvador e Belém. Ao todo, 2.403 pessoas foram atingidas por disparos. Dessas, 1.628 morreram. O levantamento mostra ainda que, apesar da queda do número total de tiroteios em algumas capitais, a violência continua avançando. Os confrontos entre facções e milícias fizeram mais vítimas neste ano. O coordenador do Instituto Fogo Cruzado, Eric Batalha, comenta os principais destaques do relatório semestral.
7: Os nossos dados indicam um avanço das ações de grupos armados nos estados que nós mapeamos. Rio de Janeiro, Bahia, Pernambuco e Pará. Entre baleados e disputas, né, disputas entre grupos armados, nós observamos um crescimento de cerca de 12% durante o semestre, indo de 181 vítimas no primeiro semestre de 2025 para 203 no primeiro semestre de 2026.
0: Casos de pessoas feridas durante assaltos e tentativas de roubo também cresceram no primeiro semestre. Foram 260 vítimas, 9% a mais do que no mesmo período do ano passado. Segue com você.
3: Ok, Tatiana, obrigado. Agora, meio-dia e 8, voltamos aqui com o Gabriel Brum para falar sobre os bens e recursos do banqueiro Daniel Vorcaro, que vão ser rastreados no exterior. O STF deu autorização para a Interpol ajudar no caso. E aí, Gabriel, conta para a gente aí, traz detalhes dessa informação.
6: Pois é, Dilson, a Polícia Federal vai rastrear os bens do dono do Banco Master, Daniel Vorcaro, que estão fora do país. Esse pedido foi aceito pelo ministro do Supremo Tribunal Federal, André Mendonça. Então, com a decisão, o governo brasileiro vai acionar mecanismos de cooperação internacional para tentar obter informações sobre bens e recursos ilegais que podem ter sido mandados para o exterior. Lembrando que Daniel Vorcaro é investigado na Operação Compliance Zero, que apura aí fraudes aplicadas pelo Master no sistema financeiro. Entre elas, por exemplo, a tentativa de compra do banco pelo BRB, Banco de Brasília, que é pertencente aqui ao governo do Distrito Federal. E atualmente, Vorcaro está preso preventivamente na Papudinha, aqui em Brasília. Dilson.
3: Ok, muito obrigado, Gabriel. Meio-dia e 9 agora. Vídeo exibido na convenção do PL que usou imagem de Jair Bolsonaro, produzida por IA, é questionado por Alexandre de Moraes. A Priscila Mazenotti está aqui no estúdio com a gente. Explica agora o que foi determinado pelo ministro. Boa tarde, Pri.
8: Oi, Dilson. Boa tarde para você e para os ouvintes. O Alexandre de Moraes deu 48 horas, viu, para o ex-presidente Jair Bolsonaro explicar a exibição desse vídeo que foi feita na Convenção Nacional do PL, no sábado agora, né, prazo dado por Moraes. Esse vídeo, ele foi feito com inteligência artificial. Ele simula a imagem e a voz do Bolsonaro num pronunciamento dando apoio à pré-candidatura do filho dele, o senador Flávio Bolsonaro, à presidência da República. E aí o Alexandre de Moraes quer saber se teve descumprimento das regras impostas ao ex-presidente para prisão domiciliar humanitária. São duas coisas, Gilson. Aí é assim: se houve descumprimento, Bolsonaro corre o risco de ter essa prisão domiciliar revogada. Se não houve o descumprimento, pode haver a inelegibilidade de Flávio Bolsonaro por ter descumprido a legislação eleitoral, porque, segundo Alexandre de Moraes, pode ficar configurado o uso do deepfake, né, aquela tecnologia, o que é expressamente proibido pela lei eleitoral, pode passar a impressão de que o ex-presidente tem autorização para participar de campanhas eleitorais.

0: apesar de estar com os direitos políticos suspensos, o que não está, né, seria aí uma hipótese de desinformação eleitoral, segundo o ministro, na própria decisão. O Alexandre de Moraes ainda lembra que o Bolsonaro, condenado a 27 anos e 3 meses pela tentativa de golpe, está com os direitos políticos suspensos, está proibido de se manifestar politicamente e eleitoralmente, inclusive por intermédio de outras pessoas, e desde março cumpre prisão domiciliar humanitária. Dilson.
1: Ok, muito obrigado pelas informações, Pri. E os Estados Unidos prorrogaram por mais um ano a ordem de emergência nacional contra o Brasil, sem estabelecer medidas adicionais. O documento de 30 de julho do ano passado classifica o nosso país como uma ameaça incomum e extraordinária. E aí, Gabriel?
2: É isso mesmo, Dilson. O governo norte-americano publicou hoje, no que seria o Diário Oficial dos Estados Unidos, a prorrogação dessa emergência. O documento foi divulgado pela primeira vez em 30 de julho do ano passado, como você disse, classifica o Brasil como uma ameaça incomum e extraordinária. À época da publicação dessa ordem, os Estados Unidos acusaram o Brasil de supostamente violar a liberdade de expressão de cidadãos norte-americanos e residentes no país. Além disso, o governo de Donald Trump afirmou que o país atuava para que plataformas online censurassem contas de pessoas que estão fora da jurisdição brasileira e para que essas empresas adotassem políticas de moderação que não condizem, segundo eles, com a liberdade de expressão. O documento também dizia que o Brasil fazia uma suposta perseguição política ao ex-presidente Jair Bolsonaro quando teve o julgamento lá da tentativa de golpe de Estado. Bem, com base nessa ordem executiva é que o presidente Donald Trump adotou sanções contra o Brasil, como tarifaça de 40% a 50% ano passado, taxa que caiu em fevereiro neste ano pela justiça americana, mas que foi recuperada agora de novo com a investigação comercial que apontou supostas práticas de comércio desleais do Brasil, essas tarifas de 25% e 12,5%. Bem, na época dessa ordem, no passado, o presidente Lula chegou a afirmar que o Brasil é um país soberano, com instituições independentes, que não aceitaria ser tutelado por ninguém. E o Supremo Tribunal Federal afirmou que o julgamento do ex-presidente Bolsonaro, que ainda estava em curso naquele momento, era feito com independência e com base nas evidências do processo. É isso, Dilson.
1: Ok, muito obrigado pelas informações, Gabriel. O dia seguinte ao forte terremoto registrado em Kumamoto, no Japão. O número de mortos subiu, dezenas de pessoas continuam desaparecidas, equipes de resgate continuam as buscas a sobreviventes num shopping e em uma fábrica de papel. Situação difícil. Muitos danos ocorreram, como incêndios, cortes no fornecimento de energia e água e interrupção nos sistemas de transportes. E a previsão é que novos terremotos podem acontecer nos próximos dias. De Paris, fala a repórter Luísa Ramos, da Rádio França Internacional.
3: Centenas de bombeiros, policiais e militares seguem nesta quarta-feira em busca por sobreviventes sob os escombros de um shopping center e de uma fábrica de papel no sudoeste do Japão, após o terremoto de magnitude 7.1 que atingiu a província de Kumamoto na terça-feira. O balanço de mortos subiu para pelo menos 18 hoje, depois da confirmação de mais 5 funcionários encontrados na fábrica de papel Nippon Paper, onde uma chaminé desabou durante o tremor. As primeiras estimativas indicavam que entre 20 a 30 pessoas poderiam estar presas nos escombros de um shopping que sofreu também um desabamento parcial após uma explosão, provavelmente causada por vazamento de gás devido aos tremores. 3 pessoas morreram no local e outras 3 continuam desaparecidas. O terremoto de ontem provocou ainda incêndios, desabamento de casas, danos em pontes e estradas, além de ter interrompido parte do transporte ferroviário da região. Mais de 9 mil pessoas passaram a noite em abrigos, enquanto cerca de 37 mil casas permanecem sem energia elétrica e aproximadamente 84 mil estão sem abastecimento de água. As autoridades alertam ainda para o risco de novas réplicas nos próximos dias e pedem que a população permaneça atenta. O alerta de tsunami dado ontem após o terremoto já foi desativado.
1: E por que o Japão tem tantos terremotos? É que o país está no Círculo de Fogo do Pacífico, uma faixa de intensa atividade sísmica e vulcânica. E eles acontecem porque a camada mais superficial e rígida da Terra é dividida em placas tectônicas. Essas placas ficam sobre uma camada mais líquida e se movimentam. Por isso, geram atrito e liberam energia na forma de tremores. Agora, meio-dia 16, você ainda vai ouvir.
4: São Luís recebe mais uma edição do Festival Aió, movimento que celebra a cultura afro-brasileira feita no Maranhão.
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1: Após morte de turista holandês de 26 anos, nessa terça-feira, no Parque Nacional do Iguaçu, no Paraná, as atividades do Passeio do Macuco estão suspensas por 3 dias a partir de hoje. E Priscila Mazerotti volta com a gente e traz detalhes dessa informação.
0: Oi, Dilson. Voltando aqui para os nossos ouvintes. Então, o passeio do Macuco Safari é aquele que chega bem pertinho ali das cataratas do Iguaçu, passa quase embaixo das quedas d'água, né? E aí estão suspensos até sexta-feira. Isso porque um turista holandês de 26 anos morreu ontem. O ICMBio, que é o que fiscaliza a Ilha do Sol, que é a empresa que cuida dessa atividade, determinou então a suspensão até sexta. Esse acidente, só contando a história dele, ocorreu durante um passeio privado. Ativo, no barco estavam 8 pessoas, o turista, 5 familiares dele e 2 tripulantes. Outra coisa, a água das cataratas está com volume muito alto por conta das chuvas na região. E aí o piloto, né, do barco, ao tentar chegar mais perto ali da queda d'água, acabou provocando, o barco acabou virando, né? O barco em que estavam os turistas virou. O holandês se afogou, teve uma parada cardíaca. As outras vítimas foram atendidas primeiro ali no local do parque, depois levada para um hospital. Está todo mundo fora de perigo. O ICMBio informou que o contrato com a Ilha do Sol está regular, está apurando as causas do acidente e as cataratas continuam com volume de água acima da média histórica. Na semana passada, as passarelas chegaram a ser interditadas, depois foram liberadas na sexta. No dia seguinte, no sábado, foi registrada uma vazão de 8 milhões de litros por segundo. Isso é 5 vezes acima da média histórica, que é de 1,5 milhão de litros por segundo. Mas, ainda assim, nível considerado seguro pela equipe técnica, por isso liberou as passarelas. Portanto, o que está suspenso é o passeio do Macuco Safari até sexta-feira. Inclusive, se você tentar entrar no site para sábado, já consegue comprar. A informação que a gente tem é que essa suspensão não deverá ser prorrogada.
1: Inclusive, mesmo no período mais seco, né? Não pode brincar naquela situação
0: não,
1: ali,
0: não
1: que é bastante água.
0: Não pode brincar, porque,
1: né,
0: mesmo no período seco, é muita água, gente. É uma queda d'água muito grande, né? Então, assim, é bonito, é bacana, mas também é assustador. Todo mundo que faz esse passeio sai de lá molhado. E agora, assim, você vê, 5 vezes acima do nível da média histórica, né? As passarelas estão ali liberadas, vídeos nas redes sociais, a gente viu bastante aí do pessoal. Não é se arriscando, porque você, quando vai para essa passarela, você confia na organização do parque, né? Se liberou é porque é seguro. De fato, esse passeio pela água é que acabou causando aí essa tragédia no dia de ontem.
1: Ok, Priscila, obrigado
0: até
1: pelas
0: mais,
1: informações.
0: Gente.
1: Uma área de baixa pressão mantém um tempo instável e com chuva no sul do país. Já no sudeste, o calor ganha força, enquanto o ar seco predomina no norte e no centro-oeste, derrubando os índices de umidade. Solimar Luz está na linha com a gente e traz detalhes dessa previsão do IMET. Bem, voltamos daqui a pouco com a Solimar, perdemos o contato com ela, trazendo aí informações dessa situação aí na previsão do tempo. Agora é meio-dia e 20. Vamos então ao Amazonas. Aumento dos incêndios em residências acende um alerta para os cuidados com instalações elétricas e o uso de equipamentos domésticos, especialmente durante o período de calor. Quem traz detalhes é Carlos Araújo, da Rádio Encontro das Águas em Manaus, emissora da Rede Nacional de Comunicação Pública.
6: Os dados acendem um alerta para a importância da prevenção e dos cuidados com as instalações elétricas e equipamentos domésticos. De janeiro a junho de 2026, o Corpo de Bombeiros Militar do Amazonas registrou 234 incêndios em residências na capital. O número representa um aumento de 39% em relação ao mesmo período do ano passado. Na comparação com o primeiro semestre de 2024, o crescimento é ainda maior. Há dois anos, foram registrados 138 incêndios, o que representa um aumento de 69% no total de casos verificados neste ano. Os dados também mostram que as ocorrências se intensificaram ao longo dos primeiros seis meses de 2026. Abril registrou 48 incêndios, enquanto junho liderou o levantamento com 51 casos, o maior número mensal dos últimos três anos. Nesta semana, incêndios foram registrados em Parintins e Manacapuru, no interior do Amazonas. No início do mês, um incêndio em Careiro da Várzea deixou uma mulher morta e outra pessoa gravemente ferida, também no interior do estado. Em março, um incêndio de grandes proporções no bairro São Jorge, em Manaus, atingiu várias casas e prejudicou pelo menos 30 famílias. Diante do aumento das ocorrências, o Corpo de Bombeiros reforça a importância da manutenção das instalações elétricas, no uso correto de equipamentos e da adoção de medidas preventivas para reduzir o risco de incêndios em residências. Com as temperaturas elevadas e a redução das chuvas neste período do ano, aparelhos como ar-condicionado e ventiladores permanecem ligados por mais tempo, o que eleva o consumo de energia e sobrecarrega instalações elétricas antigas ou sem manutenção. Segundo o boletim climático do Centro Gestor e Operacional do Sistema de Proteção da Amazônia, as temperaturas estão acima da média histórica em toda a Amazônia Legal, enquanto as chuvas permanecem abaixo da média em grande parte do Amazonas. De Manaus, do Sistema Encontro das Águas, para a Rádio Nacional, Carlos Araújo.
1: Bem, retomamos o contato com Solimar Luz, que fala da instabilidade, né, do tempo, com chuva no sul do país, calor no sudeste, né, ar seco predominando aí no norte, no centro-oeste, derrubando aí os índices de umidade. Vamos lá, Solimar, fala aí pra gente, dá os detalhes da previsão do IMET.
7: Oi, Dilson, boa tarde para você, boa tarde a todos. A atuação de uma área de baixa pressão, Dilson, associada a uma nova frente fria, mantém o tempo instável na região sul do país nesta quarta-feira. Durante a tarde e a noite, chuvas e trovoadas ficam concentradas entre o Paraná e o centro-leste de Santa Catarina. No Rio Grande do Sul, a previsão, segundo o IMET, é de chuvas isoladas, viu? Com melhora das condições do tempo a partir da tarde de hoje, né? O Centro de Monitoramento da Defesa Civil do Rio Grande do Sul confirmou a ocorrência de um tornado na tarde de ontem no interior dos municípios de Giruá, 7 de setembro, e Senador Salgado Filho. A Defesa Civil do Estado está na região prestando apoio às cidades atingidas. No Sudeste, tempo firme com predomínio de céu com poucas nuvens, aqui no Rio de Janeiro e no Espírito Santo também. Em São Paulo, uma frente fria avança sobre o Estado e deve provocar chuvas fortes e rajadas intensas de vento até quinta-feira. Aí no Centro-Oeste, Dilson, possibilidade de chuva isolada no Mato Grosso do Sul. Nas demais áreas, o tempo permanece firme com baixa umidade do ar. Na região norte, são esperadas pancadas de chuva no norte do Amapá e em Rondônia. O tempo segue firme, seco no Tocantins e no sudeste do Pará, com aviso amarelo aí, viu, de perigo potencial para baixa umidade do ar no centro-sul do Tocantins durante a tarde. No Nordeste, fechando a nossa previsão de chuva isolada no noroeste do Maranhão e de forma pontual entre o litoral do Ceará e de Pernambuco. Eu volto com você, Dilson.
1: Ok, só obrigado pelas informações. E a NASA divulgou um mapa tridimensional inédito que revela a Terra em um formato totalmente assimétrico. Esta nova representação do nosso planeta não utiliza a superfície visível como critério, mas sim as variações do seu campo gravitacional. João Barbosa tem os detalhes para a gente.
8: A NASA revelou um novo modelo tridimensional da Terra. Criado com base em 1 bilhão de medições coletadas por 19 satélites ao longo de 15 anos, o mapa da Agência Espacial dos Estados Unidos destaca as variações do campo gravitacional em diferentes regiões do mundo. Trata-se da representação GOCO-06S, que retrata o chamado geoide, uma superfície usada de referência em que a força da gravidade possui o mesmo valor em todos os pontos. O mapa não mostra a aparência física da Terra, mas ajuda a enxergar a forma que o oceano teria se dependesse apenas da influência da gravidade, sem considerar outros fatores, como marés, correntes marítimas e ventos. Essa representação considera a distribuição de massa no interior do planeta, que é desigual e, por isso, gera variações do campo gravitacional. Quanto maior a massa, como na cordilheira,

0: Os dados foram recolhidos principalmente a partir de satélites lançados no programa espacial GRACE, lançado em 2002 pela NASA em conjunto com o Centro Espacial Alemão, e o programa GOES, feito em 2009 pela Agência Espacial Europeia. Medições de nivelamento feitas pelo Sistema Global de Navegação por Satélite, fornecida pelo Instituto Brasileiro de Geografia e Estatística, também ajudaram na validação do modelo. Para visualizar o mapa, basta acessar o site da NASA. Sob supervisão de Fábio Cardoso, da Rádio Nacional do Rio de Janeiro, João Barbosa.
1: Uma boa notícia para quem já está com saudade do Mundial de Futebol, já é possível se registrar para tentar atuar como voluntário na Copa do Mundo Feminina da FIFA do ano que vem, que será realizada aqui no Brasil. Vamos lá, Gabriel Correia, boa tarde.
2: Exatamente, Dilson. A FIFA prevê cerca de 6 mil voluntários para ajudar nessas operações do torneio que vão acontecer entre junho e julho do ano que vem. Ao se registrar, o candidato seleciona uma das 8 cidades-sedes de preferência: Belo Horizonte, Brasília, Fortaleza, Porto Alegre, Recife, Rio de Janeiro, Salvador e São Paulo. A ajuda é necessária em cerca de 20 áreas, incluindo mídia, tecnologia, transporte, gestão e força de trabalho. Os voluntários atuam não apenas nos estádios, mas também em aeroportos, locais de treinamento, hotéis, entre outros. É necessário ter no mínimo 18 anos na hora da inscrição, ser brasileiro ou ter permissão para entrar no país durante a competição. E também domínio de português ou inglês. Saber outros idiomas também é um diferencial. Anota aí, ó, o registro pode ser feito no endereço volunteer.fifa.com. Volunteer, no caso, voluntário em inglês. A pessoa vai receber nas próximas semanas a notificação oficial da abertura das inscrições para atuar como voluntário na Copa do Mundo de Futebol Feminino em 2027. Wilson, volto contigo.
1: Ok, obrigado, Gabriel. E São Luís recebe nessa quinta-feira, também na sexta, a terceira edição do Festival IOC, que reafirma o compromisso com os territórios, a formação cultural, a valorização das entidades negras e o fortalecimento. Vamos lá, Madson Eule, conta pra gente. Boa tarde.
3: Olá, Wilson, boa tarde. O Festival IO, ele vai acontecer na Praça das Mercês, aqui no Centro Histórico de São Luís. Nesses dois dias são programadas aí várias ações voltadas para a celebração e fortalecimento da cultura negra aqui do Maranhão. Vão ser shows, manifestações culturais como Bumba Boi e Tambor de Crioula, Feira Afro, além de ações formativas. No segmento de shows culturais, na quinta-feira, a partir das 7 da noite, e na sexta-feira essa programação começa às 6 da tarde. Ter banda Raiz Tribal e Feijoada Completa, Tambor de Crioula do Mestre Leonardo, o Tambor de Crioula Arte Nossa, Boi da Fé em Deus, Boi Maracanã, Floresta e o Boi da Maiova. O destaque da programação é o show da cantora Sandra de Sá, que atravessa aí mais de 40 décadas como referência de ritmos como blues, funk e R&B. O Festival IOC é promovido pelo Instituto Cultural Pé no Chão e a programação é totalmente gratuita. Volto com você, Wilson.
1: Ok, Madson, valeu. O Repórter Nacional fica por aqui. A gente retorna amanhã, 12:30. Até lá.
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5: Olá pessoal, bem-vindas e bem-vindos ao nosso Arte Clube aqui pela Rádio MEC em rede com a Rádio Nacional do Rio e a UFRJ-FM. E hoje a gente tem convidada especial no estúdio, a jornalista, radialista e apresentadora Fabiane Pereira. E a gente fala sobre o disco da Céu, um livro que ela está lançando pela coleção O Livro do Disco. E a gente começa ouvindo, claro, Céu.

0: Olá pessoal, bem-vindas e bem-vindos ao nosso estúdio da Rádio MEC, de onde a gente transmite em rede com a Rádio Nacional e a Rádio UFRJ-FM, o nosso Arte Clube, de segunda a sexta ao meio-dia. E hoje a gente tem convidada especial aqui no nosso estúdio, a jornalista, radialista, apresentadora, premiada com a PCA, Fabiane Pereira, que está aqui com a gente. Você conhece a Fabiane do Sem Censura, onde ela é debatedora, e ela também acaba de lançar um livro sobre o disco de estreia da cantora Céu, que faz parte da coleção O Livro do Disco, pela editora Cobogó. E a gente vai falar sobre o livro, o disco e, claro, nosso assunto preferido aqui no nosso programa, que é a MPB. Fabi, obrigado pela presença aqui com a gente.
1: Eu que agradeço o convite, estou muito feliz de estar num programa que eu ouço sempre.
0: Que bacana, que bacana. E como que foi o lançamento do livro? Você fez o lançamento recentemente na Flip, como é que foi?
1: No lançamento da Flip foi quase que um spin-off, assim. A gente vai fazer lançamento oficial no Rio e em São Paulo, as datas ainda vão ser divulgadas em breve, porque a gente está dependendo muito da agenda da Céu. Mas lançar um livro na Flip é daqueles sonhos que eu nem sabia que eu tinha, sabe? Eu achei, para começar, quando a Cobogó e eu entramos no acordo, vou escrever sobre esse livro, etc., eles me deram um prazo que, obviamente, eu não cumpri. Tô com um filho de um ano, não tô cumprindo nada e tô com essa desculpa. É filho de um ano.
0: Um álibi.
1: E eu achei, exato, meu álibi. E eu achei que não fosse dar tempo, porque eu acabei entregando o livro só em abril desse ano. E o deadline pra gente conseguir lançar na Flip, que a editora tinha me passado, era janeiro. Então eu já tava muito descansada. Foi bom, porque a ansiedade bateu só quando eu soube, tipo, 3 semanas antes.
0: E a Céu participou também.
1: A Céu participou, ela foi na Flip. Na verdade, a Céu se envolveu com absolutamente todo o processo de escrita do livro. Esse livro, eu costumo brincar, ele foi feito a 4 mãos, porque a Céu, ela foi muito generosa. Ela se abriu de um jeito que eu acho que talvez ela nunca tivesse se aberto com nenhum jornalista, sobre a história dela, sobre os bastidores que contextualizam esse livro e esse disco. Porque quando a gente fala de um disco que marca, né, um disco que acaba sendo garimpado para fazer parte dessa coleção, o livro do disco, a gente está falando de discos que, de alguma maneira, mudaram coisas, sejam coisas dentro da indústria da música, sejam coisas dentro de uma percepção de sociedade, de uma percepção artística, né? E esse disco da Céu, ele mudou muita coisa na indústria da música. Quando esse disco foi criado, foi produzido, começou, né, a ser pensado, a indústria da música era completamente diferente. Para começar, a gente não tinha nem rede social com essa amplitude que a gente tem hoje.
0: 2005,
1: exatamente. É 21 anos, né? É um tempo muito curto, mas se a gente for ver, nossa, a velocidade com que, né, a tecnologia avançou, 21 anos é muita coisa. Então, a Céu foi muito generosa. Foi uma pesquisa difícil, porque a gente não tinha muita coisa audiovisual. O disco inteiro não tem nada audiovisual, não tem um clipe, não tem nada. Não tinha os vídeos que tem no YouTube sobre os primeiros shows da Céu, são vídeos completamente amadores. Muito por uma questão da Céu ser uma artista independente e não ter grana na época para poder investir e fazer isso. E também era uma coisa que os artistas não pensavam na época, sabe? Como de um tempo para cá passou a pensar, vou lançar um disco, automaticamente eu tenho que lançar um álbum visual. Naquela época isso não era pensado. E então foi uma pesquisa que eu precisei me debruçar em jornal. Muita coisa que saiu, a Céu tem uma pasta cheia de material, então essa pasta foi muito, me ajudou muito, foi muito importante para o meu processo de pesquisa. Fiz uma pesquisa grande também com a mídia internacional, porque foi um disco que teve muita mídia fora do Brasil, principalmente nos Estados Unidos. Então, por um lado, isso é muito legal, porque os arquivos do New York Times são arquivos públicos que a gente consegue, depois de determinado tempo, todo mundo pode acessar, você não precisa estar assinando, ser assinante, né, do New York Times. E aí outras revistas também, a New Yorker, várias outras críticas bacanas que saíram sobre esse disco lá fora, eu pude ter acesso. Mas foi uma loucura, assim, escrever um livro da forma como eu escrevi. Foi uma experiência que eu não quero passar de novo, não.
0: E você falou que essa coleção seleciona discos que trouxeram alguma mudança, né? Seja de qual forma. E a gente fala muito aqui no Arte Clube sobre nova MPB. A gente tem um quadro sobre nova MPB e tal. E essa nova cena da MPB tem muito a ver com a Cell, com esse disco, né? Qual é essa relação entre esse disco da Cell e esse termo que se fala, nova MPB?
1: Pois é, esse termo hoje ele já está tão incluído, né, no nosso vocabulário que a gente acha que esse termo sempre existiu, mas não. Nova MPB, a gente não falava há 21 anos. Quando a gente se referia a um artista que estava começando, início de carreira, era um artista novo e ponto, né? Digamos chancela, posso chamar de chancela, de nova MPB, essa prateleira, né, nova MPB, ela veio muito a partir desse disco. Antes da Cell lançar esse disco, nós tínhamos artistas como Otto, Bebel Gilberto, Cassim já estava circulando ali, lançando coisas, mas não era. A gente não caracterizava uma cena assim, a gente não, ele, a música deles não conversavam tanto, né, entre eles. Então, não existia assim um rótulo, né? E aí quando a Cell vem com esse disco e vários outros artistas, especialmente várias outras cantoras, começam a lançar discos, começam a cantar aquilo que escrevem. E aí vieram várias na esteira da Cell, a gente pode falar dessa época de Tulipa Ruiz, da Tiê, da Ana Canhas, todas foram artistas que lançaram discos, a própria Maria Gadu, ali entre 2006 e 2010, né? O disco da Gadu talvez seja, depois da Cell, o mais próximo, que foi um disco lançado em 2009. Então, todas essas artistas que começaram a cantar aquilo que compunham passaram a formar uma cena. E aí sim, essa chancela de nova MPB passou a ser falada principalmente pelos jornalistas.
0: E o livro é dividido em cinco capítulos, é isso? Como
1: Isso.
0: que mais ou menos você fez essa divisão? Ele traz entrevista, traz críticas?
1: Então, a primeira coisa que eu fiz foi essa divisão. Antes de eu entrar na pesquisa, de eu mergulhar no que eu tinha de material, eu fiz essa divisão, porque para mim eu funciono quando eu já tenho um esqueleto. Ter uma espinha dorsal para mim faz com que eu consiga visualizar o resultado final. Então, eu fiz esse esqueleto do que eu achava importante ter num livro que falasse sobre um disco. Então, eu comecei falando quem era essa artista antes desse disco existir. Qual era a ambientação, qual era a paisagem sonora que ela estava inserida. Então, esse foi o start, né, de começar esse livro. E aí, a partir disso, e das pesquisas e do material e do arquivo que eu tinha, eu fui incluindo. Eu fiz duas grandes entrevistas com a. Na verdade, ao longo da minha vida, eu já fiz muitas entrevistas com a Cell. Mas para esse livro especialmente, eu fiz duas grandes, longas, né, entrevistas com ela. Uma na casa dela. Fui para lá 1 da tarde, saí de lá 8 da noite, e a gente ficou falando exclusivamente sobre esse processo. E fiz uma outra no programa de rádio que eu apresento na Rede Nova Brasil FM, que foi quando ela começou a lançar os shows da turnê celebrativa dos 20 anos desse disco. E aí eu levei ela para o meu programa e falei: vamos fazer uma outra. Vamos bater um outro papo, e agora com a escuta dos ouvintes, para a gente entender um pouco sobre isso. E aí eu fiz uma coisa que foi: a partir da primeira entrevista que eu já tinha feito na casa da Cell, eu fui vendo tudo aquilo que ainda não estava claro para mim e fiz essa outra entrevista no rádio. Então foram duas entrevistas complementares que me deram.

0: Era muito embasamento para eu fazer o livro e o que vinha surgindo, né, de dúvidas ao longo da minha escrita, eu ia mandando zap. E aí tem uma sequência de, sei lá, mais de 1.000 áudios da Cell para mim falando sobre o disco.
1: Que bacana. E você disse que fez pesquisa no New York Times, na New York, porque esse disco fez um grande sucesso internacional. Ele foi lançado internacionalmente,
0: Isso.
1: né? Como que foi isso? Conta pra gente, pra quem não sabe ainda.
0: É, esse disco, ele teve, antes dele chegar no Brasil com força, ele chegou nos Estados Unidos com muita força, porque ele foi distribuído por um selo que, na época, a Starbucks tinha. A Starbucks tinha um selo de música em que ela pincelava alguns artistas que eles consideravam cool no mundo inteiro. E fazia distribuição desses discos nas lojas da Starbucks. A gente tem que pensar que em 2005, Starbucks era como farmácia em Copacabana, né? Tinha duas, três em
1: Lá
0: cada
1: nos Estados
0: esquina
1: Unidos, sim.
0: nos Estados Unidos. É, no Brasil acho que não tinha nem chegado
1: Acho
0: ainda,
1: que
0: né?
1: não, é.
0: É, mas nos Estados Unidos, sim. E mapeava os Estados Unidos inteiro. Então, assim, Nova York é uma grande metrópole, São Francisco são grandes metrópoles, tinha muito Starbucks. Então você pensa, uma música que estava sendo tocada num lugar que as pessoas vão de passagem, mas também vão para ficar, porque a Starbucks sempre teve o Wi-Fi liberado, numa época que isso não era comum. Então as pessoas muitas vezes iam para a Starbucks e passavam horas com aquela música, claro, num som ambiente, mas com aquela música sendo introjetada de alguma maneira, né, no seu subconsciente. Então isso foi muito importante para a expansão do disco. Obviamente, isso acabou impactando jornalistas que muitas vezes eram frilas. Né, pensar que os Estados Unidos nessa categoria, né, de jobs, freelas, tal, sempre estiveram mais à frente, né, ditando muitas coisas no mundo, né, da comunicação. Então, muitos críticos de música passavam horas, né, em livraria, nas Starbucks, nas cafeterias, e ouviam a música da Cell. Um crítico que era completamente apaixonado por ela, que é do New York Times, diz que ele escreveu várias coisas sobre a Cell, muito
1: Ouvindo, né?
0: influenciado por estar tomando café e a música da Cell tá no ar.
1: E o que que as críticas diziam na época, mais ou menos?
0: Que era uma música, isso foi uma coisa que me chamou muita atenção, que era uma música profundamente brasileira, mas que não soava regional. Porque a gente tem que pensar que o Brasil ainda é, infelizmente, visto muito como exotismo, né? Uma coisa exótica, assim. Carmen Miranda ajudou muito a gente exportar essa imagem, né? E a Cell vem num ambiente que é totalmente diferente disso. Ela vem num ambiente urbano, um ambiente extremamente paulista. Ela tinha passado um ano em Nova York, então ela também estava muito influenciada por essas músicas que estavam tocando naquela cidade no ano de 2003, que foi o ano que ela passou em Nova York. Então, a Cell. As críticas diziam muito que era uma artista brasileira, mas muito cosmopolita. E claro que isso acabou chamando a atenção dos críticos nacionais, que acabaram indo também pela mesma linha de pensamento, né? As críticas foram sempre muito positivas, com algumas exceções.
1: E a gente pode dizer que a nova MPB, a Cell, né, nesse caso, é trazendo, né, elementos de música eletrônica, hip hop, dub, trouxe essa mudança. Equivalente ao que a MPB trouxe na época, trouxe a guitarra elétrica, a polêmica guitarra elétrica. A gente pode fazer uma relação assim, porque ela trouxe justamente essa linguagem mais universal, além de manter os elementos brasileiros.
0: Olha, eu acho que nem todos os jornalistas que trabalham com música vão concordar comigo, mas eu acho que sim. Eu acho que essa nova MPB, principalmente essa que veio pós-virada do milênio, né? E aí eu vou colocar até nesse balaio a galera do Los Hermanos também. Porque quando a banda surgiu, com aquele mega hit, né? Ana Júlia. Eles foram bem dentro da linha mercadológica de gravadora. E aí eles explodem, chegam para a gravadora e falam: não, mas
1: Não é isso.
0: Los Hermanos não é isso. E aí eles vão caminhando em paralelo com outro tipo de música, Camelo e Amarante, especialmente os dois grandes letristas da banda. E isso chama a atenção de uma galera que gostava de música e estava tentando fazer diferente, né? Acho também que essa nova MPB, ela se beneficia muito porque as gravadoras estão completamente falidas nesse momento, numa crise de não saber que caminho tomar. Os CDs, né? O CD mesmo, na época o vinil não estava tão em alta como agora, mas o CD mesmo também estava em declínio. As rádios, principalmente as rádios comerciais,

0: numa Salve-se Quem Puder, tem que pagar jabá de qualquer jeito, senão não vai tocar aqui, porque eles precisavam de alguma forma, né, a forma como eles encontraram de se sustentar era recebendo jabá. Então eu acho que essa nova MPB que a CEL encabeça aí, ela muda completamente o mercado da música, como eu acho que diferente, assim, como no sentido, como a Tropicália e a MPB mudou no sentido artístico da coisa. Eles começam a apontar caminhos artisticamente falando. Mas eu acho que mercadologicamente eles fazem uma coisa que é muito, muito interessante, que é eu consigo, sem ajuda de nenhuma gravadora, sem ajuda de nenhum mecenas, eu consigo, de forma independente, começar a formar comunidades, que são os fãs. E os fãs passam a sustentar essa cena. Isso funcionou durante muito tempo. Hoje em dia já está um modelo mais híbrido, né? A própria CEL, ela é uma artista independente que tem distribuição por uma grande gravadora, e vários artistas acabam fazendo esse modelo de negócio. Mas nessa época, essa coisa independente abalou as estruturas das gravadoras, tanto que muitos artistas grandes, tipo Nando Reis, que vinha de gravadora, acabaram indo também por esse caminho independente, porque achou mais interessante ter mais liberdade, poder fazer mais coisas. E muitos desses artistas também optaram por não assinar com grandes gravadoras para ter essa liberdade estética, artística. Então, muda sim, e eu acho que é possível comparar também.
1: E que as gravadoras naquele momento estavam implodindo também,
0: Implodindo.
1: né? Elas estavam se esfarelando e mudando
0: Exatamente.
1: de formato, né?
0: E sem saber para onde ir, né? É um momento que eles não viam muita luz no fim do túnel. Os vinis tinham sido excluídos do mercado, que era quando eles vendiam mais discos. O CD, que substituiu essa mídia, tinha vendido bastante nos anos 90. A gente tem, né, artistas vendendo não sei quantos milhões de discos e tal, e a gente sabe que a mídia era o CD. Mas quando entra a internet, que a gente começa a... Também há vários problemas com isso, mas a gente começa a distribuir música gratuitamente... Como é que vai ser a geração de receita?
1: Né?
0: Exatamente.
1: Bastante
0: a geração de receita da gravadora virá de onde? Uhum. Então, era esse momento que esse disco nasceu, assim, foi lançado.
1: E, Fabi, recentemente viralizou uma declaração da Zizi Posta dizendo que nada do que
0: Ai,
1: é feito
0: terrível.
1: Recentemente
0: terrível.
1: Na MP é bom, que nada presta, né? Um pensamento bem conservador, né? E totalmente atrasado, porque a gente tem nomes como a Gal Costa, a Simone, o Ney Matogrosso, né? Que é atemporal, o Milton Nascimento, a gente tocou agora há pouco, que souberam e sabem dialogar muito bem com essa nova geração, né? Como que você vê esse diálogo entre as gerações, entre os medalhões e os novos artistas?
0: Olha, você tocou num ponto que eu acho muito interessante de ser falado. Eu acho que artista seguro não tem medo de artista que está chegando. Pelo contrário, traz ele para debaixo do braço e fala, vamos caminhar juntos. Você citou aí Milton Nascimento. Milton Nascimento fez uma turnê, foi a última turnê do Milton Nascimento, e colocou Zé Ibarra para cantar em todos os estádios as músicas dele junto com ele.
1: A gente acabou de tocar Milton com Djonga.
0: Milton com Djonga, olha que coisa, olha que coisa extraordinária, né?
1: Milton.
0: Dois mineiros de escolas musicais completamente diferentes se complementando. A Simone está com um show novo, dirigido por ninguém mais.

0: isso, assim, não preciso nem
1: ele
0: citar.
1: É atemporal,
0: porque
1: ele não...
0: É, ele é atemporal e ele talvez seja, junto com Caetano Veloso, os dois artistas que mais dão as mãos para artistas dessa nova cena, né? O próprio Caetano Veloso estava no show, no primeiro show que a Cell fez no Rio de Janeiro, Caetano Veloso estava na plateia e, ao ser perguntado depois do show o que, que ele achou do show, ele disse: Cell é o futuro. Então, quando você cita essa declaração infeliz da Zizi Posse, eu acho só que é uma artista que não está com os ouvidos abertos. É, para o que está acontecendo de novo. Porque tem muita coisa boa, muita coisa extraordinária na música brasileira nova. Uhum. É, e aí eu fico triste, porque, infelizmente, essa reflexão da Zizi, esse comentário da Zizi, é um comentário que ainda...
1: Muita gente repete,
0: muita uhum. gente acredita que é verdade, né? Uhum. Você está em rádio, né? Eu também trabalho em rádio, e a gente vê que muitos ouvintes... Às vezes a gente vai colocar uma coisa nova, o ouvinte fala, ah, não, eu quero ouvir aquela... Às vezes até de um artista medalhão. Você vai colocar uma música nova do Milton Nascimento, ah, não, eu quero ouvir...
1: Travessia,
0: Coração de Estudante. E aí, eu acho que o ouvinte também precisa fazer um exercício de se abrir para o novo. Tem muita coisa nova.
1: Com certeza.
0: Tem muita coisa boa rolando.
1: E você tem muito contato, né, com esses novos artistas, apresenta podcast, programa de rádio, faz curadoria de festivais, né, de shows. É, como que eles têm enfrentado esse desafio das plataformas digitais? Porque, por um lado, são democráticas porque você pode estar ali dentro delas. Por outro lado, você não é remunerado, o artista não é remunerado praticamente, ganha miséria por execução. E compete com artistas que estão colocando muita grana ali para o algoritmo poder indicá-los, né, para a gente, para os ouvintes. Como que eles estão enfrentando esse desafio? Porque antes eram as grandes gravadoras, agora tem os streamings.
0: É, eu acho que o mercado da música, ele mimetiza um pouco o que é a nossa sociedade, né? A nossa sociedade é desigual. É uma pena que as plataformas digitais fazem essa distribuição de renda da maneira que faz. Eu não sou a maior especialista no assunto, eu não saberia te dizer qual é a porcentagem que um artista acaba recebendo por música executada, mas eu acho que as coisas precisariam ser sempre mais transparentes e mais justas, né? É, fora que essa coisa do jabá, eu acho que ele só se deslocou, sim, né? Muita gente diz, ah, as plataformas digitais não aceitam receber dinheiro. Eu realmente não saberia te dizer. É, mas me parece, pelo que a gente vê...
1: Recebem sim, para poder entrar nas listas, né? Aquelas,
0: nas playlists, moods, né?
1: Nas playlists, recebem.
0: É, sim. Me parece que da forma como está sendo feita, não está sendo feita de uma maneira clara e não está dando oportunidade para todo mundo. Então, essa falsa... Esse falso conceito de que as redes sociais são plataformas democráticas, eu acho que isso já caiu por terra, uhum. né? Eu acho que todo mundo já sabe que não é
1: não
0: democrático.
1: É bem assim.
0: Mas eu acho também que, perto do que nós tínhamos, é mais acessível, sim. Se antes a gente precisava que um diretor artístico, ou seja, uma pessoa, que normalmente era um homem branco, cis, heteronormativo, blá, blá, blá, se essa uma pessoa escolhia quem faria sucesso e quem não faria... Hoje em dia, eu acho que isso já melhorou um pouco, mas ainda está longe do ideal, né? Ainda mais se a gente considerar que o Brasil é o segundo país que mais consome a própria música, que o Brasil é um país continental, gigante, do Iapoca ao Chuí, então pensa, e que é um país que tem muitos gêneros diferentes. A gente está falando aqui de uma MPB muito centrada no eixo Rio e São Paulo, né? O disco da Cell fala muito sobre isso. Mas a gente tem que falar... do que é o berço da música paraense, do que é o berço da música baiana, do que é o berço da música de Pernambuco. Então, todos os estados, Ceará também, tem a turma lá do Ceará, continua produzindo muitos artistas incríveis. Maranhão, com reggae maranhense,
1: Minas, sim,
0: né? Minas, né? A gente falou Milton, Djonga. Então, eu acho que a música brasileira ela é tão ampla, tão plural... que a gente precisava ter uma plataforma mais democrática, uhum. ou acessos mais democráticos. A própria rádio também, né? Quantas rádios que a gente tem no Brasil hoje que, de fato, tem uma programação democrática? Uhum. A gente conta nos dedos. Então, é uma questão, né?
1: Sim, vamos puxar a sardinha para o nosso lado, né? Por isso que a gente reforça aqui o papel das rádios públicas,
0: por
1: das
0: favor.
1: Rádios que tocam
0: sim.
1: MPB, né? Rádio MEC, Nacional, FRJ.
0: Sim.
1: Não tem jabá, não tem algoritmo,
0: sim.
1: né? A curadoria é feita... por humanos,
0: sim.
1: né, que estão pesquisando e trazendo as músicas. Eu queria falar de duas artistas em especial que estão fazendo movimentos interessantes na música. As duas lotando shows. A primeira é a Lineker, que começou numa

0: coisa mais nichada, mais MPB soul, e agora lota estádios, foi um pouco pro pop. E a outra é a Anitta, que começou no pop e tá se enveredando um pouco para MPB no equilíbrio, também lotando estádios. Como que você vê esses movimentos aí?
1: Eu acho extraordinário, eu acho extraordinário. Primeiro, você citou uma artista trans. A Aline, que é a primeira artista trans a ganhar um Grammy Latino. Isso é gigante, isso jamais aconteceria nos anos 80, jamais. A Aline, que ela fez uma música nesse disco novo, Caju, que tem 7 minutos, quase 8, que chama Veludo Marrom, e foi a música dela que viralizou, que tocou nas rádios e que toca nas
0: Novela,
1: rádios, toca em
0: tudo.
1: novela. Então, é uma artista que tem muita certeza da caneta que ela tem. E assim como eu falei lá atrás, é uma artista que entendeu que construir comunidade era importante. Ela é defendida pelos seus fãs em todos os lugares que vai. São os fãs da Lineker que lotaram os estádios, que lotam os estádios. Ela acabou de fazer agora, esse final de semana, Central Park, um show em que ela era a atração principal. Então, isso é extraordinário. Cara, a Anitta, eu sempre falo, cara, a Anitta é minha pastora e nada me faltará. A menina saiu de Honório Gurgel. Qual é a chance dessa menina dar certo e chegar no tamanho da Anitta? Era muito pequena.
0: Não é muito bacana que agora ela está nesse momento de MPB,
1: Muito.
0: ela está dizendo que ela nunca foi tão reconhecida por um
1: Muito,
0: trabalho.
1: muito. E eu acho que a Anitta, ela personaliza uma frase que o Emicida uma vez me falou, que eu nunca me esqueci. Para você mudar o game, você tem que entrar no game. A Anitta entrou no game, ela sugou o game até a última gota e ela tá mudando o game. Então eu acho a Anitta uma artista também extraordinária. Fico muito feliz de ser contemporânea dessas duas cantoras, dessas duas mulheres que estão aí quebrando protocolos, quebrando paradigmas e fazendo com que a música brasileira ande para frente, caminhe para frente. E fico muito feliz de serem duas artistas mulheres. Duas artistas mulheres, duas artistas racializadas, que estão aí mostrando que o mercado da música, ainda apesar de ser muito masculino e muito machista e muito branco, quem está mudando
0: Elas
1: as
0: são
1: regras do jogo são
0: poderosíssimas.
1: as mulheres racializadas.
0: Bacana. Fabi, o livro já está nas livrarias físicas e digitais?
1: Já está nas livrarias, dá um
0: Bacana.
1: frio na barriga,
0: Ah, que
1: né? Você fica
0: legal.
1: assim, ai meu Deus, você
0: É uma
1: gostou, você não
0: leitura muito
1: gostou?
0: gostosa, né? Ler sobre música é muito bom.
1: É uma leitura muito legal. Já está em todas não, mas já está em muitas livrarias. Dá para comprar também online pelo site da Cobogó, ou que é a editora do livro, ou então o site dessas grandes livrarias. A Amazon também vende. Eu sempre falo, gente, compra na livraria
0: Ah, sim,
1: pequena,
0: muito melhor.
1: né? Mas a Amazon também está vendendo.
0: E além do Sem Censura, onde mais a gente pode te ver, te ouvir, falar de música, trazendo novidades pra gente?
1: Olha, no Sem Censura eu tô quase toda semana, especialmente quando a gente tem algum especial de música, mas também faço, enfim, programas ao vivo junto com a Cissa, e é um programa adorável. Mas todo sábado, 8 horas da manhã, dá para me encontrar também na Rádio Nova Brasil, que é uma rádio muito ampla, não tão ampla como a Rádio MEC, a Rádio Nacional, que consegue, né, pegar o Brasil do Oiapoque ao Chuí. Isso é extraordinário o trabalho que a Rádio MEC e a Rádio Nacional fazem. Mas a Nova Brasil está em 600 cidades também. E todo sábado, 8 horas da manhã, eu tô lá no Vozes da Vez. E assim que o programa sai do ar, automaticamente um podcast é gerado com a entrevista completa, sem edição, e fica disponível nos tocadores de áudio.
0: Muito bacana. Estamos juntos nesse trabalho de divulgar a música brasileira.
1: Através do
0: É
1: rádio, né?
0: isso
1: Que é
0: aí, através do
1: muito
0: rádio.
1: mais legal.
0: Mais democrático. Fabi, muito obrigado mais uma vez. Parabéns pelo trabalho. A gente segue te acompanhando aonde for.
1: Eu que agradeço demais esse espaço. Obrigada pela audiência, pelos ouvintes tão atentos da Rádio MEC. E obrigada também pelas suas perguntas, tão feliz que fizeram com que eu pudesse explicar exatamente como é que foi o processo desse livro.
0: Valeu. Obrigado a você também que acompanhou o nosso papo e até a próxima. Valeu.
1: Até!

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1: Uma hora e um minuto. Olá, boa tarde para você que está sintonizado aqui na Rádio Nacional do Rio de Janeiro. Eu sou Cíntia Cruz e até 3 da tarde a gente segue com Revista Rio, com aquele compromisso que você já conhece, né? De trazer aí os assuntos em destaque do noticiário do Grande Rio, da capital fluminense e também música brasileira de qualidade. Hoje, quarta-feira, dia 29 de julho de 2026. Hoje comigo aqui sempre ela, Glorinha Ferreira, no apoio à produção, e o Rafael Espíndola, que hoje na operação, que trouxe o ajudante hoje. É o Sávio. Eu tenho um primo chamado Sávio também. É, tá Sávio aqui do lado do Rafa, ajudando ele nos trabalhos técnicos, né? O filhotinho do Rafael, do Rafa Espíndola, aqui com a gente hoje nos estúdios. Olha, e a gente vai seguir com muita informação e muita música, como eu te disse, e a gente vai para os destaques, então, do programa de hoje.
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1: Não tem jeito, né? A nossa, infelizmente, violenta cidade. 5 pessoas morreram em uma perseguição com troca de tiros na Avenida Brasil, entre elas um policial militar. Já na Zona Oeste, as polícias civil e militar realizaram uma operação contra integrantes do TCP, suspeitos de envolvimento na morte de um policial civil. Pelo menos 5 suspeitos, ou melhor, 10, já atualizei aqui, suspeitos foram presos e 6 linhas de ônibus tiveram itinerários alterados por causa da ação. E as amendoeiras fazem parte da paisagem de muitas ruas, praças e praias do Rio de Janeiro. Mas você sabe por que elas estão tão presentes na cidade? A partir da sugestão de uma ouvinte, a jornalista Daniela Meriano foi em busca dessas respostas e daqui a pouquinho estará no quadro Vida no Rio. E um estudo da Fiocruz aponta que bebês expostos à chikungunya ainda durante a gestação têm até 30% mais risco de hospitalização nos 3 primeiros anos de vida. Vamos ouvir novamente a entrevista feita por Dylan Araújo com a médica de atenção primária, Mio Kushibuk, que é líder deste estudo. Tudo isso e muito mais aqui no Revista Rio. Então vamos começar com o nosso noticiário do dia a dia. As polícias civil e militar realizaram, ou estão realizando, né, hoje, uma operação contra integrantes da facção criminosa Terceiro Comando Puro, TCP, nas comunidades da Vila Aliança, Senador Camará e Jabor, na Zona Oeste do Rio de Janeiro. A ação, que teve como objetivo prender suspeitos de envolvimento na morte do policial Carlos Alberto Freire Neto, de 35 anos, segundo as investigações, traficantes do complexo do Muquiço, onde o crime ocorreu, estariam escondidos na região da Vila Aliança. Pelo menos 10 pessoas foram presas. Equipes também cumprem mandados de busca e apreensão contra integrantes desse grupo criminoso. Durante a operação, criminosos incendiaram barricadas em diferentes pontos e utilizaram um ônibus da linha 737 entre Santíssimo e Cascadura como barricada para dificultar o avanço das forças de segurança. Também houve registro de confrontos. Por causa da operação, 6 linhas de ônibus tiveram os itinerários alterados para garantir a segurança de passageiros e rodoviários. Até o momento, não há informações de feridos. Já na última sexta-feira, a Polícia Civil havia realizado uma operação no complexo do Muquiço para localizar esses responsáveis pela morte do policial. E, na ocasião, um dos chefes da quadrilha foi baleado e preso. E ontem à noite, 5 pessoas morreram durante uma perseguição seguida de troca de tiros entre policiais militares e criminosos. No fim da noite desta terça-feira, na Avenida Brasil, na altura de Ramos, na Zona Norte do Rio. Entre as vítimas está um policial militar do Batalhão de Policiamento em Vias Expressas. Segundo a PM, dois agentes faziam patrulhamento quando tentaram abordar dois carros que, de acordo com as informações da inteligência da corporação, saíam da Vila Kennedy em direção à Penha. Os motoristas não obedeceram a ordem de parada e fugiram. Os policiais solicitaram apoio de outras equipes, iniciaram uma perseguição no sentido centro da Avenida Brasil e, na altura de Ramos, policiais do Batalhão de Choque montaram um cerco ali na via. Ao se depararem com o bloqueio, os suspeitos perderam o controle do veículo, bateram em uma mureta e houve intensa troca de tiros. Quatro suspeitos morreram no confronto, dois policiais militares foram baleados e levados para o Hospital Getúlio Vargas. Um deles, identificado como Fernando Plácido Rocha, Roberto Rocha, não resistiu aos ferimentos. O outro permanece internado. Outras três pessoas feridas foram socorridas. Motoristas que passavam pela Avenida Brasil ficaram no meio do confronto. Duas faixas da pista, incluindo a exclusiva do BRT, precisaram ser interditadas. Nessa ação da PM, foram apreendidos 6 fuzis, 3 pistolas, 1 granada e 1 colete à prova de balas. Pois é, gente, mais momentos, né, marcados pela violência no Rio de Janeiro. Enquanto uma operação mobiliza as forças de segurança na Zona Oeste, a cidade ainda contabiliza as mortes da perseguição de ontem na Avenida Brasil, que vitimou um policial militar e 4 suspeitos. Confrontos, ônibus usados como barricadas, vias interditadas e mudanças no transporte coletivo voltam, infelizmente, a fazer parte da rotina de milhares de moradores, e a gente não sabe quando isso vai terminar. E aí essa notícia, meu comentário também, vem ao encontro, né, do comentário da Maria Auxiliadora, que já deu um bom dia aqui pra gente, mas ela fala: não tenho nem palavras de motivação para ninguém de tanta violência sujeira nesse antigo Rio de Janeiro, ex-cidade maravilhosa. Pois é, infelizmente, né, a gente ainda segue todos os dias aí noticiando esse tipo de ação que acontece no Rio de Janeiro. É uma tristeza. O Jorge de São Gonçalo também está aqui dando boa tarde para a gente, comentando sobre isso, que infelizmente vai demorar muito termos uma cidade e outros municípios vivendo sem violência. Os segmentos sociais estão todos contaminados. Eu acho que, sinceramente, Jorge, não sei se não é nem questão de demorar muito. Eu acho que isso aí é quase uma utopia, né? É um sentimento que a gente queria muito. Estou vendo o Savinho aqui, 6 aninhos com o pai, né? A gente fica imaginando que futuro que tem, né? Qual a garantia que a gente, como pai, como mãe, como avô, como avó, padrinhos e madrinhas, como é que a gente tem essa garantia, né? De ter uma vida digna, uma vida de paz, de alegria para essas crianças, né? É muito triste, realmente, a gente fica sem saber o que fazer. Até o Rafa perguntou se eu tinha neto. Ainda não. Ele falou: ah, mas vai ter logo. Se Deus quiser, eu quero muito netinho. Mas aí eu fico pensando, que mundo que vem aí para essa criança, né? É difícil, gente. Não é fácil, não. E ó, aí não é só o Rio de Janeiro, não, hein? Não é só o Rio de Janeiro. Cidades pequenas também sofrem com a questão da violência e, principalmente, o grande câncer, vamos dizer, de tudo isso é o tráfico de drogas, né? É o tráfico de drogas, infelizmente. Mas vamos aqui, vamos respirar, gente. Já eu volto com mais informações. Vou lá na Central de Operações para dar um pouquinho o panorama da cidade. Mas enquanto isso, a gente respira, toma uma aguinha, começando com música aqui no nosso Revista Rio. Secos e Molhados.

Eu sou o nome da dona da casa. Vocês são muito bons, obrigado.

1h20, a gente ouviu o primeiro ato, música de Gabriel Ruiz, com o Gabriel Ruiz. Gabriel, querido aqui, um artista maravilhoso, esteve no nosso aniversário de 89 anos da Rádio Nacional ano passado. A gente ouviu também Chico Buarque, MPB4, a música do Chico, Roda Viva. E abrimos o bloco com Sangue Latino, Secos e Molhados, música de João Ricardo e Paulo Mendonça. Deixa eu dar aquela passadinha ao centro de operações, né? Falar do tempo hoje, temperatura máxima de 35 graus, viu? Praias lotadas hoje para quem pode, né? Lotadas não, vamos lá, cheia, né? Ainda a gente está na semana de férias da garotada, turma aí que estuda em julho ainda, está de férias, então aproveitando. O céu está claro, não tem previsão de chuva e, como eu disse, temperatura aí podendo chegar a 35 graus. Deixa eu falar um pouquinho do trânsito aqui na cidade do Rio. A Avenida Brasil tem um acidente na Maré, ali na altura da Maré. Uma faixa da pista lateral está ocupada, sentido Zona Oeste, em função de um acidente envolvendo carro e moto na altura da Fiocruz. A Sete Rios está atuando no local. O trânsito está com boas condições no trecho, apesar disso. A gente vai lá para a freguesia agora. Tem uma faixa ocupada no sentido Taquara. Um caminhão está enguiçado na altura da Praça Roberto Pequeno. A Sete Rio está atuando no local, mas também não há grandes problemas. Vou trazer aqui para vocês também informação de manutenção na Avenida Presidente Vargas, viu? Ali na altura da Cidade Nova, uma faixa da pista central está ocupada no sentido Praça da Bandeira, em função de um serviço de manutenção realizado na altura do Viaduto dos Marinheiros. O trânsito está em boas condições ali, a Sete Rio e a Secretaria de Conservação estão atuando no local, mas tem aí essa interdição por conta da obra, tá? Muita atenção você que está transitando ou vai transitar nessa região. Deixa eu falar também que hoje tem jogo, né? Lá em São Januário, jogo do Vasco da Gama, entre Vasco e Independente Medellín da Colômbia, 19h pela Copa Sul-Americana. Por que eu estou adiantando? Daqui a pouquinho eu falo aí dos jogos da rodada, mas hoje vai ter esse jogo, esse é pela Sul-Americana. Então, como o jogo vai acontecer às 19h, já está ali o esquema, né, de interdições e operações no entorno de São Januário. Então, orientação para que prefira o transporte público, quem vai no jogo e quem mora ali naquele entorno também, tá? Muita atenção você pro jogo que vai ter lá em São Januário, tá certo? O que a gente traz mais aqui? Ah, uma notícia bacana, porque, quer dizer, bacana a solidariedade que é legal nesse caso, né? O Café Lamas, o tradicional mais antigo restaurante em funcionamento no Rio de Janeiro. Não sei se vocês lembram dessa notícia, mas ele teve um incêndio, né? Atingiu ali o estabelecimento. É interessante que tem uns três ou quatro meses, que eu fui até lá, almocei, né? O famoso bife, a milanesa, maravilhoso. E logo depois teve esse incêndio que, infelizmente, fechou momentaneamente o Café Lamas. Pois é, com isso, está tendo uma campanha de solidariedade para que o restaurante seja aberto. Entre os dias 31, que é sexta-feira agora, e domingo, dia 2 de agosto, alguns bares e restaurantes, tanto do Rio quanto de São Paulo, vão vender alguns de seus petiscos mais tradicionais e destinar toda a arrecadação para a vaquinha criada para custear a reconstrução da casa. No Rio participam da iniciativa estabelecimentos como Bracarense, Bar da Gema, Bafo da Prainha, 2 de Fevereiro, Beco do Rato, Bar da Portuguesa, Bar do Momo, entre vários outros. A campanha une importantes nomes da gastronomia em apoio a um dos mais tradicionais símbolos da cidade, mobilizando aí clientes e apreciadores da culinária carioca para ajudar na recuperação do histórico restaurante. A gente vai lá, no dia que eu fui, são garçons que estão lá há anos, né? Muitos anos.

atendendo ali no Café Lamas. Então, tomara que dê certo aí para que o restaurante reabra o mais rápido possível. 1h25, vamos seguir com música aqui? A gente ouve agora Cleiton e Cledir.

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0: 1:34.
1: Saúde.
0: Um estudo da Fiocruz aponta que bebês expostos à chikungunya, ainda durante a gestação, têm até 30% mais risco de hospitalização nos 3 primeiros anos de vida. A pesquisa foi conduzida ao longo de 3 anos pelo Centro de Integração de Dados e Conhecimentos para a Saúde da Fiocruz Bahia. Os dados reforçam a importância do acompanhamento pré-natal em áreas com circulação do vírus. Nessa entrevista feita por Dylan Araújo, a médica de atenção primária Miyuko Shibuki, líder do estudo e pós-doutoranda, detalha os resultados e os impactos para a saúde pública. A entrevista já foi, né? Foi ao vivo aqui no Revista Rio. E a gente aproveita esse espaço das férias do Dylan para a gente ouvir novamente um assunto extremamente importante.
2: Um estudo da Fiocruz aponta que bebês que tiveram contato com chikungunya durante a gestação apresentam um risco de cerca de 20% maior de hospitalização nos primeiros 3 anos de vida. A pesquisa foi conduzida por 3 anos no Centro de Integração de Dados e Conhecimentos para a Saúde da Fiocruz, na Bahia. E sobre essa pesquisa, a gente vai conversar a partir de agora com a Miyuko Shibuki. Ela é líder do estudo, é médica de atenção primária e faz o pós-doutorado no SIDAX. Miyuko, boa tarde para você.
3: Boa tarde, obrigada.
2: Miyuko, antes de tudo, você nos ajuda a lembrar o que, que é essa doença, o que, que é a chikungunya?
3: Certo. Chikungunya é uma infecção transmitida por vírus que são carregados por mosquitos. É tipo dengue e zika, mas comparado com o dengue, o febre não é tão alto e causa dor nos artigos.
2: Entendi. Miyuko, é possível dizer que a chikungunya ainda é pouco estudada aqui no Brasil?
3: Acho que relativamente comparado com outras partes do mundo, o Brasil estuda muito sobre chikungunya, porque 97% dos casos registrados do chikungunya é no Brasil. Mesmo assim, acho que comparado com outras doenças, chikungunya tem poucos estudos.
2: Entendi. Quer dizer, o interesse em estudar chikungunya é maior aqui no Brasil, porque é maior também aqui a incidência, mas a gente ainda precisa avançar e ter tempo, né, para conhecer e estudar.

0: a chikungunya. Conta pra gente, Mio, por favor, como é que vocês conduziram esse estudo num período de 3 anos? Vocês tiveram de manter o contato com as famílias? Como é que foi o contato para poder obter todos esses dados?
1: Atualmente, no SIDAX, nós não usamos os dados primários dos pacientes. Nós temos os dados registrativos do Brasil, como os nascimentos vivos, as mortes, as infecções, que são registrados anonimamente no governo. E no nosso centro, nós linkamos esses dados para, como se for, criar um dataset de. Como se for a gente estar prosseguindo as pessoas por tempo. Mas não é que nós fomos ver o paciente fazer a entrevista um a um.
0: Entendi. Então são dados anônimos, sempre obtidos diretamente da base de dados que a gente já tem, uma base de dados pública, então sem a necessidade de contato com esses pacientes, né? Mesmo que fosse um contato à distância. Muito bem, Mil, de maneira geral, o que que esse estudo mostra? Quais são os principais achados que vocês conseguiram obter?
1: Nós avaliamos se as crianças que foi exposto para chikungunya durante a gestação tinha maior risco de ser hospitalizado por qualquer motivo. E vemos que aqueles 1.000 e algumas crianças que foram expostas tinha 21% maior risco de hospitalização nos primeiros 3 anos de vida.
0: Entendi. Então a hospitalização foi o índice que se sobressaiu, né? O que chamou atenção em relação à pesquisa. Então a gente já tem uma consequência, me parece, Mil, que é a pesquisa mostra a necessidade de aumentar a prevenção contra a chikungunya durante a gestação, né? Além disso, o estudo consegue identificar outras medidas que podem ser benéficas nos casos em que, por exemplo, a infecção já aconteceu, quer dizer, a gestante que já foi infectada pela chikungunya, sabendo dessa probabilidade maior de hospitalização do bebê, tem alguma coisa que se possa fazer?
1: Certo, como você falou, a coisa importante é prevenção por gestão de saúde, né, para prevenir picos de mosquitos durante a gestação. Mas, sim, para casos que já têm essa exposição e nasceu, é bom a equipe da saúde do lugar ter um acompanhamento regular dessa criança por pelo menos os primeiros anos de vida. Não sabemos sobre o risco depois dos 3 anos, porque por agora é só esses dados que temos, mas pelo menos nos primeiros 3 anos de vida, acho melhor a equipe da saúde ter um contato maior, uma observação, acompanhamento bom dessas crianças.
0: Entendi. Mio, a pesquisa de vocês mostra algum recorte de vulnerabilidade especial? Quer dizer, quando a gente pensa na nossa população que vive em situação de vulnerabilidade, a gente pode ter uma probabilidade maior do que isso aconteça? Ou a questão é mais objetiva em relação à exposição ao risco ali da picada do mosquito?
1: No nosso pesquisa, não observamos alguma população mais vulnerável, porque a ideia nossa foi para, tipo, conceptualmente criar dois grupos, um exposto e outro não exposto, que são semelhantes nos outros caracteres, por exemplo, a raça, onde mora, educação da mãe, essas coisas. A nossa intenção era controlar, ou seja, fazer os grupos que são semelhantes nestes aspectos e comparar somente o efeito da chikungunya. Porém, nos outros pesquisas por outras pessoas, já tem dados falando que pessoas em áreas urbanas com um ambiente de coleta de lixo ou de água de sanitação que não é muito bom, pessoas em esses lugares ter mais risco.
0: Entendi. Esse é um apontamento muito importante, né? A gente precisa avançar nas nossas políticas de saneamento público para evitar a proliferação de mosquito e esse risco aumentado das picadas.

0: Mio, vocês, claro, todos os estudos têm um recorte bem delimitado em relação àquilo que está sendo pesquisado. Depois de encontrar esses resultados, o que que você apontaria para o futuro da pesquisa? Quais foram as novas perguntas que surgiram? Por onde, por que caminho vocês devem seguir agora, Mio?
1: Obrigada. Temos muitas coisas que queremos pesquisar ainda. Por exemplo, a chikungunya surgiu aqui no Brasil depois de 2015. Nossos dados só temos até agora, até 2018, porém só sabemos até 3 anos. E como até 3 anos não observamos alguma doença específica que essas crianças são mais vulneráveis, então nós gostaríamos de futuro ter tempos de follow-up, né? Mais tempos de observação para ver se quando a criança estiver mais velho, 5 anos, 10 anos, adolescência, essas crianças se têm risco aumentado por uma doença específica ou não. Outras coisas que devem ser coisas mais clínicas, na nossa pesquisa usamos os registros do Brasil, né? Então não temos coisas muito clínicas sobre qual foi a febre da mãe, qual foi não sei, as coisas comorbidades, essas coisas são dados que não temos no nosso grupo. Então, mais pesquisas com mais aspectos clínicos acho que ajudaria muito também.
0: Entendi. Esse recorte de tempo que vocês têm entre 2015 e 2018 é por conta dos dados que estão disponíveis ou tem um outro motivo para ter ido até 2018?
1: Atualmente estamos continuando com essa pesquisa, então continuamos linkando dados, mas só que linkar dados. Então temos a hospitalização, a morte, o nascimento de praticamente todo mundo do Brasil, né? Depois de um tal ano. Então fazer o linkage é uma coisa muito complexa, então precisamos de tempo. Por isso só temos até 2018 agora, mas estamos tentando fazer mais linkages no futuro.
0: Entendi. Só tenho a te agradecer, Mio, pela conversa, pelas explicações dessa pesquisa e te parabenizar porque eu ouvi um áudio seu cantando uma música, tocando berimbau, capoeirista. Já soube que você é capoeirista.
1: Onde você viu?
0: A música tá no Islã da Ciência que vocês fizeram ano passado na Fiocruz da Bahia. É o Science Slam, muito legal. E você
1: Obrigada.
0: foi você que fez aquela música falando sobre chikungunya?
1: Foi sim. Eu pratico capoeira desde a infância e era meu sonho voltar para o Brasil, né? Porque eu amo a cultura, inclusive a capoeira, mas não só capoeira, né? Aqui, aí, então, sim, foi eu que fiz a música.
0: Você começou a fazer capoeira aqui no Brasil? Por curiosidade que eu estou perguntando.
1: Atualmente eu morei aqui um tempo como criança. Eu comecei quando eu tinha 9 anos em Belo Horizonte, voltei quando eu tinha 11 e continuei capoeira lá no Japão.
0: Muito legal, muito legal. Depois, se você autorizar, a gente toca um pedacinho da música aqui, até porque ela é muito didática, né? Ela explica muito bem e explica com música. Acho até que as crianças entendem com facilidade o que você está explicando ali, usando a música, usando a capoeira.
1: Claro, prazer.
0: Só tenho a te agradecer. Essa é a Mio Kushibushi, ela liderou essa pesquisa. E é psicóloga sanitarista, doutora em saúde coletiva e é capoeirista também. Mio, muito obrigado pela conversa.
1: Obrigada, boa tarde.
0: Boa tarde.
2: Tá, então, a entrevista que o Dilan fez, né? Essa entrevista foi ao ar aqui em abril deste ano, mas o assunto segue muito vivo ainda e a gente tem que falar muito, né? Porque vem aí período de calor, já estamos, né, no calor no inverno, né? E chuva, e aí aquela velha e boa recomendação: cuidado com criadouros do mosquito. Né, que não só o Aedes aegypti, que não só transmite a dengue, mas a chikungunya e também a zika. Vou voltar falando aqui com os amigos da pracinha. Gilson Perdigão já esteve passando por aqui e deixou a sua mensagem. Vamos lá, vamos ouvir o Gilson.
3: Boa tarde, a Cíntia Cruz, Leozinho, a Dilma, Raquel, Glorinha e Fabinho, todos descansando. Boa tarde a Leozinho de Campo Grande, que tá gostando do tempo. Boa tarde ao menino do Limoeiro. Boa tarde ao menino do Canadá, o Anderson, que está com calor também. Boa tarde para as meninas da Suécia, da Bélgica, das galácticas, lunáticas, extraterrestres, terráqueas, aquáticas, aeronáuticas. Boa tarde a todos. Boa tarde. Hoje é dia do Internacional do Tigre, dia das doenças do fígado. Boa tarde a todos. Boas tardes, boas tardes, boas tardes.
2: Então vamos lá aqui falando com o Gilson, né? Ele depois mandou outro áudio aqui, lembrando que hoje também, ele falou, as laranjeiras estão florindo, que coisa boa, a gente está encaminhando aí para a primavera, né? E o dia de Santa Marta, hoje também, dia 29 de julho, lembrado pelo Gilson, né? A santa homenageada é a Santa Marta de Betânia. Ela é discípula de Jesus, irmã de Maria e o Lázaro, né? Que Jesus ressuscitou na Igreja Católica, na Bíblia. Quem conhece, né? Conhece a história. Ela é conhecida por sua hospitalidade e forte fé. Ela era amiga de Jesus, que visitava a casa deles com frequência. E ela é padroeira das cozinheiras, donas de casa, hoteleiros e anfitriões e trabalhadores domésticos. Isso porque, devido a relatos bíblicos sobre a sua hospitalidade e dedicação aos serviços domésticos. Então tá aí, Gilson lembrou, né, da Santa Marta. Comunidade Santa Marta também certamente está aí celebrando, e o Gilson falou que ficou meio truncado, mas foi a questão do fígado, né? Doenças do fígado, pois é, doenças. É o Dia Mundial de Luta contra Hepatites Virais, viu, o Gilson? É o Julho Amarelo, e isso foi no dia 28 de julho. O dia dedicado à conscientização sobre os problemas hepáticos, que é o Dia Mundial do Fígado, é celebrado no dia 19 de abril. Tá dado o recado aí do nosso querido Gilson Perdigão, Gilson de Jacarepaguá. Deixa eu mandar um alerta aqui, muito importante também, que o CEE, Centro de Integração Empresa-Escola, divulgou sobre um golpe que está sendo aplicado contra estudantes e jovens profissionais. Criminosos estão se passando pela instituição para cobrar valores por supostas vagas de estágio e aprendizagem. O Centro Integrado Empresa Escola reforça que todos os serviços de cadastro, seleção e encaminhamento para oportunidades são gratuitos. A instituição orienta que candidatos não realizem pagamentos nem façam transferências em troca de vagas garantidas. A recomendação é confirmar qualquer contato pelos canais oficiais do CIE Rio antes de fornecer dados pessoais ou informações financeiras. O alerta foi divulgado nas redes sociais da instituição para evitar novas vítimas. E a gente lembra, qualquer dúvida, www.cierrj.org.br, esse é do Rio de Janeiro, ou portal.cee.org.br. Em São Paulo é CEE, né? O EEE. Mas aqui a gente fala é bem aberto mesmo. Então, muita atenção, gente. Não só com isso, né? Vários golpes aí que são praticados. Pedido de dinheiro. Um hotel que você achou que fez alguma reserva quando você foi pagar, não era dele. Então, muita atenção, porque tem muita gente, né, que quer ganhar dinheiro fácil, sem trabalhar. E aí pega de quem está aí na labuta todos os dias. É muito triste, mas tem isso. Então, fico alerta aí que é importante a gente ficar bem atenta a esse recado, né, esse alerta do Centro de Integração Empresa e Escola. Deixa eu falar aqui também um aviso meteorológico, um alerta também do COT, Centro de Operações Rio, que segundo o Sistema Alerta Rio, a atuação de uma massa de ar seco está influenciando o tempo, né, na cidade do Rio.

A previsão é de umidade relativa do ar entre 21% e 30%, isso é muito baixo em alguns pontos da cidade do Rio de Janeiro. Então, tem que ter alguns cuidados aí, gente, principalmente quem tem problemas de, né, de saúde, de pressão, de respiração, problemas respiratórios. Então, para beber bastante água, usar roupas mais fresquinhas. Os ambientes devem ficar arejados, sempre que possível abertos. Refeições leves, nada pesado e depois ir para com o sol na cabeça, né? E a recomendação que é sempre útil usar protetor solar. 1h53, deixa eu trazer aqui uma informação de uma matéria que está na Rádio Agência, da Tatiana Alves, falando sobre envolvimento de policiais em tiroteios que bateu recorde em 2026. A matéria diz o seguinte, que as operações policiais frequentemente tratadas pelos governos como principal resposta à criminalidade registraram recorde de envolvimentos em tiroteios no Brasil. Apenas no primeiro semestre deste ano, os confrontos com forças de segurança deixaram mais de 900 pessoas baleadas. Os números são do relatório semestral do Instituto Fogo Cruzado, que foi divulgado hoje. Entre janeiro e junho, foram registrados 2.511 tiroteios nas regiões metropolitanas do Rio, Recife, Salvador e Belém. Ao todo, 2.403 pessoas foram atingidas por disparos. Dessas, 1.628 morreram, gente. As ações e operações policiais estiveram presentes em quase 4 de cada 10 confrontos armados. É o maior índice já registrado pelo Instituto. O levantamento mostra ainda que, apesar da queda do número total de tiroteios em algumas capitais, a violência continua avançando. Os confrontos entre facções e milícias fizeram mais vítimas neste ano. E aí tem o depoimento do coordenador do Instituto Fogo Cruzado, Eric Batalha, comentando, né, os principais destaques do relatório. Ele fala que esses dados indicam avanço nas ações de grupos armados nos estados, principalmente Rio, Bahia, Pernambuco e Pará. E entre os baleados em disputas de grupos armados, o Instituto observou um crescimento de 12% durante o semestre, indo de 181 vítimas no primeiro semestre do ano passado para 203 no primeiro semestre deste ano. Casos de pessoas feridas durante assaltos e tentativas de roubo também cresceram no primeiro semestre. Foram 260 vítimas, 9% a mais do que o mesmo período no ano passado. No caso do Rio de Janeiro, quase metade dos tiroteios registrados teve participação policial. Em Recife, mesmo com a redução da violência armada, as operações policiais alcançaram um recorde histórico em 60 registros, com 60 registros, 9% do total mapeado. E em Salvador, presença policial foi registrada em mais da metade dos tiroteios mapeados, com 56% dos registros. Já em Belém, a violência chegou com mais intensidade ao ambiente doméstico. O número de pessoas baleadas dentro de casa cresceu 90% em um ano, alcançando o maior patamar da série histórica. É o que a gente está falando aqui desde cedo, né? Que mundo a gente está deixando para as crianças, que mundo que a gente está vivendo nessas cidades aí marcadas por violência. A gente falou aqui de capitais, mas não é só capital, né? Muitas cidades, inclusive cidades do interior, cidades com um número baixo de habitantes, também está entrando nessa, infelizmente, nessa triste estatística de violência, de confrontos, principalmente devido aí a tráfico de drogas, né? E aí, o que, que a gente faz? Vamos de música um pouquinho, né? Pra dar uma respirada. A gente segue, então, daqui a pouquinho, 14h, aquele breakzinho. Depois vem aí, às 14h30, o Daniela Meriano e o Vida no Rio. Mas até lá, a gente tem muita coisa. E entre essas muitas coisas, temos muita música boa aqui. Vamos ouvir? Legião Urbana. Música.

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1: Agora são 2 horas em Brasília. Boa tarde, eu sou a Dayana Vitor e este é o Nacional Notícias com destaque do momento. Dados inéditos do relatório semestral do Instituto Fogo Cruzado, lançado hoje, revelam um recorde na participação da polícia em tiroteios nos primeiros 6 meses do ano. A repórter Tatiana Alves traz mais detalhes sobre o impacto dessa tragédia na rotina das grandes cidades. Boa tarde, Tati.
2: Boa tarde, Thay. É isso mesmo. Apenas no primeiro semestre deste ano, os confrontos com forças de segurança deixaram mais de 900 pessoas baleadas. Os números são do relatório semestral do Instituto Fogo Cruzado, divulgado hoje. Entre janeiro e junho, foram registrados 2.511 tiroteios nas regiões metropolitanas do Rio de Janeiro, Recife, Salvador e Belém. Ao todo, 2.403 pessoas foram atingidas por disparos. Dessas, 1.628 morreram. O levantamento mostra ainda que, apesar da queda do número total de tiroteios em algumas capitais, a violência avança. Os confrontos entre facções e milícias fizeram mais vítimas neste ano. O coordenador do Instituto Fogo Cruzado, Eric Batalha, comenta os principais destaques.
3: Os nossos dados indicam um avanço das ações de grupos armados nos estados que nós mapeamos. Rio de Janeiro, Bahia, Pernambuco e Pará. Entre baleados e disputas, disputas entre grupos armados, nós observamos um crescimento de cerca de 12% durante o semestre, indo de 181 vítimas no primeiro semestre de 2025 para 203 no primeiro semestre de 2026.
2: Casos de pessoas feridas durante assaltos e tentativas de

0: roubo também cresceram no primeiro semestre. Foram 260 vítimas, 9% a mais do que no mesmo período do ano passado. Está aí com você, Thaís.
1: Muito obrigada, Tati. E esse foi o Nacional Notícias, a próxima edição às 3 horas.

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1: Duas horas e três minutos, você está aqui na segunda e última hora do Revista Rio. Hoje na apresentação, eu, Cíntia Cruz, Glorinha Ferreira aqui no apoio à produção, Rafael Espíndola e o Sávio, pequeno Sávio aqui nas carrapetas hoje no nosso programa, que a gente vai até as três da tarde. Queria lembrar a vocês, né, que quem ainda não ouviu, que ouça, porque tá muito legal o nosso rádio documentário chamado 90 Anos em 90 Histórias. É uma produção que o programa, né, a série é produzida e apresentada por Guilherme Strozzi e Raquel Júnior, né, com colaboração do César Fatioli, enfim, da sonoplastia do Jailton Soares. É isso, Jailton Soares? Sondré, eu acho que ele chama, ele tem um sobrenome de Soares também, porque eu acho que é como ele assina. Pois é, lá de Brasília, né? E tá muito, muito legal, gente, vale a pena. Tá lá na nossa Rádio Agência Nacional, tá no nosso site também, radionacional.ebc.com.br. E além desse rádio documentário, tem o Rádio Memória, que é produzido e apresentado pelo Dylan Araújo. A gente já tem aí 9 programas no ar, o 10º já está prontinho, mas daqui a 2 semanas que ele vai ao ar. A gente falou sobre esporte, futebol, Heraldo Leite esteve aqui. O que está no ar agora é o Música Regional com o Sergival e com o Geraldo do Norte. A gente recebeu também Nilce Carvalho, a gente recebeu a Dorina. Gente, foi muito legal. A gente tem aí já 9 episódios da série Rádio Memória Nacional 90 Anos, que está no YouTube. Lá você pode acompanhar, né, com imagens. E a gente também está trazendo trechos durante a nossa programação. Hoje, por exemplo, quarta-feira, tem um dos trechos em rede, às 15h, entre o Revista Rio e o Tarde Nacional, mas aí só vai para as outras emissoras, porque aqui no Rio de Janeiro a gente está colocando esses trechinhos dentro do Revista Rio. Foi ontem, na próxima terça-feira a gente tem a segunda parte aí desse episódio, né? Desse trechinho do Rádio Memória, mas ele inteirinho está lá no rádio, radionacional.com.ebc.com.br e também no YouTube. Esses dois trabalhos muito legais, que fazem parte aí das celebrações dos 90 anos da Rádio Nacional. O que que a gente traz mais aqui? Então vamos de música. Daqui a pouquinho a gente traz mais informações. A gente começa esse bloco com Biquíni Cavadão e Fagner. 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

0: Ah, essa linda, linda, linda música de Zé Ramalho, Vila do Sossego. E antes, vou te levar comigo, Biquíni Cavadão, que não é mais Biquíni Cavadão, é Biquíni, com a participação do Fagner. Trazer uma notícia que está aqui na Agência Brasil, importantíssima, né? Sobre aquela questão das canetas emagrecedoras. A Anvisa, que é a Agência Nacional de Vigilância Sanitária, aprovou o registro de 5 novas canetas de semaglutida, indicadas para o tratamento de pacientes adultos com diabetes tipo 2, sem controle suficiente. Popularmente, esses medicamentos, como eu disse, são chamados de canetas emagrecedoras porque ajudam na perda de peso. As novas canetas que foram aprovadas, né? Está aqui do laboratório Afta, San Farmacêutica, Brain Pharma, Cosmed e Rambaxi. Também essas 5 foram autorizadas. Os novos produtos injetáveis foram autorizados como complemento à dieta e aos exercícios quando o uso do medicamento, a metformina, para diabetes tipo 2 e pré-diabetes, é inapropriado por intolerância do paciente ou contraindicações. Vale ressaltar, os medicamentos injetáveis aprovados foram registrados por comparação com o produto biológico Ozempic e tem como princípio ativo a semaglutida, obtida por via sintética. Ele é o análogo ao GLP-1, hormônio natural que estimula a produção de insulina e atua no controle da saciedade. A agência reguladora destaca que este é o maior volume de aprovações pela vigilância sanitária de registros de medicamentos do tipo agonistas do receptor do CLP-1. No total, 68% de todas as solicitações de registro de dispositivos injetáveis para o tratamento de obesidade e diabetes já protocolados na Anvisa são para medicamentos sintéticos. Atenção aí! A agência destaca que sua competência é apenas autorizar o registro de comercialização dos medicamentos e não tem qualquer relação com vendas, tá? O registro serve para autorizar a venda legal do produto no Brasil e proteger a saúde pública contra riscos. Outro adendo importante aqui, outra informação importante da Anvisa, que o medicamento experimental Retatrutida, da farmacêutica Eli Lilly, ainda não está aprovado para uso em nenhum lugar do mundo. Atualmente, o produto está em fase de pesquisa. Os testes, já em fase final, ainda não foram concluídos. Então, vá até o site da Anvisa, né? Se for usar, converse com seu médico, não tome por conta própria e consulte lá o que é liberado e o que não é. A gente está vendo um monte, né, de produtos falsificados sendo apreendidos aí pela polícia, então, pela fiscalização, enfim. Olhe bem, cuidado, porque não é barato, né? E não quer dizer que você vai tomar a canetinha e que vai emagrecer de um dia para o outro. Tem todo um processo e é importante também usar só produtos legalizados, certo? 2:15, vamos aí voltar à pracinha para a gente conversar com os nossos amigos. O Léo de Campo Grande já deu boa tarde aqui para o Rafa Espíndola, o Pimpolho dele, o Sávio, Cíntia, Glorinha e todos os ouvintes do Revista Rio, dando beijos e obrigados ao tio Gilson Perdigão pela lembrança, abraço para o pessoal da panelinha, Anas, Tayana, Vera de Guaratiba, Envio e benção do Dinho do Márcio Vanderlei. Vamos juntos até as 3 da tarde. E falando do Márcio Vanderlei, né? A gente traz aqui o áudio dele primeiro, para depois a gente ouvir a música que ele está falando aqui. Vamos lá, vamos ouvir.
1: Boa tarde, Cíntia, Raquel, Dilas, vai na escuta, meus amigos de banquinho, Gloríssima, operador e todos aí no Estúdio Internacional. Vamos falar hoje de uma dobradinha, né? 2 músicas numa só, né? Que tal? Vamos falar primeiro sobre Rosengarten, né? Que foi escrita por Joy Soti em 1967 e tornou-se um sucesso mundial.

0: 1970, na voz da cantora Kathleen Anderson, né? A mesma recebeu um Grammy, viu? A canção traz uma mensagem realista sobre o amor e a vida, mostrando que nem tudo é perfeito e que é preciso enfrentar os momentos bons e difíceis com esperança. E nessa mesma pegada, né, surgiu em 1971 a adaptação ou versão, né, composta por Rossini Pinto, que adaptou Rosengarten para Mar de Rosas. Gravada pelo The Fivers, a canção brasileira preservou a essência da canção original e tornou-se um dos maiores sucessos da banda, destacando que o relacionamento verdadeiro é construído com amor, compromisso, superação e dificuldades. Só vamos ouvir aí, né? 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Eita, Rádio Nacional, então vamos ouvir aí. Você bem sabe. Eu não lhe prometi um mar de rosas, nem sempre o sol brilha. Também há dias em que a chuva cai. Valeu, forte abraço, amigo ouvinte, Márcio Vanderlei Lima do Pernambuco.
1: Aí, Márcio Vanderlei metendo inglês aí pra cima da gente, muito bom. Olha só, não achei aqui, por conta do nosso banco novo, o Mar de Rosas com The Fivers, mas tem um aqui com a Flávia Bittencourt. Eu acho que essa versão também é bem legal. Vamos ouvir.

0: hoje do Márcio Vanderlei, que nos impressionou metendo o inglês aqui, né? E a gente ouviu Mar de Rosas, que a versão conhecida é do The Fevers, mas a gente ouviu aqui com Flávia Bittencourt. Confesso que eu não conhecia essa versão e achei muito, muito bonita, viu? Vou colocar aqui na nossa playlist para a gente tocar de vez em quando aqui, viu? Gente, 2 horas e 22 minutos. Como a Dani Meriano já chegou aqui, a gente já vai fazer o Vida no Rio para a gente trazer aqui o assunto de hoje. Toca a vinhetinha aí, o Rafa.
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0: Pois é, e as amendoeiras fazem parte da paisagem de muitas ruas, praças e praias aqui do Rio de Janeiro. Mas por que elas estão presentes aqui na cidade? Qual a importância dessas árvores, hein? Foi uma sugestão, né, de ouvinte, e a Dani está aqui, que é bióloga e nossa companheira de equipe aqui da EBC, Empresa Brasil de Comunicação, que vai falar um pouquinho sobre essa sugestão, sobre as amendoeiras. Muito boa tarde, Dani.
2: Oi, Cíntia, boa tarde para os ouvintes do Revista Rio. E a gente falou aqui, logo no comecinho do Vida no Rio, sobre as amendoeiras, né? A gente falou qual é a origem delas, né? Por que que elas estão aqui, quais são as dificuldades que a gente enfrenta por conta das amendoeiras aqui na cidade. E hoje a gente vem trazer mais sobre curiosidades e sobre diretamente sobre o impacto delas, né? Aqui na gente passeando pela rua, né? Na queda das folhas. E esse ouvinte específico, ele comentou sobre a queda das folhas, né? E sobre se tem alguma questão que está influenciando isso, se está em fora de tempo, né? Mas enfim. É uma espécie que já é conhecida aqui da gente. A gente, quando lembra de árvore e de amendoeira, a gente sempre lembra daquelas árvores altas, né? Com a copa alta e densa, né? Com bastante folhas. E com as raízes bem grossas, né, Cíntia?
0: E com aqueles caroços, daqueles...
2: São os frutos.
0: Nossa, os frutos que a gente pisa e leva a cada tombo. Já levei um tombo com aquela amendoeira.
2: Tem os carros também, né? Que ficam embaixo das amendoeiras, que são bem... quase apedrejados, né? Pelos frutos.
0: Pois é, mas elas não vieram. Elas vieram aqui, não foi dessa... foi com quem? Com os
2: então, na época, né? Na época da colonização, elas chegaram aqui, né? Mas, na verdade, elas são da Ásia, né? Elas são nativas da Ásia e elas chegaram aqui na época da colonização. E elas, a utilização dessas árvores para reflorestamento... Para reflorestamento, não. Para urbanização, ela foi utilizada lá pelos anos de 1800, né? Inclusive, aqui a gente tem o parque ali da... Esqueci o nome. Bem ali perto da Central...
0: Campo de Santana.
2: O Campo de Santana tem bastante amendoeira, tem muitos locais. Assim, o subúrbio carioca, por conta do calor, foram utilizadas muitas amendoeiras para fazer sombra no
0: Mas
2: local.
0: Mas há controvérsias, né, Dani? Porque nem todo mundo gosta dessa árvore, não. Principalmente por conta da raiz, né? Que em muitos casos ela cresce demais e... estoura calçada, não tem isso?
2: Tem. Vamos falar sobre isso. Mas antes a gente vai falar então, sobre o quê? Sobre essa questão das folhas, né? Quando é que começa a cair essas folhas, gente? Elas vão começando a perder as folhas no final de outono, do final do outono e durante o inverno, né? E durante os períodos de junho e agosto, essa queda ela fica mais acentuada. Então, elas vão perdendo as folhas grandes, né, que tem aquela coloração amarelada, avermelhada. E aí, depois de elas perderem todas essas folhas, elas voltam a brotar, né, no calor e com as chuvas da primavera, né? Ela é uma espécie exótica, como a gente falou, ela é natural da Ásia, ela chegou aqui na época da colonização, né? As sementes eram descartadas próximas à praia, e aí também elas são muito conhecidas como amendoeiras da praia, né? É muito comum a gente ver amendoeira perto de praia. E elas foram utilizadas, né, na arborização aqui da cidade do Rio. Tem muitos jardins aí públicos que a gente pode ver com presença constante

0: impacto direto disso na fauna local, que ela, a fauna local ela não é adaptada para se alimentar desse fruto, com exceção do morcego, né? O morcego gosta.
1: Qualquer coisa, né?
0: O morcego gosta, né? E poucos estudos têm sobre a utilização desse fruto. Tem alguns agora sobre a utilização, né, do fruto para utilizar como biodiesel. E as folhas também, a gente tinha até comentado isso no quadro que a gente falou, pegam as folhas para utilização em aquário, né, para equilibrar pH de água.
1: Ah, é?
0: Elas conseguem fazer um equilíbrio, né, de bactérias aí para os aquários. E o segundo fator, Cíntia, é o que você falou, que são as raízes, né? Que quando elas chegam a uma maturidade de 7 a 10 anos, né, elas ficam com raízes tão grossas que começam a levantar calçada e asfalto. E aí, né, tem o problema, né, dificulta a passagem de pedestre, de veículo, né, quando acontece no asfalto, né? E os frutos e as folhas que entopem os bueiros da cidade.
1: Tem até uma pergunta aqui, ó, da Maria Beatriz, mas eu acho que isso aí é mais com a questão de urbanismo, né, da prefeitura, por que que estão cortando as amendoeiras? Talvez seja isso também, né, da questão das calçadas, né, porque para a sombra é ótimo, mas ela traz aí uma consequência que a prefeitura talvez tenha essa... Não sei, você sabe de alguma coisa? Maria Beatriz.
0: Então, Maria, o que acontece? Elas são proibidas para utilização na arborização urbana desde 1994. Então, considerando que elas começam a causar prejuízos às calçadas, né, e o asfalto, de 94 para cá já se passaram 10 anos. Já tem 32 anos. Então, uma árvore... Há 32 anos na rua, já está bem madura e com as raízes bem danificando bastante as calçadas, né? Então, é por isso. Existe para a urbanização urbana um plano com espécies nativas que são utilizadas hoje para fazer essa arborização. Então, de repente, a prefeitura pode estar fazendo aí no local onde você mora, fazendo esse trabalho, né, de substituição de árvore para reflorestamento, né, do local. Agora, Cíntia, falando sobre essa questão do ouvinte que sugeriu essa pauta de hoje, ele perguntou se tem alguma condição que esteja afetando essa queda de folhas. E o que acontece? A gente tem um fenômeno que é muito conhecido, que é o fenômeno do El Niño, né, que ele influencia diretamente o ciclo de queda das folhas das amendoeiras, né? E esse ano a interferência está muito mais intensa. Então, em julho, a gente teve dias de frio, mas a gente teve dias de calor bastante intenso, né? E com a falta de chuva, né, e os dias quentes, o solo fica seco. Então, gera um estresse hídrico muito grande na árvore. E aí, o que acontece? A árvore, a amendoeira, ela joga todas as folhas para fora para ela não se desidratar mais, né? E é por isso que a gente vê esse tapete de folhas espalhadas pela cidade. A cidade está cheia de folha de amendoeira.
1: Aí entra,
0: gente,
1: em bueiro, faz
0: essa
1: aquela...
0: confusão toda.
1: Pois é.
0: Né? E essa confusão biológica, ela é tão grande que o brotamento, que era para acontecer na primavera, qualquer chuvazinha que caia vai iniciar o brotamento precoce, né, da amendoeira.
1: Ou seja, qual não é porque está cortando, que está fazendo uma coisa errada. Isso aí tem a ver também com equilibrar o meio ambiente, né, Dani?
0: Né? Na verdade, essa questão que a introdução de uma espécie exótica, ela altera o meio ambiente, né? Às vezes, essa espécie, ela causa danos ao meio ambiente. Exatamente. Nesse caso, como a gente pode falar, ela pode até servir como abrigo para diversos animais. Uhum. Mas a utilização de espaço, ela danifica solo. E o ser humano e meio ambiente é tudo a mesma coisa, gente.
1: É isso aí. Então, quer dizer que não é só porque está tirando as árvores que isso aí está errado. Vai ser feito também esse replantio, como a Dani está falando, de espécies que têm a ver com o nosso país, né? Que são nativas daqui, o que vai fazer muito mais bem o meio ambiente.
0: É,
1: Dani, obrigada. E você que está ouvindo a gente, quiser dar sugestão para a Dani falar aqui no Vida no Rio, manda aqui para a gente, 97119-9966, no WhatsApp, que aí ela traz as informações aqui para a gente. Quer acrescentar mais alguma coisa?
0: Eu acho

0: que a gente
1: Sempre
0: falou
1: falou, né?
0: Pontos bem interessantes.
2: Então,
0: mas
2: tá bom.
0: Quem tiver dúvida, manda pra gente.
1: Isso aí. Como teve a Maria Beatriz que mandou aqui perguntando sobre o corte, né? Obrigada, viu, Dani?
0: Tchau, tchau. Obrigada.
1: Tchau. Um abraço. 1h33, a gente vai para o intervalinho, já já o Revista Rio está de volta.
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1: Horas e 35 minutos, a gente foi para o intervalo, mas continuou falando da amendoeira, né? Que tem os prós, tem os contras, a Glorinha perguntando quais as árvores são nativas aqui do Rio. Olha, gente, quem não foi ainda no Jardim Botânico, já conhece o Jardim Botânico, Glorinha? Mas entra lá, não é o bairro, é o Jardim Botânico. É a coisa mais linda, você vê árvores ali, centenárias, assim, que você não faz ideia do tamanho que tem daquela árvore, quantos anos, né, elas tiveram para crescer tanto. É muito legal. E tem aí, ela perguntou quais as árvores nativas. Eu tinha que dar uma gulgada aqui, ô Glorinha, para saber, mas não tem? Ah, o Rafa já veio aqui, ó. Então vamos lá, ó. Principais árvores aí da gente, né? O na Amazônia, o açaí, o cupuaçu, pupunha. Mata Atlântica, que é o nosso caso, né? Jabuticaba, pitanga, uvaia. Lá em casa tem dois pés de jabuticaba. E olha, muitos anos e dá muito também. No Cerrado é o caju, pequi, a mangaba. A gente tá falando de árvores frutíferas, né? Mas tem as árvores também, como o ipê, né? Vem aqui, vamos aproveitar, ó, 2h35, vem cá, Sávio. O Sávio tem 6 anos de idade e ele aqui é o filho do nosso Rafael Espíndola, que a gente vai conversar agora daqui a pouquinho sobre esporte. Tudo bem, Sávio? Fala aí pertinho do microfone. Ele veio hoje aqui porque está de férias, aí o papai trouxe ele aqui para trabalhar. Quem está no trabalho tem que trabalhar junto, hein? Vamos falar de futebol, você tem um time? Você não gosta de futebol?
9: Meu time é Flamengo.
1: Ah, mas tinha que ser, né? Não tinha... Esse, já gostei, hein? Já gostei. O que, que você estuda? Onde você estuda, Sávio? Aonde? Como é o nome da tua escola?
9: Escola Adventista.
1: Ah, qual é o nome da sua professora?
9: Fala. Patrícia.
1: Patrícia. E você gosta dela? Ih, peguei ele, ó. Olha, ficou quieto, hein, Patrícia?

0: Então, vou colocar essa gravação. Será que ele gosta? Né? Você não, ainda não tem irmãozinho, não, né, Sávio? O que você quer ser quando
1: Eu
0: crescer?
1: gosto.
0: Gosta dela, né? Falou, demorou, mas ele falou. O que você quer ser quando crescer? Você vai ser músico que nem o papai? Vai trabalhar em rádio? O que você quer ser?
1: Corredor de corrida.
0: Quer ser corredor, é isso? Mas de Fórmula 1, de moto, o que que é?
1: Tipo corredor de corrida.
0: De corrida, então Fórmula 1, é isso mesmo? Ah,
1: Não.
0: corredor! Você quer correr,
1: É.
0: tipo o Usain Bolt, né? Participar de Olimpíada, é isso?
1: Não, participar tipo de corrida de correr, entendeu?
0: De correr, então. Então é a corrida de Olimpíada, aquele que você dá a largada e sai correndo, tem que ser o primeiro a chegar a isso para ganhar medalha? Você faz isso na escola?
1: Não.
0: Não, ainda não, né? Você só tem 6 aninhos, né, Sávio? É novinho. Você gosta de vir aqui pro trabalho do papai?
1: Sim.
0: É, então venha sempre que você vai estar aqui com a gente, viu? Vou falar agora de esporte. Você falou que gosta do Flamengo, tem Flamengo hoje. Tem jogo do Flamengo hoje. Vai assistir? É muito tarde, né? Seu pai não deixa. Obrigada, Savinho. Fofo, já falei com ele que eu tenho um primo chamado Sávio também, nome lindo. E eu lembro dele, do Sávio, já pequenininho, não pessoalmente, que eu acho que ele nunca trouxe aqui, né, o Rafa? Muito pouco, mas assim, eu lembro dele nas fotos que ele saía, que tirava quando ele nasceu, o Rafa mostrando pra gente. Olha só, que bom, olha, agora tem tá um menino lindo, super simpático, que Deus abençoe com muita saúde, juízo. Porque os pais precisam também de muita força, né, para a gente levar a criança, dar uma educação bacana nos dias de hoje. Sempre vai ser bem-vindo, meu querido, sempre vem aqui. Vamos falar de futebol, então? Eu falei com o Sal Sabe, falou que é Flamengo, claro que ele tem bom gosto, né? Então a gente vai falar hoje de mais uma rodada do Brasileirão da Série A. Internacional recebe o Flamengo no Beira-Rio, no meio de uma crise danada. Parece que aí o jogador, até que minha irmã, que mora em Porto Alegre, falou que deu uma treta danada lá no Internacional. Por quê? Porque o zagueiro Vitor Gabriel estava sendo julgado por uma entrada violenta na perna do Gabriel Peck, né, que hoje é do Cruzeiro, foi do Vasco. E acontece o seguinte, a defesa do Inter apresentou um áudio simulando o VAR que circulava nas redes sociais, numa página de paródia, gente, fazendo uma auditora mudar o voto e ampliando a pena do atleta. E agora, o Vitor Gabriel foi suspenso por 6 jogos, mais o período em que o Gabriel Peck estiver lesionado, com limite de 6 meses. Olha que lambança que foi feito lá. Segundo a minha irmã, que mora ali pertinho do Beira-Rio, né? E acompanha aí as redes sociais, os ex-jogadores e também da torcida. Hoje o pessoal vai boicotar, o pessoal não vai no Beira-Rio. O que for, vai meia dúzia de gato pingado lá, porque essa situação deixou os torcedores muito, não vou falar a palavra, mas muito enraivecidos aí da vida. O Flamengo não tem nada com isso, vai lá porque já conseguiu aí tirar um pontinho do Palmeiras, né? Empatou e o Palmeiras perdeu na última rodada, mas ainda tem 6 pontos de diferença, sendo que o Flamengo tem um jogo a menos. Então, temos aí às 7h30 da noite, Internacional e Flamengo, na mesmo horário, o Mirassol e o Remo, os dois na zona do rebaixamento, querendo, né, sair dessa confusão. E às 9h30, a gente tem Fluminense e Bahia aqui no Maracanã. E Vitória e Palmeiras. Vitória também ali no, né, numa zona meio complicada. E o Palmeiras visitando Vitória. Quem sabe tira aí mais uns pontinhos do líder do campeonato, né? Copa Sul-Americana também tem, gente. Vasco Independente Medellín, às 7h da noite. A gente falou no início que tem todo um planejamento aí do centro de operações, inclusive para o Maracanã também, para o jogo que vai ter, né? E às 9h30 da noite, Bragantino Sport Cristal. São os dois jogos da Sul-Americana. A semana que vem, aí sim, começa mais uma rodada do. Ai, meu Deus, qual é o outro campeonato que o Flamengo tá? É o Sul-Americana e Libertadores da América. E ainda falando de futebol, deixa eu dar aqui uma notícia para zero espanto de todo mundo, né? Neymar afirmou que a seleção brasileira deixou de fazer parte dos seus planos. A declaração foi dada durante uma entrevista após a vitória do Santos por 4-2 sobre a Universidade Central da Venezuela. O jogo aconteceu, acho que ontem. O jogador também comentou a repercussão de uma suposta cobrança feita ao elenco santista após o empate contra a Chapecoense. Neymar negou qualquer desentendimento no vestiário e afirmou que as cobranças fazem parte da rotina do futebol. Segundo o atleta, a conversa envolveu todos os jogadores, não houve conflito com os jovens da equipe. Neymar criticou a divulgação de informações que, segundo ele, não correspondem ao que aconteceu internamente no clube. Independentemente, agora minha opinião, tá? Opinião de quem gosta de futebol. Independentemente do que o Neymar faz ou deixa de fazer, mas ele é massacrado, gente. Olha, também não gosto, não acho que ele deveria ter ido para a Copa. Tirou o lugar de um jogador que poderia, que está em forma, e não é só porque eu sou o Flamengo, não, mas poderia ter chamado aí, não na mesma posição, mas o Pedro, por exemplo, é um tipo de jogador que a gente sentiu falta na seleção. Mas, assim, o Neymar espirra e é notícia. É uma coisa impressionante. E aí tem aqueles que defendem o Neymar, aqueles que são contra. Deixa o cara jogar bola, já passou mesmo. Eu também acho que ele não tem mais tempo na seleção, tá vindo gente aí, né? Então, isso aí é muito triste, essa situação do Neymar aqui. Enfim, vamos lá. Deixa eu ver aqui, ó. O Bira tá falando que tá em Guaratiba. O sinal da FM da Rádio Nacional é nenhum, não tem repetidora no Medanha. Pois é, a gente tem um problema sério aí com sinal, viu? Ele falou que já mandou a informação para a ouvidoria e não teve o retorno. Eu vou falar aqui com o pessoal, viu, ô Bira? Vou passar aqui também a sua reclamação, né? Obrigada mesmo por dar esse retorno para a gente, isso é muito importante. Porque a gente também tem que ver a AM, por exemplo, a gente tem um sério problema de sinal, onde está é uma situação muito complicada, né? E a FM é o que a gente está querendo mais manter bem forte. E com esses problemas a gente tem que realmente que passar isso aí para a direção, né? Para a gente ter cada vez mais ouvintes, porque se for só, como você disse, gastando internet para ouvir o rádio, não dá, né? Então tá bom, obrigada, viu, pelo seu depoimento aqui. Já tô passando para os nossos diretores e gerentes aqui de cima da técnica, tá? Obrigada mesmo. Beijo pro Watson também. Eu acho que eu não falei do Watson, né, que já mandou aqui a mensagem, dando um abraço para mim, para a Glorinha, Daniela, que ele já deve ter ouvido, e todo mundo aqui que está participando da nossa programação. Obrigada, Watson, por estar aqui também. 2:45, deixa eu trazer mais informações aqui de esporte. Não falei antes do futebol, né? Mas vou trazer aqui agora. Porque no próximo domingo, 6 mil atletas participam do desafio da Ponte Corrida de 21 quilômetros que liga Niterói ao Rio de Janeiro pela Ponte Rio-Niterói. A prova tem largada no caminho Niemeyer, entre 6:30 e 5:07 da manhã e chegada no Praça Mauá. Por conta disso, já viu como é que vai ficar o trânsito, né? Aí nesse caminho e também no centro da cidade. Para participar, os corredores precisaram comprovar índice técnico em provas de meia maratona, não é para amadores, né? Cerca de 14 quilômetros do percurso são sobre a ponte, incluindo a subida do vão central. Essa comprovação, claro, a partir da meia maratona ou maratona. O evento também contará com operação especial de trânsito, barcas exclusivas para os atletas, esquema reforçado de atendimento médico e ações de sustentabilidade para reduzir o impacto ambiental da prova. A previsão é que o trânsito na Ponte Rio-Niterói seja totalmente normalizado até meio-dia do domingo. Então, o esquema começa no sábado de noite, às 10 da noite. Duas faixas de cada sentido da Ponte Rio-Niterói serão interditadas para a montagem da estrutura. No domingo, às 5 da manhã, uma terceira faixa será bloqueada em ambos os sentidos. Durante toda a prova, uma faixa permanecerá aberta em cada direção para a circulação de veículos. Mas se vocês puderem, né, evitem a ponte Rio-Niterói. Atenção, você que conhece, o pessoal que usa muito a ponte, avisa, espalha isso, né, para evitar aí problemas. Durante toda a prova, uma faixa vai permanecer aberta para circulação de veículos e a previsão, como eu já disse, é que a operação seja encerrada e o fluxo totalmente restabelecido até o meio-dia. Está aí dado o recado para essa corrida Desafio da Ponte neste domingo, tá? 9 minutinhos, né, para as 3 da tarde. Eu ainda tenho aqui uma matéria para a gente soltar. Então, vamos lá. Que peguei aqui. Nem peguei aqui, ó. Andei para frente, para trás e perdi. Ah, o fundo de garantia. A gente falou rapidamente essa semana, acho que foi na segunda-feira, sobre a reunião que teria do conselho, né, do fundo de garantia para distribuição dos lucros. Pois é, 90% do lucro do FGTS será depositado nas contas dos trabalhadores. Será que você tem direito? Então acompanha aí as informações com Gabriel Brum.
2: 13 bilhões de reais do lucro registrado pelo FGTS vai ser distribuído aos trabalhadores. A decisão do Conselho Curador do Fundo de Garantia do Tempo de Serviço foi tomada nesta terça-feira. O lucro do FGTS em 2025 foi de 14 bilhões e 700 milhões de reais. Os 13 bilhões que vão ser distribuídos equivalem a cerca de 89% desse total. O valor vai ser pago pela Caixa na conta do FGTS, de forma proporcional ao saldo que a pessoa tinha no dia 31 de dezembro de 2025. Ou seja, quem tinha mais dinheiro vai receber um valor maior. Os pagamentos acontecem até o fim de agosto para cerca de 138 milhões de contas. É um valor a mais que vai engordar a conta do trabalhador. Com esse valor, o rendimento total vai ser de 6,9%, acima da inflação, que ano passado ficou em 4,26%. Como o dinheiro vai para a conta do FGTS, a pessoa só pode fazer o saque nas modalidades permitidas, como demissão sem justa causa ou aquisição da casa própria. Da Rádio Nacional em Brasília, Gabriel Brum.
0: Tá aí as informações do Gabriel Brum, faltando 10 minutinhos aqui para o finalzinho do Revista Rio. A gente já vai se despedindo, né, para poder ouvir mais música aqui no nosso programa de hoje e também para Gláucia Araújo vir e arrumar o cantinho dela para ela fazer o Tarde Nacional. Lembrando que a gente vai ficar sem o Cirilo, né, durante uns 10 dias. Cirilo teve que se afastar por problemas de saúde, mas já já volta inteirinho, com certeza, nosso querido Cirilo Reis. Então, por conta e risco hoje, Gláucia toca aqui a pracinha sozinha no Tarde Nacional. Sozinha não, com quem estiver aqui na operação, não sei quem vai estar, se é o Rui Franklin com ela, se é o Joca Sanz, e a Rosinha aqui do lado, né, para acompanhar o Tarde Nacional, tá bom? Então a gente termina o Tarde Nacional com um bloco aqui de música, música gostosa de ouvir. A gente vai de Wilson Simonal, Vestir Azul, e se der tempo, que eu acho que vai dar, a gente vai também com Elis Regina, Velha Roupa Colorida, essa linda música de Belchior. Gente, fiquem em paz, obrigada pela companhia. Amanhã, o Revista Rio, ainda comigo, Cíntia Cruz, está de volta. Agradeço a sua companhia. Glorinha Ferreira, aqui no Apoio à Produção. Rafael Espíndola, na operação, junto com o Sávio, filhote dele, que está aqui com a gente hoje. E espero que volte, viu? Volte, Sávio, sempre. Beijo para vocês. Até amanhã.

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1: Agora são 3 horas em Brasília. Boa tarde para você. Eu sou Bianca Paiva e este é o Nacional Notícias, com o destaque do momento. Já estão abertas as inscrições para o registro de interesse no programa de voluntários da Copa do Mundo Feminina da FIFA Brasil 2027. A competição vai ocorrer entre junho e julho do ano que vem em Belo Horizonte, Brasília, Fortaleza, Porto Alegre, Recife, Rio de Janeiro, Salvador e São Paulo. O repórter Gabriel Corrêa vai contar quais áreas vão precisar de voluntários e como fazer a inscrição.
2: A ajuda é necessária em cerca de 20 áreas, incluindo mídia e tecnologia, transporte e gestão e força de trabalho. Os voluntários atuam não apenas nos estádios, mas também em aeroportos, locais de treinamento, hotéis, entre outros. É necessário ter no mínimo 18 anos na hora da inscrição, ser brasileiro ou ter permissão para entrar no país durante a competição e domínio de português ou inglês. Saber outros idiomas é um diferencial. O voluntário não é remunerado, mas será fornecido da alimentação, uniforme e suporte das equipes. O registro pode ser feito no endereço volunteer.fifa.com. Volunteer, no caso, voluntário em inglês. A pessoa receberá nas próximas semanas a notificação oficial da abertura das inscrições para atuar como voluntário na Copa do Mundo Feminina da FIFA de 2027. Da Rádio Nacional em São Luís, Gabriel Corrêa.
1: E esse foi o Nacional Notícias. Próxima edição às 4 horas.
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4: Ao longo de 9 décadas, a Rádio Nacional abriu seus microfones para artistas e comunicadores que ajudaram a preservar a identidade.

0: identidade cultural do Brasil e a levar a riqueza da música regional a milhões de ouvintes. Neste episódio, Dylan Araújo recebe dois nomes que fizeram história na emissora. Um reencontro marcado por memórias, música, tradição e pelo carinho de quem dedicou parte da vida à Rádio Nacional.
1: A riqueza da nossa brasilidade é uma forte marca da Rádio Nacional do Rio de Janeiro desde a sua primeira transmissão. Com sede aqui no Rio de Janeiro, a emissora usou como primeiro prefixo a música Luar do Sertão, do João Pernambuco, e o Catulo da Paixão Cearense.

3 e 4 no Rio, muito boa tarde, seja muito bem-vindo, quarta-feira, dia 29 de julho de 2026, mês de julho que não acaba, né, gente? Mês de julho com 31 dias, enorme! É uma quarta-feira de céu claro, sem previsão de chuva, temperatura máxima prevista para hoje de 35 graus. E você já sabe, né, Cirilo Reis tirou uns dias de licença, foi fazer uma pequena cirurgia, tá vivo, tá respirando, né? Tá de boa, correu tudo bem, graças a Deus. Cirilo em breve de volta com a gente aqui no Tarde Nacional, mas tem que ficar de molho, né, para poder a cara ficar esticada, né, lá da cirurgia que ele fez lá da embelezadura. Tem essa palavra? Existe essa palavra? Vai ficar mais bonito que antes, mas era uma cirurgia que era realmente necessária e não tinha como ele não fazer nesse momento. Mas o bom é que deu tudo certo, correu tudo bem e o Cirilo vai ficar de molho, vai ficar lá, né, no chinelinho, lá com o pezinho pro alto, se recuperando, mas em breve vai estar de volta com a gente aqui no Tarde Nacional. Enquanto isso, são 3h05, você participa com a gente, 971-199966, manda sua mensagem, né? Hoje você pode pedir a sua música, a gente tendo a música aqui, a gente toca para você. E também, daqui a pouquinho, duas músicas para você escolher a sua preferida, aquela que você gosta mais, ou então também nem escolher, né? Tipo assim, as pessoas às vezes não gostam das músicas que a gente escolhe. Aí você fala assim, ah, não quero votar, porque isso não faz parte do meu show. Então, tranquilo, sem estresse, sem problema. 971-199966. Vamos juntos, vamos até as 5 com muita música e informação aqui no nosso Tarde Nacional. Hoje com a Rosinha, né? Aquela que o Rei cantou, mas eu não vou cantar porque eu não sei cantar essa música. E o nosso Rei Rui, nosso Rui Franklin, já que JB, né? O Jorge Brum também tá curtindo férias merecidas. Vamos juntos, vamos com muita música para você aqui no nosso Tarde Nacional. Vamos lá, Rei Rui, música DJ.

0: São 3h14 aqui no Rio, Avenida Pastor Martin Luther King. Tem trânsito lento na via, sentido Pavuna, com retenções na altura de Inhaúma e em direção a Del Castilho, intensa movimentação de veículos. Na Barra da Tijuca, trânsito é lento na Avenida Ayrton Senna, em direção à linha amarela, lentidão entre a Cidade das Artes e a Ponte Santos Dumont, e no sentido Orla tem retenção entre o Terminal Alvorada até a Avenida Lúcio Costa, com intensa movimentação na saída da linha amarela. Agora, confirmando, são 3h15. 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E o ator, cenógrafo, diretor de arte e produtor cultural Vino Fragoso, que é o idealizador do projeto, mandou um convite pra gente, né, Rui?
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0: 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Arroba Pequena Prisão, grande pedido aí em cartaz até o dia 30 de agosto. São 3h15, tá na hora de você conhecer as duas músicas, né, que vão entrar para a votação de hoje. A música de número 1, libera aí, Rei Rui. É uma música que foi escrita em 1998 pela banda Farofa Carioca. Na época, Seu Jorge fazia parte da banda e ela mostra a história, né, de um amor à distância. Aumenta o som, Dique. Essa versão é com o Seu Jorge, não com Farofa Carioca, né? Então, o Seu Jorge, porque o Seu Jorge, a música fez tanto sucesso em 98 que o Seu Jorge acabou regravando, né, no, na sua carreira solo. Inclusive, teve um ao vivo que ele fez, que fez a parceria com a Ana Carolina. Ficou muito maneira essa versão de São Gonça, é com o Seu Jorge. Então, você pode votar aí pelo 971-199966. E a música de número 2.

1989, Marina Lima, A Francesa, né? É a música de número 2, você escolhe aí. Uma música do Antônio Lima e do Cláudio Zoli, A Francesa. Você escolhe, então, o quê? O que você gosta mais? Qual a música que você gosta mais? Não gosta de nenhuma das duas? Não precisa votar, fica à vontade. 971-199966. Música 1, Seu Jorge, São Gonça. E a música 2, Marina Lima, A Francesa. Participa com a gente, né, aqui no nosso Tarde Nacional. São 3h18 no Rio. Uma musiquinha, daqui a pouquinho eu venho com seus votos, com voto, né, se você estiver participando com a gente, através do WhatsApp aqui da Rádio Nacional FM 87,1 AM 1130.

0: boa tarde para você que tá com a gente aqui na nossa, no nosso Tarde Nacional. Olha só quem tá na escuta, nosso JB, e tá votando na música de número 2, que é a Marina Lima, a Francesa. Um beijo. Jorge Brum tá curtindo as férias, fazendo os trabalhos de casa, mas tá ouvindo o Tarde Nacional. E ele disse que o Cirilo pode fazer plástica, que vai continuar o mesmo, né? Tá bom, tadinho dele. Deixa ele, tá bonzinho ele. Clemilson Carneiro de Belfor Roxo tá votando na música de número 1, Seu Jorge, São Gonça. Tá pedindo pra ouvir Lulu Santos, A Cura. Vamos ver se a gente acha aqui pra tocar pra você, tá bom? Maria José de Duque de Caxias, um beijo, tá votando na música de número 2, Marina Lima, A Francesa. Leozinho, um beijo pra você, tá mandando um beijo pra você. Rosinha, abraço pro Rui, pros ouvintes do Tarde Nacional, desejando boa recuperação pro Cirilo Kings. Tá pedindo Pedro Pecado com Menos é Mais e Simone Mendes, vamos ver se a gente acha. E tá votando na música 1, em homenagem ao Tio Barro, mas o maior lobista de São Gonçalo. Ele não vai estar ouvindo, tá de férias, né? Vamos ver. Um beijo pro João Melo, lá de Machados, Pernambuco. Ah, tá votando nas duas músicas. É, hoje a dupla tá desfalcada, João Melo. Inclusive, o Cirilo só volta daqui a alguns bons dias, quando ele estiver bem, né? Um beijo enorme pra você, obrigada pela sua participação. Márcio Vanderlei, que é isso, Márcio Vanderlei? É boleto que chegou pra eu pagar na charada de hoje? Olha, vamos ouvir a mensagem aí do Márcio Vanderlei, por favor.
1: Boa tarde, Gláucia. Boa tarde, Cirilo. Cirilo, muito feliz por cirurgia ter dado boa, viu? Acho que ele não tá ouvindo, não. Mas se estiver ouvindo, receba minhas boas energias, minhas boas vibrações, viu? Tudo certo, graças a Deus. Logo, logo queremos você por aqui, viu? Glaucinha, vou ficar com a opção número 2, viu?

0: pouquinho eu vejo a charada. A Rose de Caxias, um beijo, tá votando também na Marina Lima, a francesa. Então, gente, música 1, Seu Jorge, São Gonça. Música 2, Marina Lima, a francesa, aqui no Tarde Nacional. Aí, a gente estava falando que o Seu Jorge, né, essa música, na verdade, foi um sucesso com Farofa Carioca na época do Seu Jorge no Farofa Carioca. E estava falando disso e apareceu para mim aqui um convite para o Baile do Caramelo no Teatro Rival Petrobras, né, o Farofa Carioca. Ele tem um mascote, né? Tem um mascote desde o início da banda, né? Um mascote que é um cãozinho, né? Um cachorrinho vira-lata deitado sobre os arcos da Lapa. E mais do que uma imagem afetiva, a logomarca do grupo simboliza a essência do Farofa e de todo brasileiro, que é essa mistura de raças, né? O talento para resistir e não deixar a peteca cair diante daquelas adversidades da vida, né, que todos nós passamos. Então, Farofa Carioca traz essa mensagem com muita coragem e bom humor. Essa mensagem, ela ganha um capítulo especial no dia 30, mais conhecido como Amanhã, no Teatro Rival Petrobras, que é véspera do Dia Nacional do Cachorro Caramelo. Aí o Farofa vai fazer o Baile do Caramelo, o show que vai marcar o lançamento da música Caramelo, que foi gravada com a participação do Frejá, e vai promover a campanha Não Compre, Adote, em parceria com ONGs cariocas de resgate e amparo a animais de ruas, os indefesos, Garra, Bichinho Feliz. Então, tá aí o Gabriel Moura, mandou um convite pra gente. Vamos ouvir, Rui Franklin?
1: Alô, amigo ouvinte da Rádio Nacional, aqui quem fala é Gabriel Moura, vocalista da banda Farofa Carioca. Eu quero convidar vocês para o Baile do Caramelo, que vai acontecer nessa quinta-feira no Teatro Rival Petrobras, às 19h30. A nossa convidada especial é a cantora norte-americana Candace Lindsay e o DJ Machintal. Então é isso aí, Baile do Caramelo com Farofa Carioca no Teatro Rival Petrobras, nessa quinta-feira, 19h30. A gente espera vocês lá, hein?
0: Todo mundo convidado, então, amanhã, quinta-feira, dia 30. E como parte da campanha Não Compre, Adote, o Farofa Carioca vai promover lá no Baile do Caramelo um mutirão de arrecadação. Vai estar disponibilizando ingressos solidários para quem doar 1 quilo de ração. E lá no show, né, vai ter um momento especial com vídeos do movimento Meu Caramelo. Enfim, vai ser um showzaço e ainda é com uma causa que é muito nobre, né? Afinal de contas, o cãozinho caramelo é tudo de melhor, né? Muito bom. Então, Baile do Caramelo, amanhã lá no Teatro Rival Petrobras, ingressos à venda. Você pode pegar o link nas redes sociais do Farofa Carioca e também do Teatro Rival Petrobras. Falando em caramelo, vamos ouvir a música que o Farofa Carioca fez? O Caramelo.

0: Caramelo, Baile do Caramelo amanhã no Teatro Rival Petrobras com Farofa Carioca. 3h34 no Rio.
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1: A Sociedade Goiana de Oftalmologia alerta para os perigos dos exames de vista realizados por profissionais não médicos. Queria perguntar para você que está ouvindo aqui o nosso Tarde Nacional. Alguma vez você já entrou numa ótica e alguém falou assim: não, faz o exame aqui mesmo, não precisa pagar, é cortesia se você fechar o seu óculos. Deve ter acontecido com você já, né? Para falar sobre isso, a gente convidou o Dr. Laser Franco, ele que é presidente da Sociedade Goiana de Oftalmologia. Tudo bem, Dr. Laser? Boa tarde, seja bem-vindo.
2: Boa tarde a todos, muito obrigado pelo convite, é uma honra estar participando com vocês.
1: Prazer todo nosso estar conversando com o senhor, Dr. Laser. Isso, pelo menos assim, andando pelas ruas do Rio de Janeiro, é muito comum, isso acontece o tempo todo.
2: É,

0: Infelizmente, a gente não tem um sistema que faça uma verificação adequada, né? E agora, a legislação, ela realmente veda esse tipo de situação por algumas circunstâncias. A primeira razão é do profissional realmente estar apto para fazer uma avaliação da saúde ocular, né? Quando a pessoa vai fazer uma avaliação do grau, não é interessante que ela apenas avalie o grau que ela tem, mas que ela avalie também a pressão, o fundo do olho, se essa pessoa está com algum problema na córnea, no cristalino, na íris, né? Esse exame é uma oportunidade para ele avaliar se ele tem problemas como catarata, glaucoma, retinopatia diabética, que são as principais condições que levam à cegueira na população geral, né? E muitos pacientes que passam com profissionais não médicos, que não estão habilitados, eles não vão ter contemplado essas avaliações.
1: Então, assim, o certo, o correto é a gente procurar um médico, procurar um oftalmologista e fazer toda essa avaliação. Agora, doutor Laser, às vezes a gente vai no oftalmologista, às vezes até falando de clínicas, né? E aí quem faz o exame lá na maquininha é o atendente, o assistente, né? Mas, de qualquer maneira, é diferente, porque o médico vai avaliar esse exame, né?
0: Sim, com certeza. O paciente ele passa ali por alguns aparelhos, às vezes na pré-consulta, antes da avaliação, onde ele já chega para o médico oftalmologista com uma série de dados. Agora, esses dados eles vão ser validados, vão ser analisados e vai ser feito o exame clínico, o exame físico do paciente, avaliando principalmente a questão da pressão do fundo do olho, para exatamente identificar essas questões de doenças que podem comprometer efetivamente a visão, né? Então, por exemplo, se uma criança tem um pouquinho de astigmatismo, às vezes, se você não fizer uma avaliação bem feita, essa criança pode ter um ceratocone. E se você perde a oportunidade de fazer esse tratamento, esse ceratocone pode evoluir e levar a uma queda da visão muito significativa.
1: É o mesmo problema que dá, doutor Laser, a gente fazer lente de contato em qualquer lugar antes de passar por uma avaliação médica?
0: A questão é que, assim, se você tem alguma condição que predispõe, por exemplo, alguma alergia, alguma irritação, alguma infecção, isso não foi previamente avaliado, você está expondo o seu olho a um risco desnecessário. Outra questão é que se você não recebeu orientação adequada da forma de usar a lente de contato, né, a lente de contato, por mais biocompatível que ela seja, ela é um corpo estranho no seu olho. Então, se você coloca aquela lente e não usa de forma adequada, você aumenta muito o risco de infecções, quadros alérgicos, quadros irritativos, e às vezes infecções severas que podem comprometer de forma significativa a visão, né? Uhum. Então, esses cuidados, quem já teve o problema, né, eles sabem o quanto isso são importantes. Às vezes a gente, algumas pessoas menosprezam essa questão, porque às vezes ela fez, está dando tudo certo, mas o dia que ela enfrenta o problema e vê a severidade que esse problema pode repercutir para a vida dela, para a autonomia dela, ela realmente iria repensar muito essas questões, né? Um grande problema também que a gente tem nesses exames, por exemplo, em óticas, né, com profissional não médico, é a relação da venda casada, né? Então, muitas vezes, essa avaliação ela já tem um preço embutido ali na venda do óculos, uhum. E às vezes pode ser até um óculos desnecessário, porque às vezes é um grau mínimo, é um grau que não está tendo nenhuma repercussão clínica, mas ele é prescrito da mesma forma exatamente para que a pessoa compre ali, né, o óculos naquela situação.
1: Isso me lembra também, doutor, que alguns anos atrás

0: eu tive nos Estados Unidos, e uma coisa que me surpreendeu muito é que todas as farmácias vendiam óculos para perto, né? Aquele óculos que a gente compra quando a gente começa a ficar com mais dificuldade para enxergar. E assim, era muito comum, era supermercado, farmácia, todo mundo vendia. Isso não acontecia na época aqui no Brasil. E agora me parece que você até consegue comprar, o que também não é legal, né? Porque é um óculos, não deixa de ser um óculos, é para te auxiliar, né?
1: Assim, para uma pessoa que só tem o problema da vista cansada, o óculos só para perto, às vezes ele ajuda, ele resolve um problema de imediato de alguém que estava em uma viagem, perdeu o óculos e aí ele não tem condição de fazer outro óculos imediatamente. Mas aí a gente tem algumas situações. Primeiro, aquela pessoa que ela deixa de avaliar a sua saúde ocular e fica apenas comprando esse tipo de óculos, ela não sabe se ela tem problemas mais sérios na visão. Muitas doenças oculares são silenciosas, né? De novo, glaucoma, retinopatia diabética, degeneração macular relacionada à idade e mesmo cataratas mais insidiosas, às vezes não geram nenhum tipo de sintoma. Então, quando a pessoa vai sentir alguma coisa, ela já vai estar num estágio mais avançado. Então, a gente ter o hábito de fazer uma avaliação com o oftalmologista é muito importante. Outra questão é que muitas vezes aqueles óculos são padronizados. Então, ele não é personalizado para a pessoa. Ele até ajuda, mas ele pode causar desconforto, dor de cabeça, tontura, exatamente por não ser personalizado o grau que a pessoa tem.
0: O que me parece é que a gente só dá atenção à nossa visão quando a gente está com problema, né, doutor? O senhor falou sobre hábito de fazer esse exame visual, esse exame na vista, mas eu não vejo a gente muito com esse hábito. A gente só vai quando não está enxergando de perto, quando não está enxergando de longe, né? A gente não tem esse, todo ano eu vou fazer uma avaliação. A gente não tem isso.
1: Mas a gente tem, o que você falou, em saúde em geral, a gente só valoriza quando a gente perde. Então, se você está com os dois pés bons, você nem lembra do seu pé. Machuca seu pé para você ver. Você ficou uma semana
0: Sim.
1: andando com dor, pisando errado, com o pé imobilizado, com dificuldade para andar, você vai dar um valor para o seu pé. A mesma coisa é para o joelho, a mesma coisa é para a visão e para várias questões. Porém, existem situações que são importantes, que você tem determinadas fases da vida em que determinadas doenças são mais prevalentes. E aí eu entro em tudo, né? Por exemplo, a partir ali de uma determinada idade, o homem precisa fazer uma avaliação da próstata, o homem e a mulher precisa fazer uma avaliação do intestino, uma endoscopia, porque você, naquela idade, tem maior propensão a começar a desenvolver problemas. E se você identifica cedo, você evita daquele problema evoluir, né? Então, a gente criar esses hábitos de realmente cuidar da nossa saúde é muito importante para não deixar chegar em situações mais graves, né?
0: Essa cultura da prevenção que a gente ainda tem que se aprofundar muito, né? Que a gente não tem,
1: Sim,
0: né?
1: e aí é assim, oportunidades como essa da gente estar conversando aqui, é muito importante para a gente tentar trazer essa cultura, né, para a população em geral, porque isso faz total diferença, né? A gente já tem 20 anos que eu trabalho exclusivamente com oftalmologia, e a gente sabe o quanto isso impacta, o quanto que a perda visual impacta na vida das pessoas. E como você disse, por exemplo, eu tenho vários pacientes que eles estão bem e eles acompanham, vêm direitinho. E aí quando você vai conversar, você fala assim: não, doutor, eu convivi com minha avó, que ela perdeu a visão, e eu sei a dificuldade que ela enfrentou naquele fim de vida dela, né? Então, essa pessoa que teve uma vivência dessa dificuldade, ela já tem uma postura diferente.
0: Sim, com certeza. A gente recebeu uma mensagem aqui de uma ouvinte, a Cláudia Pereira de Itaboraí, e ela está perguntando sobre optometrista, né? Que ela tem ouvido muito falar sobre isso. E o que, que seria o optometrista, doutor?
1: Então, o optometrista é um profissional que trabalha na parte de confecção dos óculos, mas que ele não tem regularizado a atuação dele no escopo hoje da saúde, assim, da Constituição. Uhum. Né? Então, o optometrista, ele seria um profissional que deveria trabalhar ali ajudando na confecção do óculos, na ótica, avaliando medidas e tudo mais, mas que às vezes, muitas vezes, ele parte para fazer o exame oftalmológico que ele não é apto a fazer.
0: A fazer.
1: Então, porque ele não tem essa formação específica para isso dentro do que é a jurisdição brasileira.
0: Esse profissional que trabalha na ótica e que às vezes tenta fazer essa venda casada, ele é um optometrista ou também não? Nem isso?
1: Às vezes ele pode ser um optometrista que tem um pouco, pelo menos tem um pouco mais de formação, mas às vezes nem isso. Esse é um dos grandes problemas, né?
0: Isso.
1: Porque às vezes é uma pessoa que não tem uma formação específica, ele aprendeu algumas coisas e ele começa a fazer o exame, vender o óculos, cujo objetivo principal às vezes é fazer essa venda casada.
0: E às vezes a pessoa acaba fazendo porque... a gente sabe que nem todo mundo tem acesso a plano de saúde, nem sempre consegue esse exame de vista na rede pública, e aí está lá, o cara está te oferecendo o óculos, está falando que vai fazer o teu exame de vista, né? Já está ali,
1: sim,
0: incluso,
1: sim.
0: E aí a pessoa...
1: Essa é uma das dificuldades, né? A gente sabe, infelizmente, a gente vive num país... que apesar das potencialidades que a gente tem naturais, né, nós somos um país pobre ainda, né?
0: Uhum.
1: E a gente precisa, para a gente melhorar o nosso padrão de vida e as pessoas começarem a ter acesso a serviços e produtos de melhor qualidade, a gente ainda precisa de muita coisa para acontecer, né, infelizmente. Então a gente sabe que essa realidade acaba ocorrendo, né?
0: Acho que, como o senhor falou, começar a informar já é um bom, já é um passo, né, doutor Laser? A gente fala, orienta as pessoas de que não é legal, não é o certo, não deve ser assim, para ver se pelo menos com a informação a gente vai conseguindo dar uns passinhos, né?
1: Exato. A gente, assim, como eu disse, nessa caminhada minha com a saúde ocular, não é infrequente a gente avaliar pacientes que trocavam, às vezes, o óculos com uma certa frequência e, às vezes, eles até achavam que estavam tendo uma avaliação segura e o paciente, às vezes, descobre que ele já está com glaucoma muito avançado, com risco de perda visual. Então, esses casos ocorrem, né? E o que a gente quer exatamente é conscientizar a população sobre isso, né? A importância de você fazer uma avaliação com o médico oftalmologista, pelo menos em algumas etapas da sua vida, para a gente ter um nível de segurança maior. E a gente, lógico que também, a gente vem passando por muitas mudanças tecnológicas.
0: Uhum.
1: Eu acredito que essas mudanças vão trazer muito benefício à população em geral e vai facilitar o acesso para muita gente.
0: Tomara.
1: Porque a tecnologia, com certeza, vai conseguir fazer já uma avaliação melhor do que é feita por um profissional não médico. Ela não vai substituir ainda o médico, mas ela vai conseguir fazer uma avaliação e já trazer informações e até falar para o paciente, falar assim, olha... seu exame deu isso aqui, mas no seu caso existe uma suspeita de glaucoma, por exemplo. Procure um médico oftalmologista. Então, esse tipo de informação que às vezes a população geral não tem hoje com profissional não médico,
0: uhum,
1: ela vai começar a ter logo em breve.
0: E só para a gente fechar, doutor Laser, no mundo ideal, quantas vezes a gente deve procurar o oftalmologista? Uma vez por ano seria bom?
1: Sim, seria interessante, assim, aqueles pacientes que têm problemas de visão, uma vez por ano fazer uma avaliação, onde ia checar o grau, fazer a troca dos óculos se necessário, né? Avaliar condições para adaptar uma lente de contato, aqueles que têm interesse em cirurgia, avaliar para fazer uma cirurgia de correção de grau. Agora, aqueles que não têm problema algum, né, que são muitos pacientes, muitas pessoas não têm nenhum problema de visão, esses podem espaçar um pouco mais, né? Pelo menos a cada 2, 3 anos, uma avaliação, para também não ser pego de surpresa por um problema que não deu sinal, né? E é importante lembrar que esses exames devem ser feitos desde o nascimento. Muitos pais, às vezes, não se atentam a isso, porque os filhos, às vezes, não reclamam. Mas o filho, às vezes, pode ter um problema de visão, ele acha que aquilo é normal, porque ele enxerga embaçado desde que ele nasceu, e realmente ele não comenta. E se os pais não percebem pelo comportamento da criança, eles não levam para fazer uma avaliação. Então, o teste de olhinho, do olhinho, que já é obrigatório para identificar problemas no nascimento, mas mesmo depois ali com 1 aninho de idade, com 2 aninhos de idade, fazer avaliações dessa época, fazer uma avaliação antes da alfabetização, para ver se não tem nenhum problema que pode impactar na aprendizagem da criança.
0: Legal, interessante. Doutor Laser Franco, muito obrigada pelos esclarecimentos. Uma excelente tarde para o senhor. Alguma coisa que o senhor gostaria de acrescentar que a gente não tenha mencionado?
1: Não, eu acho que a gente abordou aí bastante coisa. Só ressaltar isso, né? A importância de fazer essa avaliação com o médico oftalmologista, para realmente você ter segurança de que você está recebendo uma avaliação adequada, apropriada, e que a saúde ocular dos seus olhos está segura.
0: Doutor Laser, muito obrigada. Boa tarde, até a próxima.
1: Até a próxima, tudo de bom.
0: A gente conversou com o Dr. Laser Franco, presidente da Sociedade Goiana de Oftalmologia. Faltando 5 minutinhos para as 4. Vamos de música, Rui Franklin.

0: 4, a gente vai pro intervalo. Antes, deixa eu mandar um beijo pra Cláudia Pereira de Itaboraí. Ela disse que procura óticas, precisa falar que optometrista não é o profissional correto para fazer o exame, mas sim o oftalmologista. Um beijo enorme para você, Cláudia. Obrigada aí pelo feedback. Watson Araújo tá mandando beijos para todos. Tá querendo ouvir Desejo de Amada Eliana de Lima e tá votando na música A Francesa. Um beijo enorme para você, Watson. Fernando Juarez de Nova Iguaçu tá votando também na música de número 2, Marina Lima, A Francesa. Tá pedindo Berlim, Banda Berlim. Vou dar uma olhadinha aqui. Maria Auxiliadora, um beijo enorme para você. Quer ouvir Nos Barracos da Cidade com Cidade Negra. Vou ver se eu consigo achar aqui, porque o nosso sistema mudou todo. Intervalo, a gente volta já já.
1: 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Agora são 4 horas em Brasília. Boa tarde, eu sou Bianca Paiva e este é o Nacional Notícias com o destaque do momento. A ANAC restringiu a venda de passagens aéreas da companhia argentina Flybond aqui no Brasil. A empresa enfrenta problemas operacionais. O repórter Gabriel Brum traz os detalhes.
2: A Agência Nacional de Aviação Civil suspendeu a venda de passagens da Flybond, companhia aérea low-cost argentina, para as capitais Florianópolis, Maceió e Salvador. A medida já começa a valer nesta quarta-feira. De acordo com a ANAC, entre os dias 1 e 27 de julho, a empresa cancelou 79% dos voos. A fiscalização encontrou também problemas no atendimento aos consumidores, como dificuldades nos canais de contato, reclamações sobre reembolsos, alterações de voos e assistência aos passageiros afetados. Além da suspensão de bilhetes para as 3 cidades, a Flybond não pode aumentar a malha aérea. Isto quer dizer que não pode incluir novos destinos ou voos no Brasil. A decisão prevê ainda a suspensão da venda de passagens para a rota Buenos Aires, Rio de Janeiro, Galeão, a partir da próxima segunda-feira, se a empresa não comprovar ajustes para garantir a regularidade do serviço. As restrições podem ser retiradas se a companhia aérea comprovar que consegue restabelecer a capacidade de operação. A ANAC informou que a decisão não afeta passagens já emitidas. Em caso de problemas, a Flybond deve ser procurada primeiro. Se não tiver solução, aí o passageiro pode reclamar pelo site gov.br/ANAC Passageiro. Nós questionamos a Flybond sobre a decisão e os problemas identificados e ainda aguardamos uma resposta. Da Rádio Nacional em Brasília, Gabriel Brum.
1: 4 horas, 2 minutos. Esse foi o Nacional Notícias. Próxima edição às 5 horas.

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1: Agora são 4:02. Ah, o Fernando Maurício da Penha tá querendo saber as músicas de hoje. Então vamos lá. Rei Rui, primeira música, música de número 1. É a música que foi sucesso, né, com o Farofa Carioca, na época que o Seu Jorge fazia parte da banda. Mas essa versão cantada pelo Seu Jorge, né? Cantada aí pelo Seu Jorge, que é o São Gonça. Vamos ouvir um trechinho?

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1: Mas ontem à tarde a ponte engarrafou, né, seu Jorge? Seu Jorge com a música São Gonça. E a música de número 2 é a Marina Lima, A Francesa. Então tá aí, música de número 1, seu Jorge, São Gonça. E a música de número 2 é essa, Rui. Já pode votar, Fernando, já pode votar também Dione, que ela tava no mercado, aí não ouviu as duas músicas. Então, música 1, Seu Jorge, São Gonça, música 2, a Marina Lima, a Francesa. Olha, o Jorge, é o Jorge? Não, deixa eu ver aqui quem é que tá falando aqui, o João tá pedindo pra ouvir a música Madalena com Ivan Lins e tá votando na música 1, que é a música São Gonça com o seu Jorge. Vamos ver se a gente acha aqui. Johnny Luz votando na Marina Lima, a Francesa. Valeu, Johnny, um beijo pra você. Bom, 4:04 aqui no Rio. Vamos lá atender um dos pedidos, que a gente tá com dificuldade de achar as músicas aqui, mas a gente vai aos pouquinhos. Vamos lá, Rui.

0: Agora 4h11, muito boa tarde para você que está com a gente aqui no Tarde Nacional. Fernando da Penha está votando na Marina Lima, a francesa. Valeu, Fernando, um beijo enorme para você. Beijo, Maria Auxiliadora. Deixe-me ver. A gente tem mais um convite, hoje a gente está cheio de convite bom. O Paulinho Mosca, ele vai fazer um show emocionante, carregado de simbolismo, que é o show Os Violões Fênix do Museu Nacional, nos palcos da Caixa Cultural do Rio. Nesse espetáculo, ele dá voz a dois instrumentos especiais criados pelo luthier e bombeiro Davi Lopes a partir das madeiras que foram resgatadas do incêndio que devastou o Museu Nacional no Rio de Janeiro, né, em 2018. E Paulinho Mosca está convidando a gente para esse show.
1: Olá, aqui é o Paulinho Mosca e queria convidar os ouvintes da Rádio Nacional para o meu show Os Violões Fênix do Museu Nacional, sábado e domingo na Caixa Cultural, aqui no Rio.
0: Gente, programaço, né? Sábado e domingo às 18 horas, aqui no centro do Rio de Janeiro, Avenida República do Paraguai, 230. Ingressos à venda. Todas as informações, @ Caixa Cultural RJ. Paulinho Mosca já é um espetáculo, né? Então, já que Paulinho Mosca é um espetáculo, vamos ouvir o Paulinho Mosca aqui no Tarde Nacional.

0: A gente está na linha com o Ribamar Ribeiro, ele que é ator, diretor, dramaturgo, produtor, professor, sonoplasta, né? Já escreveu e dirigiu mais de 50 espetáculos teatrais, é diretor artístico e um dos fundadores de Os Ciclomáticos, companhia de teatro, e também da comunidade teatral independente. Mas falando dos Ciclomáticos, eles estão com uma ocupação, com uma programação especial, comemorando 30 anos de história e vivência cênica. Tudo bem, Ribamar? Boa tarde, seja bem-vindo.
1: Boa tarde, Glaucio. É um prazer estar falando com você aqui, com os ouvintes. Muito obrigado pelo convite, é um prazer muito grande.
0: Prazer todo nosso estar conversando com você. Dá tempo de fazer isso tudo, Ribamar? Atuar, dirigir, escrever, ser professor, sonoplasta...
1: Se a gente parar para pensar, a gente fala assim, meu Deus do céu, será que a gente dá conta? Mas é melhor nem pensar, a gente vai fazendo, vai vivenciando.
0: Com certeza. Os Ciclomáticos, o que é Os Ciclomáticos?
1: Então, o Ciclomáticos, companhia de teatro, é uma companhia que nasce no subúrbio carioca, a gente é uma companhia periférica, e há 30 anos atrás a gente nascia no bairro de Bom Sucesso, e aí, a partir disso, a gente começa a fazer nossa história. E hoje a gente é considerado uma das companhias mais importantes do Brasil, com mais de 300 prêmios, viajamos por mais de 200 cidades do Brasil e atualmente participamos de festivais e eventos em mais de 7 países.
0: Você estava lá 30 anos atrás, Ribamar?
1: Eu tava, você acredita? Eu tenho a cara de menino, mas já tenho já...
0: Não
1: acredito. Mas eu comecei muito novo. Meu primeiro espetáculo de dirigir, eu tinha 18 anos. Então, uhum. Comecei muito novinho. Então, dá pra gente poder pensar que a gente começando essa história toda, né? A galera também tava mais jovem e tal. Agora todo mundo com o cabelo branco, o joelho já não é mais o mesmo, né? Mas tá todo mundo aí fazendo o teatro pelo mundo.
0: Mas assim, a história dos Ciclomáticos nesses 30 anos mudou muito, Ribamar? Porque assim, o mundo mudou muito, né?
1: Uhum.
0: Há 30 anos atrás, sei lá, eu acho que todo mundo mudou. Para a gente que viveu, que começou lá atrás, né, há 30 anos, a gente mudou muito, né?
1: Sim, totalmente. Não, a gente foi percebendo hoje percebendo que os espetáculos nossos também foram ficando mais contemporâneos, trazendo outras vivências, outras possibilidades. Então isso faz com que a gente tenha realmente uma modificação até do pensamento artístico da companhia, né? Uhum. Há 30 anos atrás, os espetáculos tinham outro tempo, eu falo muito sobre isso, né? Os Ciclomáticos têm 18 espetáculos em repertório, então o espetáculo estreou em 2001, e o espetáculo, né, o teatro, por ser uma arte muito complexa e muito completa nesse sentido, ele também vai se modificando. Então a gente foi também adaptando coisas do texto, da própria cena, porque a gente foi percebendo que muitas coisas já não davam conta e muitas coisas nós precisávamos entrar nos espetáculos da companhia.
0: E
1: então isso é muito bacana, né?
0: O que que vocês falam nesses espetáculos, né? Assim, existe um tema que vocês gostam de abordar ou os espetáculos eles foram surgindo ao longo desses 30 anos, como você disse, de acordo com essa vivência?
1: Então, os nossos espetáculos, por incrível que pareça, sempre tem alguma mensagem ou tem alguma relação mesmo com o que a gente está vivendo na sociedade, né? Então, um dos primeiros espetáculos da companhia, que foi o Consumato West, que era baseado no Boda de Sangue do Garcia Lorca, falava da questão da mulher, dessa mulher que queria vivenciar a própria história de amor, né? Depois a gente foi montando outros espetáculos, como A Corrente de Geleia, que é um espetáculo que fala sobre a tortura, uma mulher que se defronta novamente com o seu torturador, trazendo um pouco da ditadura brasileira para a cena. E aí vem outro espetáculo da companhia, que é o Casa Grande, Senzala, Manifesto Musical Brasileiro, que acabou de fazer uma temporada linda no Teatro Carlos Gomes agora, trazendo a obra de Gilberto Freire como musical a partir do teatro de revista. Então, agora também o que vai ter lá no Teatro Glaucio Rocha é o espetáculo Salve Ela, Carolina Maria de Jesus em Cena, falando da obra do Carolina Maria de Jesus. E o nosso novo trabalho que vai estrear agora esse ano é o Gosto Amargo na Pele, trazendo uma grande celebração da obra do Plínio Marcos. Então, as nossas obras, elas têm essa característica mesmo, né, de fazer com que esse trabalho da literatura, junto também com essas questões políticas, sociais, mas tudo muito, de uma forma muito dinâmica, onde a gente traz o sofisticado, né, dentro do trabalho teatral, mas também o popular, nesse sentido de trazer o público que possa acessar esses espetáculos. Um exemplo também é o Ariano Cavaleiro Sertanejo, que é um dos espetáculos de maior sucesso da companhia, que inclusive foi na China. Ano passado apresentamos um espetáculo, fazendo uma turnê pela China, na cidade de Xangai e na cidade de Xixang. Então é levar realmente esses trabalhos para o mundo, né?
0: Eu ia falar exatamente sobre isso, que você falando, a gente sente essa ligação muito forte com o mundo literário, né? Com a literatura, né?
1: Sim, sim, e isso para a gente foi muito importante desses trabalhos, né? Porque eu também sou dramaturgo, né? Eu que escrevo os textos da companhia. Então, isso faz com que a gente também tenha essa pesquisa. Eu, como professor também, acabei de defender meu doutorado agora, né? Então, eu acho muito importante, enquanto pesquisador, enquanto artista, trabalhar nesse sentido da formação artística, mas também da criação dos espetáculos, né? Tudo isso é muito importante para a gente, enquanto companhia, de a gente reverberar esses trabalhos nesse lugar mesmo da construção cênica, né?
0: E é muito bacana, né, quando você vai ao teatro e sai de lá com a sensação de que você aprendeu, né? Eu, pelo menos, gosto muito. Eu gosto muito de teatro e todas as vezes que eu vou ao teatro, mesmo quando você vai para rir, né? Porque tem vezes,
1: claro,
0: que você vai para rir. Mas, assim,
1: total,
0: você aprende alguma coisa, né? E isso é muito legal.
1: Isso, e eu acho que faz todo sentido para nós artistas. Quando a gente faz o nosso trabalho com o público, eu falo muito que o nosso teatro precisa derramar no público. E quando tem esse público que, por exemplo, acaba de assistir um espetáculo sobre a Carolina Maria de Jesus e fica com a vontade de ler Quarto de Despejo, ou vai ver o Casagrande Senzala e quer ler a obra de Gilberto Freire, ou vai assistir o Ariano, Cavaleiro Sertanejo, e quer ver o Alto da Comparecida, então isso, para mim, enquanto artista, é a missão cumprida, né? A gente tem um trabalho que é a história do Boi Bumbá, que tem várias escolas do Brasil inteiro que usam como referência. A gente fez até um especial na TV Brasil e hoje, essa semana, eu recebi lá um retorno de uma professora falando: ah, eu passo para os meus alunos, porque eles nunca foram ao teatro, mas através também da internet conseguem acessar um dos nossos espetáculos e isso reverbera, então vai ultrapassando as fronteiras, né,
0: muito,
1: do palco.
0: É muito bom, né? Deve ser muito gratificante, né, Ribamar?
1: Total, é muito. A gente fica muito feliz enquanto artista. E a companhia com 30 anos, né, tem essa importância, essa relevância. A gente merece estar nesse lugar hoje de importância no teatro brasileiro.
0: Com certeza. Agora eu estava pensando aqui, foi assim, gente, 30 anos o mundo realmente mudou muito, mas tem coisas que, infelizmente, continuam as mesmas, né? Você estava falando sobre a primeira peça de vocês, que fala sobre o papel da mulher e tal.
1: Sim.
0: E tem coisas que ainda estão empacadas, né? Mas a gente vai levando, a gente vai tentando.
1: Não, a gente está aí para furar a bolha, pra gente, a gente é resistência, né? A gente fala que está ali resistindo, fazendo, e o teatro tem esse lugar, né? De fazer. Tem um espetáculo nosso que a gente viajando com ele agora, que é o Tudo Faz Sentido, Mas é Mera Coincidência, que é a história de uma família que é viciada em redes sociais e mídias, e telefone celular. E aí a história se passa em torno dos personagens: pai, mãe, filho, filha e um cachorro. Eles não têm nome. E quem manda em tudo é a mídia. E ela que controla tudo, coordena tudo, e as pessoas da família vão desaparecendo, aí tem que assistir o espetáculo, e no meio do espetáculo tem um cachorro que canta ópera e cita Sartre. Então, é uma loucura.
0: Isso é muito bom. Como é que vai ser essa ocupação? Conta pra mim, Ribamar. Começa dia 31,
1: começa,
0: né?
1: Sexta-feira. 31 agora, sexta-feira. A gente já tá aqui a mil por hora, né? Porque a gente também tem nosso projeto, que é o Ciclomático DNA, que inclusive está estreando hoje um espetáculo aqui. Toda a Calúnia Será Bendita, aqui no nosso Espaço das Artes dos Ciclomáticos, na Rua de Santana, 119, dentro dessa celebração dos 30 anos. E amanhã também. E no dia 31, a gente abrindo nossa ocupação no Teatro Glaucio Rocha, a partir das 19 horas, um espetáculo que já foi para a França, para Berlim, já apresentou na Argentina, no Peru, espetáculo Minha Alma é Nada Depois Dessa História, que é uma história de amor com dança flamenca, uma mulher que quer ter a liberdade de amar, independente da escolha dela, e o vigia está completamente apaixonado por ela e não consegue ficar com ela somente com essa mulher chamada Cleide. E a gente vai estar nessa ocupação apresentando também mostras de cenas curtas LGBTQIA+, A gente vai ter também o espetáculo novo Gosto Amargo na Pele, Salve Ela, Carolina Maria de Jesus em Cena, Farra do Boi Bumbá, Alguma Coisa de Capa ao Naufrágio, A Beira do Abismo, vai ter oficinas, vai ter roda de conversa, e isso tudo acontecendo ao mesmo tempo, de 31 de julho a 4 de setembro.
0: Quero saber onde que eu encontro essa programação.
1: Nas nossas redes sociais, tanto no nosso site oiciclomáticos.com e também no Instagram, @ciclomáticos. No TikTok também a gente está lá com toda a programação. É só colocar Ciclomáticos Companhia de Teatro que você vai encontrar toda essa programação também no YouTube, nas redes sociais e também através do nosso site.
0: Para participar das oficinas também o caminho é o mesmo.
1: É o mesmo, as oficinas são gratuitas, já estão abertas as inscrições, tem oficina de canto, vai ter oficina de interpretação comigo, vai ter oficina de cenografia, vai ter oficina também de figurino, vai ter oficina de preparação vocal, então são várias oficinas, e essa programação também vai se estender depois do Glaucio Rocha. A gente já recebeu um convite do Teatro SESI Graça Aranha para fazer também um mês com os 30 anos dos Ciclomáticos lá.
0: Então, vai ter Ciclomático setembro até outubro.
1: Até outubro. A gente vai ficar nessa loucura toda. A gente acabou de voltar de uma turnê de Portugal. Semana que vem eu estou no México, representando o Brasil também, no Congresso Internacional, falando do Teatro dos Ciclomáticos. E eu sou vice-presidente do Instituto de Teatro Internacional. Estarei lá no México representando os Ciclomáticos também. E a gente também está com surpresas muito bacanas em breve, que a gente provavelmente vai estar indo para o outro lado do mundo novamente. Mas isso aí a gente vai falar mais para frente.
0: Quero saber de tudo, hein, Ribamar. Sucesso. Boa ocupação no Glaucio Rocha, boa ocupação depois no Firjan SESI, né? SESI Firjan. E que vida longa aí para os Ciclomáticos, né?

0: Gente, é assim, não tem desculpa de que não tem o tempo, né? Porque começa sexta-feira e vai até outubro, ou seja, é só comparecer, né?
1: Só comparecer. De quinta a domingo estaremos lá com toda a programação completa para criança, adultos, para toda a família.
0: Arroba Ciclomáticos. Ribamar, muito obrigada, grande beijo e até a próxima, viu? Sucesso
1: Um
0: para
1: beijo
0: vocês,
1: grande
0: vida
1: e te
0: longa.
1: aguardo lá. Um beijo. Tchau, tchau,
0: Tchau, tchau.
1: gente.
0: A gente conversou com Ribamar Ribeiro, né, falando aí sobre esses 30 anos de história e vivência cênica dos Ciclomáticos, ocupando aí o Teatro Glaucio Rocha. E logo depois, né, eles continuam aí com mais um mês lá no Firjan SESI, né, no SESI Firjan. Arroba os Ciclomáticos, né? Tem tudo lá direitinho, toda a agenda para você conferir. Vamos ouvir mais um pouquinho daquela música que a gente estava ouvindo quando começou o bate-papo, a entrevista, Rui?

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0: Um pouquinho sobre essa programação e sobre o Rio Cello Encounter, a gente convidou o violoncelista inglês David Shew. Tudo bem, David? Boa tarde, seja bem-vindo.
1: Boa tarde, obrigado. Tudo bom.
0: Você fala muito bem português, viu, David?
1: Obrigado, eu estou aqui 40 e poucos anos. Eu fui convidado em 81, eu fui escala da Sinfônica Brasileira.
0: Aham.
1: Aí eu estou aqui muitos anos e já casei, tenho filhos, filhas brasileiros. Então, meu português é bem melhor que quando eu cheguei, com certeza.
0: É quase um carioca da gema, né, David?
1: Eu sou carioca. Inclusive, eu estou aqui mais anos aqui no Brasil, no Rio de Janeiro, que na própria Inglaterra. Mas... eu venho aqui com um convite do Isaac Karpczewski, na Sinfônica Brasileira, não? E agora foi quarteto da UF também, toquei no quarteto da UF, com meia orquestras e tenho muito aulas do Brasil inteiro. E agora estou com o Festival dos Cellos, tem 32 anos esse festival.
0: Você começou com esse festival aqui no Brasil, no Rio?
1: Em 94, exatamente, quando... meu filho Daniel nasceu o festival. Eu tenho duas filhas, Mariana e Carolina, que também faz parte do festival. Mariana, esse ano, está celebrando 20 anos do Cello Drums. E Carolina, minha outra filha artista, também celebra 16 anos do Cello Tinta. Esse ano vai ter o Cello Kids também, primeira vez.
0: Ai, que legal.
1: Então, o festival está crescendo cada vez mais.
0: E tem o Cello Dance também, que o pessoal dança ao som do violoncelo?
1: Tem. Celebrando 20 anos esse ano, e tem vários. A primeira abertura no Rio, dia 8, no Museu do Jardim, do Museu da República, às 11 horas da manhã, vai ter uma homenagem ao Tommy Vinícius com o Cello Dance, na abertura do Cello Dance, com o Louis Coimbra, também um cellista que nunca tocou no festival, primeira vez. E o Chris... Celonello, um bailarino. Ele vai participar nisso do Museu do República de 8. E Anatole Oliveira, Sérgio Raiz, vai tocar à noite com o Luiz Coimbra também.
0: Muito
1: e
0: bom.
1: E tem outros dias do Cello Dance. No final também, a gente tem o grande bailarina, que foi a primeira bailarina do Teatro Municipal, que vai celebrar 20 anos de Cello Dance também, Bettina Dalcanali, ela é do Teatro Municipal, e tem Danilo Dalma e Will Freitas dançando, e também tem o DJ Muralha também, tem os Três Philosophers, que foi feito para dançarinas também, para ballet, escrito por um americano, um cellista chamado David Howie, que foi meu aluno. Ele vai tocar uma peça chamada Os Três Philosophers. David Howie, Matheus Picato também vai tocar, que também foi aluno meu. Eu vou tocar junto. E quem vai dançar? Felipe Padilha, Inês Carigió e Mônica Puric. Eu não sei como pronunciar esses nomes. Estão todo mundo convidado pela minha filha Mariana, que está organizando o Cello Dance.
0: Olha, vai ser muito legal, vai acontecer aqui no Rio de Janeiro a partir do dia 8 de agosto, né? Vai até o dia 16, Museu da República, Espaço Cenáculo no Flamengo, na Igreja de Nossa Senhora da Candelária no centro, na Casa Museu Eva Klabin na Lagoa, na Sala Cecília Meirelles aqui na Lapa, no centro do Rio, e também vai acontecer de 5 a 7 de agosto em Volta Redonda. Por que essa escolha por Volta Redonda, David?
1: A gente está celebrando 20 anos indo para a Volta Redonda.
0: Eu acho que caiu a ligação, não foi? Vamos ouvir um pouquinho do violoncelo e a gente tenta falar com ele.

0: A gente está tentando retomar o contato aí com o David Hsu, né, para falar sobre o Rio Cello Encounter, que acontece, né, a partir do dia 8 de agosto. Tem todas as informações lá nas redes sociais do Rio Cello Encounter. E tem muita coisa legal, né? E o bacana é que é uma apresentação gratuita. São apresentações gratuitas, né? E aí você acaba... conhecendo um pouquinho mais, né, de tudo, né, do violoncelo, do som do violoncelo. Eu acho que a gente teve problema aqui, né, acabou a luz do prédio, só tem luz aqui então, por isso que acabou o ar-condicionado. Então a gente vai ficar devendo aí, mas eu tenho certeza que você vai gostar, né, se você participar aí do Rio Cello Encounter. Olha, a gente tem a mensagem da Leida de Niterói, então vamos seguir com o programa? Vamos ouvir a mensagem da Leida?
1: Boa tarde,
0: Glaucia. Boa tarde, Leida.
1: Ouvintes e todos da Nacional. Desculpa o meu atraso, hoje eu tive compromisso, cheguei agora, não sei quais são as músicas para eu votar. E espero que esteja tudo bem com o Cirilo, que ele tenha dado notícia. Agora, até 5 horas, vou ficar escutando vocês. Um abração aí para todos. Ficam com Deus.
0: Um beijo, Leida. Obrigada aí pela participação, mas pelo menos você participou com a gente, né? Um beijo, Fernando Juarez, mandando abraço para Glorinha, para Regininha, para Rosinha, para Maria Auxiliadora. Boa quarta-feira para todos e 971-199966. Você participa com a gente? 971-199966. A música de número 1 é Seu Jorge Sangonça e a música de número 2, Marina Lima, A Francesa. Vamos de música, Rui Franklin?

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2: Agora 4h47, a gente teve uma falta de luz aqui no Rio, no prédio, né, onde fica a Rádio Nacional. Diz que rolou um ventinho lá fora e faltou luz, mas estamos de volta. Infelizmente a gente não conseguiu completar aí a nossa entrevista, né, com o David Silk, que estava falando sobre o festival Rio Celo, né? Agora o Rio Celo, ele tá nas redes sociais, né? E aí você pode procurar todas as informações, né, no arroba Rio Cello, né, como disse o David, oficial. Fica à vontade, com certeza vai ser um programa imperdível. Olha, a música 1 é o Seu Jorge com o São Gonça e a música 2, a Marina Lima, a Francesa. Bom, o Wellington do Flamengo disse que gostou das entrevistas, mas não gostou das músicas. Tranquilo, Wellington, um beijo pra você. A Leida de Niterói tá votando na música de número 2. Deixe-me ver que também Maria Auxiliadora de Alma falou que lá na casa dela também faltou luz.

0: Maria José, deixa eu mandar a dica para você, Maria José, para você poder saber qual é a nossa charada de hoje. Enquanto isso, vamos falar aí rapidinho de esporte? Vamos lá, Rui.
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0: Vamos às notícias do futebol com Bruno Mendes.
2: O Santos voltou a vencer a Universidade Central da Venezuela, desta vez por 4-2, e carimbou passaporte para as oitavas de final da Copa Sul-Americana. O Peixe agora vai enfrentar o Maracá do Equador. Nesta quarta-feira tem mais dois brasileiros em campo em busca da classificação. Às 7 da noite, o Vasco da Gama recebe o Independente Medellín da Colômbia em São Januário. Na primeira partida, as equipes empataram em 2-2. Às 21h30, Bragantino e Sporting Cristal do Peru se enfrentam no interior paulista. Primeiro duelo terminou em 0-0. O assunto agora é o Campeonato Brasileiro. Nesta quarta começa a 21ª rodada da competição com 4 jogos. A Rádio Nacional transmite Fluminense e Bahia direto do Maracanã a partir das 21h30. O técnico Rogério Ceni fala da maneira que o Bahia vem atuando na temporada.
3: O campo sempre fala. Tem sistemas que você pode trocar, né, se ajustar, mas a gente tenta sempre ver o que acontece no campo. Você tem que ter um elenco que você possa trocar, manter o nível, se você quiser chegar na parte de cima da tabela, né? Então, eu acho que nós que mais mudamos foi a maneira como nós, nem como nós marcamos pressão alta, que continua mais ou menos da mesma maneira, só que com mais intensidade pela característica dos jogadores. A construção é praticamente a mesma do ano passado, a maneira de construir, às vezes muda um pouquinho, 2 homens de frente, 1 de frente, 4 de meio, 3 de meio, 1 lateral por fora. E nós vamos tentando uma ou outra opção de jogo, dependendo do encaixe do adversário.
2: Ainda jogam nesta quarta Mirassol e Remo no interior paulista, Internacional e Flamengo em Porto Alegre, Vitória e Palmeiras em Salvador. Da Rádio Nacional em Brasília, Bruno Mendes.
0: E agora tem as informações com o professor Wagner Gomes.
4: A brasileira Anja Kuller garantiu a medalha de prata na escalada guiada em Salt Lake City. A argentina Valentina Aguado venceu a prova e fechou o pódio em terceiro lugar a canadense Seda Pijon. Felipe Ru Foganholo ficou fora da decisão. Ele terminou a semifinal em 10º lugar. Apenas os 8 primeiros passaram para a fase final da competição. O norte-americano Jess Grupper venceu e o pódio foi todo dos Estados Unidos, com Dillon Cautryman e Nathan Sato. Macapá receberá em torno de 500 judocas sub-13 para o Campeonato Brasileiro no primeiro final de semana de agosto. O Amapá realizará o Campeonato Brasileiro sub-13 de judô. O ginásio poliesportivo do Instituto Federal será o local. Estarão reunidos judocas de 25 federações estaduais e será a primeira vez que a competição acontecerá separado da classe sub-15. Por ser lutadores muito jovens, a Confederação Brasileira de Judô estabelece algumas regras específicas visando o aprimoramento técnico e que visem também a segurança dos participantes. Como exemplo, não é permitido o estrangulamento e nem as chaves de braço. A competição será transmitida pela CBJ TV no YouTube. Da Rádio Nacional do Rio de Janeiro, Wagner Gomes.
0: Agora 4h52, não foi só aqui não, né? Maria Célia disse que foi mó ventania no Caxambi, tá desejando ótima recuperação pro Cirilo, um beijo pra todos e tá votando na música de número 1, valeu Maria Célia. Aqui falaram que rolou um ventinho ali do lado de fora. Leozinho de Campo Grande disse que tá rolando quase um furacão, a luz foi embora, já voou telha, tampa da caixa d'água, gente, que loucura. Maria Auxiliadora falou que em Auma tá uma ventania fortíssima, que ela tá até com medo. Tem mensagem também, rapidinho aí pra gente encerrar, Rui, do Gilson de Jacarepaguá.
5: Tá tendo as últimas do momento, tá tendo um tufão, um furacão em Jacarepaguá. Todas as telhas estão voando, tá um barulho lá fora, uma ventania terrível, parece que vai nos arrastar com casa e tudo. É uma coisa terrível, um tufão em Jacarepaguá. Se algum de nós não responder nos próximos instantes, foi-se com tufão. Atenção, atenção. Furacão em Jacarepaguá.
0: Gente, que loucura, Gilson. E tem mensagem também da Eduarda.
6: Alô, alô, aqui é Eduarda, Cláudia. Olha só, avisa aí o pessoal. Abraço a todo mundo. Maior ventania, viu? Abraço.

0: para toda a equipe. Começou a ventania. Aqui faltou luz no meu prédio.
1: Para receber.
2: Tudo aberto. Quando eu chegar, tá tudo voou. Ó, gente do céu, João de Magé falou que tá um vendaval em Magé. Atualizando aqui, então, vento muito forte na cidade do Rio, segundo o Alerta Rio. Pequenos núcleos de chuva e nuvens baixas atuam sobre o município. Outros núcleos que atuam na região serrana não se deslocam para a cidade do Rio. Na próxima hora, tem previsão de chuva fraca em pontos isolados e rajadas de vento moderado. Ah, muito forte. Gente, a música campeã de hoje. Vamos nessa então, Rui Franklin.

Olha, devido a esse monte de vento que tá rolando na cidade do Rio de Janeiro, a gente vai ficar devendo de tocar a Marina Lima de completa, né? O Fernando da Penha disse que tem uma ventania muito forte no bairro da Penha com apagões. E eu recebi um alerta da Defesa Civil de vento forte para a cidade do Rio nas próximas horas e pedindo que você evite de ficar embaixo de árvores e estruturas metálicas, né? Então, gente, todo cuidado é pouco, não dá mole. Tá ventando muito forte em Santa Cruz. Hoje tem jogo no Maracanã, né? Então vai ter um esquema especial para Fluminense Bahia nessa quarta-feira. Registro de vento forte em Guaratiba. O negócio tá esquisito, né, gente? Então, olha, município do Rio acabou de entrar no estágio 2, né? Por conta dessa aproximação de uma frente fria que está intensificando os ventos na cidade do Rio de Janeiro. Eu juro para vocês que eu não sabia sobre essa previsão de frente fria. Para mim estava tudo bem, tudo tranquilo, ia ser um final de semana daqueles maravilhosos com muito sol. Mas vamos tomando cuidado. Gente, o Tarde Nacional fica por aqui, volta amanhã a partir das 3 da tarde. Amanhã e sexta-feira eu não vou estar por aqui. Cirilo também vai estar se recuperando da cirurgia que ele fez hoje. Luciana Valle vai apresentar o Tarde na quinta e na sexta. Na segunda-feira, tô de volta com vocês aqui na nossa Rádio Nacional. O programa teve produção do Cláudio da Mata, a coordenação geral da Cíntia Cruz, na mesa de som Rui Franklin, na assistência de estúdio nossa Rosinha, que o rei cantou. Eu não vou cantar não, Rosinha, fica tranquila. Tá chegando É Tudo Brasil com a Luciana Valle. Gente, grande beijo. A gente se encontra com certeza, se Deus quiser, na segunda-feira. E toma cuidado. Cuidado aí com essa ventania, cuidado, não dá mole, tá bom? Todo cuidado é pouco. Um beijo e até mais.

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1: Agora são 5 horas em Brasília. Boa tarde para você. Eu sou Bianca Paiva e este é o Nacional Notícias com os destaques do momento. Foi prorrogado o prazo para renegociar dívidas por meio do programa Desenrola 2.0. O repórter Gabriel Corrêa tem as informações.
2: O programa venceria na próxima semana, mas o novo período de vigência vai até o dia 31 do próximo mês. Com a prorrogação, consumidores com pendências financeiras terão cerca de mais um mês para regularizar a situação junto às instituições bancárias, explicou o ministro da Fazenda, Dario Durigan.
3: Esse prazo adicional vai ser importante, inclusive para que as pessoas que hoje estão tentando acessar os programas de moto, de carro, possam resolver eventuais pendências que têm nos bancos.
2: Até agora, mais de 9 milhões de famílias foram atendidas pelo programa. 2 milhões e meio renegociaram as dívidas bancárias com pagamento à vista. Mais de 1 milhão e meio optaram pelo parcelamento. E 5 milhões de pessoas tiveram o nome de inadimplentes retirados por causa de débitos de pequeno valor, embora a dívida continue para renegociação futura.
1: E a Anvisa aprovou o registro de 5 novas canetas de semaglutida, indicadas para o tratamento de pacientes adultos com diabetes mellitus tipo 2 e que também ajudam na perda de peso. Os medicamentos são comparáveis ao Ozempic, pois estimulam a produção de insulina e atuam no controle da saciedade. Os novos produtos injetáveis foram autorizados como complemento à dieta e aos exercícios. 5 horas e 2 minutos, esse foi o Nacional Notícias. Mais informações às 6h30 no Repórter Nacional. Espero você.
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9: Cinco horas e três minutos. Boa tarde para você que sintoniza a Rádio Nacional Rio de Janeiro, 87.1 FM e 1130 no AM. Está começando agora, é tudo Brasil, ao vivo.

Rio de Janeiro para São Paulo, Brasília no AM980, São Luís, Recife, Amazônia em ondas curtas, Alto Solimões e a parceria da Rádio Ceará. Eu sou Luciana Valle, a gente fica juntinhos até às 6 horas com muita música, agenda, tem lançamentos, novidades, bate-papo aqui no nosso É Tudo Brasil, que hoje tem trabalhos técnicos de Joca Sainz e Rosalina Rocha na assistência de estúdio. 29 de julho, quarta-feira, É Tudo Brasil, em sua abertura, faz uma justa homenagem a um dos músicos brasileiros mais célebres do século XX. Compositor, arranjador, multi-instrumentista e maestro, Moacir Santos completaria 100 anos em 2026. No dia 26 de julho, marcou centenário de seu nascimento no sertão pernambucano, na região de Serra Talhada. No Rio de Janeiro, atuou na Rádio Nacional como saxofonista a partir de 1948. 3 anos depois, já era arranjador de orquestra da emissora. Foi aluno do maestro César Guerra Peixe e professor de Baden-Powell, João Donato, Paulinho da Viola, Ayrton Moreira, Roberto Menescal, dentre tantos outros. Ainda na década de 1960, Moacir Santos arranjou álbuns de Elisete Cardoso e Baden-Powell, compôs trilhas para filmes, parte delas lançadas no álbum Coisas, de 1965, considerado sua obra-prima com 10 composições, cheias de referências das bandas filarmônicas e das jazz bands. Uma das canções mais conhecidas desse álbum é Nanã, que homenageia a orixá mais antiga das religiões afro-brasileiras e foi a trilha de abertura do filme Ganga Zumba. Depois ganhou letra de Mário Teles e foi gravada por uma centena de artistas como Nara Leão, Sérgio Mendes, Tim Maia e nomes do jazz como Kenny Burrell e Gil Evans. Em 1967, Moacir Santos deixou a Rádio Nacional e se mudou para os Estados Unidos, onde seguiu dando aulas e compondo trilhas nas equipes dos maestros Henri Mancini e Lalo Schifrin. O maestro morreu em Los Angeles, onde morava, em 2006, aos 80 anos, em decorrência de um derrame.

A gente encerra a homenagem, essa breve homenagem a Moacir Santos, com uma canção dele em parceria com o Ney Lopes. Sou Eu, que ganhou regravações memoráveis como a de Djavan. O registro está no disco Moacir Santos Ouro Negro, lançado pela Som Livre em 2001. Salve Moacir Santos no seu centenário. Se

0: 5:10, é tudo Brasil, na Rádio Nacional. A gente segue com Pagode. Thaís Macedo apresenta novo álbum, o terceiro projeto solo da cantora, que vem se confirmando como um dos maiores nomes do pagode carioca e nacional da nova geração. O álbum foi gravado no Mirante do Pedrão, em Laranjeiras, no Rio, e traz 15 faixas, entre regravações, músicas inéditas e singles lançados previamente. O projeto conta com a participação de nomes como Ferrugem, Gamadinho e Grupo Benzadeus, percorrendo diferentes momentos do pagode. De acordo com Thaís Macedo, a proposta do novo trabalho foi revisitar canções que marcaram sua história, interpretando cada uma delas com sua identidade artística, além de rever sucessos que fazem parte de sua formação musical. Vamos acompanhando Pupurri de Pagode com Thaís Macedo, abrindo com a canção Ninguém Ama.
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0: Tudo Brasil apresenta o novo trabalho da banda Saci Uerê, o álbum Pra Ninar o Fim do Mundo. Quem está com a gente aqui para bater um papo sobre esse trabalho é o Cris Bareia, uma das vozes e percussionista da banda Saci Uerê, que está no Rio de Janeiro. Tudo bom, Cris? Prazer falar com você.
1: Olá, ouvintes. E aí, pessoal? Que prazer estar aqui.
0: Prazer é todo nosso, a banda brasiliense, aqui na Rádio Nacional do Rio de Janeiro, nesta quarta-feira, numa cidade às escuras, deste fim de tarde, é quase o fim do mundo, é o anúncio do fim do mundo isso. Olha, deu até medo, hein, Saci Uerê, essa premonição aí. Me fala um pouco desse disco aí e esse colapso do mundo, meu Deus.
1: Olha só. É, pois é. Então, o fim do mundo ao qual o álbum se refere é o fim de um mundo, né? Um tipo de mundo que está colapsando para poder nascer outro, né? Então, esse é o nosso segundo disco da banda Saci Uerê. Para quem não conhece, é um prazer. A gente é uma banda de Brasília. Estamos aí na estrada há um tempo. E esse segundo disco é um novo passo, assim, né, nas nossas vidas. A gente está muito animado com esse lançamento aí.
0: O grupo

0: é grande, hein, Cris Bareia? Também Alan Abacate, Amanda Duarte, Danilson Oliveira, Fernando Mazzoni, Gui Campos, Hélio Devadatta. É. Essa galera é toda de Brasília e é uma galera que está no grupo desde a sua formação?
1: Então, isso só para citar os músicos, né? Porque a gente tem um pezinho no teatro também, e aí a gente tem uma equipe, uma galera, assim, que participa dos shows, enfim, de várias formas diferentes. Mas em relação aos músicos da banda, sim, desde que a gente passou a usar o nome Saci Ueré, a gente tem esses mesmos membros. Antes de virar Saci Ueré, tinha outro nome, era Novos Calangos. Era uma banda mais juvenil, né?
0: Os candangos viraram calangos.
1: Exatamente, esse é o trocadilho. E aí era uma referência ao Novos Baianos, né? Que foi sempre, talvez, uma das nossas maiores referências. Né? Essa coisa de um grupo de amigos que compõe e que querem tocar as músicas uns dos outros e acabam formando uma banda. Então, não foi assim, quero fazer uma banda, vou contratar músicos. Não, já era uma galera que estava junto aí, fazendo música, fazendo, né, vivendo a juventude, e aí resolvemos nos juntar em forma de banda, e deu no que deu.
0: Essa formação é de quando? A origem do grupo é de quando?
1: 2017, já.
0: Vamos aí para 10 anos, né?
1: É, inclusive o nosso marco fundador, eu diria, foi quando a gente teve um show aqui no Rio de Janeiro, na Fundição Progresso.
0: Caramba!
1: E aí o baterista da época não podia e tal, e a gente chamou um outro baterista e ele ficou para sempre. E aí essa é a formação atual. Então a gente diria que 2017 é o ano de fundação do Saci.
0: O Saci já chegou fazendo repertório autoral?
1: Sempre autoral, porque a banda nasceu desse desejo de musicar as composições uns dos outros, né? É um grupo de compositores, compositora também, Amanda Duarte, que se encontrava nas rodinhas de violão, nas fogueiras daí da vida, e a gente foi vendo que tinha muita composição legal, assim. Brasília tem uma coisa com música, assim, difícil de explicar para quem não conhece. Geralmente, você pensa em Brasília, né? Você acha que é a Esplanada dos Ministérios ali, é que você vai na padaria, vai trombar com o Flávio Dino, depois vai no supermercado trombar com o Lula. Mas não é bem assim, não. Brasília é um nome meio genérico que a gente dá para todo o Distrito Federal, né?
0: Sim, sim. Você está falando com uma brasiliense, Cris. É que eu tô...
1: brasiliense.
0: Com o pé no Rio de Janeiro já há mais de 30 anos, mas sempre por aí. Amo Brasília.
1: Então você tá sabendo.
0: Tô sabendo.
1: Distrito Federal, assim. Eu mesmo sou de Taguatinga.
0: Ah, eu morei assim que a família... assim que eu nasci, praticamente.
1: Olha só.
0: Olha só, vou te dar o endereço completo. QNB4, lote 40.
1: Olha só.
0: É, bacana.
1: E olha da QNA, estão vizinhos.
0: Tem DNA, olha que legal. Olha, gostei muito da música de abertura aqui do nosso papo, Ladainha. Vamos até botar novamente aqui um trechinho da Ladainha?
1: Vamos lá.
0: Ela traz uma atmosfera de vida em aldeia. Achei interessante isso. Como, né, sugere toda a ladainha, o coro de vozes femininas, enfim, uma coisa de pertencimento, né? De você estar ali naquele coletivo. Vamos ouvir um pedacinho.
1: Sim.

0: Senhorinhas rezadeiras, esse é o espírito da música que tá no álbum Pra Ninar o Fim do Mundo, Ladainha. É, essa é a canção carro-chefe do álbum?
1: Olha, eu diria que talvez entre os quatro carro-chefes, né? Na verdade, essa foi escolhida para ser a abertura, porque tinha tudo a ver com ser, né, a porteira do disco. A Ladainha, como vocês sabem, como os ouvintes já devem ter ouvido falar, é uma forma de prece, às vezes um suplício mesmo, geralmente em coro, né? Mas também tem na capoeira a ladainha. A ladainha, em muitas capoeiras, ela é o canto inicial, lento, solene, assim, antes de começar a vadiação, né, da capoeira. Então a gente achou que foi legal começar o disco com o Ladainha, que conta esse segredo, né? Esse coração da Bahia ali, bem no interior. E acho que dá para entender pela letra aí que estou falando de um lugar que existe. É uma cidadezinha mesmo à beira do Rio Madalena. Mas também é um lugar um pouco mítico. Fala de um lugar também espiritual, assim, de ancestralidade, né, do Brasil.
0: Ou seja, você traz uma proposta para ninar o fim do mundo com cânticos, cânticos devocionais, quase isso, né, a gente pode imaginar. Trazendo reflexões ancestrais.
1: Com certeza. No primeiro, a gente tem essa pegada. Só que aí o disco vai atravessando uma linha, ele conta uma história, né, o disco. E aí eu acho que a gente vai chegar nesse assunto aí também.
0: Tempo Bom, bora ouvir Tempo Bom com participação de Martins?
1: Eba, vamos embora.

0: É tudo Brasil na Rádio Nacional, apresentando a banda Saci Uerê de Brasília. Tempo Bom, faixa do álbum que eles estão lançando, o segundo disco do grupo, para ninar o fim do mundo. E esse papo aqui rolando com o percussionista da banda, o vocalista Cris Bareia.
1: Bareia. É por aí.
0: Me explica o nome do grupo, Saci Uerê. Quer dizer, o Saci foi a inspiração. Aqui você está unindo folclore, o Uerê é uma referência indígena?
1: É uma, na verdade, Saci é uma palavra do Tupi, né? E o Uerê é uma palavra do Iorubá, né? Que é uma língua falada, no, sobretudo no oeste africano, região da Nigéria, da Omé, Benin.
0: E chegou aqui ao Rio de Janeiro. E a outras partes do país também.

0: aqui a essa região. Então, por exemplo, ele incorporou a coisa de ter um pé só de uma outra mitologia iorubana mesmo, que era do Aroni. E o também pegou aquele capuz vermelho, que isso vem do trasgo português, né? Então, a própria figura do Saci já é uma coisa de mistura, de sincretismo, que acho que diz muito sobre a história do Brasil. E a banda é uma banda experimental de sons brasileiros.
1: Que também coloca, enfim, à prova todo esse sincretismo aí, né, da cultura brasileira com as matrizes também, né, afro-brasileiras.
0: Total.
1: Me fala um pouco da segunda música, O Tempo Bom, com a participação do Martins.
0: Pois é, a gente adora essa música, porque ela nasceu do jeito que a gente gosta, assim, que é de uma jam, né? De uma improvisação. O que acontece? Sempre quando a gente ensaia, antes de começar a tocar as músicas, a gente faz um aquecimento, que é uma improvisação, assim, é uma canja, né? Só que às vezes a canja tá tão boa que a gente acaba nem ensaiando, fica só na diversão da improvisação. E esse foi um dia que aconteceu isso. A gente estava brincando ali com um Ijexá bem simples, né? Só um e dois, né? Sol e Lá menor ali. E, cara, tava tão gostoso que a gente começou a fazer umas frases e tal, e nasceu a música. E algumas das nossas composições nascem assim. Outras, cada um escreve, né, sozinho e tal. Mas essa foi bem coletiva. E aí eu mostrei pro Martins. Falei, pô, Martins, essa na sua voz vai ficar linda demais. Bora gravar juntos. Ele falou, bora. Aí foi isso. Martins é um amigo querido, conheci em Pernambuco. E até hoje a gente gosta muito de se encontrar e tal. A próxima vez que ele vier aqui ao Rio de Janeiro, já vou falar para ele, para a gente tocar essa música.
1: Tá bom de vir para cá, tocar aqui no estúdio pra gente ao vivo.
0: Na hora,
1: Então.
0: na hora.
1: Cris, me conta aqui, você coloca a voz em quais músicas?
0: Ah, em todas.
1: Todas?
0: É porque a composição do Saci tem dois cantores, né? Eu e a Amanda. Eu fico tentando fazer a Amanda ser tão cantora assim em todas as músicas quanto eu. E ela fica falando, não, eu quero fazer só o back vocal. Aí fica esse lance meio assim de que eu sou a voz principal, mas eu gostaria de não que não fosse. Sinceramente, gostaria que fosse que nem os Beatles, onde tanto o McCartney quanto o Lennon cantavam igual. E eu tô convencendo a Amanda de fazer isso aos pouquinhos.
1: Pois
0: Mas
1: é, os dois podem
0: até agora.
1: incorporar esse saci aí.
0: Pois é, com certeza. E a Amanda tem uma voz fenomenal, assim, realmente uma das vozes mais lindas que eu conheço é a da Amanda Duarte.
1: Me fala uma faixa com ela aqui, para ver se eu tô com uma faixa aqui.
0: Uma faixa com ela, deixa eu ver aqui. Não, ela faz os backing vocals de todas, né? Mas ela apareceu mais agora, por exemplo, em Ladainha e Tempo Bom, que a gente
1: Sim,
0: já ouviu agora.
1: tá. E vou seguir então com Hoje os Playboys Andam de Foguete.
0: Maravilha. Vamos embora.

0: Para essa turma aí tá fácil escapar do fim do mundo, né? É só embarcar no foguete.
1: Estamos torcendo para que o fim desse mundo aí acabe com essa oligarquia, né?
0: É, não, e a música ainda diz que um meteoro atinja um foguete, alguma coisa assim.
1: Pois é.
0: O que sobrará sobre a face da Terra, Cris Bareia?
1: Ah, pois é. Essa canção aí, ela fala do Bezos e do Elon Musk.
0: Sim, sim.
1: Pra ser bem explícito aqui, pegando o seu foguete conversível, andando por aí enquanto o planeta arde em chamas. E aí daí que vem essa brincadeira de falar, bom, espero que esse seu foguete seja atingido por um meteoro. Mas o fato é que eles representam realmente uma mentalidade de exploração dos recursos naturais, assim, de ganância. Que
0: uma megalomania,
1: espero,
0: né?
1: É uma megalomania total, que eu espero que esteja também em colapso. Não vai ser fácil, não vai ser rápido, mas eu acho que é possível que o mundo esteja caminhando para não achar mais normal que existam bilionários, trilionários por aí, enquanto a gente está precisando se unir mesmo para amenizar os estragos que eles fizeram.
0: Sim, as desigualdades, né? Com certeza.
1: Sim, é. Então, essa música, ela é um deboche, assim, mas ela parte de uma indignação muito genuína, sabe? Com essa galera aí.
0: Essa tônica nas músicas vem muito de inspirações, os Novos Baianos, que você citou, tem muito de Gil, tem muito de Caetano, quem mais que tá nessa pegada aí do trabalho do Saci?
1: Pois é, eu acho que assim, é mais fácil falar por mim, né, do que pela banda, no sentido das influências principais, mas eu diria que os dois principais compositores da banda, assim, que fazem a maioria das músicas, sou eu e o Abacate Alan, um amigo querido, a gente compartilha dessas referências, assim, muito, que você falou, né, Gilberto Gil, Tim Coans, né, o querido mestre Matheus Aleluia, um grande maestro pra gente, assim, e eu acho que hoje em dia, né, Lued Luna, gostamos muito do violão de Baden Powell, e no Saci a gente gosta de valorizar o violão, é difícil hoje em dia, mas a gente faz questão de botar o violão na frente, assim. Muita gente fala, pô, por que vocês não trocam por guitarra e tal? Para o show, né, ficar mais fácil ali, mais elétrico. Tem guitarra também, mas a gente faz questão de manter esse violão brasileiro percussivo, né?
0: Interessante.
1: E aí,
0: em banda é incomum, né? Numa banda com formação como a de vocês, é muito incomum.
1: É, não é fácil lidar com um violão na equalização ali do show, por exemplo, pode dar microfonia e tal, aí tem formas de contornar isso que a gente foi descobrindo e conseguimos bater o pé e manter o violão na banda.
0: Bacana esse protagonismo aí do violão brasileiro. Cris, vamos encerrar aqui, eu peço a tua ajuda, infelizmente a gente precisa encerrar. O disco tá muito bom, tá muito legal, com toda essa diversidade rítmica, enfim, de estilos também, né, com muitas texturas, eu diria. Os Seis Conselhos de Tilopa, O Nosso Dilema, Paranormal e Rasteira de Jiboia. Com qual dessas a gente pode encerrar?
1: Ah, e tem também a Manguinha, né, que é mais calminha, mas é...

0: Muito bonitinha também. Olha, você conhece a Flaira Ferro? Uma cantora...
1: A manguinha é com ela, né?
0: É com ela, é. Eu acho que é uma canção.
1: Mas é a única que eu não botei aqui.
0: Ah, não, então tranquilo.
1: Sabe por que não entrou? Porque na hora em que eu tava salvando a música, deu o apagão na luz aqui do Rio de Janeiro. Para o meu azar.
0: Não, então isso aí foi desígnios do destino. Olha, eu acho que uma canção legal para fechar assim animado é o Seis Conselhos de Tilopa mesmo, que é o que inclusive tem um arranjo maravilhoso, meio uma mistura de Jorge Benjó, assim, com Gilberto Gil. A gente gosta muito dessa música.
1: E quem é Tilopa?
0: Pois é, dá tempo de explicar mesmo? Quantos Sim? segundos eu posso... Ah, então beleza. Cara, essa história é engraçada. O nosso percussionista que compôs essa música, Hélio Devadatta, ele estava numa corrente de e-mail, assim, sabe, daquelas que, mande para 10 pessoas.
1: Ixi, Maria.
0: E aí ele entrou nessa corrente dos ensinamentos de um iluminado antigo do Tibete lá, né? Chamado Tilopa, é um mestre. E aí ele leu os seis conselhos de Tilopa do budismo. Ele se amarrou e fez essa música. E, então a música nasceu de uma corrente de e-mails.
1: Do mestre tibetano, Tilopa.
0: É.
1: Deixa pra gente aqui. Deixa pra gente os contos. Oi, desculpa, Cris, te atropelei.
0: Não, desculpa aí. Não, tem muito a ver com o que a gente está precisando fazer nessa fase da humanidade.
1: Sim?
0: Os conselhos do Tilopa hoje estão muito atuais.
1: Bora ouvir os conselhos de Tilopa e deixar aqui os contatos das mídias, enfim, aonde a gente encontra vocês com as agendas, lançamentos e projetos futuros.
0: Maravilha. Pessoal, nós somos a banda Saci Ueré. Procura a gente lá no Instagram, @SaciWERE, Saci Ueré, e a gente vai ficar sempre postando lá as novidades e os shows que vão acontecendo. Inclusive, cada semana a gente está soltando um clipe novo, até fechar os 8 clipes desse disco, porque é um disco que a gente conseguiu fazer um clipe por música.
1: Muito legal.
0: E aí, cada semana a gente está lançando, estão muito legais os clipes, assim. Então segue a gente lá, olha no Spotify também, que esse ano a gente ainda tem bastante lançamento legal para fazer.
1: E, vai ser um prazer. Pra Ninar, o Fim do Mundo já está nas plataformas, né?
0: Já está nas plataformas.
1: Na íntegra.
0: Tá. Na íntegra. Pode ouvir o disco inteiro e falar pra gente o que, que vocês acharam.
1: Tá, e os cariocas, o que, que você ia falando aí?
0: Não, vai ser um prazer enorme ser ouvido pelos cariocas.
1: Ah, sim.
0: Uma cidade tão relacional, uma cidade tão maravilhosa musicalmente.
1: Falamos para os cariocas, para os paulistas, para os maranhenses, para Pernambuco inteiro, para...
0: Ah, olha só! Então é um prazer inteiro.
1: Para a Amazônia, para vários lugares.
0: Não, então melhor ainda.
1: Tem Saci Ueré em todo canto.
0: Tudo.
1: Obrigada pelo papo, Cris Bareia, vocalista e percussionista da Saci Ueré. Grande abraço e até a próxima.
0: Valeu, tamo junto, um beijo.
1: Beijo.

0: Agora 5 horas e 46 minutos, você está na Rádio Nacional, é Tudo Brasil, com Luciana Valle, até às 6 horas.
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0: O Festival Favela Sounds é o assunto de Márcia Dias, da Nacional FM de Brasília. O evento acontece no Plano Piloto, ao lado da rodoviária, nesta sexta e sábado. No destaque da coluna, o trabalho do rapper Prince Belofá. Fala pra gente, Márcia. Muito bem-vinda ao ETB.
2: Olá, ouvintes do É Tudo Brasil. Eu sou Márcia Dias, direto do estúdio da Rádio Nacional em Brasília, para falar hoje sobre o Favela Sounds. Considerado um dos maiores festivais de cultura periférica e urbana do mundo, o Favela Sounds completa 10 anos em 2026 com uma diversa programação musical. Dentro da programação do Favela Sounds, acontece o Favela Talks, com rodas de conversa sobre o mercado da música, mentorias, showcases de novos talentos da música e gravações de podcast ao vivo, com edição aberta ao público geral. A abertura do evento é nesta quarta-feira no Ordinário Bar, com a presença do sambista e compositor Nelson Rufino, Breno Alves, Bárbara Silva e DJ Kathleen. Na quinta-feira, o evento é voltado para o rap, com shows do rapper Japão, do grupo Viela 17, Negra Flow, Prince Belofá, DJ Jazz e Félix. Já nos dias 31 e 1º de agosto, o festival vai transformar o Museu Nacional da República em um grande baile de favela, com shows de Gabi Amarantos, Valesca Popojuda, Puterrier, Cria de Del Castilho, na zona norte do Rio de Janeiro, conhecido pela sua sonoridade própria, que mistura funk carioca, grime e drill. Carlos do Complexo, Zapata, Bia Soul, dentre outros representantes da música periférica brasileira. Em visita à Rádio Nacional, rapper Prince Belofá, jovem de 22 anos, que é expoente da cena de rap do Distrito Federal, falou sobre a participação dele na programação do Favela Talks este ano. O artista lançou o álbum Neguinho, que aborda espiritualidade e política em um retrato vibrante da vivência negra nas quebradas do Distrito Federal. Ouça o depoimento do rapper.
3: Ah, Neguinho é um álbum muito importante pra mim, né? É um álbum que eu consigo falar de homens pretos de um lugar de sensibilidade. Até o nome, ele vem de um lugar muito sensível, né? Eu coloquei o nome de trabalho como Neguinho porque eu queria abordar diferentes perspectivas do que é um neguinho, sabe? Porque se uma pessoa branca me olha como neguinho, tem um significado. Se minha mãe, minha avó, meus irmãos me veem como neguinho, tem outro significado. Se eu chego numa quebradinha do Distrito Federal, na Ceilândia, Samambaia, que seja, e outro homem preto me chama de neguinho, também tem significado. Então, dentro desse trabalho, eu tento trazer uma pluralidade musical muito grande e uma pluralidade também de perspectivas do que um homem preto passa nessa sociedade.
2: A gente termina o destaque de hoje ouvindo a música Retinto, de Prince Belofá, atração do Favela Sounds, amanhã em Brasília.

0: de um amigo meu que neguinho pra mim é resto. E nós é inteiro. Inteiramente do. Não. Isso é o que vocês querem colocar pra gente. Somos inteiros. Eu falo isso pros neguinhos que nem tem nome. É conhecido pelo vulgo. Eu falo isso pros neguinhos que nem tem nome. É conhecido pelo apelido. Eu falo isso pros neguinhos que estão perdidos. Eu quero falar com os neguinhos.
1: Prince Belofá na Rádio Nacional, trabalho da nossa Nacional FM de Brasília, no É Tudo Brasil. Agora 5 horas e 52 minutos. O cantor e compositor Chico Chico traz para os fãs a segunda parte do EP Chico Chico e Orquestra SESI Minas, pela gravadora DEC, com 3 canções autorais. Na primeira parte do EP, Chico Chico e Orquestra SESI Minas apresentaram releituras como o clássico admirável Gado Novo, de Zé Ramalho. O projeto é dividido em 3 volumes gravados ao vivo em uma apresentação especial ao lado da orquestra no Teatro SESI Minas, em Belo Horizonte, em abril do ano passado. O terceiro e último ato será lançado até o final deste mês. O Tempo Nunca Mais Firmou, parte 2, Terra à Vista e O Menino já estão disponíveis nas plataformas de música. No É Tudo Brasil, a gente segue com O Menino, canção assinada por Chico Chico no EP.

Nesta sexta-feira, dia 31, o projeto Vozes Viçungueiras lança um documentário inédito e uma edição em vinil do álbum homônimo lançado nas plataformas de streaming no final do ano passado. As apresentações serão na Casa Farofa, no centro de São Paulo. Trata-se de um dos mais importantes patrimônios linguísticos e musicais de matriz banto preservados no país. O projeto reuniu músicos, cantores, mestres e herdeiros da tradição dos viçungos, além de pesquisadores, para transformar antigos cantos do Alto Jequitinhonha e da Serra do Espinhaço, em Minas Gerais, em uma obra coletiva de criação artística e preservação da memória cultural africana no Brasil. O objetivo é compartilhar reflexões sobre a permanência dos viçungos na cultura brasileira e o diálogo entre os registros históricos e a memória das comunidades de Milho Verde e São João da Chapada, em Minas Gerais. O documentário acompanha a construção do álbum desde as primeiras gravações em estúdio, dos bastidores, ensaios, apresentações e depoimentos, revelando o processo criativo que aproximou tradição oral, pesquisa acadêmica e criação musical contemporânea. Já o LP foi viabilizado pelo selo Made in Quebrada Discos e terá tiragem de 300 exemplares, que serão distribuídos entre comunidades guardiãs dos viçungos, artistas, participantes, pesquisadores, coletivos de cultura negra e instituições dedicadas à salvaguarda da memória musical brasileira. Gostou da proposta? Vai estar em São Paulo na sexta-feira, dia 31, então pinta lá na Casa Farofa, lá no terraço, com entrada gratuita. Rua 13 de Maio, 240, em Bela Vista, a partir das 7 da noite, com Vozes Viçungueiras. Vamos encerrando, né, Tudo Brasil, desta quarta-feira. Eu trago aqui para o nosso encerramento, vamos com o nosso Paulo Mosca. O programa tem a apresentação de Luciana Valle, trabalhos técnicos de Joca Sanz, produção executiva de Cláudio da Mata e Luciana Valle, com assistência de estúdio de Rosalina Rocha. Você acompanha na sequência no Mundo da Bola com Rodrigo Ricardo e Raquel Mota. Obrigada pela participação, pela companhia aqui com a gente na Rádio Nacional. Até amanhã.

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0: Muito boa noite, 18 horas, quarta-feira, 29 de julho de 2026. Está no ar o programa No Mundo da Bola, com a minha apresentação, os comentários de Raquel Mota, trabalhos técnicos Joca Sanz, produção executiva Luiz Ferreira e Wagner Gomes. A gente começa esse programa No Mundo da Bola com o...
1: O que vem por aí?
0: E o que vem por aí é mais uma rodada do Brasileirão. A partir das 9h15 da noite, a sua Rádio Nacional abre o show de bola nacional para as emoções de Fluminense e Bahia, com Luciana Zogaibe, os meus comentários e as reportagens de Brenda Balbi. E você pode conferir a nossa transmissão em 87.1 FM, 1130M, em radionacional.ebc.com.br e no aplicativo das rádios EBC, direto do seu celular. E o que estará em jogo logo mais é uma vaga no G4. O Fluminense é o quarto colocado na tabela com 33 pontos. Apesar da boa pontuação, o Flu ainda não venceu depois da retomada. Mas o volante Martinelli quer mudar essa história.
2: Foram dois empates que a gente tentou buscar a vitória. Infelizmente, um escapou no final do jogo. Só que tem que virar a página, acertar os que a gente tem que melhorar, né? E para que a gente possa sair com a grande vitória, estar ainda mais em cima da tabela.
0: Martinelli também projetou a sequência de decisões que o Fluminense terá pela frente no Brasileirão e na Copa do Brasil.
2: A gente tem que ajustar o que tem dentro de campo, mas às vezes também fora de campo. A gente conversa bastante, tenta se ajustar. Acho que é importante, porque a gente sabe que vai ser um jogo difícil contra o Bahia, que vai ser um adversário ali que está próximo da gente. E a gente precisa dessa vitória para se manter ainda mais em cima da tabela. E logo depois vem um jogo de mata-mata, que vai ser dois jogos seguidos. Então é fundamental, um jogo de 180 minutos. Tem que saber jogar esses jogos e para que a gente possa passar para a próxima fase.
0: Já o Bahia vem na sexta posição com 31 pontos e pode entrar no G4 se vencer o Fluminense logo mais. Dentre os inúmeros desfalques da equipe comandada por Rogério Ceni, a boa notícia foi o retorno do atacante Eric Pulga. O jogador do Tricolor de Aço fala sobre essa sequência de lesões e sobre como pode ajudar a sua equipe logo mais.
3: Ah, cara, sim, com certeza, né? Atrapalhou um pouco a minha lesão, porque não foi só uma lesão, né? Foi duas, né? Uma relesão. E tirou muito dos gramados, né? 3 meses, você parado assim, você perde um pouco de condicionamento físico, você vai ganhando mais força física, né? E isso me incomoda, mas graças a Deus isso já passou. Tô evoluindo bem nos treinos, me dedicando em tudo, academia, tudo. E estou mais 100% recuperado e confiante do que o professor tá fazendo para mim nos treinos e botando em prática dentro do campo.
0: Eric Pulga não balança as redes desde o dia 25 de maio. Ele admite que o jejum de gols incomoda, mas garante que o Bahia está preparado para mais um desafio.
3: Ah, cara, fico feliz, né, pelo empenho, me dedicando muito, né? Isso me incomoda muito também a questão dos gols, né, que não venho fazendo, mas acredito que eu venho empenhando um bom trabalho, o que o Rogério está pedindo ali, esquema tático e ajudando minha equipe, e coletivamente acho que a gente está bem. Depois da nossa pausa, foi muito importante para a gente voltou muito bem, jogadores com mais confianças, né? Isso foi importante para nós também e é isso que a gente está empenhando dentro de campo para a gente fazer o melhor.
0: Para falar desse duelo de tricolores daqui a pouquinho, quem está aqui ao meu lado é Raquel Mota. Boa noite, Raquel. O que a gente pode esperar desse Fluminense-Bahia hoje à noite no Maracanã, com muitos ventos?
4: Pois é, boa noite, RR, boa noite a você que nos acompanha mais um No Mundo da Bola. Ó, você que estiver aí a caminho do Maracanã, toma cuidado aí pela rua, a área da Tijuca e Grande Tijuca está bem complicada, várias quedas de árvore, então... Dá uma olhadinha no trânsito, o metrô também tá todo parado, não voltou ainda ao normal, então uma noite de muito estresse, mas dentro de campo, espero
0: vai
4: que
0: passar,
4: seja um jogo, vai
0: depois
4: passar,
0: da tempestade,
4: vem a bonança.
0: Exatamente.
4: Mas para esse jogo de Fluminense e Bahia, olha, os dois times vêm de um empate, né, na última rodada, o Fluminense empatou com o Grêmio 1-1 e o Bahia vem daquele jogo tanto quanto conturbado, com aqueles inúmeros impedimentos, gols anulados, contra o Corinthians na rodada passada. Então, assim, Fluminense jogando em casa, claro, né, tem ali a sua torcida impulsionando, tem o fator casa, mas o Bahia, a gente até falou sobre isso no último Brasil Esporte, de como o Bahia vem tendo uma campanha muito instável, né, a hora tá jogando bem, a hora tá um pouco mais abaixo, mas ainda assim vem figurando ali entre os melhores classificados do campeonato. Eu acho que vai ser um jogo muito equilibrado. mas o Fluminense leva essa leve vantagem por estar jogando em casa. Agora, a volta do Eric Pulga é uma peça fundamental nesse time do Bahia, porque ele fez muita falta no último jogo, muita mesmo. Ele é um cara muito rápido, joga ali pela ponta esquerda, é um cara que gosta de ir pra cima naquele um contra um e pode dar trabalho pra zaga do Fluminense.
0: Jogador veloz, rápido, Eric Pulga, e pelo lado do Fluminense tem o Hulk, que já marcou, enfim, seu primeiro gol com a camisa.
4: Exato, aquele tricolor. Jogador forte que...
0: Foi de pênalti, mas vale, né?
4: Mas vale, tá valendo,
0: tem
4: pô.
0: Gente que bate pênalti e não faz.
4: Exatamente, ele fez pênalti, sofreu ali, fez o gol de pênalti dele, né, com a camisa do Fluminense, e é aquele jogador porque ele é muito importante, inclusive pra criar espaços, né? Essa também mesma função do Hulk, que ele também fazia ali no Atlético Mineiro, então a expectativa é de um jogo equilibrado, mas como eu falei, essa leve vantagem aí pro Fluminense, ainda que o Bahia conte com o retorno aí do Eric Pulga.
0: Falar de outros jogos do Brasileirão nessa quarta, a gente tem às 19h30, Mirassol e Remo, também às 19h30, Internacional e Flamengo no Beira-Rio, 21h30 é o nosso jogo, que é o duelo de tricolores. E às 21h30, também outro jogo interessante na tabela. Vitória e Palmeiras. Os líderes precisam fazer sua parte, hein, Raquel?
4: Pois é, os líderes precisam dar a sua parte. Na rodada passada, os dois deram ali uma escorregadinha, né? O Palmeiras perde para o Atlético Mineiro e o Flamengo empatou no Maracanã depois daquele gol que foi anulado de forma controversa. Ah, se a chuteira fosse branca, o VAR não teria pego. Enfim, é esse impedimento semiautomático que tirou o segundo gol ali do Flamengo, que o Samuel Lino fez, aliás, foi um golaço, né, que ele bateu ali de voleio, foi um gol muito bonito, mas enfim, acabou ali 1-1. Então, Flamengo principalmente, né, Flamengo vai jogar lá no Beira-Rio, tá jogando fora de casa, mas se quiser diminuir essa distância aí do Palmeiras, tem que ganhar de qualquer jeito, porque a diferença que começou na rodada passada de 7 pontos, já caiu para 6 pontos, por causa dos dois tropeços, mas ainda são ali os dois clubes que estão disputando a liderança, e se o Flamengo não se cuidar, quem pode assumir a vice-liderança é o Atlético Paranaense, que tá ali na cola com 36 pontos.
0: Joga amanhã,
4: então assim...
0: Com o Corinthians.
4: E o Flamengo pode tomar ali uma... puxada de tapete se só empatar no Beira-Rio, porque aí pode passar ali a pontuação o Atlético Paranaense, porque teoricamente ele teria o maior número de vitórias, que esse está sendo o critério de desempate. Ele teria 12 vitórias contra 11 do Flamengo, assumiria a vice-liderança. Então, pro Flamengo é vencer, vencer, vencer.
0: Lembrar que alguns times não vão jogar essa rodada do Brasileirão porque estão envolvidos com a Copa Sul-Americana.
4: Exato.
0: É o caso de Botafogo, Grêmio, São Paulo, Santos, que jogou ontem, ganhou. O Atlético Mineiro, Bragantino, Chapecoense e Vasco, que daqui a pouco entra em campo também, 7h.
4: Contra o Independente Medellín, né?
0: Empatou o primeiro jogo.
4: E jogando fora de casa, 2x2, foi um jogo bom, o Vasco conseguiu segurar fora de casa. Eu acho que
0: será
4: o Vasco
0: que os ventos
4: hoje
0: vão ser bons ventos para afastar os problemas espirituais de lá?
4: Então, isso que eu falo agora, eu acho que o Pai Santana tá ajudando de onde ele estiver. Pai Santana viu os apelos da torcida do Vasco, quando tava com problema espiritual, ele já mandou os ventos pra limpar São Januário, tô com essa impressão.
0: Mas esse time do colombiano é fraco, hein?
4: Muito fraco, muito. Mas então, mas mesmo sendo fraco, o Vasco conseguiu um bom empate jogando fora de casa. Claro que não jogou tão bem, mas conseguiu um empate. Então acho que a chance do Vasco vencer aqui em São Januário, com os ventos a seu favor, ajuda bastante.
0: Vamos aguardar. 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
5: A brasileira Anja Kuller garantiu a medalha de prata na escalada guiada em Salt Lake City. A argentina Valentina Aguado venceu a prova e fechou o pódio em terceiro lugar a canadense Seda Pijon. Felipe Hu Foganholo ficou fora da decisão. Ele terminou a semifinal em décimo lugar. Apenas os 8 primeiros passaram para a fase final da competição. O norte-americano Jess Grupper venceu e o pódio foi todo dos Estados Unidos, com Dillon Cautryman e Nathan Sato.

0: Macapá receberá em torno de 500 judocas sub-13 para o Campeonato Brasileiro no primeiro final de semana de agosto. O Amapá realizará o Campeonato Brasileiro sub-13 de judô. O ginásio poliesportivo do Instituto Federal será o local. Estarão reunidos judocas de 25 federações estaduais e será a primeira vez que a competição acontecerá separado da classe sub-15. Por ser lutadores muito jovens, a Confederação Brasileira de Judô estabelece algumas regras específicas visando o aprimoramento técnico e que visem também a segurança dos participantes. Como exemplo, não é permitido o estrangulamento e nem as chaves de braço. A competição será transmitida pela CBJ-TV no YouTube.
1: E ainda falando de judô, a cidade de Blumenau, em Santa Catarina, recebe o Desafio Internacional de Judô, competição de exibição por equipes, com o clássico entre Brasil e Alemanha. As lutas começam a partir das 7 da noite e o torcedor vai poder conferir nomes de peso do judô nacional. Entram no tatame logo mais Rafaela Silva, campeã olímpica e bicampeão mundial, Shirley Nascimento, medalha de bronze no Mundial de 2025, Daniel Carghini, Rafael Macedo, Beatriz Freitas e Leonardo Gonçalves. Ao todo, o desafio terá 6 combates e vence a equipe que alcançar 4 vitórias. E chegou a hora do...
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1: O técnico Paulo Vitor anunciou a lista de convocados da Seleção Brasileira Sub-20 para os amistosos contra a Bolívia, já de olho no sul-americano da categoria. Luiz Ferreira traz todas as informações para a gente. Boa noite, Luiz.
3: Fala, pessoal, tudo bem? Nesse Base da Bola vamos destacar a Seleção Brasileira Sub-20, porque o técnico Paulo Vitor convocou 24 jogadores para 2 amistosos contra a Bolívia, marcados para os dias 9 e 12 de agosto na Granja Comari, em Teresópolis. Esses amistosos fazem parte da preparação da Seleção Brasileira Sub-20 para o Sul-Americano da categoria, que vai ser realizado em janeiro do ano que vem. A lista é a seguinte, pessoal: goleiros João Pedro dos Santos, Cauã Lima do Palmeiras e Léo Nanete do Flamengo. Laterais: Rian do Red Bull Bragantino, Ângelo do São Paulo, Pedro Gabriel do Grêmio, Rafael Gonzaga do Santos. Zagueiros: Breno do Red Bull Bragantino, Bruno André do Vasco da Gama, João Ananias do Santos, João Souza do Flamengo e Luiz Eduardo do Grêmio. Meio-campistas: Christian do Red Bull Bragantino, Djordney do São Paulo, João Paulo do Palmeiras, Luiz Pacheco do Palmeiras, Pedro Ferreira do São Paulo e Yuri Leles do FC Liefering da Áustria. Atacantes: Bruninho do Shakhtar Donetsk da Ucrânia, Dieguinho do Corinthians, Eric Belé do Palmeiras, Heitor do Palmeiras, Juan Nunes do Red Bull Bragantino e Juan Pablo do Bahia. Em entrevista às redes sociais da CBF, o técnico da Seleção Brasileira, Paulo Vitor, fez uma análise dessa lista de convocados. Vamos ouvir.
4: A lista traz uma mescla de jogadores que já vêm sendo convocados, já vêm participando desse processo novo da Seleção Sub-20 desde de março em São Paulo, juntamente com atletas que estão vindo pela primeira vez, valorizando muito um processo de observação do Campeonato Brasileiro Sub-20 da Série A e Série B, um torneio muito positivo e muito produtivo para nós, enquanto comissão técnica da Seleção Sub-20, estarmos observando esses atletas em alto nível. Então acho que tem uma valorização grande do trabalho dos clubes na categoria Sub-20 presente nessa lista e a gente procurou ser muito objetivo e assertivo na escolha desses nomes.
3: Paulo Vitor também analisou a Bolívia, adversário da Seleção Brasileira Sub-20, nesses 2 próximos amistosos.
4: Não, a Bolívia é sempre um adversário duro, difícil, como qualquer outro. Acho que está mais do que claro hoje para todos que todo jogo a nível de seleção é um jogo de bom nível técnico, de bom enfrentamento. A Bolívia hoje é uma seleção que tem uma escola, uma identidade muito clara, vem uma ascensão muito positiva nos últimos anos e, sem dúvida alguma, vai ser mais um teste muito importante dentro dessa nossa preparação visando o Sul-Americano.
3: Esse aí é o técnico Paulo Vitor, técnico da Seleção Brasileira Sub-20. Jogadores alguns conhecidos do torcedor brasileiro e alguns desconhecidos. Certo é que a gente segue na torcida para que a nossa base faça bonito no Sul-Americano e também nas demais competições que vem por aí. Beleza, pessoal?
1: Beleza, Luiz Ferreira. Raquel, será que alguém dessa base, claro que ainda é muito cedo, mas próxima Copa do Mundo só daqui a 4 anos,

0: Será que a gente peneira alguém dessa base para melhorar a nossa safra?
1: Ah, pois é, né? Sempre tem a esperança, né? A gente estava até falando aqui em off um pouco do que foi a outra seleção sub-20, que a gente aproveitou esse ciclo também da Copa, lembrou do Rayan, que deixou há pouco acabou, tempo, né? Acabou de passar. O Paquetá foi da sub-20, Vini Júnior, o Estevão, então assim... Claro que você pega 23 nomes, você não vai ter os 23 nomes porque tem muita coisa que vai ainda acontecer. Sim. Tem um histórico no futebol de como é que esses moleques vão se desenvolvendo profissional. Mas a gente sempre consegue aproveitar ali dois ou três goleiros, né? Jogadores. Mas dessa safra de jogadores dessa seleção sub-20, eu gosto muito do goleiro que atua na seleção, que é um goleiro que foi criado na base do Corinthians, se eu não me engano. Esse moleque tem sido decisivo, pegador de pênalti, é um jogador que joga muito bem com os pés. Pra mim, ele é um dos futuros jogadores que podem ser aproveitados, inclusive numa safra que a gente não vem muito boa de goleiros no Brasil, né? A gente pegar essa última seleção brasileira, a gente teve um ciclo muito ruim de goleiros. O Alisson não tava na sua melhor fase, o Everson tava ali machucado. Então, assim, é algo a repensar e é um nome que pode ser levado em consideração. Tem os meias atacantes também do Corinthians, mas a gente não sabe se eles vão vingar. Tem o Rafael Gonzaga, que é o zagueiro do Santos, que o moleque é muito bom, que joga no sub-20 já, inclusive fez algumas partidas pelo profissional do Santos no Campeonato Paulista. Então, assim, são nomes que podem se destacar, mas até o ciclo de 2030 tem muita água para rolar. Mas eu destacaria esses.
0: É verdade. Temos que ter calma, não criar muitas expectativas. E chegou a hora do futebol feminino.
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0: O papo aqui também é a nossa base. O Copa Delas, o videocast de futebol feminino da sua TV Brasil, vai receber Camila Orlando, treinadora da Seleção Feminina Sub-20, nessa próxima sexta-feira. Ela conversou com a Marília Rigoni, a Luciana Zogai, com a Raquel Mota, que também está aqui ao meu lado, sobre Copa do Mundo, a preparação da equipe para o Mundial Sub-20 e muito mais. Vamos conferir um trecho.
3: Evolução, né? Da última vez com o Rosana Augusto também foi um bom momento no Mundial, a gente está falando de parâmetro mundial, mas voltando a essa questão de projeto de base, como é que você vê essa evolução? Como é que está agora em comparação, vamos botar aí há 10 anos atrás, de quando você começou a acompanhar mais de perto?
4: Nossa, assim, a gente fica muito feliz, evoluiu muito, né? Porque quando em 2019, quando eu estive no Inter, era sub-18, então era Campeonato Brasileiro sub-18, hoje sim. A gente já tem o 16 e o 20, então você já vê um número maior de atletas podendo ser beneficiados pelo esporte, né? Desde o ano passado você vê a Conmebol investindo na categoria sub-15, você vê um campeonato mundial sub-17 acontecendo anualmente, então assim, tá evoluindo, né? E eu vejo uma evolução muito grande, e agora eu acho que a grande o grande desejo, o grande sonho é que isso massifique, né? Sim. Que a gente consiga realmente massificar isso para que mais atletas tenham a oportunidade de vivenciar essa experiência, né? E vivenciar o poder do futebol, mesmo que elas não se tornem profissionais de futebol. Sim. A gente sabe o poder do esporte na vida de qualquer pessoa, mas na da mulher ainda mais, né? Ainda mais, sobre segurança, sobre independência, sobre amizade, né? Sobre liberdade. Então, acho que o futebol, ele... Coragem, né? Então, o futebol também tem esse poder, principalmente na base. Então, eu vejo que a gente está num momento muito especial de muito desenvolvimento, muito mesmo.
5: Muito bom. A gente viu aí a Copa, a gente tá falando de identidade, né? E o Brasil acabou não indo bem na Copa, a gente sabia que era um ciclo complicado e tudo mais, mas essas meninas, né, elas são forjadas de uma forma bem diferente, né, dos meninos, a meu ver, assim, porque é muito mais luta, né, assim, porque por bem pouco tempo praticamente não existia o espaço, né, para o futebol de mulheres. Como é que você vê, assim, essa geração também chegando com essa gana, né, de vencer, de conquistar, não só conquistar um título, mas conquistar espaço, conquistar, né, esse pertencimento, assim, para as mulheres?
4: A gente também relembra elas, né? Já tá bem mais fácil pra elas, né? Mas a gente fica feliz, a gente não quer que elas sofram, né? A gente quer que elas usufruam desse momento, porque a gente já sofreu, a gente já sofreu, mas a gente lembra muito elas, que elas precisam assumir esse protagonismo e essa responsabilidade da próxima geração, né? Então, assim, a gente tá sempre lembrando, eu lembro que lá no Sul-Americano eu usei aquele vídeo da Marta, né? Que ela fala muito da importância dessa nova geração assumir esse papel, esse protagonismo, né? Que não vai ter mais, né? Mas mas eu vejo que elas estão entendendo. Percebo que elas estão entendendo e valorizando, né? Isso tá, já tá. O futebol feminino já chegou num momento que ele não tem mais só impactado as atletas, ele também está impactando a família das atletas. Então, a gente fica muito feliz, né? Por isso elas precisam entender que esse momento de evolução, a gente está onde a gente gostaria, a gente quer mais, mas que elas não podem parar.
0: Tá aí um trechinho desse videocast maravilhoso, lembrando que você pode conferir a entrevista completa com Camila Orlando na próxima sexta-feira, a partir das 18 horas, acessando o YouTube da TV Brasil. 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Raquel Mota, você participou aí desse bate-bola, dessa conversa boa com a Camila Orlando. O que você pode dizer pra gente, as impressões que você teve?
1: Pois é, tive a grande honra de poder dividir ali a mesa com a Camila Orlando, uma treinadora excelente, assim, tem uma visão muito segura daquilo que se quer, ela tem uma grande experiência com o futebol feminino e está montando uma base muito promissora, né? Porque assim como a gente vê a Espanha ganhar, unificar o título tanto no masculino quanto no feminino, uma das principais mudanças que a Real Federação Espanhola de Futebol fez foi justamente investir nas suas categorias de base. Esse trabalho começou lá em 2013. E aí a Camila até fala sobre isso um pouco com a gente nessa entrevista, desse papel do investimento nas seleções de base. Então, como é que ela organiza, como é que ela traz essas jogadoras, como é que é o entrosamento, lembrando que a gente vai ter um Mundial que vai acontecer na Polônia agora, né, final de agosto e início de setembro de 2026, o Brasil que nunca venceu, não tem nenhum título, né, maior vencedor ali, se eu não me engano, é a Coreia do Norte, a Alemanha, Estados Unidos acho que tem um título só, e acho que o Japão também tem um título. Mas, enfim, o Brasil está buscando ali aquele sua primeira estrela, né? Tem melhor colocação em 2002, que vem também de um ciclo que revelou jogadoras importantes para a seleção brasileira. Então, é um momento de mostrar uma identidade de uma seleção feminina nacional que é muito diferente daquilo que a gente vê da seleção masculina. É outra pegada, é outra política, é outra proposta. E a Camila Orlando veio com isso também para essa seleção feminina de futebol, que já teve ali um pouco organizada pela Rosana Augusto, que hoje é a técnica do Palmeiras. Na verdade, elas trocaram. A Rosana Augusto estava no sub-20 feminino, foi para o Palmeiras, e ela saiu do Palmeiras e foi para o sub-20 feminino. Então, é a continuidade de um trabalho de técnicas que sabem muito bem, conhecem os meandros do futebol e principalmente conhecem os bastidores. Então, isso é fundamental para o desenvolvimento da categoria no Brasil.
0: Importantíssimo essa continuidade, esse trabalho sem parar para que a gente possa breve comemorar um título no futebol feminino. E voltando ao futebol masculino, o Santos venceu a Universidade Central da Venezuela por 4-2 ontem na Vila Belmiro e avançou para as oitavas da Copa Sul-Americana. No entanto, todos os holofotes, para variar, estavam voltados para Neymar no fim da partida. Camisa 10 do Peixe esclareceu que não houve briga entre ele e os jovens Bom Tempo e Ananias no intervalo do jogo contra a Chapecoense no último final de semana pelo Brasileirão.
6: Não aconteceu nada, na verdade. Eu falei no quando a gente empatou o jogo, no final do jogo. Eu cobrei, falei, rapaziada, a gente não pode dar esse mole. Falei pra todo mundo, não pode dar esse mole. A gente não pode ceder o empate aqui na nossa casa. Com todo respeito à Chapecoense, a gente não pode perder nem empatar com a Chapecoense. Não podia. E foi isso que eu falei. Eu falei assim, se a gente continuar desse jeito, ano que vem a gente vai ter revanche contra eles. Se é que vocês me entendem. Então é uma cobrança aqui, porque eu não quero que aconteça. Então eu como capitão, eu acho que eu tenho o direito de poder falar alguma coisa pro time. E não só eu, o Lucas também é o capitão, o Gabi. Então todo mundo falou naquele momento ali e tá tudo certo. É uma combinação normal, natural nossa, mas zero briga, zero polêmica do jeito que postaram.
0: O técnico da seleção brasileira, Carlo Ancelotti, retornou do Canadá para iniciar um novo ciclo da equipe. No entanto, Neymar garantiu que seu ciclo com a camisa amarelinha está encerrado.
6: Eu agradeço, mas não vai ter não, meu momento na seleção brasileira, eu acho que já foi, fiz história ali, sou muito feliz, vivei muitas coisas ali, dei meu sangue, minha vida, sempre briguei, lutei pela amarelinha, mas eu acho que eu não quero mais.
0: Será, Raquel, que realmente acabou esse ciclo Neymar com a amarelinha?
1: Há controvérsias, né? Tenho dúvidas.
0: Tá 2030, longe. Deixa a Copa chegar. Exatamente. Pra gente ver ele estiver jogando.
1: Exatamente. Mas olha, pelo andar da carruagem, o ritmo que o próprio Neymar leva os treinamentos pelo Santos, eu acho muito difícil ele chegar
0: em 2030. Uma mesa de pôquer e outra.
1: É muito vídeo que aconteceu domingo, que ele não estava liberado, foi liberado e foi para uma festa depois. Então, assim, nitidamente o Neymar não quer mais jogar, né? Ele quer

0: ir pro pôquer, que é onde ele se encontrou. Então, assim, é importante que ele sinalize também que chegou esse final da seleção. O pai dele diz que não quer, né? O próprio Neymar já pensou em se aposentar e, de novo, o pai dele colocou. Então, assim, até que ponto é o Neymar querendo ou é o pai dele impondo? Essa que é a grande questão, né? O que rola nos bastidores. Mas eu acho muito difícil o Neymar 2030, ainda que haja essa pressão. Porque ele mesmo não vai aguentar. Se ele continuar nesse ritmo que ele tá, ele não consegue chegar a 2030.
1: Agora, dentro de campo, o Santos teve que tomar um susto no início do jogo, mas no final foi 8-3 no agregado.
0: É, mas a Universidade, né, é muito fraco. É um time, pô, era obrigação do Santos, na Vila Belmiro, golear, né? Ainda deu mole de tomar 2 gols daquele timinho bem ruim. Mas fez seu dever de casa, né? Venceu. A torcida ali foi convencida, né, por um placar de 4-2, mas vamos ver como é que vai ser o andamento agora no restante da competição, né? Ele avançou para as oitavas, que agora a gente sabe que são os duelos mais difíceis da competição, que vai afunilando cada vez mais, né?
1: Exatamente. Se eu não estou enganado, o Santos vai encarar o Maracá do Equador.
0: É, eu ia ver agora
1: que eu
0: esse
1: acho que
0: cruzamento.
1: Também não é uma equipe assim tão forte.
0: Pois
1: acho
0: é.
1: Que, acho que dá para o Santos avançar mais um pouquinho.
0: É.
1: Falando também ainda em Sul-Americana, saiu aqui a escalação, lembrando que o Vasco da Gama entra em campo daqui a pouquinho, às 7 da noite, contra o Independiente de Medellín. Primeiro jogo foi 2-2, uma simples vitória, classifica o Vasco para essas oitavas de final, né? A gente está nos chamados playoffs, e aí caso o Vasco avance, enfrenta o Olímpia do Paraguai, time que o Vasco já enfrentou, inclusive, aí na fase de grupos da Copa Sul-Americana. O Vasco está escalado com, no gol, o Léo Jardim. Lateral direito é o Paulo Henrique, a dupla de zaga é o Cuesta e o Robert Renan, Lucas Piton na lateral esquerda. No meio de campo, Thiago Mendes, o capitão, o Tietê, Ramon Rick, o garoto. No ataque, Nuno Moreira, Andrés Gomes e Spinelli. Só troca as laterais ali, de repente, mais para poupar o cuiabano.
0: Provavelmente, né? E é o cuiabano que é um jogador que eu gosto muito, né? Desde a época do Botafogo, ele é um jogador muito raçudo, marca muito bem, sobe para apoiar muito bem, mas provavelmente vai ser poupado aí para esse jogo, que tem tudo para ser um jogo mais tranquilo ali pro Vasco, né? E falando do Macará, que a gente tava falando antes que deve encontrar o Santos, realmente eu confirmei aqui na tabela da Sul-Americana, o primeiro jogo vai ser no Santos, na Vila Belmiro, e o da volta vai ser em Bela Vista, lá no campo do Macará, que hoje tá na terceira colocação do campeonato equatoriano ali, com 35 pontos atrás do Independiente Del Valle, que é quem libera, que a gente já conhece que é tradicional e que também está na Sul-Americana, e o Universidade Católica na segunda colocação ali.
1: É, a gente tá falando os laterais não foram poupados, estão no banco de reservas, né? Estão revezando.
0: É, mas provavelmente...
1: O Kuma Rodrigues também tá no banco, junto com o Cuiabano.
0: Mas aí a estratégia do técnico Pedro Manuel, tá buscando ali sua primeira vitória, de repente deve botar... Como ele sabe que já rolou um empate,
1: que
0: é uma
1: seleção... E tem a Copa do Brasil com o Fluminense,
0: sábado.
1: Exatamente,
0: que pra ele eu acho que é o mais importante nesse momento, né? Até se a gente pensar em termos financeiros, a Copa do Brasil rende mais, ganha mais do que o da Sul-Americana, né?
1: É verdade, e esse ano tem uma novidade, né? A Copa do Brasil com o jogo sábado.
0: Exatamente. Exatamente.
1: E com o jogo logo da volta, rapidamente, na outra quarta.
0: Sim, e isso atrai público, atrai renda, direito de imagem. Então, enfim, pro Vasco, no momento que tá precisando fazer um caixa, acho que se manter na Copa do Brasil é mais jogo do que os gastos gerados pela Sul-Americana.
1: Valeu, Raquel. Boa noite para você. Boa volta.
0: Valeu, RR.
1: Vamos encerrando esse programa no Mundo da Bola, por aqui, fazendo uma singela homenagem a Amarildo, craque da Seleção Brasileira, do Botafogo e do Milan. O nosso possesso completa 87 anos hoje e a gente relembra um dos seus gols na histórica virada sobre a Espanha na Copa do Mundo de 62. A narração é de Osvaldo Moreira. Logo depois vem o repórter nacional com as últimas notícias do Brasil e do mundo. Uma ótima noite para todos vocês.
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4: Para o Santos.

0: Olá, muito boa noite para você que está sintonizado na Rádio Nacional em Brasília, São Paulo, Rio de Janeiro, Amazônia, Alto Solimões, São Luís e Recife. E também para você que nos acompanha em todo o Brasil, junto às emissoras parceiras da nossa Rede Nacional de Comunicação Pública. Eu sou Bianca Paiva e você vai ouvir, a partir de agora, as principais notícias desta quarta-feira, 29 de julho de 2026. Brasil fecha mês de junho com saldo positivo de 145 mil empregos com carteira assinada. Destaque para o setor de serviços com 74 mil vagas de trabalho. E mais.
1: Ministro Flávio Dino determina a criação de regras para a responsabilização de parlamentares que indicam emendas impositivas.
2: Previsão de chuva forte entre Mato Grosso do Sul, Paraná e São Paulo. Frente fria causa rajadas intensas de vento em São Paulo e no Rio de Janeiro.
3: Pela primeira vez e de forma oficial, Neymar anuncia que não mais jogará pela seleção brasileira. Hoje é dia de Brasileirão e Sul-Americana.
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0: Antes de darmos início ao nosso noticiário, lembramos que, diante do período de defesa eleitoral, não serão veiculados conteúdos que possam caracterizar publicidade institucional. A medida se faz necessária para garantir o cumprimento das normas que regulamentam a comunicação de instituições públicas. O defesa eleitoral será encerrado em 25 de outubro. 6h32. O Brasil registrou um saldo positivo de 145 mil empregos com carteira assinada em junho. Os dados foram divulgados hoje pelo Ministério do Trabalho e Emprego. E o Gésio Passos está ao vivo e com as informações. Boa noite, Gésio.
5: Boa noite, Bianca. Boa noite, ouvintes. Olha, Bianca, ao todo o Brasil registrou 48 milhões de empregos formais, 0,30% superior ao mês de maio. Nos seis primeiros meses do ano, foram gerados 921 mil postos de trabalhos formais, um crescimento de 1,96% em 2026. Todas as atividades econômicas registraram alta na criação de empregos em junho, com destaque para o setor de serviços, que teve saldo positivo de 74 mil vagas. Mesmo diante um cenário internacional complexo, com a continuidade do conflito no Oriente Médio e as sanções impostas pelos Estados Unidos, o ministro Luiz Marinho avalia que o saldo de empregos continuará positivo nos próximos meses.
6: Eu creio que o Caged ele vai continuar se comportando de forma disciplinada, crescendo pouco, mas vai ser um processo crescente ainda. Né? Então, eu creio que ele está com um bom comportamento. Nós podemos comemorar sobre esse aspecto. E essa é a nossa aposta. Não creio que vai haver uma desaceleração que inverta a curva para negativo. Creio que vai continuar positivo.
5: Em junho, o emprego formal cresceu em 24 estados e no Distrito Federal. Apenas o Espírito Santo, com o fim da safra do café, e o Tocantins, por causa de perdas no setor de serviços, registraram leve queda no número de contratos formais. Em termos positivos, o Amapá, Acre e o Mato Grosso tiveram maior crescimento percentual no número de empregos. O salário médio de admissão no mês passado foi de R$ 2.404, valor superior ao de maio em R$ 16. O saldo de contratações em junho foi equivalente entre os sexos, com 72.569 para homens e 72.592 para mulheres. O crescimento de contratação foi maior nas faixas de renda até um salário mínimo e meio. Já os outros níveis salariais registraram queda nos números em junho. Com você, Bianca.
0: Gésio, hoje também foram divulgados dados sobre acidentes de trabalho. Quais são os números?
5: Olha, Bianca, o Brasil registrou 222 mil acidentes de trabalho nos cinco primeiros meses de 2026. E somados dados desde janeiro de 2023, foram mais de 1 milhão e 843 mil ocorrências no país. As informações foram divulgadas pela Associação Nacional de Medicina do Trabalho, com base em levantamento do Ministério da Saúde. 74,7% dos acidentes envolveram homens, com mais de 1 milhão 376 mil notificações. As mulheres

0: responderam por 466 mil registros. Os trabalhadores de 20 a 49 anos representaram 75% de todos os acidentes de trabalho no país. As regiões Sul e Sudeste concentraram 7 em cada 10 casos no Brasil. São Paulo lidera o número de registros de acidentes com 533 mil, seguidos do Rio Grande do Sul com 245 mil, o Paraná 197 mil e Minas Gerais 152 mil. Os estados com os menores índices são Amapá, Sergipe, Acre, Amazonas e Piauí. Segundo a Associação Nacional de Medicina do Trabalho, Bianca, os resultados mostram que o impacto dos acidentes tem sobre a saúde da população, a previdência social e para as demandas por serviços assistenciais. É com você, Bianca.
1: Ok, Jéssica, obrigada. 6h36. O ministro Flávio Dino, do Supremo Tribunal Federal, determinou que a Presidência da República e as mesas diretoras da Câmara e do Senado apresentem em até 10 dias uma proposta de matriz de responsabilidades para o controle das emendas parlamentares. Pedro Lacerda acompanhou esse assunto e vai contar mais para a gente ao vivo, agora aqui no estúdio. Pedro, é com você. Boa noite.
2: Boa noite, Bianca. Boa noite, ouvintes. A decisão foi tomada na ação que questiona a constitucionalidade do atual regime, no qual o governo federal é obrigado a pagar os recursos indicados pelos congressistas. Dino, que é o relator do processo, chamou a atenção para o montante bilionário desses recursos. As emendas individuais somam 26 bilhões e 600 milhões de reais, as de bancada 11 bilhões e 200 milhões de reais, e as de comissão 12 bilhões e 100 milhões de reais. Para o ministro, o parlamentar que define o destino da verba exerce poder decisório sobre a despesa e, portanto, deve se submeter aos deveres de prestação de contas e ao regime de responsabilização. Ele destacou que indicar uma emenda PIX não é a mesma coisa que fazer um PIX para um comércio de esquina, pois os parlamentares também estão sujeitos a mecanismos de fiscalização e precisam atender a regras específicas. Bianca.
1: Pedro, auditorias do TCU, da CGU e da Polícia Federal identificaram irregularidades na execução das emendas parlamentares? Se sim, quais foram essas irregularidades?
2: Sim, Bianca, a decisão cita auditorias do Tribunal de Contas da União e da Controladoria Geral da União, que revelam irregularidades como obras paralisadas, compras sem justificativa técnica e serviços incompatíveis com as necessidades da população. Dino mencionou ainda que em investigações da Polícia Federal, parlamentares alegaram não ter responsabilidade sobre a má aplicação dos recursos. Para o ministro, isso ampliou os poderes dos parlamentares sem a correspondente ampliação dos deveres, o que dificulta a definição da competência criminal. A matriz de responsabilidades deve identificar todos os agentes envolvidos em cada etapa do ciclo da despesa, incluindo, obrigatoriamente, a responsabilização do parlamentar que fez a indicação. Depois do prazo de 10 dias, a Advocacia Geral da União e a Procuradoria Geral da República terão mais 5 dias para se manifestar sobre o caso. Bianca.
1: Obrigada, Pedro. Daqui a pouco você volta com outro assunto. 6h39. A Polícia Federal vai rastrear os bens de Daniel Vorkaro, dono do banco Master, no exterior, após autorização do ministro do Supremo Tribunal Federal, André Mendonça. Com isso, o governo brasileiro vai acionar mecanismos de cooperação internacional para tentar obter informações sobre os bens e recursos ilegais que podem ter sido enviados para fora do país. Vorkaro é investigado na Operação Compliance Zero, que apura fraudes aplicadas pelo Master no sistema financeiro, entre elas a tentativa de compra do banco pelo BRB, Banco de Brasília, pertencente ao governo do Distrito Federal. O banqueiro está preso preventivamente na Papudinha, aqui em Brasília. A defesa de Jair Bolsonaro se manifestou hoje sobre o pedido de explicações solicitado pelo ministro Alexandre de Moraes, do STF, sobre a divulgação de um vídeo de inteligência artificial veiculado na convenção do PL. Daniela Longuinho tem os detalhes.
3: A defesa de Jair Bolsonaro informou ao ministro do Supremo Tribunal Federal, Alexandre de Moraes, nesta quarta-feira, que o ex-presidente não autorizou a utilização de sua imagem e voz para a produção de um vídeo elaborado com recursos de inteligência artificial exibido durante a convenção do PL no último sábado. O pedido de explicações foi feito por Moraes, relator do caso, que havia dado prazo de 48 horas para a defesa fazer a manifestação. O ministro ressaltou que Bolsonaro está em prisão domiciliar, proibido de divulgar manifestações político-eleitorais, inclusive por terceiros. Em comunicado publicado na rede social X, o advogado do ex-presidente, Paulo Cunha Bueno, afirmou que Bolsonaro não teve contato com o filho Flávio, devido às restrições impostas pelo STF. Bueno acrescentou ainda que muito antes das restrições atuais, ao menos desde o período em que Bolsonaro exercia a presidência da República, seus filhos sempre utilizaram sua imagem pública no âmbito da atividade político-partidária. No vídeo transmitido durante a convenção do PL, que oficializou a candidatura de Flávio Bolsonaro à presidência da República, Jair Bolsonaro aparece fazendo um discurso com críticas ao cumprimento da prisão por tentativa de golpe de Estado e com mensagem de apoio a Flávio em uma simulação criada por inteligência artificial. No pedido de explicação, o ministro Alexandre de Moraes ressaltou que, se não houve autorização, o uso da IA do ex-presidente pode ter reflexos na esfera eleitoral e ser caracterizada como divulgação de deepfake, que ocorre pela criação de conteúdo artificial para associar voz ou imagem a candidato sem autorização. A divulgação desse tipo de conteúdo foi proibida pelo Tribunal Superior Eleitoral. Com informações da Agência Brasil, da Rádio Nacional em Brasília, Daniela Longuinho.
1: 6h42. O Tesouro Nacional pretende revisar os limites do plano da dívida pública atrelada à taxa Selic, que é a taxa básica de juros. Um relatório mensal divulgado hoje mostra que a dívida pública federal chegou a 9 trilhões e 268 bilhões de reais em junho. É um aumento de 2,6% em relação a maio. E para ficar mais claro, essa dívida é o valor que o governo deve às pessoas e instituições que compram seus títulos para financiar os gastos públicos. E o Pedro Lacerda, então, está de volta para explicar ao vivo esses números. É com você, Pedro.
2: Então, Bianca, em relação ao crescimento da dívida, existem duas explicações de acordo com os técnicos da Secretaria do Tesouro Nacional. A primeira é que o governo vendeu mais títulos novos do que pagou títulos vencidos naquele mês. A diferença entre os dois foi de 142 bilhões e 200 milhões de reais a mais em dívida nova. A segunda é que a dívida antiga, que já existia, rende juros mês a mês. E esses juros somaram 93 bilhões e 400 milhões de reais, engordando ainda mais o total. Juntando as duas coisas, a dívida ficou acima do teto de 10 trilhões e 300 bilhões de reais que o próprio governo havia fixado como um limite para o ano. Sobre os tipos de títulos que compõem essa dívida, quase metade, ou 49,3%, tem rendimento atrelado à Selic, a taxa básica de juros. Segundo o coordenador-geral de operações da dívida pública, Elano Borges Dias, essa pressão vem principalmente do conflito no Oriente Médio, que tem deixado os investidores mais cautelosos e os juros mais altos e instáveis. Ele também informou que a pasta já avalia rever em setembro o teto do PAF, o Plano Anual de Financiamento de 2026, que é atrelado à LFT ou Tesouro Selic.
4: Bom, em relação aos limites, né, do PAF, a guerra principalmente é um fato novo, um vetor novo que não estava totalmente precificado, muito menos a extensão dela ao longo dos meses. Potencialmente existe uma probabilidade de revisão dos números, tendo em vista que o Tesouro não pretende forçar o mercado. Também estamos entrando num período previsto, maior volatilidade em decorrência das eleições. Provavelmente deve aumentar a faixa de flutuante em função que esse tem sido o carro-chefe de emissões nesses momentos de incerteza. A LFT acaba exercendo esse papel protetivo do financiamento público.
2: Quem mais detém esses títulos são bancos e instituições financeiras, com 31,8% do total, seguidos por fundos de investimento, com 22%, e fundos de previdência, com 22,5%. O relatório também mostra recorde no Tesouro Direto, o programa que permite a qualquer pessoa comprar títulos públicos.

0: públicos pela internet, geralmente em quantias pequenas. Em junho, mais gente comprou do que resgatou títulos, deixando 10 bilhões e 100 milhões de reais a mais no programa, um aumento de 44,51% em relação a maio. Bianca, é com você.
1: Obrigada pela sua participação hoje, Pedro. Hora certa, 6h45 no horário de Brasília. Você vai ouvir daqui a pouco. Musical que celebra a trajetória de Moraes Moreira estreia em agosto na capital baiana. Repórter Nacional. Florianópolis, Maceió e Salvador. Por enquanto, estão suspensas a venda de passagens da empresa aérea argentina Flybond para essas cidades brasileiras. A decisão é da Agência Nacional de Aviação Civil. Saiba por quê com Gabriel Brum.
2: A Agência Nacional de Aviação Civil suspendeu a venda de passagens da Flybond, companhia aérea low cost argentina, para as capitais Florianópolis, Maceió e Salvador. A medida já começa a valer nesta quarta-feira. De acordo com a ANAC, entre os dias 1 e 27 de julho, a empresa cancelou 79% dos voos. A fiscalização encontrou também problemas no atendimento aos consumidores, como dificuldades nos canais de contato, reclamações sobre reembolsos, alterações de voos e assistência aos passageiros afetados. Além da suspensão de bilhetes para as três cidades, a Flybond não pode aumentar a malha aérea. Isto quer dizer que não pode incluir novos destinos ou voos no Brasil. A decisão prevê ainda a suspensão da venda de passagens para a rota Buenos Aires, Rio de Janeiro, Galeão, a partir da próxima segunda-feira, se a empresa não comprovar ajustes para garantir a regularidade do serviço. As restrições podem ser retiradas se a companhia aérea comprovar que consegue restabelecer a capacidade de operação. A ANAC informou que a decisão não afeta passagens já emitidas. Em caso de problemas, a Flybond deve ser procurada primeiro. Se não tiver solução, aí o passageiro pode reclamar pelo site gov.br/ANAC Passageiro. Nós questionamos a Flybond sobre a decisão e os problemas identificados e ainda aguardamos uma resposta. Da Rádio Nacional em Brasília, Gabriel Brum.
1: 6h47, seguimos agora com o assunto de segurança. Duas leis foram sancionadas hoje pela Presidência da República para assegurar maior proteção para mulheres. E o Gésio Passos está de volta para explicar para a gente. Gésio.
3: Olha, Bianca, a primeira lei exige que a divulgação do Ligue 180, que é a central de atendimento à mulher, nos meios de comunicação em locais públicos e privados de grande circulação, como escolas, hospitais e igrejas. O serviço 180 está disponível 24 horas por dia e também funciona pelo WhatsApp no número 61 9610 0180 ou pelo e-mail central180@mulheres.gov.br para atender denúncias de violência contra a mulher. Bom lembrar. A outra lei, conhecida como Pix Pensão, garante o pagamento automático de pensão alimentícia. O recebimento deve ser autorizado pela Justiça para evitar novos pedidos judiciais em caso de inadimplência. A transferência será automática e pode ser feita em qualquer fase de cumprimento do pagamento da pensão. Caso não haja saldo suficiente em conta, os recursos do devedor devem ser congelados até o limite da prestação em atraso. A medida também pode alcançar ativos financeiros de empresários individuais, mesmo quando a conta estiver vinculada à atividade empresarial. As duas propostas foram aprovadas em julho pelo Congresso Nacional, Bianca.
1: Obrigada, Gésio, pelas informações. Agora são 6h49. Vamos falar sobre os fortes ventos que atingiram Rio de Janeiro e São Paulo na tarde de hoje. A repórter Sara Quines está na linha, direto da capital paulista, com as informações. Boa noite, Sara.
4: Boa noite, Bianca. Boa noite, ouvintes. A Defesa Civil de São Paulo emitiu hoje um alerta de fortes rajadas de vento aqui na cidade de São Paulo. No sudoeste do estado, foram registrados ventos de mais de 120 km por hora. A chegada de uma frente fria pode provocar chuvas fortes na região metropolitana e na Baixada Santista, além de rajadas de vento. Também há alerta para descargas elétricas e ressaca do mar nas áreas litorâneas. A frente fria também é sentida no Rio de Janeiro. A capital fluminense registrou fortes rajadas de vento. No aeroporto do Galeão, o vento passou de 100.

0: km por hora, segundo a RedeMet, a rede de meteorologia do Comando da Aeronáutica. Já de acordo com o Centro Integrado de Mobilidade Urbana, a falha de energia elétrica na cidade, que causou apagão em vários bairros, levou à interrupção da circulação de trens em todo o sistema metroviário. Na quinta-feira, há um aviso de baixa umidade do ar no norte de São Paulo e em Minas Gerais. Na sexta-feira, o tempo fica estável no sudeste e a chance de chuva isolada apenas no centro-norte do Espírito Santo, Bianca.
1: E qual é a previsão para as outras regiões do país, Sara?
0: Olha, na região sul, a quinta-feira deve ser de chuva e trovoadas isoladas no oeste do Paraná e em parte de Santa Catarina. Tempo estável no Rio Grande do Sul. Alerta laranja para vendavais no sul e leste gaúcho e leste catarinense na sexta-feira. No centro-oeste, tempo instável com trovoadas em Mato Grosso do Sul e chuva isolada em parte de Mato Grosso. Aviso laranja de perigo para baixa umidade do ar, com valores abaixo de 20%, em Goiás, leste de Mato Grosso e no Distrito Federal. Na sexta-feira, o tempo fica estável em toda a região. Nos estados do Nordeste, alerta para baixa umidade do ar no oeste da Bahia, sul do Maranhão, Piauí, Ceará, oeste da Paraíba e Pernambuco. Previsão de chuva isolada no noroeste do Maranhão. Na sexta-feira, pancadas isoladas previstas para toda a faixa litorânea da região Nordeste. Na região Norte, a quinta-feira chega com trovoadas no Amazonas, em Roraima e no litoral entre Amapá e Pará. E na sexta-feira, as pancadas se estendem pelo noroeste do Pará e outras áreas do Amazonas. Tempo seco em Tocantins e no sul do Pará. É com você, Bianca.
1: Ok, obrigada, Sara. 6:52. O projeto de lei que prevê inclusão e educação financeira no currículo dos estudantes brasileiros foi aprovado com algumas ressalvas no Senado Federal e agora passa por análise final na Câmara dos Deputados. Esse é o assunto de hoje da nossa Rede Nacional de Comunicação Pública. Quem conta os detalhes dessa iniciativa é Jéssica Paulo, da Rádio Educadora de Salvador.
2: A medida determina que os estudantes aprendam desde cedo a lidar com o dinheiro para prevenir o endividamento futuro. Em Salvador, o educador financeiro Rafael Coelho já ensina o tema para crianças e adolescentes.
3: Aproveitei esse ano a Copa do Mundo e trouxe as figurinhas. Quando a gente olha que as figurinhas, esse ano, cada figurinha estava custando R$1, mas na Copa do Mundo que teve no Brasil em 2014, ele custava 20 centavos. Então, eu vou explicando para eles o que é inflação. Vou trazendo exemplo do dia a dia e às vezes até exemplos um pouquinho mais complexos.
2: Catarina Escardo, a empresária e mãe de Maria Flor, de 8 anos, diz que já está conseguindo ver resultados da educação financeira que a filha tem aprendido na escola e que eles vão além dos conteúdos teóricos.
4: Hoje a gente pode ter uma conversa muito mais aberta, muito mais clara sobre custos, gastos, a importância também de poupar dinheiro para que a gente possa fazer compras ou viagens ou algo que a gente queira muito.
2: Em abril, 80,9% das famílias brasileiras declararam possuir alguma dívida, segundo o levantamento feito pela Confederação Nacional do Comércio de Bens, Serviços e Turismo. Para evitar que situações como essa se repitam na vida adulta desses jovens, Rafael Coelho explica que a educação financeira deve começar dentro de casa.
3: Mostrar para eles que é uma família que tem educação financeira, é uma família que cuida bem do seu dinheiro. Esse é o primeiro ponto. E segundo, compartilhar decisões.
2: Caso a medida seja aprovada, a educação financeira deve ser trabalhada de forma transversal. Ou seja, em vez de ser abordada em uma única disciplina, o tema vai poder estar presente em diferentes áreas do conhecimento, como matemática, história e geografia. Da Rádio Educadora FM, diretamente de Salvador, Jéssica Paulo, para a Rádio Nacional.
5: Esportes. Pela Copa Sul-Americana, o Santos, que já havia vencido a Universidade Central da Venezuela por 4-1 no jogo de ida, venceu ontem por 4-2 dentro da Vila Belmiro. Pela primeira vez, Neymar se pronunciou com relação à seleção brasileira e, de forma direta, afirmou que não joga mais com a camisa amarela.
6: Meu momento na seleção brasileira, eu acho que já foi. Fiz história ali, sou muito feliz, vivi muitas coisas ali, dei meu sangue, minha vida. Sempre briguei, lutei pela amarelinha. Mas eu acho que eu não quero mais.
5: Dois brasileiros em campo pela Sul-Americana. Daqui a pouco, 7 da noite, o Vasco encara o Independente Medellín da Colômbia. Primeiro

0: jogo 2x2 e o Bragantino recebe a equipe do Sporting Cristal no interior paulista, primeiro jogo 0x0. No Brasileirão, 7h30 da noite, o Internacional recebe o Flamengo, no mesmo horário, o Mirassol encara o Remo, jogo de 6 pontos, e depois dois jogos às 21h30, Fluminense e Bahia, jogo que a Nacional vai transmitir, Vitória e Palmeiras. Com relação à classificação, 6 pontos de diferença entre Palmeiras, que é o primeiro, e Flamengo, que é o segundo. Tudo isso pode modificar, e também lá embaixo, na zona do rebaixamento, pode haver uma mudança mais radical. Se o Mirassol vencer o jogo dele, passa a 23 pontos, colocando o Internacional de Porto Alegre na zona do rebaixamento, caso não consiga vencer o Flamengo. Da equipe de esportes da Rádio Nacional, André Luiz Mendes.
1: 6h56. Mais uma estrela da música popular brasileira terá sua história contada e cantada nos palcos. Estreia em agosto, em Salvador, o espetáculo Moraes Musical Moreira. Madison Euler.

Inspirado na linguagem do cordel e embalado pelas canções do artista, o espetáculo costura realidade e fantasia para materializar a vida e a obra de Moraes. A dramaturgia aborda a infância, as influências, os mestres, as pesquisas de repertório, as parcerias e tudo mais que maturou a música de Moraes Moreira, tanto em sua carreira solo, quanto no período em que esteve presente no grupo Novos Baianos, sem deixar de lado a contribuição dele para a consolidação dos trios elétricos no Carnaval da Bahia.

0: Em cena, o ator Rodrigo Sestrem vai interpretar o poeta cantador, título afetivo de Moraes, que acompanha a jornada do seu alter ego, o Vaqueiro do Som, papel de Cris Meirelles, que atravessa o país recolhendo harmonias em busca da própria musa, a música, encarnada pela atriz e cantora Júlia Tizumba. Rodrigo, um dos intérpretes de Moraes, conta como o artista já fazia parte de seu cotidiano antes mesmo do musical.
1: Eu lembro que desde jovem as pessoas falam: você é filho de Moraes, meu Deus, você parece Moraes. Eu digo, não. Então essa coisa da figura de Moraes sempre me perseguiu, né, de alguma forma. E a obra dele sempre me encantou. E acho que essa coisa da caracterização, ela realmente transforma a gente, né? Ela realmente influencia. Porque você se sente um pouco responsável por contar essa história da forma mais próxima possível. Então, Moraes Moreira, para mim, é um presente.

0: e acenda a lareira.
1: As apresentações do musical Moraes Musical Moreira acontecerão no Teatro Castro Alves entre os dias 13 e 30 de agosto. Os ingressos já estão à venda pela plataforma Simpla e, após a temporada baiana, o espetáculo seguirá em turnê entre os meses de setembro e novembro, passando por Recife, Brasília e Rio de Janeiro. Com sonoplastia de Tiago Coelho e produção de Luciene Cruz, da Rádio Nacional em São Luís, Madison Euler.
2: 6h59, o Repórter Nacional fica por aqui com trabalhos técnicos de Sanderson Freitas. A gente volta amanhã, uma ótima noite para você. Tchau.
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0: hoje.
1: Olá, boa noite.
2: Boa noite para você que nos acompanha em todo o país.
1: Quarta-feira, 29 de julho de 2026.
2: Vamos ao destaque do dia.
1: Pensão alimentícia poderá ser paga de forma automática via Pix.
2: Ligue 180 para denúncias de violência contra a mulher deverá ser divulgado em locais de grande circulação. Graziele Bezerra.
3: O Ligue 180 funciona todos os dias, 24 horas por dia e é gratuito.
1: Anvisa registra 5 novos medicamentos à base de semaglutida.
2: Remédio para diabetes também vem sendo usado em tratamentos de controle da obesidade.
1: E ainda, ciência para todos.
2: Exposição apresenta pesquisas que impactam o dia a dia do cidadão durante reunião anual da Sociedade Brasileira para o Progresso da Ciência.
1: Quem fala com a gente sobre o tema é Germana Pires, secretária de Ciência e Tecnologia para o Desenvolvimento Social.
4: Quem visitar a exposição vai conhecer pesquisas voltadas para a saúde, meio ambiente, tecnologia, a ciência que ela está presente aí no dia a dia de cada um.
2: Hoje, na apresentação da Voz do Brasil, Mariana Jungmann e Luciano Seixas.
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2: A partir de agora, a divulgação do Ligue 180, canal de denúncias de violência contra as mulheres, deverá ser ampliado.
1: E o pagamento de pensão alimentícia poderá ser feito de forma automática, via Pix, mediante decisão judicial.
2: Além disso, foi regulamentado o projeto que prevê a monitoração eletrônica do agressor.
3: A lei que prevê o monitoramento eletrônico do agressor foi regulamentada. Com isso, ficam estabelecidos mecanismos para o funcionamento do dispositivo de segurança, que alerta sempre que o agressor viola o perímetro de exclusão determinado judicialmente. O alerta deverá ser enviado simultaneamente à vítima e à unidade policial responsável pelo atendimento. Nesta quarta-feira, também foi regulamentada a criação de um sistema Nacional de Informações, que reúne, organiza e sistematiza dados sobre formas de violência contra as mulheres. Foi definido ainda que, a partir de agora, o pagamento da pensão alimentícia pode ser feito via Pix, mediante decisão judicial, e a divulgação do Ligue 180 para denúncias de violência contra a mulher deve ser ampliada, como explica a ministra das Mulheres, Márcia Lopes.
5: Todos os espaços públicos, privados, têm a responsabilidade, o dever de colocar o Ligue 180. O fortalecimento da rede de atendimento e a mudança de cultura.
3: O Ligue 180 funciona todos os dias, 24 horas por dia e é gratuito. Ele oferece atendimento, orientação, acolhimento e encaminhamento para a rede de proteção às mulheres. Para a Voz do Brasil, com locução de Graziele Bezerra, reportagem de Edinaldo Júnior.
1: Foram divulgados hoje os resultados do novo Caged.
2: Em junho, foram criados 145 mil postos de trabalho.
1: Todos os meses, o estudo aponta o panorama do emprego formal no país.
6: Em junho de 2026, foram criados no país 145.161 postos de trabalho com carteira assinada. O estoque de empregos, ou seja, a quantidade total de vínculos seletistas ativos em junho, alcançou 48.032.308 postos, um crescimento de 0,3% em relação ao estoque registrado em maio. O ministro do Trabalho e Emprego, Luiz Marinho, falou dos destaques.
7: Dos cinco grandes grupos, teve saldo positivo. Serviços, 74.514. Agropecuária, 22.898. Comércio, 19.177. Indústria, 14.438. E construção, 12.136.
6: No acumulado de 12 meses, foram criados 942.854 postos de trabalho. O novo Caged é utilizado desde janeiro de 2020 para captar, registrar e divulgar as estatísticas oficiais sobre o mercado de trabalho formal no Brasil. Atualmente, todas as empresas estão obrigadas a declarar as movimentações de trabalhadores por meio do E-Social. Os dados utilizados no novo Caged são captados dos sistemas E-Social, Caged e Empregador Web. Reportagem Luana Karen.
2: O setor hortigranjeiro movimentou mais de 16 milhões de toneladas no ano de 2025.
1: É o que mostra o levantamento divulgado hoje pela Companhia Nacional de Abastecimento sobre as vendas das centrais de abastecimento.
0: Morador de Brasília, Anderson Gimenez, costuma fazer as próprias marmitas para levar para o trabalho. Para isso, compra frutas e hortaliças semanalmente na central de abastecimento do Distrito Federal.
8: A gente faz a feira da semana, então a gente compra desde ovos lá, a gente encontra ovos caipira, a gente encontra todo tipo de variedades de frutas, todo tipo de hortaliça, verduras e legumes a gente compra lá. Então tem essa facilidade de nós encontrarmos todos os produtos da nossa necessidade em um mesmo local. E a qualidade das frutas e das verduras, eles são de primeira, tá?
0: O levantamento da Companhia Nacional de Abastecimento mostra que as CEASAs do país movimentaram 16 milhões de toneladas em 2025, totalizando mais de 16 bilhões de reais. As centrais com maior volume de vendas foram a Companhia de Entrepostos e Armazéns Gerais de São Paulo, com quase 3 toneladas, o Mercado Municipal de Juazeiro, na Bahia, com 1 milhão e 600 mil toneladas, e a CEASA Minas, localizada em Contagem, com 1 milhão e meio de toneladas. Para as hortaliças, as vendas aumentaram em 6 unidades, com destaque para Rio Branco, no Acre, com crescimento de 44%, Belo Horizonte e Foz do Iguaçu, que tiveram alta de 4%. Nas frutas, a CEASA de Rio Branco também liderou as vendas, com alta de 24%, seguida por Goiânia, capital de Goiás, que teve crescimento de 21%. Os dados sobre as vendas nas centrais de abastecimento são coletados mensalmente pela Conab, que elabora o Boletim Hortigranjeiro. Com ele, é possível verificar onde há falta de algum produto ou excesso de produção, o que ajuda no planejamento dos agricultores, como explica Flávia Starling, gerente de produtos hortigranjeiros da Conab.
9: Nós recebemos informações dessas centrais atacadistas, esses entrepostos atacadistas, eles nos fornecem informações de comercialização e volume comercializado, e com base nessas informações nós confeccionamos o boletim hortigranjeiro mensal.
0: O levantamento mostra ainda que o país exportou 1 milhão e 300 mil toneladas de frutas em 2025, um aumento de quase 20% em relação a 2024. Os destaques foram a manga, melão, melancia, limão e lima, tendo como principal destino a União Europeia. Reportagem Nazi Brum.
2: Embora possa parecer uma coisa restrita às universidades e institutos de pesquisa, a produção científica está presente no cotidiano de todos nós.
1: E quem faz ela acontecer no Brasil está reunido ao longo desta semana no Rio de Janeiro para o encontro anual da SBPC, a Sociedade Brasileira para o Progresso da Ciência.
2: Neste período está sendo promovida a ExpoTIC, feira que reúne unidades de pesquisa vinculadas ao Ministério da Ciência, Tecnologia e Inovação, universidades, entidades governamentais e o setor empresarial.
1: E para saber mais sobre o que acontece nesses dois espaços, nós conversamos com Germana Pires, secretária de Ciência e Tecnologia para o Desenvolvimento Social. Acompanhe. Secretária, bem-vinda. É um prazer ter a senhora conosco aqui na Voz do Brasil. Vamos falar então da ExpoTIC, né, que começou, a exposição que abriga o Ministério da Ciência, Tecnologia e Inovação, dentro da reunião anual da Sociedade Brasileira para o Progresso da Ciência, a SBPC. O que é esperado da exposição esse ano, secretária?
10: Te agradeço o convite para estar aqui na Voz do Brasil com vocês. A gente chama de ExpoTIC. A ExpoTIC é um dos grandes espaços de popularização da ciência do Brasil. É um ambiente mais visitado da reunião anual da SBPC. Né? E nesse ano, o Ministério da Ciência e Tecnologia, ele traz quase todas as suas unidades de pesquisa, são 28 unidades de pesquisa apresentando projetos, tecnologias, iniciativas desenvolvidas em diversas áreas do conhecimento. Quem vier aqui, quem visitar a exposição, vai conhecer pesquisas voltadas para a saúde, meio ambiente, biodiversidade, tecnologias, inclusão, desenvolvimento sustentável, enfim. Vai ser uma oportunidade para todos, né, que atuam na área de pesquisa, como estudantes, professores e os diversos pesquisadores possam, e as pessoas, né, as famílias também, crianças, possam conhecer a ciência que ela está presente no cotidiano, no nosso cotidiano, né, no dia a dia de cada um. A ciência que melhora a qualidade de vida das pessoas.
2: A reunião anual da SPPC também é um evento super relevante, porque reúne a nata do pensamento científico do país, né? A senhora pode nos falar mais sobre o que é a SPPC e o que acontece nessa reunião anual?
10: A SBPC é uma entidade, né, uma das mais tradicionais entidades científicas do Brasil. Já há 7 décadas, essa é a 78ª reunião anual da SBPC, e ela reúne pesquisadores, professores, estudantes, gestores públicos e representantes de diversas instituições públicas e privadas, além da sociedade em geral, né, para poder discutir ciência, discutir o progresso da ciência, né, a ciência voltada para o desenvolvimento do nosso desenvolvimento do país. Na SBPC acontecem, assim, tem uma programação densa e ampla, onde são realizados painéis, conferências, mesas redondas, mini cursos, atividades culturais, uma série de ações voltadas para a popularização e divulgação da ciência.
1: E nesse ano, né, secretária, o encontro tem um tema que é o Ciência para Todos, Soberania, Desenvolvimento e Inclusão. Como é que esses três pilares se relacionam, influenciam a produção científica no país?
10: Exatamente. Esses três conceitos, eles estão profundamente conectados. Eu represento a Secretaria Nacional de Ciência e Tecnologia para o Desenvolvimento Social, e existe algo que é muito importante, que a ciência esteja voltada para mudar a qualidade de vida das pessoas, né? Então, quando a gente fala em soberania, estamos falando da capacidade do país de produzir conhecimento, de desenvolver tecnologias e formar pessoas para enfrentar os seus próprios desafios. O desenvolvimento acontece quando esse conhecimento gera inovação, fortalece as instituições diversas, melhora os serviços públicos, impulsiona a economia, contribui para soluções sustentáveis. Nesse aspecto, o que significa a inclusão? Garantir que a ciência beneficie toda a população, reduzindo as desigualdades, ampliando oportunidades, garantindo que todas as pessoas tenham acesso às oportunidades, né, aos seus direitos sociais.
2: E a reunião também terá espaços temáticos, né, voltado para os jovens, para a discussão racial, para a cultura. Como é que vão funcionar esses debates?
10: Isso mesmo. Aqui tem um espaço amplo na SBPC Jovem, uma grande participação da juventude, de jovens pesquisadores. E a programação, de fato, é bem diversificada. Tem uma série de espaços voltados para o diálogo sobre cultura, educação, igualdade racial, no contexto das mesas redondas, da apresentação das pesquisas, enfim, é uma programação ampla, né, que apresenta essas diversas pesquisas desenvolvidas Brasil afora, em todas as universidades públicas, privadas, enfim.
1: A gente está falando aqui de dois eventos, vamos dizer assim, paralelos, né, que se relacionam. A reunião da SBPC e a Expo TIC. E aí, voltando a falar da exposição, um pouco mais, secretária, ela vai reunir aí 28 unidades de pesquisas que são vinculadas ao Ministério da Ciência, Tecnologia e Inovação, né? A senhora pode dar exemplos para a gente do que são essas unidades, que tipos de pesquisas elas fazem?
10: Sim, bem, o Ministério tem 29 unidades de pesquisa que são vinculadas ao Ministério de Ciência e Tecnologia, 28 estão participando conosco aqui desse evento. As unidades de pesquisa, elas atuam em áreas muito diversas e refletem a amplitude da ciência produzida no Brasil. Existem instituições dedicadas a pesquisas espaciais, biodiversidade amazônica, mudanças climáticas, tecnologias da informação, materiais avançados, energias, tecnologias nucleares, matemática aplicada, astronomia e tecnologias voltadas para o desenvolvimento social. Eu vou dar um exemplo, claro, por exemplo, o INSA, né, a Unidade Nacional do Semiárido, que desenvolve pesquisas voltadas para combater a seca no Brasil, para a produção de alimentos, para poder trabalhar, por exemplo, a dessalinização, né, existe um projeto no Ministério,

0: sério desenvolvido pelo INSA de dessalinização da água, produção de alimentos no semiárido, buscando combater a seca e combater a fome no Brasil. Então, esses projetos poderão, né, podem ser visitados aqui nos estandes das nossas unidades vinculadas.
1: Muito bem, nós conversamos com a secretária de Ciência e Tecnologia para o Desenvolvimento Social do Ministério da Ciência, Tecnologia e Inovação, Germana Pires. Muito obrigado por sua entrevista aqui à Voz do Brasil.
0: Eu agradeço a Voz do Brasil, sempre presente no dia a dia. Deixo o convite para todas as pessoas que quiserem participar aqui da SBPC e conhecer as pesquisas desenvolvidas no Brasil. Estamos aqui na Universidade Federal Fluminense, no Rio de Janeiro. Muito obrigada.
2: 5 novas canetas de semaglutida foram aprovadas pela Vigilância Sanitária e registradas nesta quarta-feira.
1: O medicamento ajuda no controle de doenças como a diabetes e é usado também no tratamento contra a obesidade.
2: E nós vamos entender agora como essa substância age no organismo na reportagem de Gabriela Noronha.
3: Os medicamentos à base de semaglutida são usados no tratamento de doenças crônicas como obesidade e diabetes. Trata-se de uma substância sintética que imita a ação do hormônio GLP-1, responsável pelo controle da glicemia no organismo, entre outras funções, como explica a médica endocrinologista Monalisa Azevedo.
4: Ela favorece o controle da glicose porque ela estimula a liberação de insulina e ela também influencia outros fatores do organismo, exerce um papel de induzir saciedade, inibir um pouco o apetite, controlar a compulsão alimentar e também estimular o gasto energético.
3: Nesta quarta-feira, 5 novas canetas emagrecedoras que têm semaglutida como princípio ativo foram aprovadas pela Anvisa, Agência Nacional de Vigilância Sanitária. Os medicamentos são voltados para o tratamento de pacientes adultos com diabetes tipo 2 e autorizados para uso complementar à dieta e exercícios, mas devem ser indicados e acompanhados sempre por um especialista, como destacou a endocrinologista Monalisa Azevedo.
4: A gente está falando de medicação e toda medicação é sujeita a efeitos adversos. Afinal de contas, a gente está trazendo uma substância artificial para dentro do corpo. E é por isso que é tão importante o acompanhamento médico.
3: A medicação feita com acompanhamento médico ajudou a servidora pública Carolina Abreu a vencer a obesidade depois de muitas tentativas para perder peso.
5: Desde muito nova, eu sofri com efeito sanfona, né? Tenta fazer dieta restritiva e daí não dá certo, e aí engorda, e aí emagrece. Então, eu resolvi procurar um endocrinologista e comecei a fazer o uso.
3: O processo de autorização dos medicamentos inclui a realização de estudos clínicos, avaliação de documentos e inspeção da linha de produção. Reportagem Gabriela Noronha.
1: E a gente continua falando dessas canetas emagrecedoras para fazer mais um alerta.
2: A Anvisa lembra que a retatrutida, uma medicação que ainda está em fase de pesquisa, não está aprovada para uso em nenhum país do mundo.
1: Assim como no Brasil, a empresa responsável por desenvolver essa medicação ainda não solicitou registro em nenhuma agência reguladora internacional.
2: A Anvisa reforça que o uso de um medicamento sem registro apresenta riscos à saúde, com efeitos colaterais desconhecidos.
1: Além disso, não há garantia de que o produto contenha o princípio ativo declarado, nem a quantidade informada.
2: Vale lembrar que o comércio de medicamentos irregulares é considerado crime pelo Código Penal.
1: Atenção, moradores das comunidades ribeirinhas de Santarém, Belterra e Aveiro, na bacia do Rio Tapajós.
2: A partir de agosto, o navio Hospital Abaré realiza novas expedições com consultas e exames gratuitos.
1: A embarcação atua como unidade básica de saúde fluvial itinerante e os atendimentos ocorrem por triagem e demanda espontânea das 8 da manhã às 6 da tarde.
6: Administrado pela Universidade Federal do Oeste do Pará, UFOPA, o navio Hospital Escola Baré, que atua como uma unidade básica de saúde fluvial itinerante, divulgou o calendário das próximas expedições e as orientações para acesso aos atendimentos nas comunidades ribeirinhas da bacia do Rio Tapajós, no Pará. Os serviços gratuitos são oferecidos nos municípios de Santarém, Belterra e Aveiro.

0: O atendimento ocorre nas chamadas comunidades polo, com triagem e demanda espontânea. Para o cadastro no Sistema Único de Saúde SUS, é necessário apresentar documento oficial com foto, CPF, cartão do SUS, além da caderneta de vacinação. Gestantes devem levar a caderneta de pré-natal e pacientes em acompanhamento podem apresentar exames anteriores. As consultas de rotina são realizadas das 8 horas da manhã ao meio-dia e das 2 às 6 da tarde. Enquanto o navio estiver ancorado, também há plantão para casos de urgência. O cronograma prevê expedições entre os meses de agosto e outubro, com datas definidas para as regiões de Santarém, Aveiro e Belterra. Para saber mais, acesse ridh.ufopa.edu.br ou envie e-mail para ridh@ufopa.edu.br. Dilson Santa Fé, para a Voz do Brasil.
1: Direitos da infância. Projetos voltados à redução da vulnerabilidade de crianças e adolescentes podem participar de edital do BNDES.
2: Serão selecionados até 8 projetos para promoção, proteção e garantia de direitos da juventude.
3: Os projetos devem atender a pelo menos um dos 5 eixos prioritários, que incluem assistência social, segurança alimentar, proteção contra a violência doméstica e sexual e prevenção ao uso de drogas. Com ações a serem executadas no Rio de Janeiro, São Paulo, Recife e Brasília, o apoio total pode chegar a 15 milhões de reais em recursos de doações incentivadas aos fundos dos direitos da criança e do adolescente. De acordo com o chefe do Departamento de Projetos Culturais do BNDES, Andrés Cortes, os recursos que viabilizam esse edital são obtidos a partir do mecanismo de incentivo fiscal previsto no Estatuto da Criança e do Adolescente e que se destina a ações que vão desde a prevenção da violência até o acesso à educação, saúde e cultura.
4: Esse edital visa destinar até 15 milhões para projetos sociais que garantam a diminuição de vulnerabilidades sociais ligados à infância e à juventude.
3: As inscrições dos projetos podem ser feitas até o dia 25 de agosto. Você pode obter mais informações sobre o edital no site bnds.gov.br/edital-FCA-2026. Reportagem André de Barros Lima.
2: Última notícia, em nota divulgada há pouco pela Secretaria de Comunicação Social da Presidência da República, o governo brasileiro repudiou o anúncio feito pelos Estados Unidos de prorrogar por mais um ano a declaração de emergência nacional em relação ao Brasil.
1: Segundo a nota, é inteiramente descabido caracterizar o Brasil como uma ameaça aos Estados Unidos, especialmente à luz dos históricos laços diplomáticos e da amizade que une os dois povos.
2: Essas foram as notícias do governo federal.
1: Fique agora com o Minuto do TCU. Em seguida, as notícias do Poder Judiciário e do Congresso Nacional. Boa noite.
2: Boa noite para você e até amanhã.
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8: Você vai ouvir agora notícias do Poder Judiciário.
9: Supremo Tribunal Federal solicita informações ao Legislativo e ao Executivo sobre emendas

0: parlamentares. TSE destaca fabricação da urna eletrônica em 30 anos de implantação do processo eletrônico. E para o STJ, segurado com HIV, mesmo assintomático, tem direito à indenização por invalidez funcional permanente. Boa noite, eu sou Marcela Luiza. O ministro Flávio Dino, do Supremo Tribunal Federal, solicitou informações ao Legislativo e ao Executivo em uma ação movida pelo partido Rede Sustentabilidade contra o modelo atual das emendas parlamentares impositivas. Na ação, o partido questiona mudanças na Constituição que autorizam parlamentares a destinarem verbas sem garantias suficientes de prestação de contas, transparência e controle de conflitos de interesse. Diante do pedido do partido, o ministro Flávio Dino solicitou informações ao presidente da República e aos presidentes da Câmara e do Senado, estabelecendo o prazo de 10 dias para a resposta. O ministro relator determinou que os poderes executivo e legislativo apresentem uma proposta detalhando o papel de cada agente público no ciclo da execução das emendas, definindo, inclusive, as responsabilidades dos parlamentares que indicam os recursos e os seus destinatários. Tribunal Superior Eleitoral destaca fabricação da urna eletrônica em seus 30 anos de implantação do processo eletrônico. O projeto é 100% nacional, pertence à Justiça Eleitoral e passa por rigoroso processo de auditoria. Estevam Furtado.
1: Há 3 décadas foram desenvolvidos 14 modelos de urna eletrônica e produzidos quase 1,5 milhão de equipamentos. O TSE elabora todas as especificações técnicas e de segurança que devem ser seguidas pelas empresas vencedoras das licitações. Após a aprovação do protótipo, a fabricação e os testes são acompanhados por servidores e técnicos da Justiça Eleitoral.
0: Segurado com HIV, o vírus da AIDS, mesmo sem sintomas, tem direito à indenização por invalidez funcional permanente. Esse entendimento é do STJ. Fátima Ochoa.
2: O militar com HIV foi considerado incapaz para as atividades militares. Ele tinha seguro coletivo com cobertura para invalidez funcional permanente total por doença. A Justiça de Rondônia determinou o pagamento da apólice, mas a seguradora recorreu ao STJ, alegando que o militar estava assintomático e não teria perdido a autonomia. Só que a terceira turma concluiu que, no caso de pessoas com HIV, a noção de perda da existência independente exigida para a indenização securitária deve considerar a irreversibilidade da infecção e a dependência contínua de tratamento médico, como nessa hipótese. Assim, concluiu que o militar tem direito à indenização por invalidez permanente. A relatora foi a ministra Nancy Andrighi.
0: Para garantir que um empregador pague uma dívida trabalhista, a justiça determina que o passaporte seja apreendido. Mas tem um detalhe: para o Tribunal Superior do Trabalho, é preciso considerar outras possibilidades antes disso. Rocine Gomes.
3: Um caso que ilustra essa questão envolve um português que mora no Brasil. Ele teve o passaporte apreendido por passar anos sem pagar a dívida. Ao julgar o processo, o TST decidiu pela liberação do documento. O motivo é que a instância anterior não analisou outras medidas antes de tomar essa decisão. Por exemplo, se o homem ocultou o patrimônio ou tinha um estilo de vida que demonstrava a possibilidade de pagar a dívida. Por isso, passaporte liberado.
0: Ministério Público Federal denunciou 216 pessoas por tráfico humano e contrabando de migrantes entre 2025 e 2026. As denúncias são resultado do trabalho da unidade especializada no combate a esses crimes, que completa 2 anos este mês. Vanessa Pereira.
4: Desde 2024, o MPF centralizou as investigações sobre tráfico de pessoas na Unidade Nacional de Enfrentamento do Tráfico Internacional de Pessoas e Contrabando de Migrantes. Em 2 anos de atuação, a unidade participou de mais de 1.100 processos judiciais. De 2025 até junho deste ano, 216 pessoas foram denunciadas à Justiça. 79

0: Pública chega ao Senado após modificações na Câmara.
1: Projeto suspende prazo para pesquisadoras durante licença maternidade.
0: Grupo de senadores cobra órgãos e propõe novas regras após caso do Banco Master.
1: Boa noite.
2: Boa noite.
1: Conciliar a carreira científica com a maternidade ainda é um desafio para milhares de pesquisadoras brasileiras.
0: Com o objetivo de evitar prejuízos à produção acadêmica, a Comissão de Direitos Humanos pode votar na volta das atividades do Senado um projeto que suspende prazos durante a licença maternidade. O repórter Márcio Maturana tem as informações.
3: Pesquisadoras, gestantes ou adotantes poderão ser beneficiadas com a suspensão dos prazos de bolsas, editais e projetos de pesquisa financiados com recursos públicos federais durante a licença maternidade. Isso é o que prevê um projeto que está pronto para votação na Comissão de Direitos Humanos na volta do recesso parlamentar, a partir de 3 de agosto. Pela proposta, o tempo de afastamento será acrescido ao prazo original e não poderá influenciar negativamente a avaliação de produtividade nem a participação em novos financiamentos públicos. A senadora professora Dorinha Seabra, do União do Tocantins, foi relatora de um outro projeto já transformado em lei que também beneficia pesquisadoras gestantes ou adotantes.
4: Quando ela começou, ela não estava gestante. Ela fica gestante. Ela não pode ficar gestante porque o prazo vai contar contra ela. O programa vai perder pontuação e aí ela tem problema, inclusive, em outras vezes que ela preenche a bolsa. Maternidade não pode ser ônus para a mulher e não pode significar escolha entre carreira, entre formação.
3: O texto em análise na Comissão de Direitos Humanos é um substitutivo da senadora Mara Gabrilli, do PSD de São Paulo, a um projeto apresentado pela senadora Soraya Tronic, do PSB de Mato Grosso do Sul. Para evitar a sobreposição de normas e oferecer maior segurança jurídica, esse substitutivo incorpora as mudanças propostas a uma lei já existente sobre prorrogação de bolsas de pesquisa no caso de maternidade.
1: E aguarda votação no plenário do Senado o projeto que cria o Exame Nacional de Proficiência em Medicina. A prova será requisito obrigatório para que os recém-formados possam obter o registro profissional nos conselhos regionais. No entanto, ainda há uma divergência sobre qual órgão será responsável pela aplicação. O senador Rogério Carvalho, do PT de Sergipe, apresentou um texto substitutivo para atribuir essa função ao Ministério da Educação. Em junho, o governo também publicou uma medida provisória que prevê que o MEC aplique o exame. A MP ainda depende de análise do Congresso Nacional.
0: Já o senador Dr. Irã, do PP de Roraima, relator da proposta na Comissão de Assuntos Sociais, defende que a avaliação seja aplicada pelo Conselho Federal de Medicina. Ao classificar a iniciativa como o projeto mais importante do movimento médico brasileiro neste século, o parlamentar cobrou que o plenário vote a medida o quanto antes.
5: Nós precisamos frear a proliferação desenfreada de escolas médicas nesse país, formando médicos de péssima qualidade e causando muita vulnerabilidade ao povo brasileiro, principalmente ao povo que procura o Sistema Único de Saúde do nosso país.
1: O caso do Banco Master levou o Senado a intensificar a fiscalização sobre o mercado financeiro.
0: No primeiro semestre, um grupo da Comissão de Assuntos Econômicos ouviu autoridades, reuniu documentos e apresentou propostas para evitar novas fraudes. A reportagem é de Marcela Cunha.
6: Criado no início deste ano, o grupo da Comissão de Assuntos Econômicos, que acompanha o caso Banco Master, já ouviu dirigentes do Banco Central, da Comissão de Valores Mobiliários e do Banco de Brasília. O presidente do Banco Central, Gabriel Galípolo, defendeu a atuação da instituição e apontou limitações de pessoal, de tecnologia e de estrutura de fiscalização. Já o presidente interino da CVM, João Carlos Uzeda Scioli, afirmou que o órgão detectou movimentações atípicas do Master desde 2022. O presidente do BRB, Nelson Antônio de Souza, foi questionado sobre as operações realizadas com o Master e os possíveis prejuízos para o banco público. O ex-controlador do Master, Daniel Vorcaro, chegou a ter depoimento marcado, mas obteve do Supremo Tribunal Federal o direito de não comparecer. Entre os resultados do trabalho, a CAI retirou o sigilo de parte das auditorias do Tribunal de Contas da União sobre o caso. Presidente do colegiado, o senador Renan Calheiros, do MDB do Alagoas, defendeu a divulgação dos documentos.
7: Nós estamos retirando o sigilo, que é uma auditoria
2: auditoria que a sociedade tem total.

0: o interesse em conhecer. E não sei por que o próprio tribunal decreta sigilo sobre uma auditoria que ele próprio fez.
1: O grupo apresentou ainda 3 projetos para mudar as regras do Fundo Garantidor de Créditos, ampliar o controle sobre a venda de títulos bancários e endurecer as penas para fraudes financeiras.
2: E a criação de uma política nacional de transformação digital no campo está em análise na Comissão de Agricultura. A proposta busca modernizar o setor agropecuário com o uso de tecnologias como a inteligência artificial.
3: O texto também prevê a criação de laboratórios de inovação, a capacitação de agricultores e a oferta de linhas de crédito específicas. O senador Sérgio Petecão, do PSD do Acre, relatou a proposta na Comissão de Ciência e Tecnologia. Na avaliação do parlamentar, a iniciativa democratiza o acesso à tecnologia na agricultura e promove avanços no setor.
4: A iniciativa busca democratizar a conectividade rural, promover capacitação digital e incentivar as pesquisas, o desenvolvimento e a inovação.
2: E a PEC da Segurança Pública chegou ao Senado, mas a proposta de emenda à Constituição que reorganiza o sistema de segurança pública do país será analisada pelos senadores em uma versão diferente da encaminhada pelo Poder Executivo. O texto aprovado pela Câmara dos Deputados destinou parte da arrecadação das apostas esportivas aos fundos nacionais de segurança pública e do sistema penitenciário. Além disso, retirou a redução da maioridade penal de 18 para 16 anos em crimes com violência ou grave ameaça à pessoa, cuja validade dependeria de um referendo popular.
3: Para o senador Camilo Santana, do PT do Ceará, a segurança pública deve ser tratada como uma agenda nacional, baseada na cooperação entre União, Estados e municípios, e com atuação conjunta dos poderes da República. O parlamentar defende que a proposta seja colocada em votação. No entanto, a PEC depende de decisão do presidente do Senado, Davi Alcolumbre, para começar a ser analisada na casa.
5: O crime organizado não pergunta em quem a vítima votou. Uma bala perdida não escolhe partido. A mãe que perde um filho não quer saber se a solução veio da direita ou da esquerda. Ela quer justiça, ela quer segurança. Nós podemos divergir sobre muitos temas, mas precisamos ser capazes de construir uma agenda comum para proteger o povo brasileiro.
2: A programação especial de férias do Congresso Nacional já recebeu mais de 8.500 visitantes na primeira semana de atividades. A agenda gratuita, que segue até o dia 2 de agosto, reúne experiências interativas e atividades voltadas para toda a família.
3: O balanço parcial mostra o interesse do público em conhecer de perto o funcionamento do Poder Legislativo durante o período de recesso escolar. A reportagem é de Yasmin Rodrigues.
6: A programação especial de férias promovida pelo Congresso Nacional, que tem atraído turistas de diferentes estados brasileiros e até do exterior, busca aproximar os cidadãos do Parlamento. Além de conhecer os espaços do Senado Federal e da Câmara dos Deputados, os visitantes podem acompanhar o espetáculo teatral Em Nome da Lei, 200 anos de Congresso, apresentado pelo projeto Visite em Cena, e assistir ao filme em realidade virtual Eunice, a Primeira Senadora, que retrata a trajetória da primeira mulher a ocupar uma cadeira no Senado. Diogo Diniz, servidor da Coordenação de Visitação do Congresso Nacional, apresentou os números registrados até agora e o perfil do público que participou das atividades.
7: O destaque é o aumento da presença de crianças, que cresceu 16% em relação ao ano passado. Outra novidade também que chamou a atenção foi o Visite em Cena, que já reuniu mais de 1.300 pessoas. E o filme Eunice, a Primeira Senadora, também está fazendo sucesso. É um filme em realidade virtual, que já foi visto por mais de 400 pessoas.
6: A programação especial de férias é gratuita. Para participar, basta comparecer ao Congresso Nacional das 9 da manhã às 5 da tarde com um documento oficial com foto. A entrada é livre, sem necessidade de agendamento.
3: Com a edição de Paula Groba e trabalhos técnicos de Eliseu Caires, o Jornal do Senado fica por aqui. Acompanhe agora as notícias da Câmara dos Deputados. Boa noite.
2: Uma boa noite e até amanhã.
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9: Parlamentares analisam proibição de ligações telefônicas feitas por robôs.
10: Comissões reafirmam hora-aula como medida das atividades do professor.
9: Debate analisa medidas para a inclusão de autistas.

0: artistas no mercado de trabalho.
1: Boa noite. Parlamentares e debatedores sugerem práticas mais efetivas em empresas para a inclusão de pessoas com transtorno do espectro autista. A repórter Sofia Peçanha acompanhou a discussão.
2: Durante a audiência na Comissão Especial sobre a Política Nacional para Pessoas com Autismo, parlamentares e especialistas defenderam que a inclusão de jovens e adultos autistas no mercado de trabalho depende tanto de políticas públicas quanto do engajamento das empresas na adoção de práticas mais inclusivas. A comissão debate o projeto de lei que institui uma política nacional para pessoas com transtorno do espectro autista, produzir conhecimentos mais aprofundados, desenvolver estudos e pesquisas que levem a práticas terapêuticas e educacionais mais eficazes, estabelecer políticas públicas que resguardem os direitos da pessoa com autismo, são alguns dos objetivos do projeto que está sendo analisado pelos deputados. Durante a audiência, os participantes reforçaram que a inclusão profissional é possível desde que haja suporte adequado. A deputada Maria Rosas, do Republicanos de São Paulo, defendeu o chamado emprego apoiado, como ferramenta para ampliar oportunidades.
3: Muitas pessoas dizem o seguinte: não há condições de inserir as pessoas com TEA no mercado de trabalho. Eu digo que sim, através do emprego apoiado. É uma tecnologia social que a gente tem a inclusão dessa pessoa com apoios, com suporte, com pessoas que vão orientar, vão ver o perfil. Então, é possível sim, nós não podemos desistir, há uma necessidade de suporte, por isso o emprego apoiado ele é muito bem-vindo.
2: O projeto em análise prevê o estímulo à inserção de pessoas com autismo no mercado de trabalho. Por isso, segundo parlamentares, a escuta de especialistas e de entidades que atuam na área é fundamental para orientar a construção de diretrizes mais efetivas e alinhadas às necessidades reais das pessoas com transtorno do espectro autista. O debate foi solicitado pelo deputado Orlando Silva, do PCdoB de São Paulo, com o objetivo de aprofundar a discussão sobre os desafios enfrentados por pessoas autistas na vida adulta, especialmente na busca por autonomia e emprego. Da Rádio Câmara de Brasília, Sofia Peçanha.
4: Direitos Humanos.
5: Pastor Diniz, do União de Roraima, apoia projeto que proíbe a divulgação de apostas, motéis e sites de acompanhantes em programas com classificação indicativa livre. Relator da matéria na Comissão de Comunicação, ele afirma que a medida protege crianças e adolescentes da exposição a conteúdos inadequados.
1: Pastor Diniz argumenta que a proposta tem respaldo na Constituição e ajuda a preservar o desenvolvimento físico, mental e emocional do público infanto-juvenil. Para o deputado, a restrição também reforça os valores éticos e sociais previstos para a programação de rádio e televisão.
4: Trabalho.
5: Debatedores criticam pejotização e alertam para a perda de direitos e queda na arrecadação. O repórter Murilo Souza acompanhou o encontro sobre o tema com deputados.
6: Debatedores criticaram em audiência pública na Câmara dos Deputados os efeitos da pejotização no mercado de trabalho. O termo se refere à contratação de trabalhadores como empresas, em atividades que antes exigiam carteira assinada. As críticas apontam perda de direitos trabalhistas e prejuízos à Previdência. A discussão ocorreu após decisão do ministro Gilmar Mendes, Supremo Tribunal Federal, que suspendeu processos sobre o reconhecimento de vínculo empregatício nesses casos. O tema terá repercussão geral e servirá de base para decisões em todo o país. Para parlamentares, o modelo amplia a exploração de trabalhadores. O deputado Bongás, do PT do Rio Grande do Sul, destacou que o trabalhador pejotizado não tem direitos como férias, 13º salário e FGTS.
7: Pejotizado não tem 13º, não tem férias, não tem adicionais, não tem tempo de suspensão de tempo de aviso prévio, né? Não tem recolhimento fundo de garantia. Então, todos esses aspectos. Então, do ponto de vista desta flexibilização e a troca que muitas vezes, em maior dos casos, é simplesmente uma contratação, continua empregado, só que agora é empreendedor.
6: Dados do Ministério Público do Trabalho indicam que entre 2022 e 2023, o país deixou de arrecadar cerca de 100 bilhões de reais com esse tipo de contratação. Especialistas também alertam para os impactos fiscais e divergências no judiciário. Enquanto a Justiça do Trabalho costuma reconhecer o vínculo trabalhista e manter os direitos dos empregados, o Supremo Tribunal Federal tem validado contratos como prestação de serviço por empresas. Da Rádio Câmara de Brasília, Murilo Souza.
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2: Meio Ambiente.
3: Projeto que proíbe a utilização de penas e plumas de origem animal avança na Câmara. A ideia é que os adereços usados nas fantasias tenham origem sintética, como informa a repórter Maria Neves.
4: O projeto que proíbe a comercialização de fantasias e adereços com penas de origem animal avançou o primeiro passo na Câmara, com a aprovação pela Comissão de Desenvolvimento Econômico. De acordo com o relator, deputado Helder Salomão, do PT do Espírito Santo, além de proteger o direito dos animais, a proposta vai estimular a indústria nacional. O relator sustenta ainda que as mudanças não pretendem viabilizar festas populares, mas estabelecer limites e incentivar alternativas.
5: A substituição das penas e plumas de origem animal por sintéticas vai baratear muito o custo. Isso significa que a gente vai ter fantasias mais baratas, alegorias mais baratas, com a mesma beleza plástica que o carnaval, obviamente, exige. E, além disso, se a gente substitui, né, as penas e plumas de origem animal por plumas e penas sintéticas, nós vamos estimular a produção nacional.
4: Pelo texto aprovado, as penas poderão continuar sendo usadas quando não houver sofrimento animal. O reaproveitamento de plumas também continuará permitido até a entrada em vigor da futura lei. As regras para esses casos deverão constar no regulamento da norma. A proposta de autoria do deputado Célio Studart, do PS do Ceará, também prevê multa de R$5.000 a R$1.000.000 para quem descumprir a nova regra. Em caso de reincidência, a multa será aplicada em dobro e a cada nova infração, o valor da multa será dobrado novamente. O projeto ainda será analisado por 4 comissões da Câmara. Se aprovado, poderá seguir diretamente para o Senado, sem necessidade de passar pelo plenário. Da Rádio Câmara de Brasília, Maria Neves.
6: João Carlos Bacelar, do PL da Bahia, propõe a criação de uma comissão parlamentar de inquérito para investigar crimes contra animais. O deputado pretende apurar casos de crueldade contra animais em todo o país.
3: João Carlos Bacelar explica que a CPI deve identificar os responsáveis pelos crimes e investigar a atuação de grupos organizados. Segundo o deputado, a comissão também precisa avaliar a efetividade das políticas públicas e da fiscalização para coibir a violência contra animais.
2: Educação.
6: Comissões da Câmara finalizam votação do projeto que muda critérios de cálculo de tempo de professores em atividades com estudantes. Entenda as alterações na reportagem de Luiz Cláudio Canuto.
7: A Comissão de Educação da Câmara aprovou o projeto que estipula a hora-aula como medida para cálculo do tempo de professores da educação básica, usado em atividades com estudantes. Segundo a proposta, a hora-aula seria usada como referência, mesmo que a aula tenha duração inferior a 60 minutos. Atualmente, a lei do piso salarial do Magistério Público da Educação Básica tem outro critério. Estabelece que os professores devem respeitar o limite máximo de 2/3 da carga horária para atividades com estudantes. Ou seja, o tempo restante é usado para preparar aulas, corrigir provas e outras atividades. O texto aprovado é um substitutivo da deputada Lídice da Mata, do PSB da Bahia, que sintetiza um projeto do deputado Tarcísio Mota, do PSOL do Rio de Janeiro. A relatora diz que a proposta tenta acabar com a interpretação de que os minutos que restam da hora-aula pedagógica possam ser considerados tempo de atividade extra-classe, algo que já foi rejeitado pelo Superior Tribunal de Justiça em 2024. Contar esses minutos diminui o período para atividades extraclasse, como explica o autor da proposta, Tarcísio Mota.
2: Qual é a nossa novidade nesse projeto de lei? Que a gente percebeu que, infelizmente, alguns prefeitos e governadores resolveram dar uma de esperto e contar todos os minutinhos que estão na questão da carga horária do professor, e nos lugares em que a hora-aula é menor do que uma hora relógio, ou seja, tem menos do que 60 minutos, eles resolveram dizer, então, esses 10 minutos que sobram, se a hora-aula for de 50 minutos, conta para o tempo de planejamento, o que é uma falsidade, fazendo com que, como aconteceu lá no município do Rio de Janeiro, os professores sejam obrigados a pegar mais turmas, tendo o mesmo tempo de planejamento, ou seja, é um descumprimento da lei, e sem ganhar mais um salário a mais, ou seja, mais trabalho, menos tempo de planejamento, ferindo o princípio da lei do piso salarial nacional.
7: Como exemplo de como ficaria com a aprovação da lei, o deputado afirma que quando um professor dá 3 aulas, os minutos dedicados à aula não interferem no fato de que existe necessidade de um planejamento. O projeto muda a lei do piso salarial dos professores e acrescenta um dispositivo no artigo que estabelece textualmente: para fins do cálculo da proporção mínima de 2/3 da jornada destinada às atividades de interação com educandos, a carga horária do docente será apurada com base em horas-aula, mesmo se a sua duração for inferior a 60 minutos. A proposta para virar lei precisa ser aprovada pela Câmara e pelo Senado. Da Rádio Câmara de Brasília, Luiz Cláudio Canuto.
3: A deputada Lídice da Mata também foi a relatora do projeto na Comissão de Constituição e Justiça, que também aprovou o texto.
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9: Justiça.
6: Rodrigo Valadares, do PL de Sergipe, é autor de projeto que proíbe a concessão de indulto, graça, anistia e perdão judicial para condenados por crimes praticados contra crianças. A proposta também impede o reconhecimento do perdão do ofendido nesses casos.
3: O projeto de Rodrigo Valadares altera o Código Penal e o Estatuto da Criança e do Adolescente para impedir que os agressores tenham as penas perdoadas. O autor argumenta que o sofrimento do acusado não pode anular a punição pela morte de um filho.
9: Consumidor.
6: Câmara analisa a proibição de ligações telefônicas feitas por robôs. A repórter Júlia Lopes nos traz as medidas propostas.
10: Em 2025, o Brasil registrou mais de 10 bilhões de ligações telefônicas feitas por robôs por mês, segundo a Agência Nacional de Telecomunicações, a Anatel. Para reduzir o incômodo dessas chamadas à população, a Comissão de Defesa do Consumidor da Câmara dos Deputados aprovou um projeto que proíbe a realização de ligações automáticas em massa, conhecidas como robocalls. A proposta trata das chamadas feitas de forma repetitiva e sem a participação de um atendente humano, geralmente usadas para vender produtos, cobrar dívidas ou realizar pesquisas. Para o relator do projeto, deputado Áureo Ribeiro, do Solidariedade do Rio de Janeiro, embora a legislação já permita que o consumidor adote medidas como cadastrar o número em listas de bloqueio ou no serviço Não Perturbe, essas ferramentas ainda não são suficientes para impedir as ligações automatizadas.
11: De fato, mesmo com a existência de cadastros destinados a bloquear ligações de telemarketing, como Não Perturbe, e estas listas mantidas por PROCONs estaduais, os abusos continuam muito presentes na vida de todos nós. Isso porque, apesar de sua utilidade e crescente adesão popular, esses cadastros enfrentam limitações estruturais, tais como a iniciativa do próprio consumidor para inscrição.
10: Segundo o projeto, as empresas que desrespeitarem a regra estarão sujeitas a multas que variam de R$5.000 a R$50.000 por ligação ou mensagem indevida. Em casos de reincidência, poderão ter o serviço de telemarketing suspenso e até perder a autorização para atuar no setor de telecomunicações. O texto também obriga empresas e operadoras a adotarem tecnologias que garantem a identificação real de quem faz a chamada como forma de evitar fraudes. Apesar disso, a proposta prevê exceções para o uso de chamadas e mensagens automáticas. Elas serão permitidas em casos de utilidade pública, como avisos de órgãos públicos ou de empresas de serviços essenciais com informações urgentes, quando houver atendimento humano imediato, sem reprodução prévia de mensagens gravadas e em situações de obrigação legal. O projeto que proíbe ligações telefônicas automáticas feitas em massa será analisado agora pela Comissão de Constituição e Justiça. Da Rádio Câmara de Brasília, Júlia Lopes.
9: Segurança Pública.
3: Zuco, do PL do Rio Grande do Sul, propõe que a indenização paga a quem entrega armas de fogo tenha como parâmetro principal o preço médio de mercado, definido em regulamento. Ele também defende que a nota fiscal e o estado de conservação da arma sejam considerados no cálculo.
6: Relator da proposta na Comissão de Segurança Pública, Zuco substituiu a definição do valor em lei por diretrizes para que o Executivo regulamente os critérios de indenização. O objetivo, segundo ele, é evitar questionamentos sobre a constitucionalidade da medida.
9: Economia.
3: Comissão Especial da Câmara está analisando a atualização do teto para a declaração de microempreendedor individual.
6: A repórter Noelle Nobre tem mais informações sobre o colegiado.
12: A comissão especial que vai analisar o projeto que aumenta o limite de faturamento do MEI, o microempreendedor individual, já foi instalada na Câmara. A deputada Anne Ortiz, do PP do Rio Grande do Sul, foi eleita presidente do colegiado e o deputado Jorge Götting, do Republicanos de Santa Catarina, será o relator. O projeto já foi aprovado pelo Senado e eleva para R$ 130 mil reais a receita bruta anual permitida para enquadramento como MEI. Atualmente, o limite é de R$ 81 mil reais. A proposta também autoriza a contratação de até 2 empregados, o dobro do permitido hoje. Anne Ortiz destacou que o teto atual está defasado há cerca de 10 anos, o que empurra muitos empreendedores para a informalidade.
13: Nós estamos tratando um assunto que não é só urgente para os micro e pequenos empreendedores, empreendedores individuais, para todos aqueles que empreendem no nosso país, geram emprego, renda e fazem a economia girar, que estão aí há uma década trabalhando dentro de uma faixa, dentro de um teto desatualizado.
12: O relator Jorge Götting ressaltou a importância do setor e disse que o relatório buscará consenso com a área econômica do governo e com frentes produtivas.
14: Nós temos que impulsionar os negócios, dar condições do MEI crescer, como você falava antes, Anne, criar uma rampa para que o MEI daqui um pouco possa ser micro, para que o micro possa ser uma pequena empresa, para que a pequena empresa queira ir para o lucro presumido ou para o lucro real, para ela crescer.
12: Além de Anne Ortiz e Jorge Götting, a comissão será dirigida pelos deputados Adriana Ventura, do Novo de São Paulo, Helder Salomão, do PT do Espírito Santo, e Bia Kicis, do PL do Distrito Federal, eleitos como vice-presidentes. Da Rádio Câmara de Brasília, Noelle Nobre.
9: Agricultura.
3: Márcio Neiser, do Solidariedade do Maranhão, apresentou o projeto que cria o Sistema Nacional de Monitoramento da Pesca Artesanal. A proposta prevê adesão voluntária a um sistema de geolocalização e botão de emergência para embarcações de pequeno porte.
6: Segundo Márcio Neiser, o projeto autoriza o governo a conceder subsídio para aquisição e instalação dos equipamentos. Ele acredita que o novo sistema poderá contribuir para a segurança da atividade e para o planejamento de políticas públicas voltadas à pesca artesanal.
3: Termina agora o Jornal Câmara dos Deputados, produzido pela Rádio Câmara, com trabalhos técnicos de Ribamar Guimarães e apresentação de Val Monteiro e Márcio Aquilissardi. Uma boa noite para você.
6: A Voz do Brasil volta amanhã. Boa noite.
9: 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Boa noite.

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0: Transistor. Uma única palavra, muitas transformações. Se o rádio já chegava longe e se consolidava como o principal veículo de comunicação, um novo componente elétrico vai revolucionar a maneira de ouvir, mas também de fazer as transmissões radiofônicas.
3: O nome técnico talvez não seja familiar, mas agora você certamente vai entender do que estamos falando. É do famoso radinho de pilha.
0: Antes pesados, movidos a válvulas e impossíveis de carregar para cima e para baixo, a novidade permitiu que os aparelhos de rádio passassem a ser grandes companheiros. Na década de 1960, uma cena começou a ser cada vez mais frequente. No trem, nos estádios, no trabalho.
4: Eu ouvi rádio desde pequeno, sabe? Aqui na minha casa tinha um rádio antigo, daqueles que só era AM, que botava na tomada. Eu lembro que até o que meu rádio da minha mãe, botei em 110, aqui é 220, assim, aquela loucura toda. Então, desde muito novo, eu sempre fui muito fã de rádio.
3: Este é o nosso ouvinte, Márcio Vanderlei, da cidade de Limoeiro, em Pernambuco. Ele conta que o amor pelo rádio acompanhou as evoluções tecnológicas.
4: Eu tinha um gravadorzinho que eu escutava rádio de tudo que era lugar pelas ondas curtas. Eu ficava muito emocionado, assim, até já ouvia a Rádio Nacional pelas ondas curtas. Então, assim, eu tenho muito amor pelo rádio. O rádio, para mim, é um membro da família, é um companheiro meu, que me acompanha todas as manhãs, todas as tardes. Eu não vivo sem rádio, acredita? Mesmo a notícia sendo ruim, eu ainda fico, assim, feliz em poder estar ouvindo rádio. E para mim vai ser sempre aquele que eu vou levar sempre comigo. No trabalho eu levo ele, em casa eu tenho ele.
0: Hoje, Márcio Vanderlei ouve a Nacional pela internet. Mas vamos com calma, porque aqui na nossa história, o caminho ainda vai ser longo até que a tecnologia dê um salto e revolucione mais uma vez as transmissões em tempo real.
3: Nos anos 1970, o rádio portátil se tornou um bem de consumo popular no Brasil. Ainda não tão barato, mas já acessível para um trabalhador assalariado. Os mais simples custavam 50 cruzeiros, algo como R$200 nos dias de hoje.
0: As mudanças possibilitadas pelo transistor vão pressionar também a forma de produzir as informações. O instantâneo, o ao vivo, o direto do local dos acontecimentos passaram a ser cada vez mais um valor.
3: Mas os desafios para a fluidez dessa comunicação ainda eram imensos. Nas primeiras décadas da Rádio Nacional, as reportagens externas eram raras.
5: Ao vivo, em algumas ocasiões. Por exemplo, na transmissão do Festival Internacional da Canção Popular, ou quando acontecia alguma coisa na cidade assim, de super importante.
0: Essa é a jornalista Érica Werneck, que chegou à Nacional como estagiária na década de 1960.
5: E era até engraçado, porque a gente não saía com equipe, com equipamento para falar ao vivo. E a gente e todas as emissoras de rádio, né? Entravam numa loja, pediam para matar o telefone. Sabe o que é matar o telefone? É você desligar o telefone e você ligar o seu microfone na linha telefônica. A gente conseguia entrar no ar assim.
3: Para fazer coberturas maiores, como as partidas de futebol, desfiles de carnaval, comícios, concursos para a rainha do rádio e festivais realizados fora da emissora, a Nacional passou a contar também com unidades móveis de transmissão.
6: A Rádio Nacional tem a satisfação de apresentar a distinta plateia do Teatro Municipal do Rio de Janeiro e aos sintonizadores de suas ondas curtas e médias uma audição de gala da música popular brasileira.
5: O microfone sem fio

0: que a gente usava era um tijolo que pesava, não sei, 2 quilos, ou 3 quilos, ou 1,5 quilo. Eu sei que ele pesava muito à medida que o tempo passava, né? Por exemplo, em transmissão de carnaval. A gente ia para a avenida e quanto mais a gente andava, quanto mais o relógio andava, mais aquilo ficava pesado. Era muito. Hoje você é sopa no mel, né?
1: A nossa sopa no mel da equipe de reportagem de hoje ainda vai demorar algumas décadas para adoçar. Mas graças aos avanços tecnológicos, o rádio e a Nacional passam a ser companhia em todos os lugares.
2: Fala, caminhoneiro.
3: Bom dia, Marcelo. Bom dia. Bom dia, Cleo Borges. Bom dia, Gil. Aquele bom dia, Marcelo, a todos que estão agora na sintonia da programação, a todos os caminhoneiros.
4: Uma boa jornada para você, aquele buzinaço, né, para ficar bonito e aquele elogio para você, viu? Vamos prosseguindo por aqui com o nosso Brasil.
5: Nas estradas, na cidade e no campo, a lida diária passa a ter pelo menos duas boas companhias. Uma garrafa de café e o radinho de pilha.
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1: Olá, muito boa noite para você, ouvinte da Rádio Nacional. Obrigada aí já pela companhia. Hoje é quarta-feira, 29 de julho de 2026. Eu, Márcia Dias, sigo com você por aqui, juntamente comigo, Sanderson Freitas, e vamos trazendo agora Zé Cabaleiro. Calma aí, coração.

Aí você ouviu Melancia, Letto Stamato, de Rick Pantoja. Brasil Pandeiros, Novos Baianos, Geossis Valente, Calma aí Coração, Zé Cabaleiro, Deli Hildon. Música brasileira em primeiro lugar, tocando Alexandre Leão, Popzinho.

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3: Aí você ouvindo agora seu Jorge, Minha Missão.

0: Fiu Fiu, você ouviu Paula Lima, de Pretinho da Serrinha, Gabriel Moura, Leandro Fabi, Saigon, Tim Maia, de Carlão, Cláudio Cartier e Paulo César Feital, e Minha Missão, Seu Jorge, de João Nogueira, Paulo César Pinheiro.
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0: Tocando pra você agora, Milton Nascimento, Raras Maneiras, Geraldo Azevedo, Ai Que Saudade Doce.